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0: Obrigado, obrigado. É, eu não faço mais serenata por falta de tempo. Mas eu sou esse cara apaixonado, perdidamente, por você e pela vida. Né? O amor tem seus mistérios.
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0: Essa aqui é a nossa história. A nossa história começou assim também. Presta atenção.
1: Às vezes muita gente tem vontade de fazer a moda e não tem coragem, mas nós fizemos.
0: E faz mesmo, viu?
1: Nós escreve mesmo.

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0: 4:30.
1: Iniciamos este novo dia com as bênçãos de Deus e proteção de Nossa Senhora, Virgem Maria. Em nome do Pai, do Filho e do Espírito Santo. Amém. Creio
2: em Deus Pai Todo-Poderoso, Criador do céu e da terra, em Jesus Cristo, seu único Filho, nosso Senhor, que foi concebido pelo poder do Espírito Santo, nasceu da Virgem Maria, padeceu sobre Pôncio Pilatos, foi crucificado, morto e sepultado, desceu à mansão dos mortos, ressuscitou o terceiro dia, subiu ao céu, está sentada à direita de Deus Pai Todo-Poderoso, onde há de vir julgar os vivos e os mortos. Creio no Espírito Santo, na Santa Igreja Católica, na comunhão dos santos, na remissão dos pecados, na ressurreição da carne, na vida eterna. Amém.
1: Pai nosso que estais no céu, santificado seja vosso nome. Venha a nós o vosso reino. Seja feita a vossa vontade, assim na terra como no céu.
2: O pão nosso de cada dia nos dai hoje, perdoai as nossas ofensas, assim como nós perdoamos a quem nos tem ofendido. E não nos deixeis cair em tentação, mas livrai-nos do mal. Amém.
1: O anjo do Senhor anunciou a Maria.
2: E ela concebeu do Espírito Santo.
1: Ave Maria, cheia de graça, o Senhor é convosco. Bendita sois vós entre as mulheres, e bendito o fruto do vosso ventre, Jesus.
2: Santa Maria, Mãe de Deus, rogai por nós, pecadores, agora e na hora de nossa morte. Amém.
1: Eis aqui a serva do Senhor.
2: Faça-se em mim segundo a vossa palavra.
1: Ave Maria, cheia de graça, o Senhor é convosco. Bendita sois vós entre as mulheres, e bendito o fruto do vosso ventre, Jesus.
2: Santa Maria, Mãe de Deus, rogai por nós, pecadores, agora e na hora de nossa morte. Amém.
1: O Verbo Divino se fez carne
2: e habitou entre nós.
1: Ave Maria, cheia de graça, o Senhor é convosco. Bendita sois vós entre as

0: mulheres, e bendito o fruto do vosso ventre, Jesus.
1: Santa Maria, Mãe de Deus, rogai por nós, pecadores, agora e na hora de nossa morte. Amém.
0: Glória ao Pai, ao Filho e ao Espírito Santo.
1: Como era no princípio, agora e sempre. Amém.
0: Ó meu bom Jesus,
1: perdoai-nos, livrai-nos do fogo do inferno. Levai as almas todas para o céu. E socorrei principalmente as que mais precisarem.
0: Nossa Senhora de Fátima e São Francisco,
1: rogai por nós.
0: E neste domingo do Senhor, vamos meditar os mistérios gloriosos. E neste primeiro mistério glorioso, contemplamos
1: a ressurreição de Jesus.
0: Pai nosso que estais no céu, santificado seja vosso nome. Venha a nós o vosso reino. Seja feita a vossa vontade, assim na terra como no céu.
1: O pão nosso de cada dia nos dai hoje, perdoai as nossas ofensas, assim como nós perdoamos a quem nos tem ofendido. E não nos deixeis cair em tentação, mas livrai-nos do mal. Amém.
0: Ave Maria, cheia de graça, o Senhor é convosco. Bendita sois vós entre as mulheres, e bendito o fruto do vosso ventre, Jesus.
1: Santa Maria, Mãe de Deus, rogai por nós, pecadores, agora e na hora de nossa morte. Amém.
0: Ave Maria, cheia de graça, o Senhor é convosco. Bendita sois vós entre as mulheres, e bendito o fruto do vosso ventre, Jesus.
1: Santa Maria, Mãe de Deus, rogai por nós, pecadores, agora e na hora de nossa morte. Amém.
0: Ave Maria, cheia de graça, o Senhor é convosco. Bendita sois vós entre as mulheres, e bendito o fruto do vosso ventre, Jesus.
1: Santa Maria, Mãe de Deus, rogai por nós, pecadores, agora e na hora de nossa morte. Amém.
0: Ave Maria, cheia de graça, o Senhor é convosco. Bendita sois vós entre as mulheres, e bendito o fruto do vosso ventre, Jesus.
1: Santa Maria, Mãe de Deus, rogai por nós, pecadores, agora e na hora de nossa morte. Amém.
0: Ave Maria, cheia de graça, o Senhor é convosco. Bendita sois vós entre as mulheres, e bendito o fruto do vosso ventre, Jesus.
1: Santa Maria, Mãe de Deus, rogai por nós, pecadores, agora e na hora de nossa morte. Amém.
0: Ave Maria, cheia de graça, o Senhor é convosco. Bendita sois vós entre as mulheres, e bendito o fruto do vosso ventre, Jesus.
1: Santa Maria, Mãe de Deus, rogai por nós, pecadores, agora e na hora de nossa morte. Amém.
0: Ave Maria, cheia de graça, o Senhor é convosco. Bendita sois vós entre as mulheres, e bendito o fruto do vosso ventre, Jesus.
1: Santa Maria, Mãe de Deus, rogai por nós, pecadores, agora e na hora de nossa morte. Amém.
0: Ave Maria, cheia de graça, o Senhor é convosco. Bendita sois vós entre as mulheres, e bendito o fruto do vosso ventre, Jesus.
1: Santa Maria, Mãe de Deus, rogai por nós, pecadores, agora e na hora de nossa morte. Amém.
0: Ave Maria, cheia de graça, o Senhor é convosco. Bendita sois vós entre as mulheres, e bendito o fruto do vosso ventre, Jesus.
1: Santa Maria, Mãe de Deus, rogai por nós, pecadores, agora e na hora de nossa morte. Amém.
0: Ave Maria, cheia de graça, o Senhor é convosco. Bendita sois vós entre as mulheres, e bendito o fruto do vosso ventre, Jesus.
1: Santa Maria, Mãe de Deus, rogai por nós, pecadores, agora e na hora de nossa morte. Amém.
0: Glória ao Pai, ao Filho e ao Espírito Santo.
1: Como era no princípio, agora e sempre. Amém.
0: Ó meu bom Jesus,
1: perdoai-nos, livrai-nos do fogo do inferno. Levai as almas todas para o céu, e socorrei principalmente as que mais precisarem.
0: Nossa Senhora de Fátima e São Francisco,
1: rogai por nós.
0: Segundo o mistério glorioso, contemplamos
1: a ascensão de Jesus. Pai nosso que estais no céu, santificado seja o vosso nome. Venha a nós o vosso reino, seja feita a vossa vontade, assim na terra como no céu.
0: O pão nosso de cada dia nos dai hoje, perdoai as nossas ofensas, assim como nós perdoamos a quem nos tem ofendido. E não nos deixeis cair em tentação, mas livrai-nos do mal. Amém.
1: Ave Maria, cheia de graça, o Senhor é convosco. Bendita sois vós entre as mulheres, e bendito é o fruto do vosso ventre, Jesus.
0: Santa Maria, Mãe de Deus, rogai por nós, pecadores, agora e na hora da nossa morte. Amém.
1: Ave Maria, cheia de graça, o Senhor é convosco. Bendita sois vós entre as mulheres, e bendito é o fruto do vosso ventre, Jesus.
0: Santa Maria, Mãe de Deus, rogai por nós, pecadores, agora e na hora da nossa morte. Amém.
1: Ave Maria, cheia de graça, o Senhor é convosco. Bendita sois vós entre as mulheres e bendito é o fruto do vosso ventre, Jesus.
0: Santa Maria, Mãe de Deus, rogai por nós, pecadores, agora e na hora da nossa morte. Amém.
1: Ave Maria, cheia de graça, o Senhor é convosco. Bendita sois vós entre as mulheres e bendito é o fruto do vosso ventre, Jesus.
0: Santa Maria, Mãe de Deus, rogai por nós, pecadores, agora e na hora da nossa morte. Amém.
1: Ave Maria, cheia de graça, o Senhor é convosco. Bendita sois vós entre as mulheres e bendito é o fruto do vosso ventre, Jesus.
0: Santa Maria, Mãe de Deus, rogai por nós, pecadores, agora e na hora da nossa morte. Amém.
1: Ave Maria, cheia de graça, o Senhor é convosco. Bendita sois vós entre as mulheres e bendito é o fruto do vosso ventre, Jesus.
0: Santa Maria, Mãe de Deus, rogai por nós, pecadores, agora e na hora de nossa morte. Amém.
1: Ave Maria, cheia de graça, o Senhor é convosco. Bendita sois vós entre as mulheres e bendito é o fruto do vosso ventre, Jesus.
0: Santa Maria, Mãe de Deus, rogai por nós, pecadores, agora e na hora da nossa morte. Amém.
1: Ave Maria, cheia de graça, o Senhor é convosco. Bendita sois vós entre as mulheres e bendito é o fruto do vosso ventre, Jesus.
0: Santa Maria, Mãe de Deus, rogai por nós, pecadores, agora e na hora da nossa morte. Amém.
1: Ave Maria, cheia de graça, o Senhor é convosco. Bendita sois vós entre as mulheres e bendito é o fruto do vosso ventre, Jesus.
0: Santa Maria, Mãe de Deus, rogai por nós, pecadores, agora e na hora da nossa morte. Amém.
1: Ave Maria, cheia de graça, o Senhor é convosco. Bendita sois vós entre as mulheres e bendito é o fruto do vosso ventre, Jesus.
0: Santa Maria, Mãe de Deus, rogai por nós, pecadores, agora e na hora da nossa morte. Amém.
1: Glória ao Pai, ao Filho e ao Espírito Santo.
0: Como era no princípio, agora e sempre. Amém.
1: Ó meu bom Jesus, perdoai-nos, livrai-nos do fogo do inferno, e levai as almas todas para o céu, e socorrei principalmente as que mais precisarem. Nossa Senhora de Fátima e São Francisco,
0: rogai por nós. E no terceiro mistério glorioso, contemplamos
1: Pentecostes, a vinda do Espírito Santo sobre Maria e os apóstolos.
0: Pai nosso que estais no céu, santificado seja vosso nome. Venha a nós o vosso reino. Seja feita a vossa vontade, assim na terra como no céu.
1: O pão nosso de cada dia nos dai hoje e perdoai as nossas ofensas, assim como nós perdoamos a quem nos tem ofendido. E não nos deixeis cair em tentação, mas livrai-nos do mal. Amém.
0: Ave Maria, cheia de graça, o Senhor é convosco, bendita sois vós entre as mulheres, e bendito o fruto do vosso ventre, Jesus.
1: Santa Maria, Mãe de Deus, rogai por nós, pecadores, agora e na hora de nossa morte. Amém.
0: Ave Maria, cheia de graça, o Senhor é convosco, bendita sois vós entre as mulheres, e bendito o fruto do vosso ventre, Jesus.
1: Santa Maria, Mãe de Deus, rogai por nós, pecadores, agora e na hora de nossa morte. Amém.
0: Ave Maria, cheia de graça, o Senhor é convosco. Bendita sois vós entre as mulheres, e bendito o fruto do vosso ventre, Jesus.
1: Santa Maria, Mãe de Deus, rogai por nós, pecadores, agora e na hora de nossa morte. Amém.
0: Ave Maria, cheia de graça, o Senhor é convosco. Bendita sois vós entre as mulheres, e bendito o fruto do vosso ventre, Jesus.
1: Santa Maria, Mãe de Deus, rogai por nós, pecadores, agora e na hora de nossa morte. Amém.
0: Ave Maria, cheia de graça, o Senhor é convosco. Bendita sois vós entre as mulheres, e bendito o fruto do vosso ventre, Jesus.
1: Santa Maria, Mãe de Deus, rogai por nós, pecadores, agora e na hora de nossa morte. Amém.
0: Ave Maria, cheia de graça, o Senhor é convosco. Bendita sois vós entre as mulheres, e bendito o fruto do vosso ventre, Jesus.
1: Santa Maria, Mãe de Deus, rogai por nós, pecadores, agora e na hora de nossa morte. Amém.
0: Ave Maria, cheia de graça, o Senhor é convosco. Bendita sois vós entre as mulheres, e bendito o fruto do vosso ventre, Jesus.
1: Santa Maria, Mãe de Deus, rogai por nós, pecadores, agora e na hora de nossa morte. Amém.
0: Ave Maria, cheia de graça, o Senhor é convosco. Bendita sois vós entre as mulheres, e bendito o fruto do vosso ventre, Jesus.
1: Santa Maria, Mãe de Deus, rogai por nós, pecadores, agora e na hora de nossa morte. Amém.
0: Ave Maria, cheia de graça, o Senhor é convosco. Bendita sois vós entre as mulheres. E bendito o fruto do vosso ventre, Jesus.
1: Santa Maria, Mãe de Deus, rogai por nós, pecadores, agora e na hora de nossa morte. Amém.
0: Ave Maria, cheia de graça, o Senhor é convosco. Bendita sois vós entre as mulheres. E bendito o fruto do vosso ventre, Jesus.
1: Santa Maria, Mãe de Deus, rogai por nós, pecadores, agora e na hora de nossa morte. Amém.
0: Glória ao Pai, o Filho e ao Espírito Santo.
1: Como era no princípio, agora e sempre. Amém.
0: Ó meu bom Jesus,
1: perdoai-nos, livrai-nos do fogo do inferno. Elevai as almas todas para o céu e socorrei principalmente as que mais precisarem.
0: Nossa Senhora de Fátima e São Francisco,
1: rogai por nós.
0: No quarto mistério glorioso, contemplamos
1: Maria assunta aos céus. Pai nosso que estais no céu, santificado seja o vosso nome. Venha a nós o vosso reino, seja feita a vossa vontade, assim na terra como no céu.
0: O pão nosso de cada dia nos dai hoje, perdoai as nossas ofensas, assim como nós perdoamos a quem nos tem ofendido. E não nos deixeis cair em tentação, mas livrai-nos do mal. Amém.
1: Ave Maria, cheia de graça, o Senhor é convosco. Bendita sois vós entre as mulheres e bendito é o fruto do vosso ventre, Jesus.
0: Santa Maria, Mãe de Deus, rogai por nós, pecadores, agora e na hora da nossa morte. Amém.
1: Ave Maria, cheia de graça, o Senhor é convosco. Bendita sois vós entre as mulheres e bendito é o fruto do vosso ventre, Jesus.
0: Santa Maria, Mãe de Deus, rogai por nós, pecadores, agora e na hora da nossa morte. Amém.
1: Ave Maria, cheia de graça, o Senhor é convosco. Bendita sois vós entre as mulheres e bendito é o fruto do vosso ventre, Jesus.
0: Santa Maria, Mãe de Deus, rogai por nós, pecadores, agora e na hora da nossa morte. Amém.
1: Ave Maria, cheia de graça, o Senhor é convosco. Bendita sois vós entre as mulheres e bendito é o fruto do vosso ventre, Jesus.
0: Santa Maria, Mãe de Deus, rogai por nós, pecadores, agora e na hora da nossa morte. Amém.
1: Ave Maria, cheia de graça, o Senhor é convosco. Bendita sois vós entre as mulheres e bendito é o fruto do vosso ventre, Jesus.
0: Santa Maria, Mãe de Deus, rogai por nós, pecadores, agora e na hora da nossa morte. Amém.
1: Ave Maria, cheia de graça, o Senhor é convosco. Bendita sois vós entre as mulheres e bendito é o fruto do vosso ventre, Jesus.
0: Santa Maria, Mãe de Deus, rogai por nós, pecadores, agora e na hora de nossa morte. Amém.
1: Ave Maria, cheia de graça, o Senhor é convosco. Bendita sois vós entre as mulheres e bendito é o fruto do vosso ventre, Jesus.
0: Santa Maria, Mãe de Deus, rogai por nós, pecadores, agora e na hora da nossa morte. Amém.
1: Ave Maria, cheia de graça, o Senhor é convosco. Bendita sois vós entre as mulheres e bendito é o fruto do vosso ventre, Jesus.
0: Santa Maria, Mãe de Deus, rogai por nós, pecadores, agora e na hora da nossa morte. Amém.
1: Ave Maria, cheia de graça, o Senhor é convosco. Bendita sois vós entre as mulheres e bendito é o fruto do vosso ventre, Jesus.
0: Santa Maria, Mãe de Deus, rogai por nós, pecadores, agora e na hora da nossa morte. Amém.
1: Ave Maria, cheia de graça, o Senhor é convosco. Bendita sois vós entre as mulheres e bendito é o fruto do vosso ventre, Jesus.
0: Santa Maria, Mãe de Deus, rogai por nós, pecadores, agora e na hora da nossa morte. Amém.
1: Glória ao Pai, ao Filho e ao Espírito Santo.
0: Como era no princípio, agora e sempre. Amém.
1: Ó meu bom Jesus, perdoai-nos, livrai-nos do fogo do inferno. Elevai as almas todas para o céu e socorrei principalmente as que mais precisarem. Nossa Senhora de Fátima e São Francisco,
0: rogai por nós. E no quinto mistério glorioso, contemplamos
1: Maria, coroada rainha dos anjos e dos santos.
0: Pai nosso que estais no céu, santificado seja vosso nome. Venha a nós o vosso reino. Seja feita a vossa vontade, assim na terra como no céu.
1: O pão nosso de cada dia nos dai hoje, perdoai as nossas ofensas, assim como nós perdoamos a quem nos tem ofendido. E não nos deixeis cair em tentação, mas livrai-nos do mal. Amém.
0: Ave Maria, cheia de graça, o Senhor é convosco. Bendita sois vós entre as mulheres, e bendito o fruto do vosso ventre, Jesus.
1: Santa Maria, Mãe de Deus, rogai por nós, pecadores, agora e na hora de nossa morte. Amém.
0: Ave Maria, cheia de graça, o Senhor é convosco. Bendita sois vós entre as mulheres, e bendito o fruto do vosso ventre, Jesus.
1: Santa Maria, Mãe de Deus, rogai por nós, pecadores, agora e na hora de nossa morte. Amém.
0: Ave Maria, cheia de graça, o Senhor é convosco. Bendita sois vós entre as mulheres, e bendito o fruto do vosso ventre, Jesus.
1: Santa Maria, Mãe de Deus, rogai por nós, pecadores, agora e na hora de nossa morte. Amém.
0: Ave Maria, cheia de graça, o Senhor é convosco. Bendita sois vós entre as mulheres, e bendito o fruto do vosso ventre, Jesus.
1: Santa Maria, Mãe de Deus, rogai por nós, pecadores, agora e na hora de nossa morte. Amém.
0: Ave Maria, cheia de graça, o Senhor é convosco. Bendita sois vós entre as mulheres, e bendito o fruto do vosso ventre, Jesus.
1: Santa Maria, Mãe de Deus, rogai por nós, pecadores, agora e na hora de nossa morte. Amém.
0: Ave Maria, cheia de graça, o Senhor é convosco. Bendita sois vós entre as mulheres, e bendito o fruto do vosso ventre, Jesus.
1: Santa Maria, Mãe de Deus, rogai por nós, pecadores, agora e na hora de nossa morte. Amém.
0: Ave Maria, cheia de graça, o Senhor é convosco. Bendita sois vós entre as mulheres, e bendito o fruto do vosso ventre, Jesus.
1: Santa Maria, Mãe de Deus, rogai por nós, pecadores, agora e na hora de nossa morte. Amém.
0: Ave Maria, cheia de graça, o Senhor é convosco. Bendita sois vós entre as mulheres, e bendito o fruto do vosso ventre, Jesus.
1: Santa Maria, Mãe de Deus, rogai por nós, pecadores, agora e na hora de nossa morte. Amém.
0: Ave Maria, cheia de graça, o Senhor é convosco. Bendita sois vós entre as mulheres, e bendito o fruto do vosso ventre, Jesus.
1: Santa Maria, Mãe de Deus, rogai por nós, pecadores, agora e na hora de nossa morte. Amém.
0: Ave Maria, cheia de graça, o Senhor é convosco. Bendita sois vós entre as mulheres, e bendito o fruto do vosso ventre, Jesus.
1: Santa Maria, Mãe de Deus, rogai por nós, pecadores, agora e na hora de nossa morte. Amém.
0: Glória ao Pai, ao Filho e ao Espírito Santo.
1: Como era no princípio, agora e sempre. Amém.
0: Ó meu bom Jesus,
1: perdoai-nos, livrai-nos do fogo do inferno. Levai as almas todas para o céu, e socorrei principalmente as que mais precisarem.
0: Nossa Senhora de Fátima e São Francisco,
1: rogai por nós.
0: Infinitas graças vos damos, soberana rainha, pelos benefícios que todos os dias recebemos de vossas mãos liberais. Dignai-vos agora e para sempre tomar-nos debaixo de vosso poderoso amparo, e para mais nos obrigar-nos, vos saudamos com uma salve rainha.
1: Salve rainha, mãe de misericórdia, vida, doçura, esperança nossa salve. A vós bradamos, degredados filhos de Eva, a vós suspirando, gemendo e chorando nesse vale de lágrimas. Eia, pois, advogada nossa, esses vossos olhos misericordiosos a nós volveis. E depois desse desterro, mostrai-nos Jesus, bendito o fruto do vosso ventre. Ó clemente, ó piedosa, ó doce sempre Virgem Maria,
0: rogai por nós, Santa Mãe de Deus,
1: para que sejamos dignos das promessas de Cristo.
0: Juntos rezamos o Santo Terço, que possamos ficar com as bênçãos de Deus e proteção de Nossa Senhora. Em nome do Pai, do Filho e do Espírito Santo. Amém. Paz e bem.
1: Santa alegria.
0: Louvado seja o nosso Senhor Jesus Cristo.
1: Para sempre seja louvado.

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0: 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Quatro horas, 59 minutos. Temperatura, 12 graus.

0: 5:18. Temperatura 11 graus.
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5: 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Temperatura 11 graus.

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A todos o meu bom dia. É de novo segunda-feira, mas é uma segunda-feira especial, feriado municipal em Garibaldi, dia 29 de junho, festa de São Pedro. Já passaram 179 dias desse ano, vamos chegando à metade do ano. Tudo que não se renova empobrece, o mesmo morre. A rotina acaba tirando a alegria e a motivação do viver. Cada dia devemos recomeçar, firmar nossas posições e dar intensidade ao que fazemos. Esposa ou esposo, filhos ou pais, colega de trabalho, todos têm direito ao nosso melhor. Cada dia é novo, cada momento é único. A vida é curta e preciosa e por isso precisa ser vivida com intensidade. Tudo deve ser feito como se fosse a primeira e a única vez. Manhã de 29 de junho, segunda-feira, o Evangelho é de Mateus 8:18. Vendo uma multidão ao seu redor, Jesus mandou passar para outra margem do lago. Então o mestre da lei aproximou-se e disse: Mestre, eu te seguirei aonde quer que tu vás. Jesus respondeu: As raposas têm suas tocas e as aves dos céus têm seus ninhos, mas o filho do homem não tem onde reclinar a cabeça. Um outro dos discípulos disse a Jesus: Senhor, permite primeiro que eu vá sepultar meu pai. Mas Jesus lhe respondeu: Segue-me e deixe que os mortos sepultem os seus mortos. Esta é a palavra da salvação e o evangelho dessa segunda-feira litúrgica. Apenas um detalhe. Senhor, permite-me que eu vá sepultar meu pai. O pai não tinha morrido, mas era obrigação do filho mais velho cuidar do pai até a morte. Então, essa promessa de seguir Jesus era julgada lá adiante 30 anos mais tarde, sabe? Quem sabe?

6:10, Miami Days, segunda-feira, dia de São Pedro, feriado municipal em Garibaldi. A Igreja Universal festeja hoje Pedro e Paulo. No Brasil, foi antecipado em virtude da lei federal que proíbe o excesso de feriados religiosos. Pedro e Paulo são colunas da Igreja. Jesus, subindo ao céu, não deixou escrito o que eles deviam fazer. Confiou o Espírito Santo a tarefa de ir guiando o seu povo. E Pedro e Paulo tiveram papel destacado nessa arrancada inicial. Pedro é a fidelidade à instituição, é a pedra rocha sobre a qual se firmou a doutrina de Cristo. Paulo é o grande missionário. Suas viagens apostólicas são 5. Praticamente visitaram todos os locais conhecidos no tempo. Paulo andou mais de 20 mil quilômetros a pé, de barco, a cavalo. Os dois morreram mártires. Não se sabe exatamente a data. No tempo de Nero, entre 54 e 65. A frase de hoje: amar não é apenas olhar um para o outro, mas sim olhar juntos para a mesma direção. Repetindo, amar não é apenas olhar um para o outro, mas sim olhar juntos para a mesma direção. A frase de Antoine Saint-Exupéry. Hoje em dia é muito comum a moda de ir morar juntos, mas lembra-se que na Igreja os noivos recebem um sacramento, é a presença mística e continuada de Cristo ao longo da vida, para os bons e maus momentos. Uma frase que eu achei muito bonita foi dita por uma esposa, que ela continuava amando mesmo depois que o amor acabou. O dia de hoje na história, o que aconteceu ao longo do tempo nessa data, 29 de junho, em o ano provavelmente 67, em Roma, são martirizados Pedro e possivelmente Paulo. 1868, Pio IX convoca o Concílio Vaticano I. 1895, morre Floriano Peixoto, segundo presidente do país. 1995, o patriarca Bartolomeu e João Paulo celebram na Basílica de São Pedro, colocando um fim a uma ruptura de 1000 anos. Mas, sobretudo, a data de 29 de junho tem um sabor especial para o futebol do Brasil. Em 1958, havia uma convicção que o Brasil jamais seria campeão do mundo. Em Estocolmo, brilhou a estrela de Pelé, Vavá e Zagallo. E 4 anos seguintes, em 62, de novo o Brasil bicampeão no Chile. Brasil 3, Tchecoslováquia 1.

11 minutos. É dia 29 de junho, é uma segunda-feira, na Igreja Universal festeja-se São Pedro e São Paulo. E aqui em Garibaldi também festejamos os mesmos santos, sendo feriado municipal. Já passaram 179 dias desse ano, pela frente 186 dias. Logo, logo, as duas cifras vão se encontrar. Os santos. É bom lembrar que os santos não nasceram santos, nem ficaram santos depois da morte. Os santos, canonizados ou não, são nossos grandes amigos no céu. São, segundo uma antiga tradição cristã, nossos intercessores. Isso não significa que roubem o lugar de Cristo, único mediador entre o Pai e a humanidade. É que há enorme diferença entre o mediador e o intercessor. Um não agride o outro, nem o elimina. Os santos não são ídolos. Prestar-lhe homenagem não constitui idolatria. Ídolo é algo que rouba o lugar de Deus. Nenhum santo jamais teve essa pretensão. Caso contrário, não seriam declarados santo. Os santos são modelos nossos que viveram com alegria, entusiasmo a vida cristã. O culto aos santos não nos afasta de Deus, mas nos aproxima dele. Assim como gostamos de ter amigos na terra, é bom ter amigos no céu. Seria interessante que desde pequenas as crianças aprendessem a ser íntimas de algum santo ou santa, levando talvez o mesmo nome e desfrutando da sua proteção. Os santos não atrapalham, ao contrário, somam forças em nosso caminho para Cristo.

São Pedro e São Paulo são nossos padroeiros. E cada um de nós é herdeiro desses santos. De alguma maneira, em nossa pequenez, devemos ter a firmeza de Pedro e o entusiasmo missionário de Paulo. Pedro e Paulo, colunas da igreja. Que Maria, nossa mãe, nos abençoe nesse dia feriado, nos abençoe ao longo da vida. Em nome do Pai, do Filho, do Espírito Santo. Amém. Em tempo, às 9 horas, temos missa na Matriz, missa de São Pedro e São Paulo.

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6:28. Bom dia, gente. Bom feriado para Garibaldi, pois hoje, dia 29 de junho, é feriado em Garibaldi, dia do nosso querido padroeiro São Pedro. São Pedro que tem aquele ditado da rocha, né? Nesse fim de semana eu estive participando

0: sua base sólida. São Pedro, rogai por todos nós neste dia abençoado de 29 de junho. Bom dia, bom retorno, João Paulo de Luca.
1: Bom dia, Denise. Bom dia aos amigos ouvintes. Excelente semana, excelente feriado aos garibaldenses. Prazer estar de volta, Denise. Estava com saudade já.
0: Que bom. Para quem fez uma viagem para muito longe, fotos maravilhosas. E que tal os lençóis maranhenses?
1: Ah, maravilhoso, Denise. Maravilhoso. Olha, viagem inesquecível, realmente. Viagem da, aquela viagem que dá vida, mas muito mais do que a viagem em si, a experiência que a gente teve, né? O contato com outras culturas, com outro Brasil, né? Fazendo uma viagem dessas, a gente vê como nós moramos em vários países dentro do mesmo país, né? É uma outra realidade, uma outra cultura, e foi uma viagem também de experiência, porque nós fizemos uma travessia a pé dos Lençóis Maranhenses, né? Foram 4 dias de caminhada, aproximadamente aí a travessia em si 54 quilômetros, mas vamos somar mais algumas outras caminhadas que fizemos para ver pôr do sol aqui e ali, eu vou arredondar para 60 quilômetros de caminhada em 4 dias, né? Dormimos aí nas casas dos nativos, que eram pessoas que residiam dentro dos lençóis antes mesmo da criação do Parque Nacional, então eles têm por direito residir no local, são os únicos que têm, né? Os Lençóis Maranhenses são um parque nacional, então não é possível construir, não é possível fazer nada lá dentro, mas esses moradores locais, que são famílias de quilombolas, por terem já morado lá antes, eles têm esse direito de permanecer lá, então eles nos acolhiam nas suas casas, com a sua comida, com a sua gastronomia, com os seus espaços, né, os seus redários. Dormimos em redes por 4 noites, então foi uma experiência sensacional. Essas pessoas nos mostram que você não precisa de muito para viver, para ser feliz, né? Porque nos recebiam sempre com um sorriso no rosto, né? Sempre com muito carinho, com muita acolhida, nos ofereciam o que tinham de melhor. Então foi uma experiência, olha, que certamente vamos levar para a vida inteira.
0: Que legal. Caminhando sobre dunas, areias?
1: Sobre dunas. Um sobe e desce de dunas. Primeiro dia foram 12 quilômetros, no segundo dia foram 10. O terceiro foi um pouco mais puxado, 18 quilômetros, e o quarto dia foram 14. E sempre uma subida e descida de dunas, né? Aí a gente cruzava algumas lagoas também, né? Atravessava as lagoas, caminhava na beirada das lagoas, e a cada 2 ou 3 quilômetros a gente parava, tomava banho nas lagoas, lagoas de água cristalina, né? Que é água da chuva, né? Porque para quem não conhece, o que são os Lençóis Maranhenses? Eles ficam, obviamente, como o nome já diz, no Maranhão, e em resumo é um grande deserto que existe entre o mar e o interior do Maranhão, né? A área total deles é maior que a cidade de São Paulo, 150 mil quilômetros quadrados. Então é um deserto cheio de dunas, só que 6 meses por ano chove por lá, de mais ou menos aí de outubro, de novembro até março, abril, chove. E aí entre uma duna e outra se formam lagoas. São milhares de lagoas, estima-se que existam 15 mil lagoas entre os lençóis, e essas lagoas elas permanecem por um período aí de 4, 5, 6 meses, até setembro, outubro mais ou menos. Então por isso que agora é alta temporada, né? Junho, julho e agosto são meses de alta temporada que as pessoas fazem as visitas por lá. E o nome Lençóis é que, se você observar de avião, parece que são muitos lençóis estendidos sobre areia entre as dunas, né? Pelo formato que faz. Então existem pacotes turísticos que as pessoas fazem para visitar, mas aí esses pacotes turísticos eles vão até a beirada dos lençóis, até a entrada dos lençóis, né? E nós tivemos a oportunidade então de cruzar de ponta a ponta, de leste a oeste, 4 dias de caminhada, né? E aí a gente caminhava 2, 3 quilômetros, parava, tomava banho numa lagoa, caminhava mais um pouco e assim seguimos. Sempre caminhando bem cedo, né? Com o nascer do sol, até umas 10, 11 horas da manhã no máximo, a gente estava chegando nos locais de acolhida, porque senão o calor era muito, muito forte, né?
0: Insuportável.
1: Insuportável, é verdade.
0: Mas para te ver, né? Vocês precisavam levar algo para sobrevivência, água principalmente,
1: sim,
0: né?
1: Com
0: porque
1: certeza.
0: No deserto.
1: Com certeza. A gente precisava de muita, muita água, né? E caminhando também, não de pé descalço, muita gente pode imaginar como é que se caminhava, né? A orientação que a gente teve foi de caminhar com uma sapatilha aquática.

0: que é essa sapatilha, ela tem uma sola emborrachada, então ela permite que a gente consiga caminhar de forma mais tranquila, porque de pé descalço, a sola do pé, ela faz um movimento de abrir e fechar, que pode causar uma lesão chamada fascite plantar. Então, como a gente teve essa orientação do pessoal da agência que nos guiou, o pessoal da Indiada Buena, aí de Bento, um abraço pro Cris e companhia, a gente conseguiu fazer bem tranquilamente, sem nenhuma lesão. Nós tivemos, nós encontrava outros grupos, né, nos pontos de parada, e tinha pessoas lá que não tiveram essa orientação, caminharam a pé e estavam com lesões no pé. Tinha uma menina que não conseguia mais caminhar, né? Teve uma outra também que disse, ah, o pessoal não nos falou nada, da nossa agência ninguém nos falou nada. E ela caminhou e ela perdeu quase toda a sola do pé.
1: Nossa senhora, então, é quente, né?
0: Mas é uma areia que não é tão quente, Denise, porque como tem bastante vento, a areia vai trocando toda hora, então é uma areia fresquinha. E no topo da duna é uma areia dura. Então não é tão fofo. É fofo na subida da duna e na descida, né? E como o vento ele vai empurrando sempre no mesmo sentido, então um lado da duna ele é numa diagonal que tu sobe, e na outra tem quase um paredão de areia atrás de uma lagoa, né?
1: Muito bem, então o que você traz de lição é isso, né? Que nós não precisamos muito e cuidar da natureza, né?
0: Exatamente, preservar a natureza e ser feliz com um pouco, né?
1: Essas nós pessoas, somos parte dela.
0: Exatamente, a gente faz parte disso, né? Então foi realmente uma experiência, olha, inesquecível. Quem tiver oportunidade, nem que seja, não precisa fazer essa caminhada que a gente fez, mas de ter um pacote aí turístico de visitar, que visite. E também, a primeira noite nós paramos em São Luís do Maranhão, né? A capital do Maranhão, que é uma cidade belíssima, com um centro histórico, olha, gigantesco, né? Gigantesco, uma cidade fundada por franceses e que tem uma influência portuguesa muito grande. E, então, eles têm um centro histórico maravilhoso, que a gente pernoitou por lá. Fomos num arraial, lá que tinha a festa junina deles lá. E lá era o Maranhão fica quase na beirada da Amazônia, né? Então isso é muita influência da cultura amazônica. Então lá o arraial não é como dos demais estados do Nordeste, que tu tem a questão da quadrilha, da festa junina. Lá eles têm o Bumba Meu Boi, que é muito forte. Então tínhamos apresentações de Bumba Meu Boi, um arraial, olha, que me surpreendeu pela organização, pela estrutura, lá em São Luís do Maranhão, uma baita de uma festa. Também um exemplo de organização e de comida impecável.
1: E de novo, e a preservação de tudo, né? Preservação da sua história.
0: Isso.
1: Como nós temos aqui em Garibaldi, como é importante ter preservado isso. Uhum. Como a gente está fazendo a diferença neste momento. Eu observava, por exemplo, aqui em Garibaldi, no final de semana, os hotéis lotados aqui, a pousada
0: hotel.
1: Tá lotado, o hotel do esqui lotado, tá fazendo a diferença, assim, a Garibaldi tá num boom, assim, do turismo por toda essa sua história, por toda essa preservação histórica, e é isso que a gente tem que cuidar, né?
0: Cuidar e preservar, né? Preservar os nossos prédios, seja do Centro Histórico de Garibaldi, seja de outros pontos da cidade que nós temos por aqui, né? Essa semana tem audiência do plano diretor também para debater algumas alterações, então que sejam alterações que não causem impacto também no nosso visual, né? No visual dos nossos prédios. Eu acho que é importante sempre essa consciência, porque Garibaldi é uma cidade rara, que preserva tanto, né, o seu patrimônio histórico. Mesmo assim, tivemos algumas perdas nos últimos anos, que não tenhamos mais, né? Que a gente consiga sempre preservar esse legado.
1: Verdade. Bem, então agora vamos para os destaques do dia, o que foi notícia no final de semana, o que será notícia no dia de hoje, lembrando aos nossos ouvintes que logo mais, às 9h, a gente estará transmitindo a missa desde a Igreja Matriz, a missa festiva de São Pedro no dia dele, né? Hoje, dia 29 de junho, é o dia de São Pedro.
0: Perdão, Denise, já que você falou do São Pedro, né? Deixa eu mandar um abraço para todos que organizaram a festa ontem, mandar um abraço para os festeiros, porque a festa estava impecável. São Pedro ontem não quis realizar carreata, não estava muito afim de realizar carreata.
1: Segundo ano, né, João?
0: Segundo ano seguido, né? Segundo ano seguido, que a chuva acaba atrapalhando e cancelando a carreata, mas isso faz parte, né? Importante que tivemos uma festa muito bacana lá na MG, com lotação máxima, cheio o espaço e uma comida, olha, impecável, hein? Impecável. Ontem era consenso com quem a gente conversava lá na MG, da sopa de capelete pelo recheio. recheio, pelo frango, pelo porco, carne de gado, a maionese. Olha, um cardápio impecável preparado lá com muito carinho pelas mulheres, pelas voluntárias. Não vou citar nomes porque eu tenho medo de esquecer alguém lá da cozinha, mas para a mulherada que esteve na cozinha ontem lá da MG preparando o almoço da festa de São Pedro, olha, parabéns, porque estava todo mundo babando lá pela qualidade da comida.
1: Que legal, que bom, né? As celebrações do Tríduo também sempre estiveram com muitas pessoas que participaram, quarta, quinta, sexta. Sábado nós tivemos a missa do Frei, Frei Sidmar, que veio rezar a primeira missa depois da sua ordenação lá em Marau. Então agora nós estamos com o time completo aí dos Freis Capuchinhos da paróquia.
0: É um belo time, inclusive, né? Belo time de freios que nós temos por aqui, que agora esperamos que esse time se continue por muito tempo aqui em Garibaldi, né? Porque um freio complementa o outro, podemos dizer assim, né? Desde os mais jovens até os mais experientes, até sábios como Frei Aldo, Frei Isidoro, a gente tá com um time muito bom de freios, né?
1: Meu Deus do céu, abençoados.
0: É verdade.
1: Muito abençoados.
0: Privilegiados nós de Garibaldi.
1: É, privilegiados.
0: Né?
1: Boa palavra esta. E faz parte, né, da vida deles de trocar de cidade, mas é como você disse, a gente acaba se apegando, né? E para eles, o sofrimento é da sociedade, e para eles também.
0: Uhum.
1: Porque tem que partir, mas é isso que representa o desapego também.
0: Sim.
1: Que faz parte da constituição da vida deles, da missão deles. Bom, João, já que já tu começou a falar dos eventos, eu quero falar do Fast Queijo. 5.400 pessoas no primeiro final de semana. É, gente, né?
0: Que belo número.
1: Meu Deus do céu, é um sucesso total. Eles que comemoravam no dia da inauguração oficial, que foi na quinta-feira, a venda de mais de 20 mil ingressos antecipados, né? Então, para mostrar o sucesso do evento. Sucesso também da Piazza Fast Queijo, que está maravilhosa, e também do Mercato. A Piazza, que não deixa de ser um mini Fast Queijo lá fora.
0: Fast Queijo ao ar livre, digamos assim, né?
1: Você paga só o que consome, né? Mas tem muita coisa boa, muitos restaurantes lá. O espumante da Peterlongo, o vinho da Peterlongo, que está sendo comercializado por lá. Então, foi uma excelente ideia, uma inovação que eles falaram na apresentação dessa piazza e do mercado.
0: E tem apresentações lá de fora também na piazza,
1: sim,
0: né?
1: Sim, vários shows.
0: É, vários shows lá de fora. Então, olha, eu não fui ainda, não estive lá, mas eu vi por alguns vídeos, fiquei encantado com a decoração também, né? Com o cenário que foi montado na Piazza Fast Queijo. Uma iniciativa muito interessante, né? E pela quantidade de ingressos vendidos, mostrando que uma coisa não anula a outra, né, Denise?
1: Não.
0: O Fast Queijo interno, digamos assim, o principal, não é anulado pela piazza, né? Tem público para os dois ambientes, né?
1: E a Piazza, ela veio para resgatar os 50 anos do Fast Queijo, que começou como Fenalatte, né?
0: Uhum.
1: Então, são 50 anos já de festa, e aí ela tem todo esse resgate, tem umas mesas longas lá, como se fossem as mesas de colônia, para a gente ir lá com os amigos, para conversar e tal. Muito bom, muito legal mesmo essa ideia, esta inovação. Parabéns a todos pela iniciativa, a CI, que é uma das realizadoras do evento. E tem mais, né? Tem mais Fast Queijo. Fast Queijo vai todo mês de julho, vai até o dia 26 de julho. São vários finais de semana pela frente que as pessoas poderão curtir, e um prato cheio este frio. Aliás, João, tu saiu daqui com... Você saiu da cidade numa semana que...
0: Olha,
1: nós estávamos quase congelando, virando picolé por aqui.
0: Eu acompanhava de longe aí a temperatura, os colegas falando, o pessoal falando, e olha, não dava vontade de voltar, não, Denise.
1: Mas era frio.
0: É, o pessoal falou de 2-3 graus, 1 grau, por aí, né?
1: É, aqui em Garibaldi até o termômetro no centro marcou 0 grau. Mas a sensação térmica, gente, era muito, muito menor. Mas nós tivemos Vacaria com menos 4,5 graus. Nossa. Que foi o município que registrou a menor temperatura da região. Então, era muito frio.
0: Lá nós acordávamos com 28, Denise.
1: Oh.
0: A mínima era 28.
1: E
0: né?
1: até...
0: 31, 32.
1: Não oscilava
0: tanto, né? Embora, claro, quando a gente caminhava nas dunas, a gente não media, talvez lá a temperatura fosse um pouco maior, né? Mas fechava nos 30, 31, 32.
1: Vamos falar também do CTG. Olha que destaque, gente.
0: Olha o show do CTG, hein? O show do CTG Sentinela da Serra. A primeira prenda da 11ª Região Tradicionalista é de Garibaldi. E o primeiro peão também, Denise. Fizemos a dupla aqui em Garibaldi, hein? Tivemos nesse final de semana, né? A ciranda e o entreveiro de prendas e peões, que foi disputado em Nova Prata, no CTG Querência do Prata. E Garibaldi deu o show, fez a trinca, eu vou dizer, porque teve também a primeira prenda Mirim, pré-Mirim, aliás, conquistando o título, né? Mas no principal concurso, digamos assim, de prendas e peões, a Canandra da Silva Nunes conquistou o título de primeira prenda da 11ª Região Tradicionalista. As prendas do CTG Sentinela da Serra já de longa data, né? Conquistando por diversas vezes o título de primeira prenda, né? E depois de muito tempo, conquistamos também o título de peão farroupilha com o João Pedro Flores Teixeira, primeiro peão farroupilha da 11ª Região Tradicionalista, hein?
1: Muito preparado.
0: Os dois principais títulos aí da ciranda do entreveiro sendo conquistados por Garibaldi. Além disso, a Laura Benini Chiapinotto conquistou o título de primeira prenda pré-mirim e a Heloísa D'Agostini Meneghetti a terceira prenda juvenil da 11ª Região Tradicionalista. Com isso, mais uma vez, Garibaldi vai sediar no ano que vem, né? Uhum. A Ciranda Cultural, porque a Ciranda é sempre no município sede da primeira prenda, né? Então, mais uma vez, volta para Garibaldi esse concurso. Olha, que show que Garibaldi deu, hein? Mais uma vez, o CTG Sentinela da Serra mostrando a qualidade da sua invernada, né?
1: Verdade. O Adir Flores escreveu: parabéns ao nosso CTG e o Departamento Cultural por acompanhar nossos jovens tradicionalistas que tão bem representaram a nossa cidade e nosso CTG para trazer esses títulos de primeiro lugar. Eu sei que não é fácil, mas Canambra e João Pedro, Heloísa, Laura e Melissa, vocês foram brilhantes. Parabéns. Um abraço do tamanho do Rio Grande para vocês da Academia de Danças Mocitos de Garibaldi e da família Flores, agora rumo a Santa Maria, né?
0: É isso aí.
1: Santa Maria, onde vai ter aí o estadual. A Ivete Palharini, parabéns aos ganhadores, é o nosso CTG Sentinela da Serra pelos merecidos títulos. O Douglas Quadros demonstrado o compromisso e respeito de uma juventude séria e diferenciada com a nossa cultura e nossos valores. Muito sucesso a todos, estamos extremamente orgulhosos. A Yara Berté, parabéns, o povo gaúcho é demais. A Ilsa Benedetti Melo, parabéns, gurizada, conquista merecida. O Giovan Flores, o vereador, parabéns à nova gestão da 11ª Região, parabéns, Sentinela, parabéns aos peões e prendas e muitos outros comentários nas redes sociais, na publicação que a gente fez no dia de ontem para homenagear esse destaque aqui do CTG Sentinela da Serra. Foi muito lindo. Parabéns a todos.
0: Que orgulho para a segurizada aí. Parabéns, né? Parabéns a eles. Estarão hoje por aqui, né, Denise?
1: Exatamente. Vamos recebê-los nesta manhã para conversar um pouco mais a respeito desse concurso. 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Vamos agora para os destaques dos jornais que estão circulando por aqui. Depois a gente fala mais a respeito das ocorrências na área de segurança, né? Nós tivemos em Coronel Pilar uma residência que pegou fogo. Ah, esqueci de mencionar o Rotary Club, que fez a doação de 30 mil à Associação dos Bombeiros Voluntários, os valores que serão aplicados na nova sede da entidade, oferecendo mais espaço e conforto. Falar também sobre a saída de pista seguida de capotamento registrada no interior de Garibaldi e bombeiros que atenderam a uma ocorrência de incêndio em residência em Coronel Pilar, na linha Alegre.
0: Posso trazer essas informações agora, Jardine, se você quiser.
1: Faça então.
0: Então vamos lá, sobre a saída de pista então. Essa saída de pista foi registrada por volta da 00h40 do último sábado, capotamento nas proximidades do frigorífico Nicolini, aqui em Garibaldi. Um veículo Voyage com placas de Bento teria perdido o controle da direção, saído da pista e capotado na sequência. No veículo estava o condutor, que foi socorrido com diversos ferimentos e conduzido pela equipe do SAMU ao Hospital São Pedro, isso na madrugada do sábado. Já ainda na sexta-feira, nós tivemos este incêndio que a Denise mencionou na comunidade de Linha Alegre. O acionamento dos bombeiros ocorreu por volta das 11h40 da manhã. Mas devido à distância, né, quando eles chegaram no local, não tinha muito o que fazer. A casa já estava completamente destruída pelo fogo, restando apenas o trabalho de rescaldo a ser feito pela Corporação de Bombeiros Voluntários. Não houve feridos nesta ocorrência. E sobre a iniciativa, então, do Rotary Clube de Garibaldi, né? Essa doação foi no valor de 30 mil reais, a cerimônia realizada na manhã do último sábado, e a ideia é que esse recurso seja aplicado na obra de reforma, de reconstrução da nova sede, nesse espaço que eles vão fazer de 2 andares, na garagem do novo pavilhão, né? A gente lembra que a sede administrativa, ela está pronta e agora os bombeiros têm uma nova iniciativa, uma nova etapa, que é de fazer a nova garagem, onde eles estão situados agora na rua General Osório. Essas foram as ocorrências do final de semana na área de segurança, Denise.
1: Muito bem, então, agora a gente vai para os destaques dos jornais que estão circulando por aqui. Correio do Povo, as oitavas na mira, seleção encara o Japão em duelo decisivo. Canadá vence a África do Sul e é o primeiro a avançar no mata-mata. Após alagamentos, Rio Grande do Sul terá semana com extremos de frio e de chuva.
0: Vem aí muita chuva, hein, Denise?
1: Pois
0: é. Já tivemos ontem.
1: E algumas cidades com alagamentos.
0: Exatamente.
1: No Rio Grande do Sul, né?
0: Alguns pontos isolados, mas que tiveram alagamentos no Rio Grande do Sul, sim. E o que o pessoal fala é que esses dias de chuva de agora são os primeiros eventos, os primeiros sinais do El Niño, né? Que nós temos aqui no Rio Grande do Sul, né? Os primeiros indícios de El Niño começam a ser vistos essa semana com toda essa chuva.
1: Ação integrada, Estado aciona protocolo de medidas para frear ondas de assassinato. Nós temos também país registra milhares de desaparecidos. Ah, que triste a Venezuela, né, João?
0: Nossa, demais.
1: E a gente tem tanto venezuelano por aqui, tanta preocupação. Eu falava, né, no dia em que aconteceu esse tremor, eu soube de uma família que está aqui, que estava ligando todo dia para o irmão e disse que por pouco ele não ficou nos escombros. Eu imagino, né? Quantas pessoas que não foram localizadas, tem aquela mãezinha e aquela criança, né, que foram retirados dos escombros com vida.
0: Sim.
1: Muito, muito triste. No primeiro dia que a gente anunciou, a gente falava, de 30 mortos, depois não, subiu para, meu Deus do céu.
0: Tende a ser uma das maiores catástrofes naturais da história da América do Sul.
1: Que loucura, né?
0: que eram...
1: Foram prédios abaixo.
0: Né? Isso, muitos prédios que vieram abaixo, né? Tem um detalhe que muita gente não fala, aquele dia que deu o terremoto era feriado na Venezuela. Então tinha muita gente em casa, né? Muita gente estava em casa descansando e isso deve ter contribuído para o aumento do número de mortos. Tem um site criado pela população para registrar desaparecidos que tem uma lista aí de 50 mil desaparecidos, né? Claro que talvez boa parte desses sejam localizados depois, porque tem muitos problemas de comunicação ainda, né?
1: Sim, que tá tudo...
0: Há um grande número de pessoas ainda sob os escombros, e isso, infelizmente, ainda há, né? Pior terremoto da história da Venezuela, né?
1: Sim, é que para nós veio essa notícia de noite. Não se imaginava que era uma tragédia dessas.
0: E foram dois na sequência, né? O que foi mais decisivo foi que foram dois, um depois do outro, né? Talvez se tivesse dado só um deles...
1: Não teria
0: tanto prejuízo assim, né?
1: Missão do Brasil reforça apoio humanitário em meio à destruição na Venezuela. E aqui, olha, se a gente for contabilizar, nós temos maior número de imigrantes, eu acho que estão presentes aqui da Venezuela. Jornal do Comércio, Salgado Filho, prevê fluxo para enchente no inverno. Aeroporto de Porto Alegre deve superar 2 milhões de passageiros entre junho e agosto. São Francisco de Paula aposta em crescimento sem perder a identidade. Ponte do Fandango é liberada para veículos em Cachoeira do Sul. Venezuela, esperança por sobreviventes diminui nas buscas pós-terremoto. Copa do Mundo, agências bancárias fecham o meio-dia devido ao jogo do Brasil contra o Japão nesta quarta, né?
0: Não, hoje, Denise.
1: Hoje?
0: Tem jogo hoje, Denise.
1: Meu Deus.
0: Hoje, Denise.
1: Vê que fim de semana eu fiquei off. Governo lança medidas de incentivo para dívidas em dia. Programa que vem sendo chamado de Desenrola de Adimplente será lançado em cerimônia no Palácio do Planalto hoje. A confirmação foi dada pela Secretaria de Comunicação Social da Presidência ontem, quando houve aviso de participação do ministro da Fazenda, Dário Durigan, no evento. BRDE quer crescer em 50% volume de operações até 2030. Jornal Zero Hora. Em nova escalada, Irã ataca aliados dos Estados Unidos e ameaça travar negociações. Após pandemia e cheia, escassez de profissionais desafia setor gastronômico. Secretaria Estadual de Turismo negocia voo direto entre Porto Alegre e Madrid. Vingança amorosa ou cobrança de dívida, a polícia apura série de homicídios na capital. Assembleia avalia projeto que autoriza financiamento contra desastres naturais. Desafios do dia tem Alemanha, Paraguai e Holanda contra Marrocos. Canadá vence a África do Sul pelo primeiro jogo da fase eliminatória. Jornal Pioneiro, aproveitamento de serragem gera renda e oportunidades na serra em Cambará do Sul. Resíduos da fabricação de cercas de madeira são transformados em pellets. Esses pequenos cilindros de madeira compactados viram combustível para aquecimento de ambiente e processos industriais. Para chegar sorrindo ao apito final, a seleção brasileira vai repetir a formação titular no jogo contra o Japão pela segunda fase em Houston. Canadá é a primeira seleção classificada às oitavas, Alemanha e Holanda também jogam nesta segunda. Mortes por doenças respiratórias já chegam a 31 em 2026. Deste total, 8 foram causados por influenza, 3 por Covid-19 e 19 por causas não especificadas. Entre os casos está uma morte de uma criança. Palácios, festivais e cinema reabre. Em Gramado, Ju se afirma dentro do G6. E agora é contigo, então, com o esporte, falando da seleção brasileira. Está muito bem, né, João?
0: Está evoluindo o Brasil, Denise. Eu acho que estou começando a pegar confiança pela seleção brasileira. Hoje tem Brasil e Japão, então, a partir das 14h. Claro que é o grande destaque do esporte nesta segunda-feira. No caso aqui de Garibaldi, por ser feriado, não interfere tanto na rotina, mas você que nos ouve de outros municípios, fique atento, porque tem cidades que, por exemplo, as prefeituras vão trabalhar só até 1h, vão fazer turno único, né? Então, eu até não vou citar as cidades, porque não tenho informação de todas, até depois talvez vamos fazer algum levantamento, mas eu sei que tem cidades que fazem turno único, estão começando mais cedo, agora às 7 da manhã, e indo até a 1 hora da tarde, devido ao jogo do Brasil. Tem comércio também que tem horários diferenciados de atendimento devido ao jogo. Enfim, o fato é que hoje às 2 horas o Brasil pega o Japão pela fase de 16avos de final. Segundo jogo desta fase, primeiro foi ontem, a vitória do Canadá sobre a África do Sul por 1-0, gol marcado nos acréscimos do segundo tempo. Copa do Mundo, aliás, que tem hoje 3 jogos, né? Todo mundo de olho no jogo do Brasil, mas não é a única partida. Hoje nós teremos também o duelo entre Alemanha e Paraguai, em Boston, 5:30 da tarde. E ainda hoje tem outro grande jogo, que é Holanda e Marrocos, se enfrentando 10 horas da noite, hein? Que bela pedida hoje, hein? Belo roteiro de jogos hoje na Copa do Mundo. Lembrando que se o Brasil passar do Japão, ele pega o vencedor de Costa do Marfim e Noruega, que se enfrentam amanhã em Dallas. Então, a gente vai falar sobre isso, mas também vamos falar sobre a CBF, que olha, num jogo emocionante no último sábado, conquistou uma vitória heróica sobre a equipe do Jaraguá, de virada. A CBF perdia até o último minuto, faltando 47 segundos para o final. A CBF empatou em 3-3 e a 3 segundos, isso mesmo, a 3 segundos do fim, a equipe laranja buscou a vitória com gol do Otânia. Um jogo emocionante. Depois de muito tempo em que a CBF só tomava gols nos últimos segundos, dessa vez foi o contrário, né? 2 gols no último minuto e a CBF conquistando 3 pontos importantes. CBF se mantém na 5ª colocação, mas está encostada nas outras equipes. Está a 1 ponto do Magnus e a 2 do Praia Clube, que é o próximo adversário pela Liga Nacional, jogo que será no sábado que vem. Entre outros assuntos, Denise, que a gente amplia logo mais no espaço de esportes. Antes do intervalo, posso dar um toque na área de mobilidade, Denise? Oi. Serra das Antas, né? Na BR-470, entre Bento e Veranópolis, a partir do próximo dia 2, quinta-feira, sistema de pare e siga na 470. Não teremos mais o sistema de comboios. Tá? Então, o sistema de comboio, ele fica para trás, né? Vai ser finalizado. O último dia do sistema de comboio vai ser quarta-feira e a partir de quinta, sistema de pare e siga na BR-470 entre Bento e Veranópolis.
1: Muito bem, então, lembrando que hoje, logo mais, o João vai se ausentar aqui da rádio para acompanhar um encontro da Assembleia Legislativa que vai acontecer em Caxias do Sul.
0: É o Fórum Democrático, né? Fórum Democrático, que é uma rodada, uma série de palestras, de encontros, de bate-papos que a Assembleia Legislativa realiza em diversas micro-regiões do estado. E hoje será a vez da micro-região de Caxias do Sul. Lá na sede da Universidade de Caxias do Sul acontece o encontro do Fórum Democrático para debater o municipalismo. Municipalismo agora, a voz e a vez dos municípios, para debater desafios locais, soluções econômicas, infraestrutura, enfim, muitos outros detalhes. Então, a gente vai ter o prazer hoje de acompanhar esse encontro promovido pela Assembleia Legislativa do Estado do Rio Grande do Sul.
1: Muito bem. Então, agora sim, intervalo. Depois a gente traz muito mais informações nesta segunda-feira de muita umidade lá fora, né? A gente já conviveu o final de semana aí com muita umidade, chuva.
0: Paredes escorrendo o final de semana.
1: Ah, pô, tá difícil, né? Parece que a gente fica envolvido com muita sujeira. É. E mesmo não estando com temperatura muito baixa, a gente precisa acender o fogo para não muito secar, mas tirar toda esta umidade. Para secar. Não muito para aquecer, eu queria dizer, mas para secar a casa. Mas mesmo assim, né, os banheiros ficam escorrendo.
0: Não tem como, né?
1: Não tem como. E vai ser essa semana de oscilação.
0: É isso aí.
1: Frio, chuva.
0: Me parece que hoje vai ser o dia, não vou nem dizer mais seco, que é exagero, o dia sem chuva hoje, né? Um dia que o tempo vai se manter um pouco mais firme hoje, mas a partir de amanhã a chuva já retorna e parece que vai toda semana.
1: Nós estamos com a barragem com, assim, quase, não diria 2 metros, mas por aí.
0: É, por aí.
1: Abaixo do nível.
0: Acho que é 2 metros, hein, Denise? Eu acho, que eu acho que tu não tá exagerando não, hein?
1: Pois é. E já subiu bastante.
0: Subiu ontem?
1: Subiu.
0: Porque eu dei uma, eu caminhei sábado de manhã, dei uma caminhada lá na barragem e realmente estava muito baixa, né?
1: Uhum.
0: Muito baixa.
1: Essa chuva já subiu o seu nível. Muito bem, então, agora sim, intervalo, depois a gente volta trazendo muito mais informações a todos. Os garibaldenses, um ótimo feriado. Mas como a nossa audiência é regional, né?
0: Isso aí.
1: Outros municípios não têm feriado no dia de hoje, então todos um bom dia de paz e bem.
0: E fale. Muito garibaldense que trabalha em outros municípios
1: isso,
0: também.
1: Isso, Bento, principalmente.
0: Isso, Bento, Barbosa, né? Então também esses não estão de feriado.
1: Não vão poder desfrutar. O Marisa Restaurante hoje vai estar com suas portas abertas, seus 2 restaurantes. Então, ó, os serviços em geral... Eles seguem os atendimentos.
0: Supermercados também normais, né?
1: Isso aí. 7:05. Depois a gente volta com mais informações.
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0: Olá, bom dia, 7:11, conectado para sua segunda hora aqui na Garibaldi, para Unimed, Serra Gaúcha, Cuidado, Inovação e Futuro e também Corsã, Nossa Natureza, Movimento Rio Grande. A MG que lembra concorra a R$460 mil em prêmios, adquirindo o cartelão da rifa da AMG, sorteio no dia 25 de julho. 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João Paulo de Luca, muito bom dia, meu amigo.
1: Bom dia, Delano. Quanto tempo, hein?
0: Retornando das férias, pegou até uma cor, João.
1: Tu acha?
0: É.
1: Tu acha que eu tô moreno?
0: Foi lá pra quase a linha do Equador.
1: Praticamente, né? Praticamente, né? Lá o inverno que eles chamam é o inverno seco, né? Eles dividem as estações entre chuvosa e...
0: É verão e veranico.
1: É, pois é. Em resumo é isso, né?
0: É verão e veranico. Acordava... Lá o verão chove, né?
1: O verão chove.
0: É. Nosso verão, né?
1: No nosso verão lá chove. É. E o inverno deles é seco. Por isso que eles consideram como alta temporada agora, né?
0: Que maravilha.
1: Que é o grande movimento deles era agora junho, julho e agosto.
0: E né? Aí voltou, pegou essa nhaca aqui, né?
1: Ah, eu só vi os amigos nas redes sociais postando lá, semana passada, principalmente, as fotos dos termômetros.
0: É, né? Zero ponto isso, alguma coisa, um grau.
1: Geada e tal, né?
0: Chegou ao negativo, mas bateu pertinho, né?
1: Impressionante,
0: mas, né? João, vou ser bem sincero contigo agora. Mas, olha, e com os ouvintes, né? Prefiro zero grau seco do que 10 graus como foi ontem, por exemplo.
1: Assino embaixo, né?
0: Ontem tava difícil de ficar assino em casa, embaixo, né?
1: Não tenha dúvida.
0: Mas que coisa, Tito. Eu dizia, fervi uma água pro chimarrão, pro café, começava a correr a parede.
1: É, ontem não tinha... Bom, ontem até eu estava na festa de São Pedro, lá na MG, o pessoal teve que até dar um recado no alto-falante lá, o pessoal, tome cuidado para não escorregar em alguns pontos.
0: Que loucura,
1: né? O piso lá da MG tinha umidade vertendo do chão, né?
0: Que loucura, que loucura.
1: Os banheiros lá, e por mais que o pessoal cuidasse lá toda hora, estivesse passando pano, enfim, mas não tem
0: como,
1: né?
0: Hoje tá um pouquinho melhor, né? Hoje continua úmido, mas não tá mais chovendo. Choveu o dia inteiro, né?
1: Sim.
0: Ontem choveu o dia inteiro, não teve um momento de trégua na chuva. E dentro de casa, todo mundo sentindo aqui na nossa região. E
1: parece que
0: vem o frio seco, né?
1: E toda semana vai ser assim.
0: É, chuva, parece, né? Chuva. Essa semana a gente vai ver o sol, talvez, por foto.
1: Um pouquinho hoje, talvez, né? De tarde, me parece, alguma coisinha, né?
0: E depois chuva, né? É. Chuva e aí termina a chuva, baixa a temperatura de novo. Que é a época do ano, né?
1: Não adianta. Não adianta. O momento é esse, né?
0: Mas seja bem-vindo, Deluca.
1: Obrigado.
0: Daqui a pouco tá de saída, né? Isso. Já vai fazer uma cobertura em Caxias do Sul. Cobertura da Assembleia Legislativa. Bom trabalho para ti.
1: Muito obrigado.
0: E pro Eduardo.
1: Voltarei a Ux. Faz tempo que eu não vou para Ux.
0: Né? É verdade.
1: Muito tempo que eu não vou lá para Ux. Vou ver se tá tudo no lugar. Né?
0: Eu voltei com a Denise esses dias. Também teve... Aí foi um programa do Sim de Rádio que aconteceu lá com o presidente, com emissoras. Uhum. Foi bacana voltar.
1: É.
0: Mas tá mudado, né? Não me achava direito.
1: A reitoria continua no mesmo lugar?
0: Continua no mesmo lugar.
1: Só pra me situar, porque sim. É na reitoria lá o encontro hoje da semana.
0: Aí é barbada. Tu entrou na 116, tu só...
1: Isso.
0: Primeira direita, tu vai reto.
1: Só vai, né?
0: É tranquilo. 7:15, vamos de Kátia Valente, a previsão do tempo.
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3: Olá, amigos e caros ouvintes. Nesta segunda-feira, voltamos a ter instabilidades predominando em grande parte do Rio Grande do Sul e aqui na nossa região da Serra e Campos de Cima da Serra também. A semana começa bastante instável. Tem previsão de chuvas que podem acontecer a qualquer momento por aqui. E de vez em quando, uma chuva em forma de pancadas mais fraca, de vez em quando um pouquinho mais forte. A condição também de temperaturas baixas em todo o estado do Rio Grande do Sul, ou seja, segue a condição condição de frio. Nesta segunda-feira, as máximas previstas por aqui oscilam entre 15 e 17 graus. Na terça-feira, seguimos com as instabilidades predominando. Elas até ganham força em grande parte da metade norte do estado, inclusive aqui na nossa região. Então, tem condições para chuvas em forma de pancadas, eventualmente trovoadas e até mesmo com queda de granizo. Então, assim, é uma condição de tempo bastante instável, com possibilidade dessas trovoadas e com granizo e eventualmente alguma pancada e outra um pouco mais forte. Chamamos a atenção que essa instabilidade vai continuar ao longo de toda a semana. Nesta terça-feira, as máximas previstas aqui na região oscilam entre 16 e 18 graus. E aí sim segue, né? Na quarta, quinta e sexta-feira, com a instabilidade predominando por aqui. Com a previsão do tempo, Kátia Valente.
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0: E vamos de bela notícia, né? As escolas estaduais que alcançam o primeiro lugar em ranking do Enem, Eduardo Amaral. Em seguida, um probleminha técnico aqui, a gente já vai consertar. E aí a gente ouve as escolas estaduais, uma boa notícia, né? Desse primeiro lugar em ranking do Enem aqui no estado do Rio Grande do Sul, ranking nacional, né? Então, primeiro lugar ficando com as escolas estaduais aqui no Rio Grande do Sul. 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Agora sim, escolas estaduais alcançam primeiro lugar em ranking do Enem. Eduardo Amaral.
4: As escolas da rede estadual gaúcha alcançaram o primeiro lugar nacional na comparação com as demais estaduais do país no desempenho do Exame Nacional do Ensino Médio, o Enem, de 2025. Os microdados da prova foram divulgados nesta semana pelo Ministério da Educação, o MEC, e analisados pelo Centro de Educação Baseado em Evidências, o SEB, órgão vinculado à Secretaria da Educação, a SEDUC. Dessa forma, o Rio Grande do Sul se mantém entre as maiores médias do país. Considerando apenas as escolas estaduais, o estado subiu no ranking em comparação a 2024, quando ocupava a segunda posição. O estado também ganha destaque quando se consideram todas as redes de ensino, pública e privada, e aparece em terceiro lugar, somente atrás de Distrito Federal e Santa Catarina. A nota de cada escola é calculada a partir da média do desempenho dos estudantes que participaram do Enem e indicaram o vínculo com a instituição no momento da inscrição. Além disso, a segunda escola com a maior média final entre todas as estaduais do país foi o Colégio Tiradentes de Juí, que teve uma nota média de 702,83. Outras três instituições de ensino da rede estadual figuram entre as 10 primeiras colocações. 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Produção e reportagem, Eduardo Amaral.
0: Obrigado, Eduardo, pelas informações. Agora sim, intervalo, a gente volta em seguida com mais Conectado aqui na Garibaldi.
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0: 7h27, 10 graus a temperatura, de volta com o Conectado aqui na Garibaldi. 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
0: 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E o CTG Sentinela da Serra celebra conquistas na 56ª Ciranda Cultural de Prendas e no 38º Entreveiro Cultural de Peões. A entidade comemora com grande alegria as seguintes conquistas: a Canandra da Silva Nunes, que se tornou a primeira prenda da 11ª Região Tradicionalista; o João Pedro Flores Teixeira, que se tornou o primeiro peão farroupilha da 11ª Região Tradicionalista; Heloísa D'Agostini Meneghetti, a terceira prenda juvenil da 11ª Região Tradicionalista; e a Laura Benini Chiapinotto, primeira prenda Premirim da 11ª Região Tradicionalista. No domingo em festa, Canandra da Silva Nunes falou aos ouvintes. Vamos ouvir a partir de agora.
2: Com certeza, esse foi um sonho que se tornou realidade. Apesar de muitos anos batendo na porta, ficando em quarto lugar, esse ano deu tudo certo.

0: Ana, como é que é esse roteiro, posso dizer assim, até a tua consagração?
1: Começando lá, bem pequenininha, com 4 anos, atualmente estou com 19. Já tinha conseguido o cargo de segunda prenda mirim da 11ª região tradicionalista em 2018. Depois disso, concorri como prenda juvenil alguns anos, mas não deu, não consegui entrar na gestão regional. Ano passado, concorri como prenda adulta, fiquei em 4º lugar. E esse ano concorri de novo e deu tudo certo. Esse final de semana foi incrível, foi repleto de realizações. Muitas provas, muitos desafios, mas que aos poucos a gente foi vencendo cada prova, foi feito com o coração, a gente se entregou ao máximo nesse concurso. Tanto que a gente foi de comitiva para Nova Prata, foi um grupo grande, então essas pessoas que foram conosco para Nova Prata e as pessoas que ficaram aqui torcendo por nós fizeram toda a diferença.
0: Maravilha. E nesses finais de semana, nessas provas, qual o desafio maior que pode-se dizer que você teve para esta conquista?
1: Com toda certeza, a prova escrita, Roberto. Por conta que essa prova escrita cai todo o conteúdo de geografia, história, tradição, tradicionalismo e folclore do nosso Rio Grande do Sul. Então, as prendas juvenis e adultas têm 30 questões e mais uma redação a ser feita. As prendas mirins têm 35 questões e os peões têm 20. Então, essa prova testa nossos conhecimentos ao longo de todos esses anos e, para as prendas, é a principal prova que define o concurso.
0: Uhum.
1: Então, por ser a mais difícil, essa foi a que conseguiu. Eu consegui vencer.
0: Que bom, parabéns, parabéns, Canandra. Me diga mais, teve essa a prova escrita e quais as demais tarefas que vocês tiveram já na prática, já também para mostrar que realmente o seu conhecimento ele está por completo?
1: No final de semana do dia 20, a gente teve as provas artísticas e as mostras folclóricas das gurias. Os peões tiveram a artística e a campeira. Então, nessa prova artística, nós temos que se apresentar, vamos sortear um tema que vamos ter que abordar, que a gente sorteia em 20 minutos e precisamos bolar ali na nossa cabeça o que falar. Temos que declamar, tocar ou cantar e também temos que dançar uma música tradicional e uma música de salão. Então, essa seria a prova artística.
0: Maravilha.
1: Na mostra folclórica, as prendas, elas têm uma pesquisa, elas fazem uma pesquisa sobre um tema proposto. Então, o tema é a participação feminina nos jogos campeiros para as prendas juvenis e adultas. Então, a gente faz uma pesquisa da região, quais pessoas jogam a bocha 48, bocha campeira, truco. Então, é uma pesquisa, sim, e a gente tem 10 minutos para apresentar essa pesquisa para os jurados. E as campeiras dos guris aí, é prova cavalo, sim, trança, chimarrão, e essas provas aí.
0: Que bom, que maravilha. Me diga uma coisa, o nosso peão Farroupilha, também, da 11ª região, que é para Garibaldi, foi o nosso peão Farroupilha?
1: O peão Farroupilha não tá aqui, mas... com certeza ele também está muito feliz, ele sonhou com esse título, então dedicou todo seu tempo, inclusive foi a maior nota de concursos, incluindo regional e estadual, a nota dele final. Então, com certeza foi um esforço assim que valeu toda a pena.
0: Como é que é o nome dele?
1: João Pedro Flores Teixeira.
0: Aê! Parabéns ao João Pedro, parabéns a você, Canandra. Eu sou testemunha da sua força de vontade, da sua batalha para chegar a esse posto. E agora, que bom, tanto você como João Pedro, no próximo ano, vamos colher esses frutos nessa ciranda de prendas, entreveiro de peões que vai acontecer em junho aqui em Garibaldi.

0: Canandra?
1: Isso aí, agora, o concurso regional do ano que vem vai ser em Garibaldi. E em abril, o João concorre no estadual em Cachoeira. Em maio, eu vou para Santa Maria.
0: Amém, que tudo de bom aconteça com vocês, viu? Muito feliz, nós aqui estamos, né? Para poder divulgar e ouvir você, ouvir a todos nossos queridos tradicionalistas que através do Rock Pianizola, que é o nosso patrão, certamente a entidade feliz e o povo de Garibaldi feliz também. Parabéns, Canandra, dá um abraço forte aí no nosso peão, João Pedro, e segue a vida com muita alegria e com esse título que realmente orgulha Garibaldi.
1: Muito obrigada por todo o carinho e um ótimo dia para todos nós.
2: Que baita notícia, né? Que grande conquista. Parabéns aí ao CTG Sentinela da Serra. A Vanessa, diretora cultural do CTG, que é mãe da Canandra, né? Canandra que tanto lutou, que tanto estudou, que tanto se dedicou, agora conquistou. O João Pedro também, parabéns. Muito, olha, o que essa gente estuda, o que essa gente se prepara, o que esses meninos fizeram, meninos e meninas, né? Fizeram. É impressionante. Eles abrem mão de muita coisa para se dedicar à conquista deste título e agora eles conseguiram. Parabéns, parabéns, CTG Sentinela da Serra. Agora, 7h36, a gente fala também do Rotary Clube de Garibaldi, que faz a doação de R$30 mil à Associação dos Bombeiros Voluntários. Valores que serão aplicados na nova sede da entidade, oferecendo mais espaço e conforto. Repórter Flávio Balejo esteve nos bombeiros e acompanhou a entrega que vamos ouvir agora.
3: Olá, muito bom dia. Falamos aqui desde a Corporação de Bombeiros Voluntários de Garibaldi na manhã desse sábado, onde nós temos aqui uma ação importante. O Rotary Clube repassando a entidade Corpo de Bombeiros, valor de R$30 mil. Eu começo com o Jefferson Miotti, que coordena, né, o Rotary Clube Garibaldi, para falar mais sobre essa ação, Jé. Uma proposta interessante que vem para colaborar e bastante com a entidade. Bom dia.
4: Bom dia, Balejo. Bom dia aos ouvintes da Rádio Garibaldi. A Rádio Garibaldi sempre nossa parceira em nossas ações. É uma alegria muito grande para nós do Rotary, falo aqui em nome de todos os companheiros, estarmos aqui nessa importante entidade que é os bombeiros, que tanto o bem faz para a comunidade, de um jeito ou de outro ajuda a todos. E estamos aqui fazendo mais essa ação, onde a gente já de longa data colabora com os bombeiros, e nesse momento estamos fazendo essa doação de R$30 mil, onde sendo a entidade pioneira para estamos iniciando essa nova etapa que é a ampliação da série dos bombeiros. Então, para nós é uma honra muito grande poder colaborar com essa entidade que tão bem faz a nossa comunidade.
3: E essa não é a única ação, né? Outras já aconteceram através do Rotary.
4: Sim, Balejo. Nós recentemente, inclusive, tivemos agora, no mês passado, uma ação junto ao Sicredi, que a gente doou R$15 mil com o fundo do Sicredi, que vai ser usado no fardamento dos bombeiros mirins e cadetes. E também temos uma ação que começou esse mês, que a gente vai doar R$1.000 mensais daqui para diante, através do Bazar Mãos Unidas, que são nossos parceiros também, mensais. A gente, alguns fundos que o Rotary arrecada, vêm dali também, do Bazar. Então a gente tem várias frentes que a gente atua para poder colaborar. E essa é uma outra grande ação, que é esses R$30 mil, essa doação de R$30 mil para ampliação da série dos bombeiros.
3: Perfeito, então. Obrigado, Jair. Parabéns a você e toda a equipe aí do Rotary.
4: Nós que agradecemos e que sirva para toda a comunidade.
3: Maravilha. Jefferson Miotti com a gente. Presidente Sérgio com a gente agora aqui na programação, ao vivo pelo Facebook da tua Rádio Garibaldi, presidente. R$30 mil, né? Simbolicamente aqui tá o cheque, né? Mas depois esse recurso vai cair na conta. Vamos falar mais sobre essa atividade, sobre esse trabalho do Rotary. Bom dia, presidente.
5: Bom dia, Balejo. Bom dia aos ouvintes da Rádio Garibaldi. Bom dia ao Portinho. Bom dia aos rotarianos. Quero agradecer muito de coração o Rotary. Nossos parceiros de décadas estão sempre nos ajudando. São nossos pilares aqui dos bombeiros, sempre nas nossas ações, no nosso trabalho. Para mim foi uma surpresa esses R$30 mil, eu achava que eles vinham aqui só para visitar nós e vieram com um cheque de R$30 mil, que é muito importante para nós, né? Para a construção da segunda etapa da construção, que nós precisamos de duas salas de aula. Hoje nós temos uma sala de estar nossa ali, que não ficou 10 pessoas, se veio fazer aqui fora. Nós precisamos muito, muito essas duas salas de aula aí. Então, quero agradecer também ao Bazar ali, que está nos doando R$1.000 por mês, né? E isso aqui não é para os bombeiros trabalhar, isso aqui é para a comunidade. A comunidade que faz parte dessa construção aqui vai ficar para o município, não é para os bombeiros, né? Fosse dizer assim que é dos bombeiros para trabalhar, mas assim, é uma construção assim que vai ficar para o município, para todo mundo. Tomara que nunca nós precisamos, né? E é bom ajudar quem não seja ajudado. Então, eu estou muito emocionado. É, não tenho muitas palavras, né? E é só agradecer e agradecer a comunidade também por sempre estar do nosso lado. Muito obrigado à rádio, ao Rotary. E vamos seguindo em diante, que 2027 nós temos a nossa construção pronta aí, a nossa segunda etapa.
3: Essa é a proposta, 2027.
5: Isso, essa é a proposta. Nós temos várias emendas que nós temos aí, nós temos um valor que depois o Bel vai falar aí. Então, nós estamos num bom caminho, estamos fazendo um bom trabalho e nós somos referência do Estado, Bombeiros Voluntários de Garibaldi. Muito obrigado.
3: Presidente, eu exploro um pouco mais aqui sobre o Jefferson, já falou aqui sobre a questão de uma parceria com a cooperativa Sicredi, né? Que vem aí o uniforme para que ala da Corporação Cadete. Mirim, como é que vai ser isso?
5: Esses uniformes é para os bombeiros cadetes, né? Os cadetes é dos 12 aos 17 anos, nós temos 40 cadetes e vai ser 40 fardamentos que através do Rotary, o Sicredi e parceria contemplaram com nós. Aí é esse fardamento que eu estou vestindo hoje, eles vão estar vestindo eles também, igual.
3: Hoje tu tens uma atividade que não é realizada aqui, é lá no Santo Antônio, né? Lá naquele espaço Santo Antônio, mas logo traz para cá.
5: Isso, nós temos 40 mirins e 40 cadetes. Nós precisamos de duas salas de aula, né? Hoje nós pegamos todos os equipamentos, todas as crianças, vamos lá no Santo Antônio para dar a nossa aula lá, prática e teórica lá dentro. E a gurizada quer ficar aqui dentro. Então é muito importante nós ter a gurizada aqui dentro, né? Que esses 40 mirins e 40 cadetes e 12 aspirantes que nós temos também, eles não estão na rua, eles estão aqui com nós, eles estão vivendo com nós aqui dentro, vendo a realidade da corporação.
3: Vivendo o dia a dia, né?
5: Isso, porque hoje tu vê como é que está nosso estado ali, assim, como é que está. Então eles estão aqui com nós aqui dentro, porque hoje na rua, se tu ficar na rua, tu pode entrar em outras, outro caminho errado. Então, eu digo assim, essa gurizada aqui é muito importante para nós também, né? São um pilar também nosso aí, que estão sempre junto aí. E agradeço a toda a comunidade pelo apoio. Maravilha. Muito obrigado.
3: Obrigado, presidente. Certo, tá aqui, ó. Jefferson, mais um recado, Jefferson.
4: Leandro, se me permite também fazer uma saudação ao Beal, que o Beal é nosso companheiro do Rotary e também é voluntário do bombeiro na parte financeira. Então, tá em boas mãos essa parte.
3: Maravilha. O Beal joga em dois times aqui, né, Beal? É bombeiros e também lá no Rotary.
2: Aí, então, uma parte da apresentação da entrega desses 30 mil reais do Rotary para os bombeiros, Rotary que é um grande parceiro da Corporação de Bombeiros Voluntários de Garibaldi. 7h43, a gente vai para o intervalo e volta em seguida com mais Conectado.
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3: 7h49.
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0: 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Agora a gente vai para o programa da assessoria de imprensa da Prefeitura Municipal de Garibaldi, o Fala Garibaldi.
1: Fala Garibaldi, está começando mais um programa da Assessoria de Comunicação Social da Prefeitura de Garibaldi e hoje vamos falar sobre um assunto dentro de uma secretaria que, de serviços em serviços, vai deixando a cidade cada vez mais organizada. E exatamente por isso estamos aqui hoje com o secretário de Serviços Urbanos, Miguel Bonadiman.
2: Boa tarde a todos, é um prazer muito grande estar aqui para falar um pouco mais do nosso trabalho.
1: E Miguel, a tua Secretaria de Serviços Urbanos, então, é uma secretaria recente, existe há pouco mais de um ano. Quão importante tu considera essa secretaria para o funcionamento da cidade, para o funcionamento de Garibaldi?
2: Na verdade, eu vejo com uma suma importância a nossa secretaria, porque eu estive também no outro lado, que seria a Secretaria de Obras, onde tudo era junto na época. Então, o que a gente faz hoje fazia parte da Secretaria de Obras. E eu sentia muita dificuldade em atender o povo. Por exemplo, o pessoal ligava e eu não conseguia visitar para ver os trabalhos. Então hoje a gente tem mais tempo porque a gente diminuiu um pouco a quantidade de trabalhos.
1: Uhum. E tu pode exemplificar um pouquinho do dia a dia, claro, diverso, mas quais as atividades tu acaba mais realizando?
2: Claro que sim. Bom, eu praticamente vivo mais no parque de máquinas do que na prefeitura, na secretaria, na parte administrativa. Como funciona o meu dia? Por exemplo, eu chego no parque 6 horas da manhã todos os dias. A gente se reúne com os nossos encarregados, que são o Gilberto Carniel, que é o encarregado geral do Parque de Máquinas. Ele faz o que eu fazia antes de estar na secretaria. Temos lá o Marcelo Ferrari, que é abaixo do Gilberto, né? Ele responde pela parte de limpeza. O Daniel Morelato, que cuida das tubulações. Tudo que faz parte de tubulações é com ele. Gilberto passa para ele e ele atende. E a parte da roçada, que é o Pedroso, o João Pedroso. Uhum. Então, ele cuida da parte da roçada em toda a cidade. Aí, a gente se reúne lá, tipo, 6:30, porque as demandas, elas não vêm uma semana antes. Tem demandas que surgem na noite anterior. Então, a nossa programação, ela muda conforme as demandas, né? Por exemplo, tem demandas que exigem uma certa urgência, né? Por exemplo, um esgoto que estoura durante a noite. A gente passa ele para prioridade. Então, a nossa programação muda diariamente.
1: Uhum. Certo. E em questão, também fazendo parte da tua secretaria, algo que acho que a população vem notando bastante ultimamente é a questão da limpeza da cidade e da organização, como tu comentou, da roçada, tudo. Essa organização, apesar de não haver, às vezes, um cronograma fixo com antecedência, mas como é que funciona mais a programação para manter a cidade organizada?
2: Nós temos coisas básicas. Por exemplo, tem programações que não mudam. A da roçada, a da limpeza central nos bairros. Então, nós temos uma programação que essa segue, né? Uhum. O que muda são algumas coisas a respeito de tubulações. Isso muda diariamente. Mas, por exemplo, a parte da limpeza, que tu questionou, quem cuida disso é o Marcelo Ferrari. Então, ele cuida das equipes de roçada, de limpeza de praças e toda a limpeza do centro e da cidade está na mão dele.
1: Uhum. Então, a organização é feita a partir deles e eles vão organizando o que precisa fazer de limpeza e os demais.
2: Mas sem contar que também surgem demandas na parte da limpeza. Por exemplo, vai ter uma festa no Cairu. A gente também dá uma prioridade naquela semana e deixa todo o bairro caprichado, bem bonito, para que durante a festa esteja bem limpo. Né? Uhum. Tudo coordenado pelo Gilberto Carniel, que é o meu braço direito no Parque de Máquinas.
1: Uhum. Perfeito. Da parte de, então, entrando na questão de tubulação, também é feito muito trabalho em cima disso, né? Como é que está sendo os trabalhos atuais da secretaria nessa parte?
2: A gente, na parte de tubulações, Garibaldi é bastante deficiente. Então, nós temos várias redes muito antigas e até com a tubulação comprometida. Então, a gente vai aos poucos, né? Substituindo os tubos, botando de melhor qualidade e até de diâmetro maior, para que não surja mais o problema no mesmo local, né? Mas ainda falta muito por fazer. Uhum. Mas um ponto positivo, por exemplo, quando a gente entrou na prefeitura, a gente não conseguia atender a todas as demandas. Hoje a gente consegue num tempo curto, eu diria. Questão de 10, 15 dias a gente consegue atender, até antes às vezes. Então, diminuiu um pouco a demanda, mas ainda tem muito por fazer.
1: Ótimo. E falando agora de uma ação recente que é feita em parceria com a Secretaria de Segurança e Mobilidade Urbana, que é a Operação Poste Limpo. Como é que foi feita essa operação? Como é que surgiu a ideia e como é que foi a realização dela até agora, essa semana, que a gente teve 2 dias de ação, né?
2: A ideia surgiu até pela demanda dos munícipes, né? Muito fio solto, né? Isso, sem contar a parte estética, causa uma insegurança, né? Até para motoqueiros, por exemplo, existia fio que atravessavam as ruas caídos, né? Imagina, pode até causar um acidente grave. E o povo pedia muito para nós isso aí. Então a gente se reuniu com o prefeito, com a secretária Luciane também, que estamos fazendo isso em parceria, e organizamos aí. Reunimos todas as empresas, né, que fornecem aí, o pessoal da telefonia, que são 27, 28 empresas, e eles também nos ajudam nessa operação.
1: Uhum. É uma baita operação, inclusive. E para a gente finalizar, o que, que a população de Garibaldi pode esperar mais da Secretaria de Serviços Urbanos aí nos próximos meses?
2: Olha, a gente está cada dia tentando se modernizar mais e se profissionalizar mais. Então a gente procura, o que a gente quer é atender o mais rápido possível. Mas às vezes a gente não consegue. Mas a gente está trabalhando para isso, para que ficasse todo mundo feliz, né? E a gente pede muito para os nossos colaboradores para que trabalhem não por obrigação, mas por prazer. Atender as pessoas é um prazer.
1: Então, muito obrigado, secretário Miguel Bonadiman, por nos esclarecer esses detalhes da Secretaria de Serviços Urbanos. Não esqueça também de acompanhar a Prefeitura de Garibaldi através das nossas redes sociais também, para acompanhar as ações da Secretaria de Serviços Urbanos e também de demais secretarias. Muito obrigado por estar conosco e nos vemos no próximo Fala Garibaldi.
0: Tá aí o Fala Garibaldi, que também está no Facebook e YouTube da Rádio Garibaldi. 7h56, gente, só para lembrar, a Secretaria Municipal da Saúde de Garibaldi informa que, em razão do feriado de São Pedro hoje, haverá mudanças nos agendamentos realizados na UBS São Francisco e UBS Central. Agendamentos para consultas com clínico geral lá na UBS São Francisco, que normalmente acontecem às segundas-feiras, serão realizados na terça-feira, amanhã, dia 30. Já os agendamentos para consultas ginecológicas, que costumam ocorrer às terças, serão transferidos para quarta-feira, dia 1º. Nesta mesma data, também serão realizados agendamentos para os demais profissionais da unidade. A Secretaria da Saúde orienta os usuários a ficarem atentos às alterações para não perderem as datas de agendamento. Em razão do feriado, a Secretaria Municipal da Saúde, a Regulação, as Unidades Básicas de Saúde, Farmácia Municipal, Centro de Vacinação, Centro de Reabilitação e Laboratório Municipal não terão atendimento nesta data, com retorno previsto para amanhã. O pronto atendimento médico PAN segue funcionando normalmente. Agora, intervalo, informe da rede. A gente volta em seguida com mais Conectado aqui na Garibaldi.
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4: Os associados da SIC CDL Garibaldi poderão emitir ou renovar o seu certificado digital CNPJ A1 gratuitamente em 2026. A promoção concede o benefício exclusivo para empresas dos setores da indústria, comércio e serviços, entre janeiro e dezembro. 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Os agendamentos poderão ser feitos diretamente pelo fone WhatsApp da SIC 543462-8500. Cada empresa tem direito a um certificado por CNPJ associado. Além da gratuidade durante o ano, o serviço conta com atendimento personalizado mediante agendamento, evitando filas e garantindo maior agilidade no processo. Em muitos casos, a emissão ou renovação do certificado pode ser concluída em até 3 horas após a validação presencial ou até mesmo durante o próprio atendimento.
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7: 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O Rio Grande do Sul terá mais uma semana fria, só que dessa vez com instabilidade. Além disso, o meio da semana traz aos gaúchos o risco de novas tempestades em regiões perto da divisa com Santa Catarina. A segunda-feira é um dia com muitas nuvens e chuva, apenas entre a madrugada e o amanhecer. A frente fria formada no domingo avança para o oceano e dá origem a um ciclone extratropical afastado da costa gaúcha. No decorrer do dia, o tempo melhora em função da entrada de uma nova massa de ar frio. As temperaturas voltam a cair e os ventos reforçam a sensação térmica gelada. A partir do meio da semana, a metade norte vai apresentar tempo úmido e risco de temporais. As regiões do centro, Planalto, Oeste, Missões e Serra também devem ter chuva. O ministro Alexandre de Moraes, do STF, deve decidir nos próximos dias se prorroga ou não a prisão domiciliar temporária do ex-presidente Jair Bolsonaro. O prazo de 90 dias venceu na última quinta-feira, mas o ministro ainda avalia o impacto da apreensão de uma arma do ex-presidente para tomar uma decisão sobre a extensão do benefício. Moraes deve levar em consideração para a extensão tanto o quadro de saúde do ex-presidente quanto o comportamento nos últimos 3 meses durante a domiciliar. Há expectativa de que os advogados de Bolsonaro se reúnam com Alexandre de Moraes no começo desta semana para tratar da prisão domiciliar. Ser feliz sem motivo é a mais autêntica forma de felicidade. 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Em meio aos terremotos registrados na Venezuela na última semana, o governo do Brasil resgatou 13 brasileiros que estavam de passagem pelo país. Eles retornaram ao Brasil neste domingo. O grupo havia procurado a Embaixada do Brasil em Caracas, em caráter emergencial, devido ao fechamento do aeroporto comercial da capital venezuelana. O transporte foi feito em aproveitamento da aeronave da Força Aérea Brasileira, que levou ajuda humanitária para socorrer os venezuelanos e iria voltar vazia ao Brasil. O número de mortos na Venezuela chegou a 1.450 e há 3.288 feridos, segundo o presidente da Assembleia Nacional, Jorge Rodrigues, irmão da presidente interina Delcy Rodrigues. Cerca de 50 mil pessoas ainda estão desaparecidas. 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
0: E as informações de segurança pública contigo, Denise. Bom dia.
2: Bom dia, Delano. Bom dia, Luiz Henrique. E eu falo de um acidente grave que aconteceu ontem na BR-386, no quilômetro 306 da rodovia, em Pouso Novo. O acidente de trânsito envolveu um ônibus e uma caminhonete e deixou duas pessoas mortas. A colisão ocorreu por volta das 4h20 na subida da serra ontem. Segundo informações da Polícia Rodoviária Federal, uma S10 com placas de Soledade transitava no sentido capital interior quando o motorista perdeu o controle do veículo, invadiu a pista contrária e colidiu transversalmente contra um ônibus da empresa Ouro e Prata que seguia no sentido oposto. Após a colisão, o coletivo saiu da pista e colidiu com uma defensa metálica, enquanto a caminhonete ficou imobilizada sobre a rodovia. O motorista da caminhonete, de 64 anos, morador de Soledade, morreu no local, assim como a passageira. O motorista do ônibus e os 19 passageiros não sofreram lesões. O trânsito chegou a ser totalmente interrompido para atendimento da ocorrência. Por volta das 5h30, foi parcialmente liberado em Parisiga, orientado pela PRF com apoio da concessionária ViaSul. Os mortos foram identificados como José Volney Grolli, de 64 anos, e Ivanete Aparecida Grolli, de 61 anos, as vítimas, então, deste acidente. O casal morreu após a colisão envolvendo o veículo em que estavam com o caminhão. Temos também outros destaques. Bombeiros de Garibaldi atendem ocorrência de incêndio em residência em Coronel Pilar. A Corporação de Bombeiros Voluntários de Garibaldi foi acionada por volta das 14h30 de sexta-feira para atendimento a uma ocorrência de incêndio em residência na comunidade de Linha Alegre, em Coronel Pilar. Na chegada, os servidores da corporação constataram que a residência já havia sido consumida pelas chamas, restando apenas a equipe fazer o rescaldo do local. A Brigada Militar prestou atendimento e apoio. Não houve registro de feridos. Tivemos ainda a saída de pista seguida de capotamento registrada no interior de Garibaldi. Por volta das 00h40 do sábado, foi registrado um capotamento na comunidade de São Roque, Figueira de Melo, proximidades do frigorífico Nicolini, em Garibaldi. Conforme informações, o condutor de um Voyage, placas de Bento, perdeu o controle da direção, saiu da pista, capotando na sequência. No veículo somente estava o condutor, ele foi socorrido com diversos ferimentos e conduzido por equipe de SAMU ao hospital Beneficente São Pedro. Eram essas, então, as principais informações na área de segurança, falando assim do final de semana, das ocorrências próximo da gente aqui de Garibaldi e também pelo estado.
0: Obrigado, Denise. 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
0: Unidade móvel da Rádio Garibaldi com o repórter Henrique da Fonseca, que está com o Frei Edson Sequinho, pároco aqui da paróquia São Pedro de Garibaldi, falando sobre o encerramento da programação em honra a São Pedro. Henrique, bom dia.
3: Muito bom dia, Delano, bom dia, Luiz, a todos os amigos ligados no Conectado nessa manhã de segunda-feira. Hoje, feriado em Garibaldi, afinal, é o dia do nosso padroeiro, hoje é dia de São Pedro, aliás, a Igreja Católica celebra hoje, né, São Pedro e São Paulo. Inclusive, né, a festa do padroeiro que encerra hoje a sua programação, daqui a pouquinho, logo mais, tem missa aqui na Igreja Matriz para findar essa programação de São Pedro aqui no município. E durante alguns meses, né, tiveram uma programação intensa da festa de São Pedro, mas que teve o seu momento festivo, né, acontecendo nesse final de semana agora, ontem, inclusive, com o tradicional almoço, que teve aí um grande público lá na Associação dos Motoristas de Garibaldi. Para falar melhor com a gente sobre isso, está aqui ao meu lado o pároco de Garibaldi, Frei Edson Sequim. Frei Edson, antes de mais nada, bom dia, obrigado por nos receber aqui na nossa casa, na Igreja Matriz São Pedro. Bom dia.
4: Bom dia, Henrique. Bom dia, Delano e todos os que nos acompanham através da tua rádio Garibaldi. É uma alegria grande estarmos partilhando com vocês esse momento que o Henrique já enfatizou, deu uns lances para nós, né? Tivemos aí, bem, 16 meses de intensa programação, visitas às comunidades, com os padrinhos, festeiros, né? E última semana nós tivemos aí, então, o trido, que todas as noites foi muito bom, bem especial. E ontem nós tivemos, então, aí a nossa festa lá na MG, com a celebração aqui às 10 horas. Infelizmente, não tivemos a carreata, porque o tempo não nos permitiu, né, de fazermos a carreata. Mas o povo esteve aqui, igreja cheia também, celebramos, rezamos. E depois fomos para a MG na parte social, que também foi muito especial. Ou seja, o ginásio cheio, né? Mais de 1000 pessoas ali. Então, isso é muito gratificante para nós. E também no decorrer da tarde, até às 18 horas, o pessoal ficou lá também festejando, dançando, celebrando esse momento especial. E isso para nós é muito gratificante, sentir as nossas comunidades, o nosso povo reunido, rezando, celebrando, mas também vivendo a parte social, né? E hoje nós temos então aqui, logo mais às 9 horas, né, a nossa missa aqui. Então venham participar. É missa do nosso padroeiro e não esqueçamos, é o padroeiro do nosso município também. Então venham rezar, venham celebrar conosco, que vai ser uma missa bem especial, de bênçãos para todos nós. E a partir dessa celebração, então nós vamos concluindo as atividades em relação aos festejos de São Pedro, né? E logo mais no final desse mês, no final do mês de junho, né? Que hoje ainda não é julho ainda, né?
3: Isso.
4: No final de julho, nós estaremos então aí provavelmente divulgando os novos festejos do ano que vem, fazendo a prestação de contas, né? Partilhando com a comunidade também.
3: Maravilha, Frei. Pois é, né? É aquela coisa, né, Frei? Termina uma festa, mas já começa a organização da outra. Mas eu só queria trazer o ponto, porque, infelizmente, né, pelo segundo ano seguido acaba não acontecendo a procissão, né, com o Santíssimo, com São Pedro. E até o Frei me falava fora do ar, e talvez a gente possa partilhar rapidamente, pode ser que aconteça para os próximos anos uma pequena mudança nessa questão da procissão em si?
4: Isso. Nós já estamos refletindo. Até ontem a gente partilhava com algumas pessoas, né, sobre isso, a possibilidade não de tirarmos a carreata, mas não fazermos mais no domingo da festa, até para ficar mais tranquilo para o cesteiro, o povo que trabalha, as comunidades, né? Quem sabe fazer um outro dia. Exemplo, dou um exemplo, ainda está sendo pensado. Quem sabe fazer essa carreata no dia que o padroeiro retorna à nossa paróquia, que é o final de semana antes. Então a gente estamos refletindo, vendo qual é o melhor momento para a gente fazer também. Porque é o segundo ano consecutivo que a gente não consegue fazer a carreata, né? Ou seja, nós nos organizamos, planejamos e de repente, de última hora, o tempo não nos permite, né? Então estamos pensando ideias novas aí, quem sabe a gente consiga realizar no próximo ano. E é claro, aí os festeiros, os casais que serão convidados, que ainda não foram convidados, né? Que serão convidados a ser festeiros, digam sim, que com certeza é muito mais que uma experiência, é uma vivência especial aí nessa caminhada da nossa festa de São Pedro.
3: Com certeza, né? E essa mudança, claro, não tem nada ainda definido, então vai ser uma ideia que vai ser estruturada, pensada e, claro, depois divulgada oficialmente, né? Se acontecer essa mudança da procissão. E, Frei, também vamos falar um pouco sobre o dia de hoje, né? Fale para a nossa audiência qual que é o significado, então, para a igreja, essa celebração hoje de São Pedro e São Paulo.
4: Muito bem. São Pedro e São Paulo, nós tivemos aí dois apóstolos espetaculares. Os dois que viveram de uma maneira diferente, trabalharam, evangelizaram de uma maneira diferente, cada um com a sua personalidade, com o seu jeito de ser, mas com um único objetivo, de levar as pessoas, levar ao povo o verdadeiro sentido da fé e o verdadeiro Deus, Jesus Cristo, seja para as pessoas. E para nós aqui, com certeza, além disso que o Frei partilhou, para nós é um momento especial, onde que é nosso padroeiro enquanto paróquia e padroeiro enquanto município também. Então é o momento de nós nos encontrarmos e agradecermos por tudo que nós recebemos através da intercessão de São Pedro e também, por que não, eu diria assim, também fazermos, renovarmos os nossos pedidos e com certeza a gente tem uma grande proteção. A gente está observando pelas redes sociais, nas nossas regiões, o que a chuva já está fazendo, né? E nós aqui temos a graça de termos esta proteção, diríamos assim, que nos ajuda também a gente superar, junto com esse povo, essas dificuldades e tantas outras que vêm surgindo. Então, com certeza, hoje é um momento especial de nos reunirmos, rezarmos, agradecermos, mas também renovarmos o nosso pedido aí a São Pedro. E rezarmos, principalmente, para essas pessoas que foram atingidas pelas chuvas.
3: Com certeza, né? Então, para a gente finalizar com o Frei, nada melhor que estender um convite, então, para a celebração de logo mais, Frei, às 9 da manhã, aqui na Igreja Matriz, né? Findando, encerrando essa programação especial em honra ao nosso padroeiro São Pedro.
4: Isso aí, Henrique. Então, a gente reforça o convite. Venham celebrar conosco, que vai ser um momento bem especial. E hoje também, Henrique, como nós tivemos ontem, nós vamos ter o grupo de canto São Pedro, que foi organizado e fundado pela oportunidade, ocasião de reinauguração da Orla de Tubos. Esse grupo animou ontem e estará animando hoje na missa das 9. Então, venham celebrar conosco e sentir, perceber a preciosidade do nosso órgão de tubos, com as vozes, com as canções, que nos levam, com certeza, a nossa oração, a elevar a nossa oração a Deus, a Jesus Cristo. Então, venha participar conosco, traga a sua família, que é um momento, vai ser um momento bem especial de bênção para todos nós.
3: Com toda certeza, né, Frei? Inclusive, falou rapidamente do nosso órgão de tubos, que agora também é uma atração à parte, né, de todas as celebrações realizadas aqui na Igreja Matriz. Frei Edson, obrigado por nos atender. Paz e bem.
4: Obrigado, Henrique. Obrigado a todos que nos acompanham através da tua rádio. Um bom dia, paz e bem.
3: Muito bem, gente. Conversamos com o Frei Edson Sequinho, pároco de Garibaldi, falando, né, sobre a programação da festa em honra a São Pedro, que finaliza hoje, então, com o seu último ato, né, essa missa, a partir das 9 horas da manhã, aqui na Igreja Matriz São Pedro. Claro, uma programação toda extensa e findando hoje. Então, você, nosso ouvinte, é mais que convidado a prestigiar esse momento que acontece logo mais aqui na Igreja Matriz. Tá certo, amigos? Nossa unidade móvel de hoje, direto da Igreja Matriz São Pedro de Garibaldi, com Henrique da Fonseca. Um abraço a todos, ótimo dia.
0: Obrigado, Henrique. 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Intervalo, voltamos em seguida.
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0: predominando em grande parte do Rio Grande do Sul e aqui na nossa região da Serra e Campos de Cima da Serra também. A semana começa bastante instável. Tem previsão de chuvas que podem acontecer a qualquer momento por aqui. E de vez em quando uma chuva em forma de pancadas mais fraca, de vez em quando um pouquinho mais forte. A condição também de temperaturas baixas em todo o estado do Rio Grande do Sul, ou seja, segue a condição de frio. Nesta segunda-feira, as máximas previstas por aqui oscilam entre 15 e 17 graus. Na terça-feira, seguimos com as instabilidades predominando. Elas até ganham força em grande parte da metade norte do estado, inclusive aqui na nossa região. Então, tem condições para chuvas em forma de pancadas, eventualmente trovoadas e até mesmo com queda de granizo. Então, assim, é uma condição de tempo bastante instável, com possibilidade dessas trovoadas e com granizo e, eventualmente, alguma pancada e outra um pouco mais forte. Chamamos a atenção que essa instabilidade vai continuar ao longo de toda a semana. Nesta terça-feira, as máximas previstas aqui na região oscilam entre 16 e 18 graus. E aí sim segue, né? Na quarta, quinta e sexta-feira, com a instabilidade predominando por aqui. Com a previsão do tempo, Kátia Valente.
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3: Oi, gente, tudo bem? Tô chegando por aqui com o Bombando nas Redes pra te trazer as informações que bombaram nas redes sociais nas últimas horas. Camila de Lucas, que participou do BBB 2021, realizou um grande sonho da mãe Maria Lúcia. A influenciadora apresentou com um novo apartamento e compartilhou a reação dela ao receber as chaves do imóvel em uma publicação nas redes sociais. Para surpreendê-la, a influenciadora escondeu o item em uma caixa que foi colocada dentro de um bolo falso de aniversário. E aí ela disse na legenda, riscando a lista de sonhos e anotando, realizado, escreveu ela na legenda da publicação. Também bombou nas redes sociais uma avó, gente. Ao assistir a um jogo do Brasil na companhia do neto, uma avó perguntou se ele tinha uma namorada ou uma ficante. A resposta, com uma reação de tristeza, foi negativa. Então o Brasil tem que ganhar, disse ela. Pelo menos para você ter uma alegria, disparou a simpática senhora conquistando a internet. Eu sou o Rayane Martining e esse é o Bombando nas Redes de hoje. E a gente se encontra por aqui a qualquer momento. Paz e bem para você. Até mais.
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5: 29 de junho, dia do pescador, dia do telefonista, dia do chaveiro, dia do papa e dia do dublador. Os aniversariantes do dia. O cantor e compositor Neguinho da Beija-Flor.

0: vou olhar.
1: 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Em 1860, nasceu Júlio de Castilhos, jornalista e político brasileiro, considerado o patriarca do Rio Grande do Sul. Foi presidente do estado por duas vezes e principal autor da Constituição Estadual de 1891. Em 1895, morreu Floriano Peixoto, militar e político brasileiro, que foi o primeiro vice-presidente e o segundo presidente do Brasil. Em 1900, foi constituída a Fundação Nobel, instituição responsável pela administração dos prêmios Nobel, entregues a pessoas que realizam contribuições notáveis para a humanidade. 1906. Nasceu o cantor, compositor e acordeonista Pedro Raimundo. Ele morreu em 1973, aos 60.

Nasceu em São Luís Gonzaga o cantor, compositor e violinista de música nativista Pedro Hortaça. Ele faleceu em 29 de maio de 2026, aos 83 anos.

0: 1946. Nasceu o cantor e compositor José Rico, da dupla Milionário José Rico. Ele morreu em 2015, aos 68 anos. Mário Vivan, para a tua rádio.
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0: 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Intervalo, depois a gente volta para falar de esporte.
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0: 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Agora é hora da gente falar de esporte.
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0: 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Henrique da Fonseca, Luiz Henrique Guarnieri aqui comigo para falar de esporte. Hoje, mata-mata já na Copa do Mundo, 16avos de final, Brasil e Japão.
2: É isso mesmo, Delano. Bom dia novamente.
0: Bom dia.
2: Bom dia, Luiz, aos ouvintes da Rádio Garibaldi. Hoje é o dia, hein, Luiz? E agora é aquela história, né? Ah, o famoso termo ou vai ou racha, né? Quem perder tá fora. 16avos de final, a fase...
0: Tá passando antes, rápido a Copa, hein?
2: Tá passando rápido. Eu, se não me engano, já foram 72 ou 74 jogos que tinha na...
3: Não, mas eu acredito.
2: Na primeira fase. Então, olha, já foi mais da metade da...
3: É só tu pensar, tem 12 grupos. Quantos jogos tem por grupo?
2: Mas daí tu quer...
0: São seis jogos.
3: Seis jogos por grupo.
2: Bem aí nas contas.
0: Pessoal de humanas aqui,
2: né? Opa, pois é, né?
3: Quanto é 12 vezes 6, Henrique?
2: Aí complica. Vamos falar do jogo, né, Luiz?
3: 72.
2: Olha aí, ó. Tá bem demais. E hoje esperamos que quem esteja bem demais também seja o Brasil, né? Brasil e Japão, 14h, por essa fase de 16avos de final. E seleção brasileira, que pela primeira vez... O técnico Carlo Ancelotti deve repetir uma escalação, Luiz.
3: Certo.
2: Desde o início da Copa. Deve ser o mesmo time que enfrentou a Escócia, né? Naquela grande vitória do Brasil por 3-0, na sua melhor atuação na Copa do Mundo. E agora enfrentar a seleção do Japão, que é uma geração que o pessoal tá botando muita fé, né? Uma geração renovada aí, com alguns jogadores de destaque até no futebol europeu. Mas que vai estar desfalcado até do seu principal nome, digamos, que é o Kubo, né?
3: Certo.
2: O
3: Kubo Takefusa.
0: Ah, ele não vai jogar?
2: É, não vai jogar, tá lesionado. Mas tem outros nomes aí de destaque, mas convenhamos, né? Brasil e Japão, o retrospecto é muito, extremamente favorável à seleção brasileira.
3: É, o Japão tem uma desvantagem impressionante nesse duelo. Nos últimos 14 jogos, foram 11 vitórias do Brasil e 2 empates. Porém, no último confronto foi vitória dos asiáticos.
2: Amistoso, né? 2-1 foi.
3: Inclusive, foi a primeira vez na história em que o Japão venceu o Brasil. O Brasil estava vencendo por 2-0.
0: Com folga, né?
3: É, e o Japão conseguiu virar por 3-2.
0: Até o Fabrício Bruno decidiu que não gostaria de ir pra Copa.
3: Fabrício Bruno.
0: Né? Ele disse, ó, não tô afim de ir pra Copa, eu tenho compromisso naquele mês. E aí fez o que fez.
3: E foi o nome daquele jogo.
0: O nome daquele jogo.
2: Chegou do Paulo Henrique também, né?
3: O lateral, Paulo. Nossa, ele foi convocado para a seleção brasileira. Eu tinha me esquecido disso.
2: Realmente. Mas agora um outro momento, né? Um outro momento e...
3: Que momento?
2: E parece que o Carlo Ancelotti encontrou, né, um time titular, né? Apesar, claro, de talvez algumas peças a gente achar, ah não, seria melhor um outro jogador e tal, mas os que entraram no time estão dando conta do recado, né, Luiz? O próprio Danilo aí, que era uma dúvida.
0: Faz o feijão com arroz,
2: faz,
0: né?
2: O feijão com arroz, bem feito. O Douglas Santos na lateral, eu ficava sempre meio preocupado, mas
0: eu
2: ele também.
0: tá
2: dando conta.
0: Tomou conta, né?
3: Gostei do Rayan nesse time.
2: Nossa, entrou muito bem. Ele, o Matheus Cunha já era uma realidade, podemos dizer assim, né? Mas o Rayan, cara, olha, ele me impressionou no jogo contra a Escócia e eu espero que ele continue.
0: Tem que idade, o Rayan é 19, né?
3: O Rayan, se eu não me engano, ele é o jogador brasileiro mais jovem nessa Copa do Mundo. Ele tem 19 anos.
2: Olha só.
0: É mais que o Hendrick. O Hendrick tem quanto?
3: Vamos ver quanto que...
2: Pois é, né?
3: É um ou outro. O Rayan, ele é mais jovem que o Hendrick.
0: Olha só.
3: Porque os dois têm 19... Só que o Hendrick, ele vai fazer 20 em julho. E o Rayan faz 20 em agosto.
0: Olha só.
3: Então o Rayan é mais jovem que o Hendrick.
2: Muito bom, gente. Ó, então, esperamos que a seleção continue nessa boa, nesse bom momento, né? O Neymar também vai estar no relacionado, né? Agora já se recuperou de lesão. Então, provavelmente deve ganhar alguns minutos também dentro dessa partida. Mas os 11 iniciais provavelmente serão os mesmos que começaram a partida contra a Escócia, né? Com o Alisson no gol, que também fez uma boa partida.
0: Fechou, né? O gol, né? Contra a Escócia.
2: É verdade. Ele que recebe tantas críticas, né?
0: Aliás, fez uma baita primeira fase, né?
2: Sim.
0: Vamos combinar,
2: bem,
0: né?
2: Foi bem o Alisson. Aí o Danilo na direita, Gabriel Magalhães, Marquinhos e o Douglas Santos. Casemiro, Bruno Magalhães, Lucas Paquetá, Vinícius Júnior, Matheus
0: Cunha. Bruno Guimarães.
2: E o Raí. É, Bruno Guimarães. Eu também fiquei. Aqui tá Magalhães, mas é opa.
0: É, o pessoal do jornal também.
3: Bruno Magalhães.
0: É, por causa do Gabriel, né?
2: Isso aí. Então, bom, e claro, o grande nome da seleção, Vinícius Júnior, né? Que primeira fase.
0: Nossa.
2: Que ele fez. Tá entre os principais jogadores da Copa, né? Depois de uma Copa de 22 e que ele foi um pouco abaixo, né? Mas ele também já não tinha ainda atingido o seu ápice, digamos, né?
0: Ele participou de todos os gols do Brasil até agora?
2: Sim.
0: Menos, eu acho, do Matheus Cunha, né?
2: É, que foi o passe do...
0: Que do Guimarães.
2: Do Bruno Guimarães.
0: É, acho que foi o único que ele não participou.
2: Exato, mas de resto, olha, o Vini Júnior fazendo uma excelente Copa. Esperamos que ele continue mantendo esse grande nível. E a ver, né, Luiz? Porque é ou vai ou racha, se der empate, prorrogação, se persistir o empate, penalidades. E ontem já tivemos o primeiro classificado, né, às oitavas de final.
3: Que foi o Canadá.
2: Classificação histórica do Canadá, né? Primeira vitória no mata-mata de Copa do Mundo da história do Canadá, que é anfitrião, né, um dos donos da casa, então um momento bem legal. E hoje
0: também... Gol do Eustáquio.
2: Eustáquio.
0: Nada a ver com o Canadá, né? Você vai pensar... Ah,
3: Ele é português.
0: Ah, então ali.
2: Olha aí.
3: Ele é naturalizado canadense. Aliás, eu não sei se ele é, qual é o país de nascença, mas nas categorias de base, inclusive, ele chegou a defender a seleção portuguesa. E aí depois, quando subiu pro profissional,
0: decidiu pelo Canadá.
3: Trocou pelo Canadá.
2: É. E é o capitão do Canadá, inclusive, né? Um jogador importante para a equipe. Tem que dar uma ressalva também para a seleção da África do Sul, que foi muito corajosa. Uma seleção que tem as suas qualidades, assim, era um estilo de jogo para cima, não tinha medo de ser feliz, que nem costumam dizer. E, claro, né, acabou se limitando por qualidade técnica, enfim, mas fez uma boa Copa do Mundo também, África do Sul, muito legal. E hoje teremos outras partidas, né, Luiz, além da seleção brasileira.
3: Claro.
2: Às 5:30 da tarde, Alemanha e Paraguai.
3: Bom jogo.
2: E às 10 da noite, Holanda e Marrocos, hein? Marrocos que a gente conhece bem, né? Foi nosso adversário na fase de grupos. A Holanda que fez uma belíssima primeira fase. O pessoal não tava esperando muito dessa Holanda aí, mas fez bons resultados. Líder do seu grupo, né? Agora vai pegar o Marrocos, confronto bem interessante esse. Vamos ficar de olho, e claro, a nossa seleção brasileira.
0: Maravilha.
2: Às 2 da tarde, todo mundo ligadinho, hein? Torcendo pelo Brasil.
0: Obrigado, Henrique. Obrigado,
3: valeu.
0: Luiz.
3: Valeu.
0: A gente
3: valeu.
0: Sai um pouquinho antes hoje, porque temos a missa de São Pedro, né? No dia de São Pedro, direto da Igreja Matriz São Pedro de Garibaldi, nosso padroeiro. A gente sai um pouquinho antes, o Conectado volta amanhã. Tem a missa, depois a programação normal aqui da tua Rádio Garibaldi.
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0: Louvado seja nosso Senhor Jesus Cristo. Em nome do Pai, do Filho e do Espírito Santo. A graça de nosso Senhor Jesus Cristo, o amor do Pai e a comunhão do Espírito Santo esteja sempre convosco. Caríssimos irmãos e irmãs, que bom estarmos celebrando juntos hoje o dia de São Pedro, festa de São Pedro e São Paulo, nosso padroeiro da nossa paróquia e também do nosso município. Uma bênção. Então acolhemos a todos que vieram celebrar conosco, o nosso prefeito Sérgio, e em nome dele acolheu todas as autoridades, os festeiros, e assim celebramos.
1: Irmãos e irmãs, celebramos hoje a solenidade de São Pedro e São Paulo, fundamentos da fé cristã, colunas da Igreja. Em Pedro, a firmeza. Em Paulo, o entusiasmo ao anunciar Jesus e seu Evangelho. Diferentes na forma de evangelizar, mas unidos no mesmo amor de Jesus. Ambos derramaram seu sangue para regar o jardim da Igreja de Cristo. Também rezemos hoje pelo sucessor de Pedro, nosso querido Papa Leão XIV, a quem está confiado o rebanho de Cristo.
0: Os apóstolos Pedro e Paulo professaram sua fé no ressuscitado por meio da palavra e do testemunho. E nós, como vivemos nossa fé e nossa adesão ao projeto de Jesus, suplicando sua misericórdia, suplicando a misericórdia do Pai, peçamos perdão.

0: Deus, Pai de bondade, tenha compaixão de nós. Perdoe os nossos pecados e nos conduza à vida eterna. Amém.
1: Glorifiquemos a Deus pelo exemplo de fé, vida e santidade dos apóstolos Pedro e Paulo, cantando.

0: Oremos, colocando no altar todas as nossas intenções, assim rezamos. Ó Deus, que hoje nos concedeis a santa alegria de festejar os apóstolos São Pedro e São Paulo, dai a vossa igreja seguir em todos os ensinamentos destes apóstolos que nos deram os fundamentos da fé. Por nosso Senhor Jesus Cristo, vosso Filho, que é Deus e convosco vive e reina na unidade do Espírito Santo, por todos os séculos dos séculos.
1: Amém. Leitura dos Atos dos Apóstolos. Naqueles dias, o rei Herodes prendeu alguns membros da igreja para torturá-los. E vendo que isso agradava aos judeus, mandou também prender a Pedro. Eram os dias dos pães ázimos. Depois de prender Pedro, Herodes colocou-o na prisão, guardado por 4 grupos de soldados, com 4 soldados cada um. Herodes tinha a intenção de apresentá-lo ao povo, depois da festa da Páscoa. Enquanto Pedro era mantido na prisão, a igreja rezava continuamente a Deus por ele. Herodes estava para apresentá-lo. Naquela mesma noite, Pedro dormia entre 2 soldados, preso com 2 correntes, e os guardas vigiavam a porta da prisão. Eis que apareceu o anjo do Senhor, e uma luz iluminou a cela. O anjo tocou o ombro de Pedro, acordou-o e disse: "Levanta-te depressa." As correntes caíram-lhe das mãos. O anjo continuou: "Coloca o cinto e calça as tuas sandálias." Pedro obedeceu e o anjo lhe disse: "Põe tua capa e vem comigo." Pedro acompanhou e não sabia que era realidade o que estava acontecendo por meio do anjo, pois pensava que aquilo era uma visão. Depois de passarem pela primeira e segunda guarda, chegaram ao portão de ferro que dava para a cidade. O portão abriu-se sozinho. Eles saíram, caminharam por uma rua e logo depois o anjo o deixou. Então Pedro caiu em si e disse: "Agora sei, de fato, que o Senhor enviou o seu anjo para me libertar do poder de Herodes e de tudo o que o povo judeu esperava." Palavra do Senhor. Graças.

Bendirei o Senhor Deus em todo o tempo. Seu louvor estará sempre em minha boca. Minha alma se gloria no Senhor. Que ouçam os humildes e se alegrem.

Comigo engrandecei ao Senhor Deus. Exaltemos todos juntos o seu nome. Todas as vezes que eu busquei, ele me ouviu. E de todos os temores me livrou.

Contemplai a sua face e alegrai-vos. O vosso rosto não se cubra de vergonha. Este infeliz gritou a Deus e foi ouvido, e o Senhor o libertou de toda angústia.

O anjo do Senhor vem acampar ao redor dos que o temem e o salva. Provai e vede quão suave é o Senhor. Feliz o homem que tem nele o seu refúgio.

Leitura da segunda carta de São Paulo ao Timóteo. Caríssimo, quanto a mim, eu já estou para ser derramado em sacrifício. Aproxima-se o momento de minha partida. Combati o bom combate, completei a corrida, guardei a fé. Agora está reservada para mim a coroa da justiça, que o Senhor, justo juiz, me dará naquele dia, e não somente a mim, mas também a todos os que esperam com amor a sua manifestação gloriosa. Mas o Senhor esteve a meu lado e me deu forças. Ele fez com que a mensagem fosse anunciada por mim integralmente e ouvida por todas as nações. E eu fui libertado da boca do leão. O Senhor me libertará de todo o mal e me salvará para o seu reino celeste. A Ele a glória pelos séculos dos séculos. Amém. Palavra do Senhor.

0: Senhor esteja convosco. Proclamação do Evangelho de Jesus Cristo segundo São Mateus. Naquele tempo, Jesus foi para a região de Cesareia de Filipe e ali perguntou aos seus discípulos: quem dizem os homens ser o Filho do Homem? Eles responderam: alguns dizem que é João Batista, outros que é Elias, outro ainda que é Jeremias ou alguns dos profetas. Então Jesus lhes perguntou: e vós, quem dizeis que eu sou? Simão Pedro respondeu: tu és o Messias, o Filho do Deus vivo. Respondendo, Jesus lhe disse: feliz és tu, Simão, filho de Jonas, porque não foi um ser humano que te revelou isso, mas o meu Pai que está no céu. Por isso eu te digo que tu és Pedro, e sobre esta pedra construirei a minha igreja, e o poder do inferno nunca poderá vencê-la. Eu te darei as chaves do reino dos céus. Tudo o que tu ligares na terra será ligado nos céus, e tudo o que tu desligares na terra será desligado no céu. Palavra da salvação.
1: Caríssimos irmãos e irmãs que nos acompanham através da tua Rádio Garibaldi, o nosso povo aqui na nossa igreja matriz, celebrar São Pedro e São Paulo, hoje colunas da nossa igreja, celebrar esses dois santos, pilares de nossa fé, pilares de nossa fé, pilares da igreja, que com certeza nos dão um belo testemunho. Percebemos que ambos, de maneira diferente, fazem a sua evangelização. Pedro, na sua firmeza, pescador, é convidado por Jesus a segui-lo, ele deixa tudo e segue. Torna-se esta grande referência de firmeza de evangelização, de firmeza de uma igreja viva e atuante. E nós temos São Paulo, que de perseguidor, ele passa a ser uma grande referência de nossa igreja, com o seu entusiasmo de evangelização, de ir às comunidades, ao povo, e levar a palavra de Jesus, para que o povo se sinta acolhido, amado e próximo de Jesus. Irmãos e irmãs, nós ouvimos também que o Evangelho, ele convida os discípulos, mas também esse convite é bem especial para nós. Continuarmos acolhendo Jesus na nossa vida, na nossa caminhada, e acolher Ele é reconhecer Ele como Messias, o Filho de Deus. Mas este reconhecer, essa adesão a Jesus Cristo, faz com que nasça a igreja, comunidade dos discípulos, e hoje igreja viva, igreja que nós somos, essa igreja, nós compomos essa igreja, e nós somos convocados, a exemplo de Pedro e Paulo, continuar muito mais do que organizando a nossa igreja, as nossas comunidades, mas vivendo a palavra de Deus, vivendo o testemunho de Jesus Cristo nas nossas ações e nossas atitudes. Na realidade, podemos dizer que a missão da igreja e nossa é continuar sendo este testemunho da salvação que Jesus, ele veio trazer para todos nós. Podemos dizer com clareza que a igreja e a Pedro, Paulo, nós, é confiado a missão de lermos essa palavra de Deus, de lermos esta palavra de Deus, de integrarmos em nossa vida, de interpretarmos essa palavra de Jesus e adaptar aos ensinamentos de Jesus e aos desafios do mundo. E além disso, acrescenta-se a grande importância como missão de acolher na comunidade todas aquelas pessoas que querem viver com intensidade a sua fé em Jesus Cristo. E hoje, ao celebrarmos São Pedro, nós também celebramos o nosso Papa Leão, que com certeza ele desenvolve e desempenha esta preciosa missão de trazer essa palavra de Jesus para sua oração, sua prece, interpretá-la, mas também colocá-la dentro dos desafios que o mundo nos traz, esta palavra de Deus que é viva e atuante. Nosso Papa Leão, com certeza, com sua sabedoria, nos dá testemunho exatamente dessa palavra de Jesus, palavra de ir ao encontro, igreja em saída, essa palavra de Jesus que é uma palavra de conforto, mas especialmente também de paz. É isso, irmãos e irmãs, que nós devemos continuamente também levarmos para as pessoas. Continuarmos sendo essas pessoas de paz, de acolhida com todos. Prezados irmãos e irmãs, no Evangelho também nós ouvimos que Jesus pergunta para os discípulos: mas que os homens dizem quem eu sou? E aí eles respondem ao mesmo tempo: Jesus, mas e vocês? Eu sou para vocês. E aí nos diz que Pedro usa essa expressão: tu és o Messias, tu és o Filho de Deus vivo. E é claro, para nós hoje também cabe nos perguntar: mas quem é Jesus para mim? Qual é o lugar que ele ocupa na minha vida? Qual é o lugar que ele ocupa exatamente, o que ele está presente aí na nossa família, na nossa igreja, na nossa comunidade? Por isso que os discípulos, eles expressam com grande fervor que Jesus foi bem mais do que um homem. Ele foi e é o Messias, o Filho de Deus vivo. E assim ele deve continuar sendo para nós, Jesus, o Messias, o Filho de Deus vivo. E defini-lo dessa forma com certeza significa um reconhecer Jesus, o Deus que o Pai enviou ao mundo e que nos traz esta proposta de salvação para todos nós, as quais nós também devemos levar. E essa proposta que Jesus traz é a proposta de Deus, que pode tornar cada homem, cada mulher, pessoas novas, capazes de caminhar ao encontro de Deus, mas também caminhar ao encontro dos irmãos e irmãs que nós convivemos, partilhamos nossas vidas, mas que constantemente chegam outras pessoas até a nossa proximidade, acolher, fazê-las com que se sintam bem, mas ao mesmo tempo, quando ele nos coloca essa forma de ir ao encontro de Deus, ir ao encontro das pessoas, mas também é viver, é ir ao encontro das pessoas com nossa solidariedade, que nossa paróquia, nosso povo e nosso município, nosso povo sabe muito bem como fazer isso e faz com garra, com firmeza, ir ao encontro das pessoas que precisam. E hoje eu convido vocês para nós rezarmos também, como nós estamos acompanhando as notícias, vários municípios atingidos pela chuva, não é verdade? Então vamos rezar para esse povo, pedindo proteção, pedindo segurança, e a presença de Jesus no coração de cada uma delas. Irmãos e irmãs, mas também nós temos clareza que esses dois discípulos, eles construíram, e com os demais discípulos, uma igreja criativa, uma igreja em saída, uma igreja que com certeza é um modelo para todos nós que somos essa igreja, de também seguirmos e fazermos como eles nos fizeram. E hoje, irmãos e irmãs, é vivermos esta alegria desta caminhada de

Nosso Senhor, que foi concebido pelo poder do Espírito Santo, nasceu da Virgem Maria, foi crucificado, morto e sepultado, desceu a subiu aos céus, está sentado à direita de Deus Pai Todo-Poderoso, para vir a julgar os vivos e os mortos. Creio no Espírito Santo, na Santa Igreja Católica, na remissão dos pecados, na ressurreição da carne, na vida eterna. E pela intercessão de São Pedro e São Paulo, pedras fundamentais da Igreja, elevemos ao Senhor as nossas preces, cantando após cada prece.

pelo Papa Leão, sucessor de Pedro, para que permaneça firme em sua missão apostólica de conduzir a Santa Igreja de Cristo, edificada sobre a fé dos apóstolos, cantemos.

pelas famílias e comunidades, para que cresçam no testemunho de unidade da fé cristã, trilhando o caminho de fé e vida construído pelos freis capuchinhos Cantemos.

pelos governantes para que se empenhem em promover a dignidade de todas as pessoas, sempre visando o bem comum, cantemos.

pelos missionários e consagrados à vida sacerdotal e religiosa, para que, a exemplo de São Paulo e São Pedro, os fortaleça na sua missão, cantemos.

para que, por intercessão de São Pedro, Deus derrame abundantes bênçãos e graças sobre todos os servidores que se doam nos serviços pastorais de nossa comunidade paroquial, de modo especial aos casais festeiros que organizaram a festa desse ano. Cantemos.

0: Tudo isso vos pedimos por Jesus Cristo, na unidade do Espírito Santo. Amém.
1: Participemos do ofertório cantando.

Orai, irmãos e irmãs, para que o meu e o vosso sacrifício seja aceito por Deus Pai de bondade. Recebo ao Senhor por tuas mãos este sacrifício para a glória do seu nome, para o nosso bem. A oração de vossos apóstolos, Senhor, acompanhe as oferendas que vos apresentamos para serem consagradas e volva para vós o nosso coração ao celebrarmos este sacrifício, por Cristo nosso Senhor. O Senhor esteja convosco. Corações ao alto. Demos graças ao Senhor e nosso Deus. Na verdade, é digno e justo, é nosso dever e salvação dar-vos graças sempre e em todo lugar, Senhor Pai Santo, Deus Eterno e Todo-Poderoso. Hoje, vós nos concedeis a alegria de festejar os apóstolos São Pedro e São Paulo. Pedro, o primeiro a confessar a fé em Cristo, fundou a igreja primitiva sobre a herança de Israel. Paulo, entre os doutores da fé, iluminou as profundezas do mistério e anunciou o Evangelho a todas as nações. Assim, por diferentes meios, os dois congregaram a única família de Cristo. Reunidos pela coroa do martírio, recebem hoje por toda a terra a mesma veneração. Por isso, com todos os anjos e santos, nós vos louvamos sem cessar, cantando a uma só voz.

0: Na verdade, ó Pai, vós sois santo e fonte de toda a santidade. Santificai, pois, esses dons, derramando sobre eles o vosso Espírito, a fim de que se tornem para nós o corpo e o sangue de nosso Senhor Jesus Cristo. Estando para ser entregue e abraçando livremente a paixão, Jesus tomou o pão, pronunciou a bênção de ação de graças, partiu e o deu a seus discípulos, dizendo: Tomai todos e comei, isto é o meu corpo que será entregue por vós. Do mesmo modo, no fim da ceia, ele tomou o cálice em suas mãos e, dando graças novamente, o entregou a seus discípulos, dizendo: Tomai todos e bebei, este é o cálice do meu sangue, o sangue da nova e eterna aliança, que será derramado por vós e por todos para a remissão dos pecados. Fazei isto em memória de mim. Mistério da fé. E proclamamos a vossa ressurreição. Vinde, Senhor Jesus. Celebrando, pois, o memorial da morte e ressurreição do vosso Filho, nós vos oferecemos, ó Pai, o pão da vida, o cálice da salvação, e vos agradecemos porque nos tornastes dignos de estar aqui na vossa presença e vos servir. Suplicantes, vos pedimos que, participando do corpo e sangue de Cristo, sejamos reunidos pelo Espírito Santo num só corpo.
1: O Espírito nos une num só corpo.
2: Lembrai-vos, ó Pai, da vossa Igreja que se faz presente no mundo inteiro, que ela cresça na caridade em comunhão com o Papa Leão, com o nosso Bispo José, os bispos do mundo inteiro, os sacerdotes, os diáconos, os religiosos e religiosas e todos os ministros do vosso povo.
1: Livrai-nos, ó Pai, da vossa Igreja.
3: Lembrai-vos também na vossa misericórdia dos nossos irmãos e irmãs que adormeceram na esperança da ressurreição e de todos os que partiram desta vida. Acolhei-os junto a vós na luz da vossa face.
1: Concedei-lhes, ó Senhor, a luz eterna.
0: Enfim, nós vos pedimos, tende piedade de todos nós e dai-nos participar da vida eterna com a Virgem Maria, Mãe de Deus, São José, seu esposo, os apóstolos e todos os santos que neste mundo viveram na vossa amizade, a fim de vos louvarmos e glorificarmos por Jesus Cristo, o vosso Filho. Por Cristo, com Cristo e em Cristo, a vós, Deus Pai Todo-Poderoso, na unidade do Espírito Santo, toda a honra e toda a glória, por todos os séculos dos séculos.

Somos chamados filhos de Deus e realmente o somos. Por isso, rezamos confiantes a oração que Jesus nos ensinou. Pai nosso, que estais no céu, santificado seja o vosso nome. Venha a nós o vosso reino. Seja feita a vossa vontade, assim na terra como no céu. O pão nosso de cada dia nos dai hoje. Perdoai-nos as nossas ofensas, assim como nós perdoamos a quem nos tem ofendido. E não nos deixeis cair em tentação, mas livrai-nos do mal. Livrai-nos de todos os males, ó Pai, e dai-nos hoje a vossa paz. Ajudados pela vossa misericórdia, sejamos sempre livres do pecado e protegidos de todos os perigos, enquanto aguardamos a feliz esperança e a vinda do nosso Salvador, Jesus Cristo. Senhor Jesus Cristo, que dissestes aos vossos apóstolos: eu vos deixo a paz, eu vos dou a minha paz. Não olheis os nossos pecados, mas a fé que anima a vossa igreja. Dai-lhe segundo o vosso desejo a paz e a unidade. Vós que sois Deus, com o Pai e o Espírito Santo. Amém. A paz do Senhor esteja sempre convosco. Amém.

0: Felizes os convidados e as convidadas para a ceia do Senhor. Eis o Cordeiro de Deus, eis aquele que tira todo o pecado do mundo. Senhor, eu não sou digno de que entreis em minha morada, mas dizei uma só palavra. Que o corpo e sangue de Cristo nos guarde para a vida eterna.
1: Num gesto de infinito amor, Jesus se faz pão para nos sustentar no caminho para o discipulado e na missão de evangelizar. Participemos do banquete que o Senhor nos oferece, comungando em frente ao ministro, cantando.

0: Nesse instante de ação de graças, rezemos ao Senhor por tudo o que recebemos nesse instante de silêncio. Você que está em casa também faça a sua oração de agradecimento. Simão Pedro disse a Jesus: Tu és o Cristo, Filho de Deus vivo. Jesus então declarou: Tu és Pedro, e sobre esta pedra construirei a minha igreja. Oremos. Refeitos por este sacramento, concedei-nos, Senhor, viver de tal modo na vossa igreja que, perseverando na fração do pão e nos ensinamentos dos apóstolos, enraizados pelo vosso amor, sejamos uma só carne e uma só alma. Por Cristo nosso Senhor. Amém. Partilho com vocês algumas comunicações. No próximo dia 1º, então na quarta-feira, nós temos às 15 horas a missa da saúde e ao venerável Frei Salvador Pinzeta aqui na Igreja Matriz. Recordo que hoje à tarde nós não teremos missa às 16 horas como de costume. Tivemos agora de manhã às 9 e não teremos às 16. E também no dia 1º, na quarta-feira, às 19h30, teremos aí o primeiro encontro de formação com os ministros da Eucaristia, ministros novos, né? Que estão aí fazendo sua formação, vai ser ali no Rex Populi. No dia 3, primeira sexta-feira, 15 horas adoração ao Santíssimo e 16 horas a missa. No dia 26 de julho, nós teremos às 9 horas missa aqui na Igreja Matriz, em homenagem bem especial. O Frei Sidmar Prece, recém-ordenado, que celebrou conosco esses dias, né? E também teremos aí a comemoração e celebração dos 70 anos de vida religiosa do Frei Aldo Colombo, que também está aqui conosco hoje. Então, nesse dia 26 de julho, às 9 horas. Mas ao meio-dia também nós temos um almoço para comemorar essas duas preciosidades. Então vai ser na São Francisco, né? Na comunidade de São Francisco. E quem quiser adquirir os ingressos pode passar na secretaria, que a partir dessa semana estarão ali. E também com o pessoal da organização. E também nas comunidades vai ser enviado alguns ingressos também, que as pessoas podem participar conosco. E no dia 10 a 15 de agosto, a 12ª Jornada Vocacional, aqui em Garibaldi, celebrando os 130 anos da chegada dos capuchinhos, vai ser um momento bem especial. E convidamos que os estabelecimentos comerciais e empresas que quiserem a bênção, naquela semana estaremos dando a bênção. Nós, freis, os padres, irmãs de outras paróquias que estarão vindo nesse momento conosco bem especial. Então é só passar na secretaria e deixar lá o seu nome, endereço, telefone, para nós nos organizarmos para fazer essa visita, esta benção. Também estaremos nesse período passando nas escolas, né? Escolas e colégios também falando sobre o projeto de vida, valores, momento bem especial. Então, vamos nos organizando aí. E o valor arrecadado nesse almoço, ali vocacional, que nós chamamos em comemoração aí do Frei Aldo e do Frei Sidmar, esse valor vai ser direcionado para as vocações e também para essa jornada vocacional. E agora eu convido vocês para sentar um instante, faz favor, poder sentar. E eu quero convidar aqui o nosso prefeito, Sérgio, faz favor, o senhor pode vir aqui na frente, deixar também a sua mensagem, a sua palavra para todos nós hoje que celebramos esse momento especial. Aí.
1: Quero saudar o Frei Edson Siquinho, nosso pároco, Frei Aldo Colombo, Frei Sidmar, Frei Vilmar, saudar os coruinhas, os nossos ministros, os casais de festeiros, parabéns pela excelente e brilhante festa que fizeram e ao tempo que vocês se dedicaram para que São Pedro tivesse esta homenagem. Quero saudar uma saudação especial ao nosso coral São Pedro, sob a batuta do Frei Rodrigo. Que bom, Frei Edson, ouvir novamente os acordes do nosso órgão, emocionante. Parabéns. Minhas amigas, meus amigos, São Pedro, que dia maravilhoso. Hoje, de comemorarmos, festejarmos São Pedro e São Paulo. Simão Pedro largou as redes ao primeiro convite e seguiu Jesus. Jesus disse: Pedro, tu és pedra, e sobre essa pedra construirei a minha igreja. Primeiro Papa. São Pedro, que representa a fé, que representa a família, que representa a união, que representa a perseverança. São Pedro, padroeiro da nossa paróquia, padroeiro do nosso município, padroeiro do nosso estado do Rio Grande do Sul. São Pedro, primeiro apóstolo, nos traz essa fé, essa união, esse exemplo de trabalho, de dedicação, de crer, de construir, de caminhar junto. Por isso, hoje, nessa cerimônia, nessa festa que a nossa comunidade rende ao nosso padroeiro, pedimos a São Pedro que derrame suas bênçãos e que nos mantenha unidos em família, nessa família garibaldense, família do bem, família que constrói, família que celebra, família que caminha junto, para que junto possamos continuar a nossa caminhada, cumprindo a nossa missão, tornando a nossa sociedade uma sociedade cada vez mais humana, uma sociedade cada vez mais justa, uma sociedade cada vez mais fraterna, uma sociedade cada vez mais cristã e uma sociedade cada vez mais feliz. São Pedro, rogai por nós. Paz e bem.

0: Obrigado pelas palavras, nosso prefeito Sérgio. Quero convidar também os festeiros agora, faz favor. Vocês também deixam a sua mensagem, né? Coragem. Isso aí, né? Faz favor. Deixam aí a sua mensagem para nós neste dia bem especial.
1: Bom dia. Hoje estamos ainda muito emocionados por essa linda caminhada de chegarmos até aqui e dizer então que gostaríamos de agradecer a cada um e a cada uma. Saudar então o senhor prefeito municipal, na sua pessoa então as demais autoridades presentes. Agradecer a pessoa do Frei Edson, os demais freis, a paróquia, né, o escritório paroquial, por todo o auxílio, por toda a ajuda. Agradecer a Jura, que sempre nos auxilia também aqui nas celebrações. Agradecer imensamente a todas as palavras que os freis sempre colocaram nas celebrações de sabedoria, de fé, de união, que sempre nos motivam e nos incentivam. Agradecer também aos festeiros das edições anteriores por todo o suporte, por toda a ajuda, aos casais de padrinhos, que também nos auxiliaram muito em todos os eventos sociais e espirituais que aconteceram ao longo desses meses. Não vou citar mais nomes, porque eu não quero esquecer de ninguém. Então, agradecer a cada um e a cada uma aqui da nossa comunidade, da nossa paróquia. E dizer que comunidade é isso, que é a ajuda, que é o auxílio, que é a colaboração, que é a união de cada um e de cada uma. Sem o auxílio, a ajuda de cada um e de cada uma de vocês, nós festeiros sozinhos não iríamos conseguir então realizar a todos os eventos que foram realizados. Gostaríamos então de agradecer mais uma vez imensamente e dizer que estamos muito felizes por esta caminhada que desempenhamos então. E viva São Pedro!
0: Muito bem, nós queremos, enquanto paróquia, também agradecer vocês, festeiros, por esse belíssimo trabalho, essa belíssima caminhada que foram fazendo. Mas teremos um outro momento bem especial com vocês, quando vocês irão partilhar toda essa caminhada, os resultados financeiros também para a nossa comunidade. Aí teremos alguma surpresa para vocês. Vão se preparando o coração aí, tá bom? Muito bem, então nós queremos agradecer vocês de coração, os padrinhos. Queremos também agradecer o nosso coral São Pedro aí, né? Show de bola aí com o Frei Rodrigo, também aí o David e todo o povo aí de nossas comunidades, né? Muito bem. Parabéns. Show de bola. Então quero agradecer os freis também por esse apoio, essa caminhada que a gente foi fazendo aí junto com toda a nossa comunidade. Então nossa gratidão de coração a todos vocês, né? E agora eu quero convidar vocês para nós ficarmos de pé para a nossa bênção final, né? Mas antes disso, eu quero convidar vocês para nós pedirmos a Maria, nossa mãe, que ela abençoe todas as nossas famílias, abençoe e proteja também todas as pessoas que foram atingidas nesses dias aí pela enchente. Ave Maria, cheia de graça, o Senhor é convosco. Bendita sois vós entre as mulheres, e bendito é o fruto do vosso ventre, Jesus. Santa Maria, Mãe de Deus, rogai por nós, pecadores, agora e na hora de nossa morte. Nossa Senhora de Fátima, São Pedro. E o Frei acabou esquecendo de agradecer às festeirinhas. Onde é que estão essa dupla dinâmica, né? Muito bem, obrigado, sempre junto conosco. E o Chapolin Colorado também, né? Nossa gratidão, sempre atento aí conosco, bonito, né? Então vamos agora abrir nossas mãos para recebermos a bênção. O Senhor esteja convosco. Que a bênção de nosso bom Deus, por intercessão de São Pedro, desça sobre todos vós e vossas famílias. Em nome do Pai, do Filho e do Espírito Santo. Amém. Vamos em paz e que o Senhor vos acompanhe. Um bom dia, paz e bem. Os festeiros permanecem aqui por uma pose.

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0: 10:12, 10 graus é a temperatura atual aqui nos estúdios da Rádio Garibaldi. Você acompanhou a repercussão da Missa de São Pedro, em honra ao padroeiro do nosso município, hoje, dia 29 de junho, inclusive dia de São Pedro, feriado municipal aqui em Garibaldi. Agora então seguimos para a apresentação do Temática. O que acontece é assunto? 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Gente, e para dar início então ao espaço de entrevistas do Temática desta segunda-feira, eu estou recebendo aqui nos estúdios o Joel Cid Souza, da Funerária do Carmo, funerária mais tradicional do município de Garibaldi, justamente para falar um pouco com a gente sobre como funciona essa operação da Funerária do Carmo. Também não deixa de ser uma questão, uma forma de desmistificar um pouco este assunto que às vezes é evitado pelo público em geral. Mas antes de mais nada, Joel Cid, eu gostaria de cumprimentar a tua participação aqui na Rádio Garibaldi. Muito bom dia.
1: Bom dia, Luiz Henrique. Bom dia, amigos da Rádio Garibaldi, que hoje estão nos escutando, e muito obrigado por este espaço que a rádio está nos dando para conversar um pouco com a nossa comunidade e explicar um pouquinho do que é o serviço funerário aqui no município.
0: E eu já gostaria de começar por este lado, fazer uma pergunta um pouco mais genérica, mas para a gente entender um pouco melhor a questão. Por que que é tão importante falar sobre esse assunto? E por que que às vezes as pessoas ainda têm tanto receio de entrar num tópico que é tão natural na vida de todos?
1: O maior medo que as pessoas têm de falar sobre a questão da morte é porque um dia também estarão mortos. E o maior medo que nós temos é este. Por quê? Porque nós não pensamos em estar no lugar daquela pessoa que partiu. É um receio, um medo, e aí nós pensamos assim: mas eu vou deixar todos os meus sonhos, todos os planos, o sonho de uma casa nova, de um casamento, o sonho de uma família, de um filho. E aí, de uma hora para outra, tudo se acaba. E é este o maior medo. Mas, na verdade, nós temos que estar ciente que a morte, ela é somente um complemento para a vida. Como nós vamos valorizar aquele tempo que estamos vivos, aquele tempo que estamos com as outras pessoas, se não existisse a morte para dizer: ó, a partir de hoje tu não vai ter mais aquele abraço, não vai mais ter aquele carinho, não vai mais ter aquela pessoa junto contigo. E esse é o maior medo. Existem vários medos que nós temos, mas o maior medo que a humanidade toda tem é o medo da morte. Porque nós não sabemos o que nós vamos encontrar também do outro lado. Pois a nossa religião, ela nos prepara para uma vida que vem. E nós, muitas vezes, não acreditamos o suficiente. E aí chegamos no momento da morte e temos este medo, este receio. E as pessoas em casa, elas não conseguem conversar sobre a morte, porque é um assunto que ninguém quer conversar, porque sabe que uma hora, ou um pai, ou uma mãe, ou um filho, acaba partindo, e muitas vezes nós não estamos preparados para isto.
0: E aí eu já engato outra pergunta dentro desse teu raciocínio. Qual é a importância de se preparar para esse momento?
1: Muitas vezes a morte, ela vem em decorrência de uma longa jornada num hospital, de um longo tempo acamado, de muitas vezes a morte chega de surpresa. O porquê tu estar preparado para esse momento? Para te poder fazer uma entrega deste familiar, para te poder ter esta passagem também o mais confortável possível. Hoje a morte, ela é um tabu, mas nós temos que pensar que ela é este complemento da vida. Não é porque a pessoa faleceu, porque a pessoa partiu, que ela deve ser esquecida. Não é porque ela não está mais junto de nós, que nós também não tenhamos que prestar uma homenagem para ela, assim, que seja uma homenagem de carinho, uma homenagem de afeto, relembrando toda a vida dela. Muitas vezes, e isto, eu estou no ramo funerário desde 2002. E desde 2002 até hoje, houve uma grande mudança. E o que eu também busco é a humanização do serviço funerário. Por quê? Nós temos que humanizar, nós temos que saber acolher as pessoas. Desde o momento que você atende o telefone para anotar o nome de uma pessoa que tenha falecido, até o momento após o sepultamento. Então, todo este período que você vai estar com a família, a humanização do serviço, esta entrega que você tem que fazer, ela deve ser diferente de um serviço normal. Pois a pessoa está fragilizada. E nós estamos ali para ser aquelas pessoas que vão ajudar a pessoa a conseguir passar por esse momento, que ele é um momento, eu digo, de sofrimento, mas ele é um momento especial para a família. Porque é a perda, é o distanciamento, é não estar mais junto de quem a gente ama.
0: Certo. E aí, dentro dessa questão da preparação e principalmente da humanização dessa passagem, qual é a estrutura, quais são os mecanismos que a Funerária do Carmo oferece, se tratando desse processo funerário?
1: Hoje a Funerária do Carmo, ela oferece, além de salas modernas e climatizadas, né, nós temos todo o acompanhamento durante o ato do velório. Nós temos também todo um cerimonial de despedida, um acolhimento especial no momento do atendimento à família para preenchimento de dados, a atenção com os detalhes, pois cada atendimento ele é diferente do outro. Nós não temos nenhum atendimento que ele seja igual ao outro. Então nós temos que estar atentos à necessidade de quem vem procurar o nosso serviço. A Funerária do Carmo, ela oferece também translados, nós temos todo o equipamento para montagem de velórios fora da funerária, fora do prédio da funerária, então nas comunidades, até em outros municípios também. Nós temos toda essa estrutura para prestar este serviço e ainda é um serviço que não deixa a desejar em momento nenhum, pois nós temos um acompanhamento, o início do serviço, todo o acompanhamento e o final, onde nós temos uma cerimônia de despedida que valoriza toda a vida desta pessoa que está sendo homenageada nesta hora.
0: É importante deixar bem explícito e claro este assunto. É possível personalizar todo esse processo, inclusive a cerimônia?
1: Sim, nós temos essa facilidade e nós buscamos fazer isto. Um exemplo que nós tivemos na Funerária do Carmo foi o falecimento do Cassiano, que é filho da Lourdes, que trabalha conosco na empresa. Então, nós conseguimos conversar com o pessoal do CTG, que ele fazia parte, que ele era da equipe de rodeio, dos laços, e conseguimos estar com este pessoal na funerária. Eles vieram, trouxeram os cavalos, fizemos um corredor com os cavalos e o próprio cavalo dele trouxeram junto. Então, isso demonstra que nós conseguimos fazer o funeral para homenagear a pessoa. O que ela foi em vida, nós buscamos, na partida, trazer presente o que ela era. Porque é algo que não pode se perder. Este sentimento, este amor e, muitas vezes, este pequeno gesto de fazer a homenagem e personalizar é a forma que a família, que os familiares, os amigos, eles vão conseguir assimilar o luto que estão passando.
0: E é importante falar de vida também, porque se fala da preparação para a partida, mas inclusive para se cuidar durante a vida existe plano. através da Funerária do Carmo, que pode ser contatado também.
1: Sim, nós temos os planos funerários, né? E esses planos, eles dão a assessoria total. Então, as pessoas que quiserem fazer a contratação do plano podem vir até a empresa. Nós temos atendimento que é 24 horas, então qualquer horário que a pessoa vier até a funerária, ela vai ser acolhida e vai ser atendida. Vai ser passado a questão dos planos, qual a sua cobertura. Hoje nós temos o plano Vida, que ele já diz tudo. É o plano Vida. É o único plano da região que ele, além de ser plano funeral, ele te dá assistência durante a vida. Por quê? Todos os planos funeral que existem, eles são especificamente para o funeral. Eles não têm um complemento anterior. E nós temos clínica, nós temos parceria com hospitais, onde conseguimos desconto para exames. Então, o plano, ele vem cuidar da vida. Por isso, o nome Plano Vida. Por quê? Por causa que nós temos esta preocupação de cuidar das pessoas durante a vida, para no momento da sua passagem, elas estarem bem, estarem cientes do que está acontecendo. Que quem parte também sabe o que está acontecendo.
0: E para aderir a esse plano, Joelci, para ter acesso tanto ao plano funerário quanto ao plano vida, como é que o nosso ouvinte que está se interessando por essa proposta pode chegar até vocês e fazer essa solicitação?
1: Eles podem nos procurar na própria empresa, podem vir até a Funerária do Carmo, ou se não, eles podem ligar para nós na empresa, que nós fazemos a visita na residência, né? Para passar toda essa informação, até mesmo porque... Por causa que, como o plano Vida, ele traz essa disponibilidade e essa facilidade para a própria contratação em si, se a pessoa precisar, nós vamos na residência e vamos passar a questão dos valores, como é que é a cobertura do plano, a forma para o pagamento do plano, tá? Por quê? Por causa que a intenção é ajudar as pessoas a se prevenir nessa hora, que é uma hora difícil. Eu sempre cito para algumas pessoas, no momento que está se fazendo atendimento, bem na procura dos planos, que sempre acontece de termos o falecimento de alguém que amamos, sempre acontece no momento que nós já estamos fragilizados. Então, muitas vezes a pessoa tem as suas economias e aparece uma doença do nada, e essa pessoa fica internada em um hospital um certo tempo, gastando essa economia que ela tinha, para, no final de tudo, ao invés de ter um tratamento, ela acaba tendo a consequência, que é a morte. E muitas vezes as famílias gostariam de poder fazer uma homenagem diferenciada, porque não existe funeral caro ou funeral barato. Existe a preocupação, a intenção e o amor que tu tinha por quem partiu. Hoje, e isso em todos os ramos, se fala muito da questão financeira. Mas, no momento da perda de alguém, nós temos que estar cientes que a questão financeira, ela é importante, mas ela deve ser pensada com outros olhos. Por isso que eu disse, hoje se busca humanizar a questão do ramo funerário. Por quê? Por causa que nós temos esta preocupação de demonstrar às pessoas que elas não estão vindo fazer a compra, como antigamente se dizia, de um caixão. Hoje elas vêm comprar uma homenagem para a pessoa que partiu. Então, muitas vezes, as pessoas se preocupam tanto em ter um carro melhor, em ter um televisor gigante, mas na hora que parte um familiar, não dá a importância que essa pessoa tem. Muitas vezes, uma pessoa que trabalhou muito durante a sua vida, sustentando toda a família e todas as pessoas, E chega nesse momento, a família não vai dar o valor que ela merece. E nós, da funerária, nós buscamos o quê? Entender o que era a vida da pessoa e passar para os familiares. Olha, este aqui seria a homenagem mais coerente que seria feita para esse momento. Porque é valorizar a vida daquela pessoa.
0: Perfeito. Funerária do Carmo, que fica localizada onde? Quais os meios de contato?
1: Então, nós temos a funerária, ela é localizada ao lado do cemitério municipal de Garibaldi, tá? A rua Itanir Rossi, número 173, tá? O número do nosso telefone é o... Me deu um branco. É que é muita informação e tu acaba muitas vezes até se passando. 3462-3209. 3462-3209. Nós temos também o celular, que as pessoas podem até mandar o WhatsApp. Então eu vou deixar com o pessoal que queira fazer o contato. É o 54 99690-2367, 54 99690-2367. Pode mandar uma mensagem e nós vamos conversando. Outra coisa também, nós temos hoje um prédio aonde temos toda a acolhida, temos todo o material para fazer um funeral em qualquer lugar aqui da cidade e fora da cidade também. Então, a experiência que a Funerária do Carmo tem e toda a qualidade do serviço é algo que é diferente de todas as funerárias. Por quê? Porque nós temos essa preocupação com as pessoas. Então, as pessoas, elas podem procurar o nosso serviço e nós vamos estar ali para atendê-las. É como eu digo para o pessoal que vem até a funerária, muitas vezes só para tomar uma água, tomar um café. Venham. É um prazer para nós estar junto com as pessoas. Venham, tomem um cafezinho, um chá, pedir uma informação. Mas na hora que precisarmos fazer um atendimento e acolher esta família, nós vamos estar preparados para poder trazer o conforto e a qualidade do serviço que eles merecem.
0: Perfeito. Joelci, muito obrigado pela tua participação aqui na Rádio Garibaldi, agradecer os esclarecimentos e parabenizar por todo esse trabalho que é desempenhado na Funerária do Carmo.
1: Muito obrigado, Luiz Henrique, e assim, mais uma vez, agradeço a Rádio Garibaldi por estar nos dando esta oportunidade de conversar com a comunidade, que é muito importante.

0: essa acolhida. E também eu quero agradecer a comunidade que, por tantos anos, vem confiando no serviço da Funerária do Carmo, pois é um serviço de confiança e eles conhecem a tradição que tem, todo o acolhimento, toda a ajuda que a Funerária do Carmo sempre deu nas comunidades. Então, isto é algo que vamos continuar fazendo, e agradecer também pela confiança que sempre deram ao nosso trabalho, que é muito importante. Nós sabermos que as pessoas têm confiança em nós. O maior pagamento que nós temos é o agradecimento. É o abraço de alguém que diz assim: muito obrigado, como meu pai, como minha mãe estava bonito. Essas são palavras que nada paga. Não existe um pagamento de ter o agradecimento e o abraço das famílias. E as famílias, as pessoas aqui do município, se sintam abraçados e também cuidados por nós da Funerária do Carmo.
1: Perfeito. Obrigado, Josi.
0: Obrigado.
1: Conversei com o Josi de Souza, gerente da Funerária do Carmo aqui de Garibaldi, que nos explica um pouco melhor como é todo esse processo e a forma de trabalho da Funerária do Carmo, que é tradicionalíssima no ramo aqui no município de Garibaldi. 10 horas com mais 33 minutos, 11 graus é a temperatura, programa temática que tem um oferecimento de loja Ponto Moderno. 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Vamos para o intervalo comercial e em seguida retornamos com a apresentação do Temática.
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5: Dez horas com mais 39 minutos, 10:39, 11 graus é a temperatura atual aqui nos estúdios da Rádio Garibaldi. Estamos de volta com a apresentação do Temática. O que acontece é assunto, hoje segunda, dia 29 de junho, e nós temos um oferecimento de Principale, a loja que veste toda a família desde 1989, na rua Júlio de Castilhos, 102, centro de Garibaldi. 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

0: Gente, e o nosso assunto agora aqui dentro do espaço de entrevistas do programa Temática é justamente o tradicionalismo, e para falar de coisa boa, para falar de conquista, eu estou recebendo uma comitiva do CTG Sentinela da Serra, aqui de Garibaldi, nos estúdios, para falar sobre o que aconteceu em Nova Prata ao longo dos dois últimos finais de semana, 56ª Ciranda Cultural de Prendas, a fase regional, e também a fase regional do 38º Entrevero Cultural de Peões, que terminou com resultados bastante expressivos aqui para os nossos representantes garibaldenses. Antes de mais nada, eu gostaria de cumprimentar o patrão Roque Pianezola, que já está aqui com a gente nos estúdios, e já engatar a primeira pergunta: o que de fato foram estes eventos que estiveram acontecendo em Nova Prata, Roque? Muito bom dia.
1: Bom dia, Luiz. Bom dia, ouvintes da Rádio Garibaldi. Ah, começou ainda sexta-feira retrasada o evento da Ciranda de Peões e Prendas, aonde o Sentinela da Serra desceu com uma comitiva já na sexta-feira para poder auxiliar nossos 5 concorrentes nesse evento em Nova Prata, lá no CTG Querência do Prata. E começou no sábado com as amostras das prendas, com provas campeiras, churrasco com o nosso peão e peões das outras entidades também.
0: Certo. E para explicar um pouco da importância e do que representa este evento, eu gostaria também de chamar a participação da Vanessa Poleto da Silva Nunes, que já ocupou o cargo de diretora cultural e agora auxilia essa comitiva. Qual é que é a magnitude desse evento, se tratando de CTG?
2: Bom dia, Luiz. Bom dia a todos os ouvintes. É muito grandioso, porque nós temos... Parece assim, o regional está acontecendo, mas não é um trabalho de dois fins de semana. É um trabalho de um ano, dois, três, de uma vida, muitas vezes. Então, o que aconteceu em Nova Prata nesses dois finais de semana é a preparação e o desenvolvimento desses jovens que vêm se preparando dentro da nossa entidade durante muito tempo. Então, assim, nós já tivemos desses concorrentes aqui, tanto o João já foi... estadual, né? Guri regional. A Canandra já foi prenda mirim da 11ª região tradicionalista e hoje eles voltam, então, a ocupar esses cargos, hoje com um pouco mais de responsabilidade, mas é muito gratificante, né? São anos de preparação e, como tu disseste, hoje estou na função apenas de mãe de prenda, porque como a Canandra concorreu no cargo de prenda regional, eu tive que me afastar, me licenciar do cargo de diretora cultural, e quem assumiu este posto foi a Angélica Tedesco, que fez e faz muito e representa muito bem a nossa entidade. Então eu acredito que muito do que aconteceu em Nova Prata nós devemos a ela. Então essa grandiosidade, essa magnitude do que o CTG vivenciou, porque quem estava lá pôde vivenciar essa experiência que foi gigantesca. E isso fez toda a diferença para estes jovens, a deixá-los mais tranquilos, a deixá-los mais aconchegados, porque depois de cada prova eles tinham um lugar, o acampamento, para se refugiar. Então, dar uma descansada, se refazer para a próxima prova. Então, esse trabalho foi em conjunto. O título é deles, da entidade, mas muito se deve a todo o trabalho, de todo o esforço de quem ficou lá nos bastidores trabalhando para que tudo acontecesse da melhor forma possível.
0: E Vanessa, como que as prendas e os peões são avaliados em um concurso como esse? Quais são os testes e as provas pelos quais eles têm que passar?
2: São vários. Começamos, então vamos separá-los. As prendas, né, elas passam por uma amostra, que é um trabalho de pesquisa que elas fazem durante todo o ano. As prendas mirim e pré-mirim fizeram uma pesquisa sobre contos e memórias regionais. Já as prendas juvenis e adultas, então, elas fizeram uma pesquisa sobre a participação feminina nos esportes campeiros. E aí elas fazem uma pesquisa, fazem uma mostra, realmente mostram para os avaliadores. Em 10 minutos, elas explicam o trabalho que fizeram e como fizeram e apresentam para os avaliadores. Depois disso, elas partem para a prova artística, que é um conjunto de apresentações. Elas falam sobre um tema oral, as prendas para Mirim e Mirim preparam este temoral e falam sobre um brinquedo ou brincadeira folclórica. Já as prendas juvenis e adultas sorteiam um tema na hora, 20 minutos antes da sua apresentação, e falam sobre esse tema de maneira espontânea, né? Sobre o que sabem, enfim. Declamação, canto ou dança, ou tocar algum instrumento, as nossas todas fizeram a parte da declamação. Dança tradicional e uma dança de salão. Então, esta são, é a primeira parte da apresentação artística. Então, é um conjunto de avaliações que somam 35 pontos. Acredito que seja isso. Agora me fugiu, mas acredito que sejam 35 pontos. Já, então, nesse segundo final de semana, aconteceu a prova escrita, que é um conjunto de questões de tradição, tradicionalismo e folclore, história e geografia. Para as pequenas são 35 questões e para as adultas 30 questões mais uma prova escrita, mais uma redação com um tema também sorteado ali na hora, enfim, que elas não sabem qual é o assunto da redação. Então a gente sempre brinca que é mais do que um vestibular, né? Porque são vários livros na bibliografia que têm que serem estudados, uma redação que tu tem que fazer com um tema que tu não sabe qual que é. Então, é uma preparação muito grande que eles precisam. E o peão faz provas, também essa parte artística, como as prendas. Faz uma pesquisa também, e o tema deles esse ano era os peões estaduais. Eles tiveram que entrar em contato com todos os peões da 11ª região tradicionalista, que já foram estaduais, e apresentar essa pesquisa também para os jurados em questão de 3-4 minutos, junto com o tema oral, que também é sorteado na hora. Então, mais a declamação, as danças, além de toda a parte campeira, né? Que o nosso peão, ele fez provas de trança, prova de rédeas, encilha, andadura. Então, assim, é um conjunto, além da prova escrita, né? Então, é um conjunto muito grandioso, uma magnitude muito grande que acontece e que envolve, né? Todo o conhecimento que essas crianças e jovens, eles adquirem nesse... longo nesse processo aí, um ano de interno, mais um ano para regional, então, no mínimo 2 anos de preparação.
0: Nossa senhora, são múltiplas valências que são necessárias para se passar adiante de um concurso como esse. E agora, estando nessa posição, Vanessa, qual é a responsabilidade que tem uma primeira prenda, um primeiro peão adulto, se tratando de 11ª região tradicionalista?
2: Muitas. Eles encaram, então, esse... como se diria um comando de uma gestão, né? E são 2 jovens que vão encarar com muita responsabilidade. Mas, além de toda a responsabilidade de comandar esta gestão, eles precisam ainda se preparar para os estaduais, né? Então, o João, ele participa em abril do ano que vem, na cidade de Cachoeira do Sul, fazendo todas essas provas novamente, concorrendo com todos os primeiros peões de todas as regiões, que são 30 regiões. E a Canandra, em maio, então, participa da Ciranda na cidade de Santa Maria, que são as atuais, né, campeões, né, os primeiros do estado, é de Cachoeira do Sul, da 5ª região, e a primeira prenda é da 13ª de Santa Maria. Então, eles acabam indo e se preparando com todos os primeiros ali, as 3 prendas, primeira prenda mirim, primeira juvenil, primeira prenda adulta, irão para Santa Maria, e os primeiro piá, primeiro guri e primeiro peão para Cachoeira do Sul.
0: Certo. Eu vou conversar agora com o pessoal que já está aqui conosco, com as prendas e o peão, que vieram aqui até os estúdios para contar um pouco com a gente da experiência. Eu vou até que me administrar um pouco a questão do tempo. Então, para facilitar um pouco melhor a questão, um por um, eu vou pedir para que se apresente, vou pedir para que falem o nome, a idade e o que representa estar fazendo parte do CTG na vida de cada um. Começamos por aí, eu vou começar com o João Pedro, que é o primeiro peão que está aqui conosco. João Pedro, tudo contigo.
3: Bom dia, Luiz, bom dia aos nossos ouvintes. Falar de CTG, falar de cultura na minha vida é falar basicamente de 90% dela. Então, meu nome é João Pedro Flores Teixeira, eu tenho 18 anos, atualmente peão farroupilha da 11ª região tradicionalista. E para mim, o CTG, essas pessoas que a gente conhece, que a gente convive diariamente, que nos ajudam, que nos forjam, que nos auxiliam. Para mim isso é basicamente tudo. Porque para mim não adianta a gente ter uma vontade, ter um sonho, se não tiver pessoas que nos auxiliam. Então esse cargo, esse título, posso dizer com orgulho assim, que consegui a melhor nota do estado. A minha somatória final foi a maior de todos os peões do estado. Eu consegui gabaritar a prova escrita. E isso é trabalho de uma entidade que realmente acredita, de pessoas, de família. Isso é uma mobilização geral. Então não é apenas meu esse título, é do Sentinela da Serra, é da cidade de Garibaldi. Então é muito importante que os ouvintes, que os cidadãos de Garibaldi saibam que o CTG Sentinela da Serra está cada vez mais crescendo e fazendo com que o departamento cultural, com que o departamento artístico, com que o departamento campeiro cresça e seja reconhecido, porque isso leva também o nome da nossa cidade. Então, justamente para não me alongar, eu gostaria de deixar esse recado, que o CTG está cada vez mais forte, está cada vez mais precisando de pessoas que tenham esses sonhos, que estejam disponíveis para sonhar junto com a gente.

0: e com certeza serão bem recebidos em nossa entidade. E por que não termos aí mais representantes regionais e estaduais?
1: Há quanto tempo que tu tá nessa caminhada de CTG já, João?
0: Eu basicamente nasci dentro do CTG, né? Desde cedo eu fui influenciado por meus avós, por meus tios. Todos tiveram uma construção muito importante nessa minha caminhada. Porém, eu comecei justamente na Invernada Artística aos meus 8 anos. E já concorri ao cargo de PA do CTG logo em seguida. E desde então não parei. Sempre continuei concorrendo e cada vez mais falquejando ali o meu espaço dentro do CTG e da região. Fui terceiro guri da 11ª região tradicionalista, o que fez com que eu crescesse muito. Inclusive é algo que eu digo, que o número do crachá e da faixa, ele não vai definir quem tu é. É a caminhada, é as tuas ações, é o que tu constrói. E o crachá e a faixa, ele vai ser apenas uma consequência lá no final de tudo isso. Então eu tô desde cedo e essa caminhada aí, né, vem se estendendo durante toda a minha vida e não pretendo parar cedo.
1: Perfeito. Conversar também com a Heloísa. Heloísa Meneghetti, que é a terceira prenda juvenil da 11ª região tradicionalista. Da mesma forma, gostaria que tu te apresentasse qual é a tua idade e a tua experiência vivenciada aí na caminhada de CTG Sentinela da Serra.
2: Primeiramente, bom dia. Bom dia a todos aqui do estúdio, bom dia a todos que estão nos escutando. Eu sou Heloísa D'Agostini Meneghetti, tenho 14 anos, então atual terceira prenda juvenil da 11ª região tradicionalista. E é um orgulho extremo fazer parte dessa gestão que, desde a madrugada de ontem, foi constituída. E falar de CTG da mesma forma que o João falou, na minha vida, é falar de 90%. É uma parcela muito grande que a gente passa do nosso tempo dentro de uma entidade, dentro de uma família que se forma dentro dos CTGs, e que cada um que passa pela nossa vida, tanto de dentro do CTG quanto fora, tem uma grande parcela na conquista de cada faixa, de cada crachá, que se não fosse por cada uma dessas pessoas que nos ajudam, a gente não estaria aqui.
1: Certo. Canandra, primeira prenda adulta da 11ª região tradicionalista, outra figura carimbada se tratando de CTG aqui no município de Garibaldi. Da mesma forma, tá com quantos anos atualmente e que experiência é essa que tu tem vivenciado nos últimos dias?
3: Bom dia, Luiz, bom dia, ouvintes. Sou Canandra da Silva Nunes, atualmente primeira prenda da 11ª região tradicionalista. Tô com 19 anos, igual a Elo e o João já comentaram. A nossa vida é praticamente baseada no tradicionalismo. A gente está toda semana dentro lá do CTG Sentinela da Serra. E se a gente ficar alguns dias sem ir, é milagre. Então, eu comecei no tradicionalismo desde os 4 anos. Então, é uma longa caminhada até eu chegar nesse estágio que estou hoje. Então, são várias pessoas que passam pela nossa vida, são várias pessoas que nos ensinam algo mesmo, quando acham que não. Mas cada pequeno conselho, cada pequena ajuda é sempre muito valiosa para nós, principalmente, que estamos à frente, assim, de um cargo agora regional, mas antes do CTG Sentinela da Serra. E só a gente sabe o quanto a gente precisou se abdicar de coisas pessoais, de compromissos, para conseguir realizar esse sonho, que é tão sonhado por todos, né? Então, eu também, igual o João falou, eu já fui segunda prenda Mirim, da 11ª região tradicionalista. Concorri várias vezes como prenda juvenil, mas não consegui o cargo da região. E agora, concorrendo de novo como prenda adulta, consegui esse feito. Igual a mãe já me falou, eu acredito muito em destino. E o meu primeiro concurso regional foi na cidade de Nova Prata, há 10 anos atrás, no CTG Querência do Prata. E hoje, 10 anos depois, consegui esse título de primeira prenda adulta da 11ª região tradicionalista na cidade de Nova Prata, no CTG Querência do Prata, traz uma lembrança muito gratificante. Que são anos de preparação, mas anos de amor, carinho e respeito pelo tradicionalismo.
1: Valeu a pena essa caminhada, Canandra?
3: Valeu com toda certeza.
1: Que beleza, é isso que a gente gosta de ouvir. E conversar com as menores aqui também, começar com a Laura Benini Chiapinotto, que é a primeira prenda pré-mirim da 11ª região tradicionalista. Gostaria de te pedir também a tua idade e qual é que é, como é que é essa experiência que tu tá vivendo na tua vida.
4: Bom dia a todos, meu nome...

0: Laura, menina em Capinoto, tenho 9 anos e sou a primeira prenda para Mirim da 11ª Região Tradicionalista. Bom, primeiro, eu não comecei há tanto tempo no CTG. Eu comecei com 7 para 8 anos. Então, com 8 anos eu concorri para a primeira prenda para Mirim e consegui primeira. Então, é meu primeiro ano concorrendo para a região. E eu consegui esse cargo que eu tô agora, que é a primeira prenda para Mirim. Então, eu quero muito agradecer aos meus pais e a minha entidade. Muito obrigada.
1: Gostando da experiência?
0: Sim, muito.
1: Que beleza. E além dela, também tá com a gente a primeira prenda Mirim, Melissa Andriguete, que vai falar pra gente a sua idade e a sua experiência vivenciada no CTG.
2: Bom dia a todos, meu nome é Melissa Andriguete, sou a primeira prenda Mirim do CTG Sentinela da Serra. Eu concorri pela primeira vez à 11ª Região Tradicionalista e eu não consegui. Mas foi muito importante para mim, me ajudou muito na minha escola. Eu tinha muito vergonha de apresentar trabalho. Agora eu tô muito melhor. Eu me emociono muito porque muita gente me apoiou muito e eu me emociono assim.
1: Que legal. Que legal. Mas o importante é isso, o importante é tentar e tá te ajudando, e isso é fundamental. Perfeito. Quer mandar um abraço para alguém?
2: Para toda a minha família e para a entidade.
3: Luiz, só um segundo assim.
1: Diga.
3: Ver esse crescimento dessas meninas, principalmente da Melzinha, é muito gratificante. Porque, como ela disse, ela era muito envergonhada. Ela tinha muito receio de fazer uma apresentação de... E a apresentação dela foi lindíssima, fez todo mundo chorar. Então, assim... como a gente disse, tem provas, né? E tem provas escritas. E é uma caminhada, que era a tão temida parte da Canandra também, a prova escrita. Todas as vezes que a Canandra deixou de ser uma prenda regional foi por causa da prova escrita. E hoje ela conseguiu fazer o feito de superar esse bloqueio que ela tinha. A Melzinha também vai, né? E a gente sabe que... essa questão de estudo, e nessa fase principalmente de prenda pré-mirim, prenda mirim, prenda juvenil, o que faz a diferença realmente é os 35 pontos da prova escrita. Porque é ali que se definem, né, as questões de quem é primeiro, quem é segundo e quem é terceiro. Porque dentre as apresentações, a apresentação artística, a mostra folclórica, fica tudo muito parelho. As notas são muito próximas. Então, realmente, o que define é a prova escrita, né? Então, assim, a gente só tem a agradecer a todas as famílias pelo empenho, pela dedicação. Porque se não fossem pelas famílias, esses jovens não estariam dentro do Movimento Tradicionalista Gaúcho, não estariam dentro do CTG Sentinela da Serra. E incentivar, cada vez mais continuar incentivando, porque o crescimento que se tem... Como a Mel falou, hoje na escola ela é outra pessoa apresentando trabalhos. Então, é isso que enriquece, é esse orgulho que a gente leva. Porque a gente, além de estar formando prendas e peões, a gente está formando cidadãos. Então, é isso que faz essa diferença e que faz o CTG, não só o nosso, mas todo o Movimento Tradicionalista Gaúcho, fazer essa transformação na vida desses jovens.
1: Patrão, gostaria de ouvir uma palavra tua também. Qual é o sentimento que fica depois de voltar para Garibaldi com esses resultados expressivos e de ver essa meninada dando essas palavras aqui nos microfones da Rádio Garibaldi? Tu que acompanhou, até bastante emocionado, eu pude prestar atenção.
4: A voltada em Nova Prata para Garibaldi, com todos esses títulos, o crachá e as faixas, representando a entidade, é uma emoção muito grande, Luiz. E tendo a patronagem inteira apoiando, na comitiva que nós estávamos lá, no grupo que nós estávamos lá, isso foi um trabalho, igual as gurias disseram, a Vanessa, é um trabalho longo, é um trabalho que já vem se trabalhando há muitos anos. Mas está aí o resultado, assim, da nossa prenda, a nossa prendinha que assim, evoluiu um monte. E hoje de tarde, às 18 horas, nós vamos ter uma carreata aqui no nosso município, com o caminhão dos bombeiros.
1: Opa!
4: E eu quero agradecer muito, Luiz, ouvintes, o trabalho de uma pessoa que ela se dedicou nesse regional, assim, ó, praticamente ela largou as filhas e deu a alma e o corpo para esse evento lá em Nova Prata e antes de Nova Prata também, que foi Angélica Tedesco, que estava à frente da diretora cultural, por causa da Vanessa, mãe de prenda. Assim, ó, fez um trabalho imenso. Ao que o Sentinela precisava ali, ela estava ali à disposição todo o segundo. As crianças precisavam, igual eu sempre digo, as minhas crianças precisavam alguma coisa, ela estava ali sempre para auxiliar. A patronagem também, que estava um número grande do pessoal da patronagem lá, os pais, que é igual a Vanessa disse, e é igual eu digo, que sai de casa, primeiro incentivo, já vem do berço, que é de casa dos pais, o primeiro incentivo, que daí depois vem pelo CTG, aí a entidade dá continuidade para poder ter os resultados que nós tivemos com nossas crianças.
1: Certo. Patrão, muito obrigado pela tua participação, parabéns pelo trabalho desempenhado e já fica o convite para que o pessoal esteja acompanhando essa carreata, saia nas ruas para comemorar junto com você.
4: Isso, fiz estendido o convite, que às 18 horas sai a carreata. E para quem quiser conhecer um pouquinho mais do CTG, o CTG hoje vai ter ensaio aberto das invernadas. Quem quiser participar às 8 horas, esteja no CTG, vem lá ver as nossas invernadas, leve as crianças para ir sentindo o gostinho que o nosso peão, as nossas prendinhas vão estar lá em cima. E para quem quiser conhecer eles, que não conhece, eles vão estar lá. Vão estar lá na nossa sede, CTG Sentinela da Serra.
1: Perfeito. Patrão, obrigado. Em nome do patrão Roque Pianessola, gostaria de agradecer a todo o pessoal do CTG que esteve com a gente aqui nos estúdios. Infelizmente, por uma questão do tempo, vamos ter que estar encerrando o temática por aqui, mas fica aí. Em nome da Rádio Garibaldi, gostaria de parabenizar o pessoal que foi para Nova Prata, fez bonito e voltou trazendo esse orgulho para o nosso município de Garibaldi. 11 horas e 3 minutos. Vamos para o intervalo comercial, porque logo na sequência tem debate. Voltamos já.
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0: Bom dia, debate no ar aqui na Garibaldi. Um pequeno atraso, mas justificado. Luiz Henrique estava até agora com o temática e essa bela homenagem ao CTG Sentinela da Serra, que fez barba, cabelo e bigode no, na 11ª região tradicionalista. Ganhou demais. Olha, peão, prenda e fora a parte infantil, juvenil, que ganhou muito. O que tinha de faixa aqui, o Carlos Mânica, nosso tradicionalista, apresentador do Raiz, está aqui com a gente. É de emocionar o que fez o CTG Sentinela da Serra, Mânica. Bom dia.
1: Bom dia.
0: Começar contigo. Temos a Mônica, temos o Frealdo. Bom dia, Frei.
2: Bom dia. O moço estava empolgado, né?
0: Bom dia, Mônica.
3: Bom dia, bom dia.
0: Mas a gente se emociona, né? A gente gosta do tradicionalismo, gosta do CTG, tem amigos no CTG, são nossos amigos, a gente fica muito emocionado.
1: É uma história que se confunde, né, com a cidade também, porque o italiano, por natureza, não tinha tanto essa cultura, né, a cultura da tradição gaúcha, né, mas aí, irmanados aí, né, com a família Flores, especialmente, né, começando lá pelo seu Ercílio, no ano de 1981, quando ele teve a brilhante ideia, com um grupo de amigos, né, de fundar o CTG Sentinela da Serra. E a minha carteira de sócio, ela é de outubro de 1981. Foi um dos primeiros junto também ali, né? Sempre participamos junto. E de lá para cá, sempre, né? O CTG sempre teve em destaque em todos os eventos, em todas as participações que ele teve. Seja na campeira, né? Muito peão bom de laço, bom de lida. Sempre tivemos muitos laçadores bons. Mas na artística, realmente, né? A Vanessa, né? A professora Vanessa. Teve tantos que já passaram por aí, né? Mas há tantos anos que a Vanessa
0: Nunes, né?
1: É, comanda, né, essa parte aí juntamente os cursos de danças, né? O próprio Adir, a Nair, com a escola de dança Mocito. Quanta gente, né? Que, como eu sempre digo, né? Não é só tu aprender gingar uma vaneira, um shot, um bugio, um vaneirão. É aprender também sobre a cultura, né? Como se portar num baile,
3: né?
1: Como se vestir. Então é uma série de fatores e isso educa, leva a pessoa por um caminho diferenciado.
0: Eu dei um abraço na Vanessa e um abraço na Canandra, amigas queridas, né? E eu lembrei, Mânica, nós na Câmara recebendo a menina Canandra, lembra?
1: Sim.
0: Ela foi declamar, ela era pequenininha, faz 10 anos, eu acho. 10, 12 anos.
1: 2013, 2014, por aí.
0: É. Eu fiquei de 14 a 18.
1: É, foi.
0: Por aí, né?
1: Mais 10 anos no mínimo.
0: Uma menina já declamando, já com conhecimento enorme, e agora é a prenda regional, a primeira prenda regional.
1: E vai longe, vai longe.
0: Vai longe demais.
1: E é incrível a seriedade, a compenetração, o regramento que ela segue, né?
0: Como... E o que tem que estudar é uma enormidade.
1: É uma faculdade, né? Diria que tu tem que saber desde costurar, desde fazer uma alimentação, a música, de cantar, escrever, ler, comportamento. É uma série de fatores que envolve, né, para te chegar a receber um título desses aí. Tem muito estudo, muito trabalho, muita dedicação, com certeza. Parabéns a todo, né? E o patrão Pianessola,
0: isso,
1: nosso amigo.
0: O Rock, né?
1: Rock aí, que tá no momento aí coordenando também, né? Que é neto do seu Ercílio, né? É, a família, não adianta, né? Fica, e tem que ser, né? Tem que ser. Sempre tem que ter alguém junto ali que tem no sangue realmente, né? Essa vocação,
3: contagia
1: essa história.
3: Contagia os outros, né?
1: Que flui naturalmente, né? Tu vê quando a pessoa tá de bombacho, tá montada num cavalo, que é da lida, que tem essa história no sangue, ela flui naturalmente. É. Às vezes a gente vê pessoas que andam meio desgonçada ali.
0: Tava contando pra Mônica isso, né? Eu apresentei... Foi, eu acho que 2020, 2021, a semana Farroupilho. Beto tinha um compromisso, sempre era o Roberto aqui da rádio.
1: Uhum.
0: E eu fui substituir o Roberto. E cheguei lá com o uniforme da rádio. Aí uma ou outra pessoa disse: Delano, tu precisa te piochar para apresentar. Eu disse: gente, não levem a mal. Eu disse: você, e não é, e é uma questão de respeito.
1: Também.
0: Eu disse, eu vou chegar aqui com um lenço de um jeito, bombacha do outro, camisa que não vai ter... Eu disse, eu prefiro usar o da rádio, vocês representando essa tradição tão linda, que é a tradição do Rio Grande do Sul, porque vocês vivem isso, vocês vivenciam no dia a dia.
1: Normal, natural.
0: É, porque realmente tu falou, tem gente que bota uma vez por ano e parece que é um carnaval, né? E eu não queria isso. E tenho esse maior respeito e maior carinho pela tradição.
1: É como a conciliação que tem, a harmonia para andar a cavalo, né? Tu vê uma pessoa que não sabe andar a cavalo, o cavalo tá indo para lá, tu tá vindo para cá. É um desencontro.
3: É uma desarmonia.
1: E quando tu tem harmonia com o cavalo, tá tudo paradinho. Parece que tu tá sentado em cima do sofá. E tu sabe manobrar o cavalo para ele também andar no teu tranco, né? E o cavalo se adapta a ti, né? Mas tu tem que primeiro saber conduzi-lo, né? Uma marcha, tem a marcha troteada, a marcha galopeada, várias marchas. Tem marcha assim que só vai balançando aqui, ó. Tu nem percebe e a pessoa não mexe daqui para cima o tronco. Parece um dançador de samba, né? Só mexe a parte que o que está em cima do cavalo, o resto do corpo fica parado ali, né?
2: Isso lembra o centauro, o cavalo, o cavaleiro, só.
0: Exato.
1: Muito.
0: E era o centauro, é a imagem dos cavaleiros gaúchos, né? Centauro do Pampa.
3: É linda essa história da tradição, né? Gostaria de saber mais. A minha história com o tradicionalismo, ela é muito curtinha. Eu estudei num colégio de freiras em Caxias, e aí teve um concurso de A Mais Bela Prenda, né? E a minha mãe fez o vestido, me lembro até hoje do tecido e das rendas do vestido, lembro até hoje. E tinha 5 lugares, eu fiquei em 5º.
1: Oh. Então, teve uma bela colocação.
3: É curta, mas eu acho muito bonito.
1: Sim.
3: Mas aquilo que o Delano, que tu dissesse também, né? Tu precisa conhecer a história, né? Para valorizar, para se sentir nesse papel, né? Uhum. Não é só ir lá e colocar uma roupa.
0: Não é mesmo.
3: Né? Não. Mal é mal saber o nome das peças, né?
0: Uma vez por ano, vai lá, né? Naquele dia.
1: É verdade. Ela flui naturalmente quando tu tem o conhecimento, é uma coisa...
3: E isso de declamar é uma coisa muito emocionante, né? É uma coisa que vem do coração,
1: exatamente,
3: né?
1: É muito pessoal de cada um. O próprio improviso, né? O verso.
3: Ah, é lindo também.
1: Teve uma época que eu... praticava bastante, fazia, né? Tinha improviso, participei até, cheguei numa final em Porto Alegre de um concurso de trova que era feito a parte artística dos vereadores do Rio Grande do Sul. Uhum. E eu fui até com o Possebon e com o Marasca me dando o costado, eu me apresentei cantando.
0: É, bem acompanhado,
1: hein? E depois participei trovando. O vereador da época, Antônio Facchinelli, também se apresentou, de Garibaldi foi eu, ele. Facchinelli adora uma declamação também, né? E fui para a final, e nunca me esqueço de trova, lá no CTG 35, lá no...
0: Opa, na Ipiranga?
1: Parque da Harmonia, ali no CTG 35, lá que tem a churrascaria.
0: Espetacular.
1: 35, lá, né? E o final foi lá. E era o Vilmar Romeira, o apresentador. Vilmar Romeira apresentou o Fogo de Chão no TV Bandeirantes por muitos e muitos anos, né? E quando ele pegou a ficha, que foi fazer a leitura dos artistas, ele olhou e disse, santo Dio, eu não acredito que um gringo venha aqui se meter a trovar. Aí depois, eu peguei o seu Guaraci, um crioulo de 1,98m de altura, bem daqueles crioulos bonito, lustro, São José do Norte, ele era vereador de lá, o homem debulhava, já tinha CD gravado e tudo mais, os versos dele saíam assim com uma facilidade, eu não sei qual foi o resultado, mas eu fiquei em 2º nessa aí, na disputa final. E ele me contando, o seu Guaraci, que ele é o guri da música guri. Foi inspirado nele.
0: Olha só.
1: Guri, ele
0: saiu igualzinho ao pai.
1: Sentava no colo da avó dele, do fogão. Uma história linda, né?
0: Espetáculo.
1: E foi bacana demais, né? Aí depois da apresentação, aí eu chamei o Vilmar lá e foi numa brincadeira no palco, eu e o Romeira, né? Dei derrelho nele. Aí tu respeita os gringos.
0: Mas é um gringo do Boqueirão do Leão, né?
1: É um gringo que vem do meio dos bugres, do mato aí, né?
0: É um gringo de Boqueirão do Leão.
1: Sabe usar um facão, sabe usar um arado. Maravilha.
3: Bacana.
0: Luiz, só cita de novo da nominata desses prêmios, só pra gente fazer essa última homenagem, então, pro pessoal do CTG.
4: Pra gente fazer uma nominata, então, de
0: por
4: tudo
0: favor.
4: Que foi conquistado pela comitiva garibaldense em Nova Prata, neste entrevero de peões e também na ronda de prendas que foi disputada ao longo deste final de semana, tendo como entidade anfitriã o CTG Querência do Prata, nós tivemos a Canandra da Silva Nunes como primeira prenda da 11ª região tradicionalista. Nós tivemos o João Pedro Flores Teixeira como primeiro peão farroupilha da 11ª região tradicionalista, a Laura Benini Chiapinotto como primeira prenda pré-mirim da 11ª região tradicionalista e a Heloísa D'Agostini Meneghetti, que foi terceira prenda juvenil da 11ª região tradicionalista, sem deixar de citar a Melissa Andrighetti, que é prenda mirim aqui do CTG Sentinela da Serra, acompanhou essa comitiva em Nova Prata, acabou não conseguindo conquistar o prêmio em si, mas veio aqui e se emocionou e falou que está evoluindo muito com estas atividades. Faz um ano que ela está no CTG, já comentou inclusive que isso melhorou bastante a desenvolver essa parte de apresentar trabalho na escola, que ela tinha muita vergonha e agora já está ficando mais desinibida. Então, outra que merece o nosso reconhecimento aqui por parte como equipe da Rádio Garibaldi.
0: Que bacana, que bacana. Rio Grande do Sul, né? E a gente podendo representar também a tradição gaúcha nesta província de São Pedro do Rio Grande do Sul. E falando de São Pedro, hoje dia do nosso primeiro Papa, do nosso padroeiro, de importantíssimo para nós, Frei Aldo Colombo.
2: Mas é interessante voltar na história. À beira do Mar da Galileia, ele chamava Mar, era um lago de 30 quilômetros por 14. Uns pescadores, analfabetos, sei lá, no Império Romano, aí Jesus chega e diz: tu és Pedro, eu te garanto a imortalidade, o poder do mal nunca poderá vencer. É uma profecia estonteante. Tinha o Império Romano, acabou. O Império Bizantino, acabou. Os grandes impérios coloniais passaram. Estados Unidos vão passar também, já estão passando. Está surgindo a China, está surgindo a Índia. E a barca de Pedro, tranquila no meio do mar.
0: Olha só. Que coisa bonita, Fredo. Bonito demais.
1: Que recado, né? Forte, é, sem muitas palavras, né?
0: É. Não, Frealdo. Frealdo cirúrgico, né?
1: E bom, né?
0: É.
1: Maravilhoso.
2: É que hoje seria também a festa de São Paulo.
0: Pedro e Paulo, né?
2: É, como São Pedro é o mandatário aqui, ele ficou em primeiro lugar. A gente cita São Paulo, mas São Paulo também é outro tipo, né?
0: É.
2: Um fariseu, quer dizer, educado na lei de puritanismo, na lei da agressão, na lei, um povo que só olhava as leis, de repente ele se vê obrigado a largar tudo isso e passou a aceitar Cristo. Lembra aquela frase?
0: E ele era um dos mais fervorosos, né?
2: Tanto que ele ia com o mandato para prender todos os cristãos.
0: Olha só.
2: Então me lembro aquela do São Remígio que diz para o rei Clóvis: curva a tua cabeça, adora aquilo que desprezavas e despreza aquilo que adoravas. É uma revolução que Paulo fez. E São Paulo, os analistas dizem que ele andou pelo menos 22 mil quilômetros. Ele visitou o mundo conhecido, que naquele tempo o mundo conhecido é ao redor do Mediterrâneo, né? Mediterrâneo, sim.
0: Sim, pega o Oriente Médio, Europa.
2: Eu pensei, né? Se o nome do lago era aquele mesmo. É. Ele passou 5 vezes.
0: É.
1: A pé ou a cavalo?
2: É, a cavalo. De vez em quando um barco que afundava lá ia ele.
0: Eu lembro de uma série que passou na Globo, Pedro e Paulo. Eu era criança, né? E me chamou muito a atenção, contou a história dos dois em paralelo. É muito bacana.
2: É que Pedro, ele tinha aquela convicção que o reino de Deus era para ser o reino de Israel. E quem quisesse entrar, assim, tinha umas escapatórias, mas tinha que assumir tudo que era de Israel. São Paulo disse: não, o reino de Deus é para todos. Então ele derrubou fronteiras. E naquela tensão, Paulo foi para Jerusalém e ficou 15 dias com Pedro, acertando os ponteiros. Aí saíram e deu tudo certo.
0: É. E a nossa festa, uma festa incrível ontem, né? Lá na AMG, teve o Trido. Olha que movimentou realmente a cidade. Chuva, né? Com mau tempo e tudo, com a umidade pegando, né? Olha que estava úmido, né?
1: Tá,
0: puxa vida.
2: Bastante. E vale aquela história. E se der mau tempo, pior para ele.
0: Pior pro mau tempo, né? É isso aí. Azar do mau tempo.
1: Vamos se entregar de jeito.
0: Azar do mau tempo.
1: Agora, todo final de semana, né? Eu tava falando também na missa do Frei Sidmar, no sábado à tarde, né? Igreja disputadíssima, né? E uma das coisas que eu acho que foi duas missas que eu participei, depois que foi inaugurado o órgão, né? Então, a entrada, quando anunciaram a entrada ali dos coroinha, dos acólitos e todo mundo, foi...
0: A plateia. Não, é impressionante.
1: 100% já virou para trás para ver de onde vinha o som, né? E depois o coral cantando, o coro das crianças cantando.
2: Agora, o órgão tem que ser usado com moderação.
1: Sim, ele é
2: porque
1: forte.
2: Porque o povo não canta.
1: Não, ele é,
0: ah, sim, o povo assiste, né?
2: Assiste.
1: Ele se sobressai, Mas dava para ouvir bem o canto sábado lá, por
2: depois exemplo. Agora, porque é novidade, mas depois ele vai entrar
1: Vai pegando nos eixos. O hábito, né? Vai acostumando aí, né? Que maravilha, né?
0: Então, parabéns, nosso primeiro Papa, né? São Pedro, ele que tem a chave. A imagem com a chave, muito forte para todos nós.
2: E é bom não esquecer que ele era um pescador, ignorante.
0: Simão, né?
2: Aí depois ele parte e vai para Roma. Roma era a capital do mundo, né?
1: E a chuva tem a ver, por que tem a ver com São Pedro também? Tem alguma coisa a ver com o tempo também? Eu escutava, né? São Pedro, que vamos rezar para São Pedro, que São Pedro é o...
3: Controla a chuva.
1: O padroeiro da chuva.
2: manda por tudo. Agora, Roma ficou considerada a capital porque Pedro e Paulo, ambos morreram em Roma. Foram martirizados em Roma. Lá pelo ano 55, 60, não tem dados certos. Mas tem um historiador pagão...
0: Pedro crucificado de cabeça para baixo, inclusive.
2: Também aquilo não se sabe bem, não há documento que prove isso, é só uma tradição.
0: Mas é um conhecimento popular, né?
2: É, sim. Agora tem o Suetônio, que era um pagão, ele descreve muita coisa que corrobora, confirma aquilo que o sentimento popular já cultivava.
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2: E aonde a gente compra o melhoral? Se o Japão ganhar.
0: Frei. O senhor acha que...
2: De repente...
1: É, como disse o Frei, né? Não merecia muito, mas a gente torce.
0: Não,
1: ainda,
0: né? Eu já tentei várias vezes conseguir para o debate o Frei Aldo, mas o Frei Aldo é um senhor comentarista esportivo.
1: Conheço.
0: Colega jornalista e comentarista esportivo. Já conversamos muito sobre isso, né?
2: Eu já fui treinador de futebol.
0: Aí, Frei Aldo, para ter uma ideia, né?
2: No seminário, né?
0: É, para ter uma ideia. Frei Aldo
1: não, mas realmente,
0: gosta muito de futebol.
1: Às vezes, quando a gente fala um pouquinho de... Ele sabe todos os resultados dos jogos da Copa.
0: Não, e ele entende, né?
1: É incrível, incrível.
0: E faz uma leitura única sobre o futebol.
2: Eu sou um dos, nessa altura, dos sobreviventes dos 58. Aquela que foi Copa. Porque havia convicção que o Brasil nunca seria campeão do mundo. Porque perder nos 50, quando a Copa foi no Brasil, perdeu para o Uruguai. O Brasil nunca vai ser campeão do mundo. E no 58, então, quebramos a escrita.
0: Também com Pelé e Garrincha.
2: É, deixamos de ser cachorro vira-lata.
0: É verdade. Aí... Síndrome de vira-lata do Nelson Rodrigues.
1: Eu acho que foi até uma homenagem que a dona Ângela fez para esse cidadão que vos fala, que nasceu em 58. Foi no ano que eu nasci.
2: O bom era naquele tempo que não tinha televisão. Era pelo rádio. cheio de estática, de repente dava.
0: Rádio Nacional?
2: Dava um gol, e eu não sabia de quem era. Ficava um tempinho aí.
1: Foi ele, mas ele quem? Foi ele, o homem da camisa. O que é? Camisa 10. O cego, falando sobre isso aí, né? Escutando o jogo no rádio. Aí o narrador diz: foi agora. Foi o quê? Foi ele. Mas ele quem? O homem da camisa. Mas tem duas camisas 10.
0: Até dá um nome
1: pro cara saber o que estava acontecendo. Aí, pior, no final diz ele: confira comigo no replay.
0: Ah, não faça isso.
1: É que eu vou conferir contigo no replay.
0: Não faça isso. 11h30, a gente vai pro intervalo e volta em seguida com mais debate.
1: Tem abraço. Eu
0: vi que tem uma listinha do Mânica.
1: E olha,
0: por isso eu estou antecipando em alguns minutos.
3: Até que demorou, né?
1: Hoje tem. Sempre é importante, né? Mas tem uma bem bacana.
0: A bela lista. Em seguida a gente volta.
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0: Entrando com o debate desta segunda-feira, agora 11h33, Carlos Mânica, Mônica Farias, Frei Aldo Colombo, Luiz Henrique Guarnieri, Eudelano Pietro e você em casa, nos fazendo companhia neste feriado, feriado municipal, né? O pessoal que está nos ouvindo em Carlos Barbosa, em Boa Vista do Sul, em Coronel Bento Farroupilha, pessoal que nos ouve em Santa Teresa, em Montebello do Sul, tem o pessoal que nos ouve em Pinto Bandeira, em São Pedro da Serra, em Salvador do Sul, aqui em Vesfália, Imigrante, que é a nossa Daltro Filho, né? É nossa Daltro Filho, vai ser para sempre, né? Então tem muita gente nos ouvindo e muita gente nos ouvindo pelo aplicativo em vários lugares do planeta. Tem gente na Itália, tem gente na Alemanha, nos Estados Unidos. Tô esquecendo um monte de lugares, né? Mas tem muita gente nos ouvindo pelo aplicativo em vários lugares do mundo.
1: No Mato Grosso, aquela região.
0: Ah,
1: o próprio Vitório Mânica tá sempre ligado.
0: Grande abraço pro seu Vitório Mânica.
1: Ele tá sempre ligado, sempre plugado lá, né? Então, é o poder, né? O poder que tem o rádio.
0: E essa companhia que o rádio faz, né?
1: É uma coisa...
0: A gente tava conversando esses dias, né? Para acessar alguma coisa da internet, tu precisa parar e acessar. Para assistir televisão também, tu precisa sentar na frente da televisão e assistir. Para ler um jornal, tu precisa parar e falou... O rádio não, o rádio tu liga e ele vai te fazendo companhia. Ele vai conversando contigo enquanto tu cozinha, faz tuas atividades. O rádio é uma companhia.
1: E parece que rende mais o serviço. As camareiras do hotel me pediram se elas podiam trabalhar com o rádio ligado. Sim, tranquilamente, né? Pode ouvir uma música, claro, dentro do limite que não atrapalhe se tem alguém dormindo e tudo mais. Eu adoro também, sempre vai render mais o serviço e tu vai... Imagina tu trabalhar cantando. É o que a gente fazia antigamente, né? Eu sempre digo. O Frei deve lembrar. Bom, o Frei Aldo da semana passada meteu uma aí que ficou na história. A do Pumim. O que tem de gente me perguntando, o que tem gente que compartilhou, que conversou sobre o Pumim? Tu sabe o que é o Pumim?
2: O Pumim. Sim.
1: Uns era Pumim, outros era... Depende do dialeto,
2: isso,
1: né?
2: Isso.
1: E, meu Deus, a gente foi criado com Pumim, com um travesseiro de pena, com tudo mais, né? Então ficou muito boa a colocação do Frei Aldo, né? E eu falei também do Alfa Romeo que eu tinha dirigido, e aí já me atacaram.
0: Não, né? Vieram me contar a história de Alfa Romeo por tua causa.
1: Seu Antônio Volpato, tava lá no Cairuz, ô Mânica, tu dirigiu? Mas eu dirigi dos Fante aqui também. Aí entramos no assunto ali, um abraço lá pro seu Antônio, que tá sempre ligado conosco também, né? Como é bacana, como repercute bem, né? As coisas do passado, as coisas que nos fizeram bem também, né? Então sempre a gente
2: acho que o nosso amigo Saturno Gordini, esposo da Rosa Zamboni, também tinha um Alfa Romeo,
1: eu
2: né?
1: Acho que sim. Ainda tem um em Garibaldi, muito bem conservado.
0: Da onde, Mônica?
1: Bonito, verde, por sinal, que é o do... Poxa, agora mesmo, arquiteto ali, o nosso amigo na subida da ABB.
2: O da Iprá?
1: Daiprá.
2: Francisco Daiprá?
1: Isto. Uhum. E ele está guardado ali na antiga oficina, onde é que era do Tozin, uhum. Ali na Manuel Peterlongo, ali, né? Então eu sempre Sim. brinco quando eu encontro o que mora ali na Rio Branco, né? O filho dele que herdou, né? Nós se propostiamos já até, né? Digo, mas eu vou botar onde o Alfa Romeo? E ele tinha reformado, não sei se foi o pai dele que reformou antes, eu acho que sim, já tinha deixado reformadinho, tudo bonito, né? Mas não saiu mais pra rua, né? Devia trazer ele pra rua ali pra...
0: Tem mostrar. Um monte de gente que quer as coisas, aí como... Depois não sabe aonde vai usar, nem como vai guardar.
2: Onde vai guardar.
1: É um problema, ainda mais quando se trata de um truque.
2: Desse volume, né?
1: Só o motor dele dá uns 2,5 metros, mais ou menos, né? Tem um capô em cima, né?

0: ônibus. Como é que é a caixa do Alfa Romeo? Tem uma em cima, uma em...
1: A caixa reduzida em cima, tu tem que fazer as duas ao mesmo tempo, as Sério? Duas marchas, né? Aí tu larga o volante, evidente, né? Não tem como, mas os mais experientes já fazem com o cotovelo, segura o volante aqui.
0: Volante com o joelho.
1: Com o joelho.
0: Volante deixa ele retinho com o joelho.
1: É uma, como é que eu vou dizer assim?
0: Uma arte.
1: É uma arte. É um evento tu dirigir o Alfa Romeo, né? Pensa, os caixas secas, outros caminhões também.
0: Luiz Henrique, assim, tu conseguiria dirigir o Alfa Romeo? Com
2: não.
0: Três ou quatro caixas?
3: A minha resposta é não.
0: É.
1: Já passa dos limites.
3: E menos ainda o veículo que o Mânica citou semana passada, que é o Fenemê.
0: Fenemê?
3: Esse de forma alguma.
0: É.
1: Que não deixa de ser o mesmo, Alfa Romeo e o Fenemê.
0: É.
1: FNM. Foram-se as notas de 1000. É. E era muito gasto. Era muito gasto. E tinha as letras bem na frente, bem bonita, né? Escrita em metal. Uhum. Era dourada.
0: É Fábrica Nacional de Motores, né? Negócio
1: Eu acho que era.
0: Procura o FNM.
4: O seu Zortea, o pai do FNM. Zortea,
1: não daí para
4: o seu Zortea. Lá na subida para beber.
1: Com certeza,
4: claro.
1: É ele.
3: Fábrica
1: que
3: Nacional de Motores.
0: Tá aí, ó.
3: E que foi relançada posteriormente como Fábrica Nacional de Mobilidade.
0: E assim, ó, o FNM nunca, eu acho que ninguém falou FNM, pelo menos aqui na região.
3: Não.
0: Era Fenemê.
1: Fenemê.
0: O que tu acha, Luiz?
3: Esse me foi apresentado pelo seu Vânio Guarnieri.
1: Opa!
4: E eu tive o prazer de passear por uns lugares lindos da Itália com o carro Julieta.
0: Opa!
4: Da Alfa Romeo.
1: Olha...
4: Muito, muito,
1: aí, carro,
4: muito lindo.
1: Automóvel.
4: Muito lindo, confortável, muito lindo.
1: E a história, por exemplo, os Fante ali, né? A Rápido Garibaldi, tudo começou com Antônio Mânica, eu não conheci ele, né? Que ele tinha uma frota, era frotista de Fenemê, né? O seu Antônio Mânica, esse prefeito aqui de Garibaldi, né? Então, os caminhoneiros aí, certamente, falando do Vitório Mânica, que também deve ter pego, os primeiros aí. E o tio João Carrer, que é de Caxias, 36 anos com o mesmo caminhão. Mesmo um amarelo, um Fenemê, e ele puxava para Madesate. Ele levava sempre para Livramento, para aquela região da fronteira. E era o transportador dos médicos, dos advogados que iam para lá fazer aquela prática que o Mauro gostava, que muita gente. De recolher os frutos do ar.
0: Recolher.
1: Aí o tio João trazia no caminhão, vinha carregado de madeira, botava no meio da carga.
0: Recolher,
1: fazia o recolhimento, né?
0: É.
1: Então, muita história, né? 35 anos com o mesmo caminhão, tu já era mecânico, tu já sabia
0: tudo, as manhas. Tudo. Tinha que aprender, né?
4: Conhecia como
1: diria,
4: familiar.
1: Conhecia mais, às vezes mais
0: tinha
1: do que a própria esposa.
0: É. Gente, antes da lista do Mânica e de outros assuntos, eu só tenho que declarar aqui, me chegou uma matéria da Inspetoria Veterinária, né? Da declaração de rebanho teve prazo ampliado. O pessoal que estava ainda em dificuldade de fazer a declaração de rebanho foi até o dia 10 de julho. Pode fazer online, né? Em produtoronline.rs.gov.br ou na inspetoria ou escritório de defesa agropecuária do seu município. Então, até o dia 10 de julho, prazo ampliado para declaração de rebanho.
1: E é importante fazer isso. Uma vez não existia, né? Tu criava em casa, hoje tu tiver qualquer criação em casa, tu tem que fazer. Eu até vou alertar o Jaime. Nasceu lá uma leitoa, que botou, tinha 11. E a vaca, tem uma vaca lá que tinha um terneiro pequeno, né? Meia violenta. E ela confundiu, segundo o Jaime, com um cachorro, né? E ela tava prestes a dar cria, né? E tudo bem. Aí ela deu cria, disse que apareceu 6, né? 6 bonitos, ele filmou eles todos lá. Aí depois ele achou sujeira no chão, foi procurar mais 5.
0: Puxa
1: vida. Já estavam mortos dentro do outro. E aí, ainda bem que ela conseguiu fazer sozinho o processo, senão tu pode matar, morreu o animal também, né? Então, Jaime, cadastra esses 6 que ficaram aí, para não ter problema depois na hora de fazer a nota.
0: Né? Exatamente. Mas, Mânica, enfim, tua lista.
1: Não, eu...
0: É de abraços ou é de supermercado? Ou é as duas coisas?
1: Ambas.
4: Caderno é folhinha?
0: É, uma folhinha.
1: A folhinha também, essa aqui foi pela Mônica que me passou. Eu quero falar depois, se der tempo, né? Ou na outra oportunidade, né? Não, eu quero mandar um abraço aqui pro meu amigo e meu primo também, né? O Zé Lorenzi, né? Encontrei.
0: Abraço pro Zé.
1: Zé tava ali no bar tomando um café, né? Junto comigo, e ele me falou do programa. Ele, eu ouço sempre, que coisa bonita. Emocionado, né?
0: Aí, baita taxista.
1: Olha,
0: né?
1: Aí me contou a história da família dele também, né? Que o pai dele, Gastão Lorenzi, né? Por isso que o Gastão também, né?
0: Sim. Filho, né?
1: Teu Gastão. Danaides, minha prima querida, né? E que o pai dele cantava na igreja, né? Quando a gente comentou do órgão aqui, cantava nos casamentos, cantava nas missas. E acompanhado no órgão pela dona
0: Odete Casacurta.
1: Odete Casacurta, nada mais, nada menos que a professora Odete, né? É. Então, que é lindo, né? E o Zé também tem um vozeirão, né? Diz que tinha uma voz muito bonita, eu não conhecia o seu Gastão, né? Mas parabéns aí, Zé, obrigado que tu nos acompanha aí sempre, né?
0: Seu Gastão, marido da dona Vandira, da falecida dona Vandira, Lourenço.
1: Olha aí. É. Que coisa bonita, né? É. E tanta gente que nos acompanha. Aí encontrei, né, num restaurante aí, o meu amigo, esse cara merece ser citado, né? Borges Ferri. Borges Ferri tem a fábrica de calçados lá do Borghetto, né? Aonde tinha aquele umbu, que para muitos aqui é Maria Mole, né? Mas eu conheço como umbu, aquela planta mole, grande, que tinha aquela casa maravilhosa. Borges devia ter deixado aquela casa de pé, né? E aí encontrei ele, Mamani, que ele fala, ele viaja pro Boqueirão, lá para cima, ele é calçadista há muitos anos, né? Mas uma figura de um coração ímpar, né? A minha mãe, todo inverno, na entrada do inverno, ele vinha com uma pantufa, dava para nona, nona, ele fala bem rápido, né? Italiano, tudo italiano, fala italiano bem rápido, né? Um presentinho, pá, pá, pá. E ele viaja muito pela região lá, né? E nos escuta todos os dias junto com a família lá também. Então, um abraço, Borges, aí. E aí fiquei sabendo mais, né? Te lembra dele que eu comprei a casinha velha de vocês? Olha só onde é que vai a conversa, né? Ele sentado jantando com a mulher e eu fui buscar a encomenda de pé e os guris em casa. Pai, tu tá outro
4: quem?
1: Não, aí aquela casinha lá no bairro Santa Terezinha, atrás ali da Leda, da minha irmã, do oficina do Monte Major, e ali nós moramos ali no começo, quando viemos para Garibaldi. E essa casa tem uma história linda. A minha irmã ficou viúva aos 28 anos de idade, lá no Boqueirão do Leão. Minha irmã mais velha, tinha 3 filhos. Aí o pai construiu uma casinha para ela, uma casa, e junto fez uma bodega. Ali tinha a bodega onde que o Jaime comeu uma caixa de melhorar infantil na bodega da minha irmã. E aí aquela casinha ficou, depois a minha irmã casou de novo, teve mais um filho e foi morar para Santa Catarina. E nós desmanchamos aquela casa, quando o pai faleceu em 75, a Leda disse, vem morar para Garibaldi, vem morar com nós aqui, né? E nós desmanchamos aquela casa e trouxemos e reconstituímos ela aí, né? Meu cunhado, nossa, Eduardo aí, que é carpinteiro, fez a casa. E eu não me lembrava mais, né? E o Borges que comprou, eu digo, e tu tem ainda algum pé? Não, não, não, passei adiante, eu vendi. Coisa bonita, né? Quando a gente encontra as pessoas e lembra dessas histórias tão bonitas, né? E o Vânio Corbellini, né? O Vânio que é festeiro também, né? Me falando aí, falava do tempo, de tomar uma cachaça, de fazer algum aperitivo para curar uma dor, para curar uma doença. Ele disse que a mãe dele, ou é a nona Palmira, querida Palmira Corbellini, a dona Palmira era uma figura também, diz assim, ela pregava para que vinha os temporal, porque daí ela tomava uma para pegar coragem para enfrentar o temporal. Essa eu achei
4: boa,
1: o máximo.
4: Boa desculpa.
1: É, boa desculpa.
4: Essa né? É nova.
1: Quando tinha um tempo, quando armava umas nuvens no céu, ela pregava para que vinha qualquer, qualquer temporal para se acalmar com uma tá purinha certo. Lá, né?
2: Agora, nos temporais, eu me recordo, a nona Teresa vinha um temporal, ele acendia os olivos, olha, sim. Em dois instantes, um minuto, se desfazia o temporal. Eu achei que era ligação direta.
1: Era?
4: É.
2: Ela pra cima.
1: E a outra do machado, né? Lá no Boqueirão tinha muito de cravar o machado na direção do temporal, porque diz que o machado, numa tora de lento, cravava o machado.
0: Dividia.
1: E o machado, porque ele racha, né? E olha, tudo tem sentido, não adianta, né? É. E se tu tem fé naquilo que tu faz, as coisas acontecem, né? Com toda certeza, né?
4: Isso de queimar o olivo, eu acho que é uma coisa que faz parte, nossa, da memória de muita gente. Eu me lembro de ser criança e quando ameaçava o temporal, já ia lá onde tinha os galinhos de olivo para queimar.
1: E incrível, se não tem, tu fica nervoso. Se tu consegue encontrar e queimou, parece que te dá uma aliviada, né? Te ajuda. E isso deve transmitir energia positiva lá para algum protetor.
0: Alguma coisa tem, né?
1: Tem.
0: É.
1: Ah, nosso caso aqui, né? A nossa ermida aí, né? Que é, nossa, tem que ser sempre, sempre. Imagina a fé que o povo garibaldense tem na nossa ermida aí,
4: a
1: né?
4: A gente então... sabe que desde o início a religiosidade foi um suporte absurdo, né?
1: Sem
4: dúvida. Para os imigrantes que eles chegaram, né? Não fosse isso, não teriam se mantido, não teriam construído tudo isso, né?
2: Os imigrantes vieram atrás de três coisas. Terra, que eles prometiam terra. Família e a fé. Então, a primeira coisa que faziam era o rancho para eles e logo em seguida a capela para a vizinhança.
1: Família,
4: e o que de melhor eles tinham, eles colocavam na capela.
1: Ah, sem dúvida nenhuma.
4: E ali não era só questão religiosa, mas as reuniões comunitárias aconteciam, a discussão de algum problema, alguma coisa que tinha
1: era
4: que ser resolvida. A partir dali da...
1: Era o espaço, né?
4: Exato.
1: Como é que era para o parlamento. Na verdade, era o congresso, né, da época.
0: O espaço comunitário, né?
4: Mas pra... Seria a escola, né, que tinha, fazia esse papel. Mas os italianos era a chiesetta, né? A igrejinha, o lugar de oração.
2: Mas mesmo a casa da terra, que tinha que passar uma estrada, que tinha que pegar meio metro de terra, dava brigas históricas, porque a terra era sagrada. Não se pode tirar um pedaço.
0: Ainda dá, Frei.
2: A concepção deles.
0: Ainda dá brigas.
4: Os cartórios aí que...
0: tiver que tirar, olha, a estrada, para ela não fazer a curva lá no fundo, tira um metro, que é, mano, né?
1: Mas não vai plantar nada e não vai levar junto nada. Mas faz falta.
2: Veneração pela terra. É. E na Itália eles não tinham terra. Quando muito eles tinham, trabalhavam como agregados.
4: Um espaço então, muito pequeno, né?
2: No Brasil, o governo, sei lá quem, prometia terra. E realmente todos eles ganharam a sua colônia. Né?
0: O Valmir mandando aqui a foto, ó.
1: Querido Valmir.
0: Aqui, ó.
1: Poxa vida,
0: tá aqui,
1: falei
0: ó.
1: Do umbu e
0: tá
1: da, aqui, casa, da casa antiga ali.
0: Obrigado, Valmírio. Valmírio sempre conosco, sempre, né?
1: Não, ele manda material.
0: É, o Valmírio
1: muito, tem um acervo.
0: E tá sempre de olho, né?
1: Sempre ligado,
0: tá sempre ligado. Gente, agora uma reclamação, eu tenho recebido aqui dos ouvintes. Recebi quando houve o rompimento da adutora, aí na Buarque, quase esquina com a Júlio de Castilhos. Aí o pessoal da Corsã fez o serviço, terminou com o vazamento. Só que deixou um buraco, aí na esquina do Bellini, né? Buarque com a Júlio de Castilho. Tem um buraco, os paralelepípedos estão na calçada, com uma plaquinha que está sinalizando do lado do buraco. Ela não sinaliza antes, está lá, do lado. A plaquinha do tamanho de uma folha A4, para quem não viu ainda. E um buraco que o que tem de carro batendo embaixo agora é uma enormidade. Então, já estou falando para o pessoal cuidar e dando esse recado para a prefeitura, para a Corsã. Eu sei que é feriado, eu sei que teve final de semana, mas não dá para deixar desse jeito. Tem um buraco. Eles não taparam nem com brita, não colocaram nada. Então vamos lá, né, gente? Um pouquinho de atenção na Buarque de Macedo.
4: Muito movimento ali, né?
0: Na Buarque de Macedo, né? Isso tem que abrir, solucionar e fechar. Sim. Ah, vamos deixar para depois? Não pode. Não pode. Tem que se organizar para tratar esse assunto de uma forma que atenda, né?
1: Desculpa, os não peguei na Buarque do Centro.
0: Na Buarque junto, aqui em esquina com a Júlio?
1: Exatamente. Eu passei agora de manhã.
0: Entrou com o pneu dentro.
1: E foi. Tem outro por aí que eu vou me lembrar onde é que é também. Foi tirado os paralelepípedos, tá em cima, e ficou tipo um funil ali, né? Tá um buraco bem.
0: Então, pessoal, vamos dar uma atenção, né? Fora. O que teve, a gente falou desse conserto de adutora, o que teve gente com falta de água no final de semana. Mais uma vez. Olha, tá ficando chato, a gente, todo o programa, a gente faz uma menção à falta de água e mais uma vez o pessoal ficou sem água no final de semana. E hoje, feriado, imagina como é que tá esse pessoal querendo lavar roupa, louça acumulada e não ter água em casa. Isso é lamentável.
1: E o sol ainda para poder estender uma roupa, o dia de lavar roupa, né? Que coisa. Isaac, querido Isaac Zorer, da Santa Rita, lá, ele me mandou aqui o nome da Zorteia, realmente, né? Que era o dono do Alfa Romeo lá. Obrigado, Isaac, sempre ligado aí também conosco, né, tia?
0: É, o Márcio foi para Simonagem mandando, acabei de passar, tem uma cratera. Ele disse, eu ia te mandar e tu falou. A cratera, obrigado, Márcio, obrigado pelo recado. assim, ó, é grande o descaso, né? Porque fica sem água. Aí aonde tem rompimento de adutora, o pessoal abre, vai fazer o conserto, deixa um buraco. O pessoal, olha, tá cansando, né? O pessoal cansa. Cansa
1: de assim. Precisa fazer manutenção, indiscutível, tem que
0: e fazer. Vai acontecer problema,
1: claro,
0: não
1: mas
0: tenha
1: tem
0: dúvida.
1: Tem que resolver, não pode deixar numa via com movimentação como tem ali para amanhã. Pra
0: resolver metade do problema.
1: Porque quanto vai custar, né? Se der um problema ali, quebrar um carro, quebrar alguma coisa.
0: Não, e é estreito aí.
1: Tem gente que levou pneu cortado no gabinete do prefeito.
0: E a esquina do Bellini, ela é estreita. E do lado direito é permitido o estacionamento. Então, para alguém desviar... Pode pegar alguém abrindo a porta, tu vai bater, atropelar alguém, bater na porta, abarroar outro carro, é complicado.
1: Isso tem que ter um plantão, alguém também, né?
0: Tem que ter.
1: Pensa quando tem um feriadão, né? 3 dias, né? Não posso, uma cidade tem que andar. Tem
0: aí
1: que...
0: tu deixa pra terça-feira?
1: Não, é como a gente no hotel aqui, sair fim de semana, 40 e tantos apartamentos todos lotados, né? Vai dar um probleminha, o ar-condicionado não vai funcionar num apartamento.
0: A TV não vai ligar.
1: Não vai ligar, vai ter que ter um plantonista ali pra cuidar desses detalhes, né? Porque tu vem ali,
4: imprevistos,
1: e tu
4: né?
1: tá pagando pra hospedagem, tu tá pagando o IPTU, teu IPVA.
0: Ela vai dizer, ah, deixa pra terça aqui, terça-feira a gente vê, né? Não tem como.
1: Já vai, tem que resolver na hora essas questões aí.
0: Então, gente, vamos dar uma atenção especial, já devia ter sido dada, né? Porque passamos o final de semana com esse buraco. Olha quando eu mandei pra Corsã essa reclamação. Eu mandei na sexta-feira, depois de reiteradas mensagens, já estava com vazamento. Terça-feira, às 3 horas da tarde. Sexta-feira, às 3 horas da tarde. Com fotos, tudo mais. O pessoal disse, oi, boa tarde, tudo bem? Obrigado pela informação, vou repassar para as equipes, mas o pessoal vai fazer em um momento oportuno para não parar o trânsito. Realmente não parou o trânsito, mas não fizeram o conserto da forma como devia ser feito.
1: De sexta para cá, teve vários momentos.
0: Sexta, sábado, sexta, 3 da tarde, que tu tinha ainda tempo. Sábado, domingo, hoje, segunda. E tá um buraco lá.
1: Se esperar pelo trânsito, nunca vai parar, né? Vai ter que, em algum momento, pedir licença e fazer.
0: Pessoal do São Francisco reclamando, me mandando mensagem, Delano, ainda sem água.
1: Mas a água...
0: Eles ficam perguntando daquele grande reservatório com 2 milhões e tantos de litros.
1: Tá funcionando,
0: né? Ele tá funcionando, isso aí. Ele tem água, ele tá funcionando, ele tá abastecendo.
1: Sim, pra poder dar uma satisfação também, né?
0: Ninguém fala
1: sobre
0: isso.
1: Pra quem... É bom, importante ter esses conhecimentos aí, né?
0: Porque cada pouco falta água no São Francisco. São Francisco
1: olha,
0: um dos bairros que mais falta água no município.
1: E tá no lado da...
0: Do lado.
1: Dos depósitos.
0: Isso. Toda a ETA tá logo aí no Champanhe, que é embaixo do São Francisco, né?
1: Sim. Tá tudo ali.
0: Tá tudo próximo, né?
1: É verdade.
0: Mas realmente é um problemão. Vamos ver, gente. Vamos ver se vai andar. Esse texto é do quê, Mânica? Vamos rapidamente, tem 3 minutos.
1: A minha amiga Mônica, né, como sempre está ligada, né, nos passou esse artigo aqui. Eu achei bem interessante até, porque é uma coisa que a gente vem falando e vai acontecer futuramente, não futuramente, já está acontecendo. A nova definição de luxo na hotelaria, de ostentação à exigência, à experiência significativa. Só vou ler a primeira parte aqui, ó. Durante décadas, o conceito de luxo estava associado à abundância. Mármores raros, grandes suítes e serviços ostensivos simbolizavam a sofisticação. Mas o viajante de alta renda mudou. E com ele, a própria definição de luxo. Hoje, o verdadeiro luxo deixou de ser aquilo que impressiona para se tornar aquilo que emociona.
0: Olha só, bacana.
1: Simplifica e cria significado. O novo luxo é silencioso. Não precisa ser exibido, precisa ser percebido.
0: Nossa!
1: É um recado.
0: Obrigado, Mônica.
4: Obrigado. Logo quando li... Lembrei aqui da pousada, que é tudo isso
0: belo texto.
1: Tem mais,
4: do acolhimento,
1: mais
4: da conversa com o Frei, né, da comida caseira.
0: Vocês vêm aqui pro Hotel dos Frades, a possibilidade de cruzar com o Frei Aldo Colombo. Conversar, bater 2 dedos de prosa com o Frei Aldo Colombo.
2: O que o pessoal olha é acolhida.
0: Sim.
2: Porque aquele que está acolhendo é a imagem da pousada.
1: Faz a imagem. Oi,
0: aí tem o Mânica.
1: E eu sempre digo, é. Frei Isidoro, um querido, se dedica, fala em qualquer idioma. Frei Aldo, quando está cruzando por ali, ele passa várias vezes por dia, não deixa de dar um bom dia, pergunta, bom, mas de onde que o senhor é e tal. E é uma coisa fantástica,
0: fantástico.
1: Né?
0: É fantástico.
1: E eu digo sempre, né? Pode ter por aí 5, 10 estrelas. Mas 130 anos.
0: É, história não se compra.
1: Ninguém tem.
4: Texto, tu enxergou a pousada, né?
1: Com toda certeza. Olha, isso aí. Eu imprimi, botei ali até para os colaboradores para lerem também, para todo mundo se saber, né?
2: Uma boa acolhida, limpeza.
1: Limpeza.
2: Perfeito. E a tua pousada aí, a nossa pousada, tem outra coisa, o café da manhã.
0: É.
2: Ele quantas estrelas?
0: É,
1: se fosse botar estrela, não sei calcular, né?
0: É.
1: Mas talvez não se encaixa nas estrelas, porque tem que ter coisas que, como sim. diz aqui a mensagem.
0: Mas a polentinha brustolada, né? Que vai te acolher.
1: A fortaia.
0: A fortaia.
1: O brustoli seco e o mais fofinho.
0: Isso aí.
1: A cuca.
0: Meu Deus.
1: Uma coisa, o bolo.
4: É a simplicidade com autenticidade,
1: o
4: né?
1: O mel produzido em Vila Flores, pelos freios lá, aquele mel é diferenciado. Realmente, é um mel.
0: É um remédio.
1: Ele tá sempre. Não precisa botar banho-maria, nada, ele tá sempre.
2: Mas tem uma piadinha, posso contar?
0: Deve. Por favor, Fred.
2: Que Vila Flores é o segundo melhor mel do mundo.
1: É.
2: Qual é o primeiro? O primeiro é das abelhas.
1: Não, mas o pessoal. Tem que mandar pro Marciano lá pro
2: Fred. O pessoal de Vila Flores, eles têm abelhas. E o Frei de lá, o Frei Clair, ele atende também o pessoal que tem caixa de abelha e não sabe tratar, ele
0: vai fazer
1: todo. Que bacana, né? Porque a abelha, além de tudo, de produzir esse produto, é necessário.
0: 11:58, gente, estamos finalizando, passou rapidinho. E o Luiz ainda nos roubou uns minutos hoje,
1: interessante,
0: mas por uma boa causa.
4: Uma boa causa.
1: Só um detalhe, né? Bem-vinda a Mônica, né? Que estava aí semana passada. Hoje não foi combinado.
0: Faltava o celular do Mônica tocar.
4: Chamada do Mônica.
1: Ixi, olha, vai indo. E não, hoje só para não me lembrei de perguntar antes, né? É pagamento dobrado, normal?
0: Normal.
1: Normal.
0: Normal, ai, normal. Porque pela audiência regional, né? A gente fica
1: normal. Obrigado, Elano. Obrigado.
0: 14:00, jogo do Brasil. Teu palpite, Mônica?
1: É, meu palpite, 1-0 tá ótimo.
0: 1-0.
1: 0-0 estaria bom.
0: Eu vou deixar o do Frealdo por último, pela declaração que ele deu. Mônica, teu palpite.
4: Olha, eu acho que eu vou com o Mônica. Eu acho que mais ou menos.
0: 1-0.
4: Ganhando, tá bom, né?
0: Luiz Henrique, teu palpite.
3: 2-0 pro Brasil.
0: É o que eu acho também, 2-0. E o palpite de Frealdo com o
2: porque aí pode acontecer tudo.
0: Tudo pode acontecer.
2: Ele japonesinho de olhos fechados.
1: Já perdemos uma vez,
4: longe,
1: né?
4: Enxerga longe.
1: Já perdemos pra ele, né?
0: Valeu, gente.
1: E não estamos convencidos ainda.
0: Não, ainda não. Então. Ainda não. Muito obrigado. Recém iniciando a semana aqui com o debate. Daqui a pouco, no ponto, com o nosso informativo Tramontina. Curta esse feriado de São Pedro, jogo da seleção brasileira, tem muita coisa. Grande abraço a todos vocês.
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0: Aos ouvintes da tua Rádio Garibaldi, nossa saudação franciscana de paz e bem. Hoje é segunda-feira, dia 29 de junho. Evangelho de Jesus Cristo segundo Mateus. Glória a vós, Senhor. Naquele tempo, vendo uma multidão ao seu redor, Jesus mandou passar para outra margem do lago. Então, um mestre da lei aproximou-se e disse: Mestre, eu te seguirei onde quer que tu vás. Jesus lhe respondeu: As raposas têm suas tocas e as aves do céu têm seus ninhos. Mas o filho do homem não tem aonde reclinar a cabeça. Um outro dos discípulos disse a Jesus: Senhor, permite-me que primeiro eu vá sepultar meu pai. Mas Jesus lhe respondeu: Segue-me e deixa que os mortos sepultem os seus mortos. Palavra da salvação. Glória a vós, Senhor. Jesus mostra que o discipulado não é um compromisso casual, nem corresponde às expectativas de conforto, segurança e sucesso. Vamos para a programação da nossa paróquia São Pedro, aqui de Garibaldi. Para hoje, segunda-feira, não teremos a missa das 16 horas, porque já tivemos às 9 horas a missa em honra a São Pedro na Igreja Matriz, o nosso padroeiro. Às 19h30, momento de oração pelo Cursílio na Capela São Tarciso, no Rex Populi. 19h30, grupo de oração na comunidade São Francisco. Para amanhã, terça-feira, 18 horas, missa na Igreja Matriz, 15 horas e 20 horas, grupo de oração no Rex Populi. Para quarta-feira, dia 1º, 15 horas, missa ao Venerável Frei Salvador com bênção da saúde na Igreja Matriz. 16h15, mães que rezam pelos filhos na Igreja Matriz. 19h30, reunião com os novos ministros da paróquia no Rex Populi. Então, reforçamos que no dia 26/7/2026, no domingo, às 12 horas, almoço vocacional em homenagem à ordenação presbiteral do Frei Sidmar Prece e 70 anos de vida sacerdotal de Frei Aldo Colombo. Na semana do dia 10 a 15 de agosto, semana da jornada vocacional, os freis estarão fazendo visitas nos estabelecimentos comerciais e nas empresas. Quem desejar deve fazer o agendamento na secretaria da paróquia. A você, meu irmão e irmã, que nos acompanha através da tua Rádio Garibaldi, rezemos juntos. Pai nosso que estais no céu, santificado seja o vosso nome. Venha a nós o vosso reino, seja feita a vossa vontade, assim na terra como no céu. O pão nosso de cada dia nos dai hoje, perdoai nossas ofensas, assim como nós perdoamos a quem nos tem ofendido, e não nos deixeis cair em tentação, mas livrai-nos do mal. Amém. Pedimos que Deus nos abençoe, abençoe a nossa semana e o alimento, e vamos tomá-lo. Pela intercessão de São Pedro, nosso padroeiro, que Deus nos abençoe. Ele que é Pai, Filho e Espírito Santo. Amém. Paz e bem.
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10: Agora são 12 horas com mais 14 minutos, meio-dia e 14, 12 graus é a temperatura atual aqui nos estúdios da Rádio Garibaldi. Nós estamos iniciando aqui no ponto, em 101.5 FM, servindo a notícia. 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
1: 5.400 pessoas no primeiro final de semana de Fast Queijo.
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1: A Secretaria da Saúde de Garibaldi informa que, em razão do feriado de São Pedro, hoje haverá mudanças nos agendamentos realizados na UBS São Francisco e UBS Central. Os agendamentos para consultas com o clínico geral da UBS São Francisco, que normalmente acontecem às segundas, serão realizados na terça. Já os agendamentos para consultas ginecológicas, que costumam ocorrer às terças, serão transferidos para a quarta. Nesta mesma data também serão realizados os agendamentos para os demais profissionais da unidade. A Secretaria da Saúde orienta os usuários a ficarem atentos às alterações para não perderem as datas de agendamento. Em razão do feriado, a Secretaria da Saúde, a Regulação, as Unidades Básicas de Saúde, a Farmácia Municipal, o Centro de Vacinação, o Centro de Reabilitação e o Laboratório Municipal não terão atendimento nesta data, com retorno das atividades na terça. O pronto atendimento médico seguirá funcionando normalmente.
2: E o 34º Fest Queijo começou confirmando sua força como um dos principais eventos gastronômicos da Serra Gaúcha. No primeiro final de semana, de sexta a domingo, 5.400 pessoas passaram pelo Centro Cultural Mãe de Deus em Carlos Barbosa, em programação marcada por sabores, encontros e experiências que vão além da mesa. A ampla presença do público demonstra o alcance do evento e sua relevância no cenário turístico da região. Entre brindes e degustações, o público teve acesso a produtos de 9 queijarias com mais de 50 tipos de queijo e 10 vinícolas da região, com vinhos, espumantes e sucos e uma variedade de pratos típicos, que compõem a experiência que é marca registrada do festival.
1: A Secretaria Municipal de Esportes, Lazer e Juventude de Carlos Barbosa informa que, devido ao mau tempo do final de semana, a 14ª Olimpíada Colonial, que integra a programação do Fast Queijo, que aconteceria no domingo, foi adiada. O evento, cujo objetivo é promover de forma divertida a região rural do município, deverá ocorrer no domingo 12 de julho, com abertura às 9 horas no Parque da Estação.
2: E foram identificadas como José Volney Grolli, de 64 anos, e Ivanete Aparecida Grolli, de 61, as vítimas do acidente de trânsito registrado na manhã deste domingo, na BR-386, em Pouso Novo. O casal morreu após colisão envolvendo o veículo que estava em um caminhão, nas proximidades do quilômetro 307 da rodovia. As circunstâncias do acidente serão apuradas pelas autoridades competentes. O casal era morador de Soledade.
1: E a temperatura começa com muita instabilidade, o tempo muita instabilidade na serra, hoje pela manhã com garoa e pancadas de chuva, isso deve predominar até a metade da semana. A previsão para amanhã é de que o tempo continue instável e úmido, com chance de chuva ao longo do dia. Quarta, a chuva ganha força com o avanço da frente fria. Já na quinta, o sistema frontal ainda pode provocar chuva ou garoa pela manhã, mas o tempo começa a ficar firme à tarde devido à entrada de uma intensa massa de ar polar, derrubando ainda mais as temperaturas nos dias seguintes. Esta é a previsão do tempo para esta semana.
2: E nesta segunda-feira, às 14 horas, acontece a partida entre Brasil e Japão pelos 16avos de final da Copa do Mundo de 2026. A seleção brasileira de Carlo Ancelotti jogará no Houston Stadium, Texas, Estados Unidos.
1: E ocorreu nesta manhã o Fórum Democrático em Caxias do Sul da Assembleia Legislativa do Estado. A Rádio Garibaldi deu cobertura ao evento e a gente vai trazer um boletim de João Paulo De Luca, que nos fala a respeito dos temas que foram discutidos neste Fórum Democrático.
3: Desde a sede da Universidade de Caxias do Sul, Bloco A, aqui da UCS, na rua Francisco Getúlio Vargas, bairro Petrópolis, onde acontece a sétima das nove rodadas do Fórum Democrático do Rio Grande do Sul, promoção da Assembleia Legislativa do Estado. Esta rodada que compreende, então, debates sobre os municípios que compõem três regiões do Coretes, região Serra, região Campos de Cima da Serra e também a região das Hortênsias. Algumas das principais pautas que foram apresentadas no debate realizado nesta manhã: infraestrutura, a concessão das rodovias. O diretor da GERCS falou sobre a concessão das rodovias do Bloco 3 e a expectativa pelo início das obras, né? Nós tivemos recentemente o início da duplicação da 122 aqui em Caxias, o contorno norte de Caxias, que é a primeira obra que está sendo realizada nesse processo de concessão. Ele falou da necessidade de discussão da renegociação do contrato em virtude das catástrofes climáticas que tivemos em 2024, mas anunciou também que outras obras, especialmente para nós de Garibaldi região, que são a duplicação das 453 entre Garibaldi e Farroupilha, obra que deve iniciar no segundo semestre. A questão da saúde também, prefeito Adiló de Domênico de Caxias do Sul apresentou uma demanda muito forte com relação à busca de vagas, de leitos. São cerca de 140 pessoas esperando leitos em Caxias do Sul. De acordo com o prefeito Adiló, essa demanda é maior do que na época da pandemia. Então, possível esgotamento na questão da área de saúde e gestão de resíduos também. Um pesquisador da Universidade de Caxias do Sul apresentou a necessidade dos municípios repensarem a sua gestão de resíduos, especialmente de reaproveitamento desse material, seja com usinas de biogás, seja como materiais recicláveis, e apresentou todas as demandas que foram feitas em termos de pesquisa da Universidade de Caxias do Sul. Todas essas demandas e outras que foram apresentadas pelos painelistas aqui no Fórum Democrático serão levadas à Assembleia Legislativa do Rio Grande do Sul. Estas, somadas com as demandas de outros 8 fóruns democráticos que estão sendo realizados pelo Estado, serão reunidas no material e apresentadas aos novos deputados estaduais que serão eleitos no mês de outubro, tanto para os deputados estaduais como para o novo governador ou governadora que será eleito, então, nas próximas eleições. E a partir daí, gerando debate e um planejamento em termos de demandas para cada região do Rio Grande do Sul. Reportagem da Rádio Garibaldi acompanhou esta sétima rodada do Fórum Democrático. Outras duas serão realizadas em outras regiões do estado nas próximas semanas. Com imagens do colega Eduardo Bacon da Silva, João Paulo De Luca, desde Caxias do Sul, acompanhando o Fórum Democrático da Assembleia Legislativa sobre a presidência do deputado Sérgio Pérez. Grande abraço a todos.
1: Obrigada, João Paulo, pelas informações.
2: E o CTG Sentinela da Serra celebra com grande alegria as conquistas na 56ª Ciranda Cultural de Prendas e no 38º Entreveiro Cultural de Peões. A entidade voltou para Garibaldi com os seguintes títulos: Canandra da Silva Nunes, primeira prenda da 11ª Região Tradicionalista; João Pedro Flores Teixeira, primeiro peão farroupilha da 11ª Região Tradicionalista; Heloísa D'Agostini Meneghetti, terceira prenda juvenil da 11ª Região Tradicionalista; e Laura Benini Chiapinotto, primeira prenda mirim da 11ª Região Tradicionalista. No Domingo em Festa deste domingo, Canandra da Silva Nunes falou aos ouvintes. Vamos ouvi-la.
4: Com certeza, esse foi um sonho que se tornou realidade. Apesar de muitos anos batendo na porta, ficando em quarto lugar, esse ano deu tudo certo, consegui trazer esse título para a cidade de Garibaldi. E vamos fazer um concurso regional Sentinela da Serra no ano que vem.
5: Canandra, faça um pouco pra gente aqui, passando o roteiro de como foi essa tua caminhada, né? Você que vem desde menininha, ainda pequena, né? De prendinha, você vem buscando, aprendendo, enfim, você vem estudando acima de tudo, e nos fala desse momento que aconteceu nesses últimos dois finais de semana. Como é que é esse roteiro, posso dizer assim, até a tua consagração?
4: Começando lá, bem pequenininha, com 4 anos, atualmente estou com 19. Já tinha conseguido o cargo de segunda prenda mirim da 11ª região tradicionalista em 2018. Depois disso, concorri como prenda juvenil alguns anos, mas não deu, não consegui entrar na gestão regional. Ano passado, concorri como prenda adulta, fiquei em 4º lugar. E esse ano concorri de novo e deu tudo certo. Esse final de semana foi incrível, foi repleto de realizações. Muitas provas, muitos desafios, mas que aos poucos a gente foi vencendo cada prova. Foi feito com o coração, a gente se entregou ao máximo nesse concurso. Tanto que a gente foi de comitiva para Nova Prata, foi um grupo grande, então essas pessoas que foram conosco para Nova Prata e as pessoas que ficaram aqui torcendo por nós fizeram toda a diferença.
5: Maravilha. E nesses finais de semana, nessas provas, qual o desafio maior que pode-se dizer que você teve para esta conquista?
4: Com toda certeza, a prova escrita, Roberto. Por conta que essa prova escrita cai todo o conteúdo de geografia, história, tradição, tradicionalismo e folclore do nosso Rio Grande do Sul. Então, as prendas juvenis e adultas têm 30 questões e mais uma redação a ser feita. As prendas mirins têm 35 questões e os peões têm 20. Então, essa prova testa nossos conhecimentos ao longo de todos esses anos. E para as prendas é a principal prova que define o concurso.
5: Uhum.
4: Então, por ser a mais difícil, essa foi a que conseguiu. Que eu consegui vencer.
5: Que bom, parabéns, parabéns, Canandra. Me diga mais, teve essa a prova escrita, e quais as demais tarefas que vocês tiveram já na prática, já também, para mostrar que realmente o seu conhecimento, ele está por completo?
4: No final de semana do dia 20, a gente teve as provas artísticas e as mostras folclóricas das gurias. Os peões tiveram a artística e a campeira. Então, nessa prova artística, nós temos que se apresentar, vamos sortear um tema que vamos ter que abordar, que a gente sorteia em 20 minutos e precisamos bolar ali na nossa cabeça o que falar. Temos que declamar, tocar ou cantar, e também temos que dançar uma música tradicional e uma música de salão. Então essa seria a prova artística.
5: Maravilha.
4: Na mostra folclórica, as prendas, elas têm uma pesquisa, elas fazem uma pesquisa sobre um tema proposto. Então o tema é a participação feminina nos jogos campeiros para as prendas juvenis e adultas. Então a gente faz uma pesquisa da região, quais pessoas jogam a bocha 48, bocha campeira, truco. Então é uma pesquisa, sim, e a gente tem 10 minutos para apresentar essa pesquisa para os jurados. E as campeiras dos guris aí, é prova cavalo, trança, chimarrão, e essas provas aí.
5: Que bom, que maravilha. Me diga uma coisa, o nosso peão Farroupilha, também da 11ª região, que é para Garibaldi, foi o nosso peão Farroupilha?
4: O peão Farroupilha não tá aqui, mas com certeza ele também tá muito feliz, ele sonhou com esse título, então dedicou todo seu tempo, inclusive foi a maior nota de concursos,
5: olha aí,
4: incluindo regional e estadual, a nota dele final. Então, com certeza, foi um esforço, assim, que valeu toda a pena.
2: Tá, então, a participação da Canandra da Silva Nunes, e hoje pela manhã aqui na Rádio Garibaldi recebemos nos estúdios boa parte dessa comitiva garibaldense que foi até Nova Prata e voltou com faixa no peito. E o Rotary Clube de Garibaldi faz doação de R$30 mil aos bombeiros voluntários. Valores serão aplicados na nova sede da entidade, oferecendo mais espaço e conforto. Repórter Flávio Balejo esteve nos bombeiros e acompanhou a entrega. Vamos ouvir agora.
6: Olá, muito bom dia. Falamos aqui desde a Corporação de Bombeiros Voluntários de Garibaldi na manhã desse sábado, onde nós temos aqui uma ação importante. O Rotary Clube repassando a entidade Corpo de Bombeiros, valor de R$30 mil. Eu começo com o Jefferson Miotti, que coordena, né, o Rotary Clube Garibaldi, para falar mais sobre essa ação, Jé. Uma proposta interessante que vem para colaborar e bastante com a entidade. Bom dia.
7: Bom dia, Balejo. Bom dia aos ouvintes da Rádio Garibaldi. A Rádio Garibaldi sempre nossa parceira em nossas ações. É uma alegria muito grande para nós do Rotary, falo aqui em nome de todos os companheiros, estarmos aqui nessa importante entidade que é os bombeiros, que tanto o bem faz para a comunidade, de um jeito ou de outro ajuda a todos. E estamos aqui fazendo mais essa ação, onde a gente já de longa data colabora com os bombeiros. E nesse momento estamos fazendo essa doação de R$30 mil, onde sendo a entidade pioneira estamos iniciando essa nova etapa que é a ampliação da série dos bombeiros. Então, para nós é uma honra muito grande poder colaborar com essa entidade que tão bem faz a nossa comunidade.
6: E essa não é a única ação, né? Outras já aconteceram através do Rotary.
7: Sim, Balejo, nós recentemente

0: uma outra grande ação, que é esses 30 mil reais, essa doação de 30 mil reais para ampliação da série dos bombeiros.
1: Perfeito, então. Obrigado, Jair. Parabéns a você e toda a equipe aí do Rotary.
0: Nós que agradecemos e que sirva para toda a comunidade.
1: Maravilha. Jefferson Miotti com a gente. Presidente Sérgio com a gente agora aqui na programação, ao vivo pelo Facebook da tua Rádio Garibaldi, presidente. 30 mil reais, né? Simbolicamente aqui está o cheque, né? Mas depois esse recurso vai cair na conta. Vamos falar mais sobre essa atividade, sobre esse trabalho do Rotary. Bom dia, presidente.
2: Bom dia, Balejo. Bom dia aos ouvintes da Rádio Garibaldi. Bom dia ao Portinho. Bom dia aos rotarianos. Quero agradecer muito de coração o Rotary, nossos parceiros de décadas. Estão sempre nos ajudando, são nossos pilares aqui dos bombeiros, sempre nas nossas ações, no nosso trabalho. Para mim foi uma surpresa esses 30 mil, eu achava que eles vinham aqui só para visitar nós e vieram com um cheque de 30 mil, que é muito importante para nós, né? Para a construção da segunda etapa da construção, que nós precisamos de duas salas de aula. Hoje nós temos uma sala de estar nossa ali, que não ficou 10 pessoas, se veio fazer aqui fora. Mas precisamos muito, muito essas duas salas de aula aí. Então, quero agradecer também ao Bazar ali, que está nos doando R$1.000 por mês, né? E isso aqui não é para... é para os bombeiros trabalhar. Isso aqui é para a comunidade. A comunidade que faz parte dessa construção aqui vai ficar para o município, não é para os bombeiros, né? Fosse dizer assim que é dos bombeiros para trabalhar, mas assim é uma construção assim que vai ficar para o município, para todo mundo. Tomara que nunca nós precisamos, né? E é bom ajudar quem não seja ajudado. Então eu estou muito emocionado, não tenho muitas palavras, né? E é só agradecer a comunidade também por sempre estar no nosso lado. Muito obrigado à rádio, ao Rotary. E vamos seguindo em diante que 2027 nós temos a nossa construção pronta aí, a nossa segunda etapa.
1: Essa é a proposta, 2027.
2: Isso, essa é a proposta. Nós temos várias emendas que nós temos aí. Nós temos um valor que depois o Bel vai falar aí. Então, nós estamos num bom caminho, estamos fazendo um bom trabalho. E nós somos a referência do Estado, Bombeiros Voluntários de Garibaldi. Muito obrigado.
1: Presidente, eu exploro um pouco mais aqui sobre o Jefferson, já falou aqui sobre a questão de uma parceria com a cooperativa Sicredi, né? Que vem aí o uniforme para que ala da Corporação Cadete. Mirim, como é que vai ser isso?
2: Esses uniformes é para os bombeiros cadetes, né? Os cadetes dos 12 aos 17 anos. Nós temos 40 cadetes e vai ser 40 fardamentos que através do Rotary, o Sicredi, a parceria, contemplaram com nós. Aí é esse fardamento que eu estou vestindo hoje, eles vão estar vestindo eles também, igual.
1: Hoje tu tens uma atividade que não é realizada aqui, é lá no Santo Antônio, né? Lá naquele espaço Santo Antônio. Mas logo, logo traz para cá.
2: Isso, nós temos 40 mirins e 40 cadetes. Nós precisamos de duas salas de aula, né? Hoje nós pegamos todos os equipamentos, todas as crianças, vamos lá no Santo Antônio para dar a nossa aula lá, prática e teórica lá dentro. E a gurizada quer ficar aqui dentro. Então é muito importante nós ter a gurizada aqui dentro, né? Que esses 40 mirins e 40 cadetes e 12 aspirantes que nós temos também, eles não estão na rua, eles estão aqui com nós, eles estão vivendo com nós aqui dentro, vendo a realidade da corporação.
1: Vivendo o dia a dia, né?
2: Isso, porque hoje tu vê como é que está o nosso estado ali, assim, como é que está. Então eles estão aqui com nós aqui dentro, porque hoje na rua, se tu ficar na rua, tu pode entrar em outras, outro caminho errado. Então, eu digo assim, essa gurizada aqui é muito importante para nós também, né? São um pilar também nosso aí, que estão sempre junto aí. E agradeço a toda a comunidade pelo apoio. Maravilha. Muito obrigado.
1: Obrigado, presidente. Certo, tá aqui, ó. Jefferson, mais um recado, Jefferson.
0: Leandro, se me permite também fazer uma saudação ao Beal, que o Beal é nosso companheiro do Rotary e também é voluntário do bombeiro na parte financeira. Então, tá em boas mãos essa parte.
1: Maravilha. O Beal joga em dois times aqui, né, Beal? É bombeiros e também lá no Rotary. Tu fizeste uma explanação que eu gostaria que tu repetisse agora aqui para os nossos ouvintes, internautas também, Facebook, tua rádio Garibaldi, sobre o que vocês projetam aqui para essa nova sede. Bom dia, Beal.
3: Bom dia, Balejo. Bom dia a todos os ouvintes. É um prazer estar aqui hoje, né? representando o Rotary e também o bombeiro voluntário como um administrador voluntário do bombeiro.

0: Enfim, eu sou muito grato, né, por poder estar aqui junto a essa corporação, uma corporação que, né, que sempre tem prestado um serviço exemplar à comunidade. Então, nós estamos aqui agora trabalhando para poder ampliar a nossa sede. Já estamos assim muito bem instalados em relação ao que nós tínhamos antes, porém a gente precisa ampliar por necessidades que nós temos aqui, como questão de alojamento que estão precários, questão de banheiros e principalmente um espaço para nós podermos formar novos voluntários, formar cadetes mirim, formar cadetes os cadetes, formar os bombeiros e ter aqui mão de obra futuro para suprir a corporação. Então essa obra, ela é uma obra que vai dar em torno de 700 a 800 metros quadrados. Nós vamos ter na parte térrea ainda como a área de garagem para os veículos, ambulâncias. No segundo piso, a ideia é a gente ter toda a parte de alojamento, vestiários, banheiros, também depósitos de materiais que nós temos necessidade. E no terceiro piso, fazer um centro de educação, onde nós vamos ter toda a estrutura para poder dar aulas para os cadetes mirins e também para aspirantes, e também a gente ter um espaço para treinamentos das equipes nesse terceiro piso. A gente está mudando um pouco o projeto inicial, porque entendemos que as coisas têm que evoluir, né? Tem que ser aperfeiçoado. E a gente tentou analisar um pouco melhor. O projeto inicial estava usando uma área muito grande de garagem, onde a gente perderia talvez um espaço de manobra. Então fizemos uma pequena mudança no projeto, mas isso não significa mudança muito de valores, né? A gente estima um valor aqui entre construção, instalações, a parte necessária de equipamentos para sala de aula, para treinamento, em torno de 3 milhões de reais. Hoje, o bombeiro já tem hoje, com esses mais 30 mil aqui vindo do Rotary, nós somamos aí mais de 1 milhão e 100 mil reais para investir nessa nova etapa aí de ampliação. Essa primeira etapa a gente entende que vamos precisar aí para fazer o prédio, né, a parte civil, em torno de 1,5 milhão, e não está faltando pouco. Depois vem a parte de acabamento, que é toda a parte de necessidade de móveis, de sala de aula, isso tudo é um outro valor que a gente vai buscar mais à frente. Então a gente está muito agradecido ao Rotary aqui, né, ao Bazar, que tem colaborado muito ali com o Rotary para poder ter esse recurso que está sendo repassado hoje. Agradecer a toda a comunidade, né, de Garibaldi, aos empresários que sempre nos apoiaram, e a gente sempre vai estar precisando, né, do apoio de toda a comunidade. Como o Sérgio, o presidente, já falou, isso aqui a gente está construindo para a comunidade, né? O bombeiro simplesmente está aqui como uma ferramenta para poder atender às necessidades da comunidade. Muito obrigado. E esperamos que até metade de 2027 a gente tenha essa segunda etapa, que é a ampliação, já bem adiantada.
1: Então, pessoal do Rotary, matéria do nosso colega Flávio Antônio Balejo. 12:41, 13 graus é a temperatura. 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Intervalo, e em seguida retornamos no ponto, aqui em 101.5 FM.
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0: 12:45, meio-dia e 45, 12 graus é a temperatura atual aqui nos estúdios da Rádio Garibaldi. Nós estamos de volta aqui no ponto em 101.5 FM, servindo a notícia. 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Agora aqui no ponto, é hora de Kátia Valente. É hora de previsão do tempo.
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2: Olá, amigos e caros ouvintes. Nesta segunda-feira, voltamos a ter instabilidades predominando em grande parte do Rio Grande do Sul e aqui na nossa região da Serra e Campos de Cima da Serra também. A semana começa bastante instável. Tem previsão de chuvas que podem acontecer a qualquer momento por aqui. E de vez em quando, uma chuva em forma de pancadas mais fraca, de vez em quando um pouquinho mais forte. A condição também de temperaturas baixas em todo o estado do Rio Grande do Sul, ou seja, segue a condição de frio. Nesta segunda-feira, as máximas previstas por aqui oscilam entre 15 e 17 graus. Na terça-feira, seguimos com as instabilidades predominando. Elas até ganham força em grande parte da metade norte do estado, inclusive aqui na nossa região. Então, tem condições para chuvas em forma de pancadas, eventualmente trovoadas e até mesmo com queda de granizo. Então, é uma condição de tempo bastante instável, com possibilidade dessas trovoadas e com granizo e eventualmente alguma pancada e outra um pouco mais forte. Chamamos a atenção que essa instabilidade vai continuar ao longo de toda a semana. Nesta terça-feira, as máximas previstas aqui na região oscilam entre 16 e 18 graus. E aí sim segue, né? Na quarta, quinta e sexta-feira, com a instabilidade predominando por aqui. Com a previsão do tempo, Kátia Valente.
0: Obrigado, Kátia, pelas informações do tempo. 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
0: E eu já começo as informações do esporte da manhã desta segunda-feira falando sobre Copa do Mundo, porque logo mais, daqui quase uma hora, tem Brasil em campo pelos 16avos de final. Às 14 horas, horário de Brasília, o Brasil enfrenta o Japão em jogo que define a continuidade, a trajetória e o futuro da seleção brasileira na Copa do Mundo. O Japão, que tem desvantagem impressionante no duelo com o Brasil, nos 14 últimos jogos perdeu 11, empatou 2. Entretanto, no último confronto, os asiáticos venceram o Brasil pela primeira vez na história, jogo que aconteceu em outubro de 2025 em Tóquio, saíram perdendo por 2-0, mas viraram para 3-2. O Brasil passou a segunda fase como líder do grupo C, empatou com Marrocos por 1-1, mas venceu Haiti e Escócia pelo mesmo placar, 3-0. Já o Japão avançou no grupo F como segundo colocado, empatou na estreia por 2-2 com a Holanda, goleou a Tunísia por 4-0 e ficou no 1-1 com a Suécia. Falando em prováveis escalações, O Brasil do técnico Carlo Ancelotti deve vir a campo com Alisson no gol, Gabriel Magalhães e Marquinhos na zaga, Danilo na lateral direita e Douglas Santos na lateral esquerda. O meio-campo tem Bruno Guimarães, Casemiro e Lucas Paquetá. Na frente, Rayan, Vinícius Júnior e Matheus Cunha. Provável escalação do técnico Carlo Ancelotti. Por outro lado, o Japão do técnico Jahime Moriyasu deve vir a campo com Zion Suzuki no gol. Takehiro Tomiyasu, Shogo Taniguchi e Hiroki Ito fazendo o trio defensivo. Na frente, Keito Nakamura, Ao Tanaka, Kaishu Sano e Ritsu Doan. E o trio de ataque é composto por Daisen Maeda, Daichi Kamada e Ayase Ueda. Provável escalação do Japão que enfrenta o Brasil a partir das 14 horas. Lembrando que uma das principais referências do elenco japonês, Takefusa Kubo, está fora desta partida por lesão no joelho. Além de Brasil e Japão, às 17h30 tem Alemanha e Paraguai e às 22h tem Holanda e Marrocos. Um giro da Copa do Mundo ao longo desta segunda-feira aqui para você, ouvinte da Rádio Garibaldi. Estas foram as informações do esporte da manhã desta segunda-feira.
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0: 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Oportunidade de emprego. 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
0: 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E o cronograma da paróquia São Pedro para esta segunda-feira. Às 19h30 da noite, momento de oração pelo Cursílio na Capela São Tarcísio do Rex Populi. E também às 19h30 da noite, grupo de oração na comunidade São Francisco. Este foi o programa No Ponto, servindo a notícia desta segunda-feira, dia 29 de junho. Agora são 12 horas com mais 53 minutos. Eu me despeço e peço para que sigam na audiência da Rádio Garibaldi, porque na sequência tem Em Alta, com a apresentação de Flávio Antônio Balejo.
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Muito boa tarde, que maravilha estar de volta na companhia de amigos e amigas em mais uma edição do programa Em Alta nesta segunda-feira. Segundo, aqui em Garibaldi, feriado comemorativo ao padroeiro São Pedro. Mas alguns estabelecimentos funcionando normalmente. É, padroeiro do município de Garibaldi é São Pedro. Tá começando mais a programação Em Alta na tarde desta segunda-feira. Vamos para mais uma semana. Tem duas da tarde, a seleção brasileira enfrentando a equipe do Japão. É, para ver quem segue. Para ver quem segue, que seja o Brasil. Esperando um bom futebol da seleção do Carlo Ancelotti. Vamos começar? Vamos começar com a fama. É. Para todo mundo que está com a gente nessa tarde, muito obrigado pelo carinho, obrigado pela sua sintonia. Vamos juntos acompanhando aqui também, trazendo as informações da seleção brasileira durante o decorrer dessa tarde, aqui na programação da tua Rádio Garibaldi, a rádio do teu tempo. Simbora, abração, beijão do Balejão, juntos até às 5 da tarde, com um tempo bom agora na tarde, né? 12 graus é a temperatura, um minuto faltando para a 1 da tarde, no horário de Brasília. Vai mandando teu recado pelo 991-18-5111. 991-18-5111. Tá em casa, tá de boa? Tá tudo bem contigo? Como é que foi o final de semana? Final de semana complicado, né? Poxa vida, nem vontade de sair da cama não deu. Aquela chuva, coisa bem triste. Irene Cara, começando com Fama Fan.

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0: passava.
1: Em alta na programação, tua Rádio Garibaldi, a rádio do teu tempo. A gente foi fundo agora, buscou lá nas entranhas, nos arquivos da tua Rádio Garibaldi, tirando a teia de aranha, tirando o pó, para compartilhar com vocês a Júlia Graziella, anúncio de jornal, lá dos anos 70, mais ou menos, nessa época. Martinha, Sou Rebelde, também Kátia, Qualquer Jeito, as melhores, na melhor seleção do teu rádio, em alta até às 5 da tarde, daqui a pouquinho tem Brasil, agora são 1h23, pouquinho mais de 30 minutos e o Brasil enfrenta o Japão, é hora do Brasil.
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0: Eu em alta na programação na tarde da segunda-feira, neste 29 de junho, dia de São Pedro, padroeiro do município de Garibaldi. 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Brasil no pré-aquecimento, tá Neymar em campo ali, fazendo aquele pré. Também o Vini Júnior, Paquetá, Alisson e companhia. Tudo se encaminhando para a partida das 14 horas. 30 minutinhos para a bola rolar para Brasil e Japão pela Copa do Mundo. Vai, Brasil! Aqui Balejão em alta até às 5 da tarde para te fazer companhia. Para quem tá de feriado, aproveite, né? Fica de boa aí, ouvindo a programação da tua rádio em 101.5.
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Essa é a programação da Tarde em Alto aqui na tua rádio. O Brasil já está em campo. Hora do hino nacional brasileiro. 7 minutinhos, agora 7, faltando para as 14h, às 14h no horário de Brasília. A bola rola para Japão e Brasil. Brasil e Japão. Qual o seu palpite? Vai mandando aí, né? Jadiana, manda o teu palpite aí, Jade. Quero saber. A Jade é pé quente. A última partida do Brasil, ela bateu no poste. 991-18-5011 é o telefone para você mandar o seu recado via WhatsApp. 991-18-5011 para você mandar aqui pro Balejão, na tua Rádio Garibaldi, a rádio do teu tempo.

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10: 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O homem executado a tiros na manhã desta segunda-feira em frente a uma clínica de fisioterapia no bairro Santana, em Porto Alegre, já havia sobrevivido a uma tentativa de homicídio registrada anteriormente em Canoas. Identificado como Jaider Torrão Ferreira Júnior, de 35 anos, ele foi morto com dezenas de disparos quando chegava para atendimento médico. Natural de Canoas, Jaider utilizava tornozeleira eletrônica e possuía antecedentes criminais. Conforme a Brigada Militar, ele já havia sido alvo de um atentado no ano passado em Canoas, ocasião em que 4 suspeitos foram presos. Os disparos atingiram principalmente a região da cabeça da vítima, que morreu no local antes da chegada do socorro. No cenário do crime, peritos localizaram cerca de 30 cápsulas de munição espalhadas pela via. O governo federal anunciou nesta segunda-feira modalidades de crédito dentro do programa Desenrola, voltadas a 3 públicos: trabalhadores informais, adimplentes, trabalhadores com carteira assinada e estudantes que mantêm os pagamentos do Fundo de Financiamento Estudantil, o FIES, em dia. O Desenrola Adimplentes é voltado a trabalhadores informais que mantêm suas obrigações financeiras em dia. Já o FIES Empreendedor prevê nova linha de crédito para egressos adimplentes do financiamento estudantil. Enquanto isso, terceira modalidade oferece a possibilidade do uso do saldo do Fundo de Garantia do Tempo de Serviço como garantia em operações de crédito consignado privado para trabalhadores com carteira assinada. Não coloque limites em seus sonhos, coloque fé. 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As famílias de 2 brasileiros mortos nos terremotos que atingiram a Venezuela enfrentam agora uma nova batalha: conseguir trazer os corpos de volta ao Brasil. Em meio ao luto, parentes relatam dificuldades para obter informações e cobram agilidade no processo de repatriação. Entre as vítimas confirmadas estão o modelo brasiliense Vanessa Zacarias da Silva e o pastor Romildo Batista de Lima, de Uberlândia. Enquanto aguardam a liberação do corpo do religioso, familiares dizem enfrentar obstáculos para conseguir informações junto às autoridades brasileiras. A dificuldade ocorre em meio ao cenário de devastação provocado pelos terremotos que já deixaram mais de 1.400 mortos e milhares de desabrigados. O trabalho de resgate continua em diversas cidades, enquanto equipes ainda procuram desaparecidos sob os escombros. 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
13: Estamos de volta aqui na tua Rádio Garibaldi, a rádio do teu tempo. É pipoca, é seleção brasileira em campo. É Brasil e Japão. 6:20, primeiro tempo de bola rolando, placar zerado, não é de ninguém até então. 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Em 14 graus a temperatura, bom tempo na Serra. E a bola rolando. A gente vai atualizando aqui durante a programação do Em Alta, agora 2:07.

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Acredite! Acredite! Japão 1, Brasil 0. 6 minutos agora faltando para as 3 da tarde. Notícias, edição das 3, vem aí na rede. 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E tem balejão até às 5 da tarde. Ainda confiante, né? Em seguidinha, atendo o pedido da Jadiana. Aqui na programação tem um recado para passar também na sequência. Documentos encontrados. Foi lá em Linha Araújo de Souza, né? Que encontraram documentos. Carteira foi encontrado ontem pela manhã. Contato no Facebook, rapaz não responde ainda. Tem carteira de motorista, documentos, dinheiro, cartões de banco também. Eu vou passar o nome do cidadão aqui, né? Só a gente atualizar por aqui para saber certinho o nome da pessoa que perdeu essa carteira. Aliás, documentos. Vem aí notícias na rede.

0: não.
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6: 3 horas. 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A chuva intensa que atinge o norte e o noroeste do Rio Grande do Sul desde o fim de semana já causou estragos em ao menos 21 municípios. O último levantamento da Defesa Civil Estadual, divulgado às 8h20 desta segunda-feira, aponta para 29 pessoas desabrigadas e 176 desalojadas em diferentes cidades da região. A situação mais crítica é registrada em Coronel Bicaco, onde 19 pessoas estão desabrigadas e 65 desalojadas, número que ainda pode aumentar com conforme o avanço das vistorias. Os desabrigados estão acolhidos em uma escola do município. Durante o domingo, uma família precisou ser resgatada com auxílio de uma retroescavadeira devido ao avanço da água. Segundo a Defesa Civil, os municípios do Alto Uruguai concentram os maiores impactos provocados pelo grande volume de chuva. O ministro do Supremo Tribunal Federal, Luiz Fux, será o próximo da segunda turma da corte. Ele deve assumir o colegiado no lugar do ministro Gilmar Mendes, em agosto, ao retorno do recesso judiciário, e herdará a pauta marcada pelo caso Master. A troca ocorre em um momento de tensão envolvendo as investigações sobre o banco. Gilmar tem feito críticas à condução do inquérito pelo relator da Operação Compliance Zero, ministro André Mendonça, comparando métodos adotados na investigação a tristes reminiscências da Operação Lava Jato e questionando, por exemplo, os fundamentos das prisões preventivas no caso. Quem cultiva gratidão é capaz de realizar sonhos que parecem inalcançáveis. 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A Associação de Futebol da República Tcheca anuncia nesta segunda-feira que Miroslav Kubek não é mais o técnico da seleção do país após a eliminação da equipe na fase de grupos da Copa do Mundo de 2026. O treinador de 74 anos havia levado os tchecos de volta ao Mundial depois de 20 anos graças a vitórias nos pênaltis contra a Irlanda e Dinamarca na repescagem europeia em março. No entanto, a equipe não conseguiu brilhar no torneio e somou apenas um ponto no empate em 1-1 com a África do Sul, além de derrotas para a Coreia do Sul e México no Grupo A. Notícias da hora, oferecimento tá com crédito Banrisul. 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
6: Estamos em alta na programação da tua Rádio Garibaldi. Quem não tem alta é o Brasil, né? Perdeu o primeiro tempo, volta agora para o segundo período, mais 45, com direito à prorrogação também, para buscar pelo menos o gol de empate. Empate nesta etapa da Copa do Mundo vai para a prorrogação e persistindo pênaltis. 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Falei sobre documentos encontrados e também uma certa quantia em dinheiro. O pessoal nos mandou aqui, né? Nosso ouvinte, a Franciele, foi encontrado documentos, uma carteira com documentos na linha Araújo e Souza, pertencentes a Lariel da Cruz. Lariel da Cruz. Carteira e documentos. Também foi ontem pela manhã que o pessoal encontrou. É, o pessoal tentou um contato pelo Facebook com o rapaz, o Lariel da Cruz, mas não tá conseguindo conexão, né? Carteira de motorista, documentos, dinheiro, cartões de banco também. Estamos divulgando aqui. Já mandei recado aqui também para a Franciele e essa carteira com os documentos estão de posse dela, né? Isso encontrado em linha Araújo e Souza. E ela mandou pra gente hoje. Certamente foi no final de semana que o pessoal encontrou. E a carteira estava molhada. Choveu também, né, durante o final de semana. Então certamente comprometeu também a questão de documentos. Quem souber do paradeiro, quem conhecer o Lariel da Cruz, talvez não seja nem daqui, né? De passagem aqui pela região. Mas se conhecer, pede para ele entrar em contato com a gente aqui na tua Rádio Garibaldi. 9-91-18-51-11, ou tem outros caminhos para chegar até a gente. E aí nós encaminhamos aqui para a Franciele. Obrigado, Fran. Abração para ti, boa semana. Jadi, em seguidinha, tem a tua pedida aqui na programação com quem ela pediu hoje aqui na programação. É o Billy Ocean. Mas agora, antes disso, tem Joy Touch by Touch. Vai, Brasil!

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0: 4 horas. 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A Polícia Civil do Rio Grande do Sul cumpriu nesta segunda-feira 57 mandados de busca e um de prisão para investigar um grupo suspeito de fornecer medicamentos falsos para pessoas em tratamento contra o câncer, pagos com recursos públicos na fronteira oeste. Chamada de Operação Placebo, a apuração da Delegacia de Polícia de São Gabriel aponta indícios de fraude em orçamentos, entrega parcial de medicamentos, uso de empresas de fachada e até fornecimento de remédios com suspeita de falsificação. As medidas cautelares têm como alvo 15 pessoas e 14 empresas investigadas. O preso é empresário de São Gabriel, Lisandro Henrique Hermes. Ele é apontado, segundo a Polícia Civil, como principal articulador do grupo. Além dele, ainda é apurada a participação de um oncologista e de 3 advogados, 2 de Porto Alegre e uma de Santa Cruz do Sul, no Vale do Rio Pardo. A seleção brasileira garantiu a classificação dramática para as oitavas de final da Copa do Mundo de 2026. Depois de sair atrás no placar diante do Japão e encontrar dificuldades para furar a forte marcação adversária, o Brasil buscou um empate quando a partida já se encaminhava para a prorrogação, marcou o gol da vitória nos acréscimos do segundo tempo. O triunfo por 2-1 confirmou a vaga brasileira nas quartas de final e manteve vivo o sonho do hexacampeonato. Agora, a equipe comandada por Carlo Ancelotti aguarda a definição do próximo adversário na competição. Não coloque limites em seus sonhos, coloque fé. 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O senador e pré-candidato à presidência da República pelo PL, Flávio Bolsonaro, disse que o presidente da Argentina, Javier Milei, é um exemplo para o mundo, ao comentar uma foto divulgada nesta segunda-feira junto ao chefe do Poder Executivo argentino. Segundo a sua assessoria, Flávio teve uma reunião com Milei na manhã desta segunda, na residência presidencial do país. Flávio cumpre agenda na Argentina como convidado de honra do jantar de encerramento da Latin America Chairman's Conference, em Buenos Aires. O evento ocorre nesta noite, onde Milei também estará presente. O presidente da Argentina publicou as fotos em suas redes sociais. A onda azul está chegando ao Brasil, escreveu Milei. 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

0: 5,59.
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Em alta na tua Rádio Garibaldi, encerrado Brasil e Japão, no sufoco, saiu atrás o Brasil, mas buscou no segundo tempo a virada de 2-1 para cima da equipe do Japão. E a gente segue por aqui ainda, até às 5 da tarde, em alta no teu rádio, na tua rádio, a rádio do teu tempo, emissora da Fundação Cultural da Serra, a tua Rádio Garibaldi. 13 graus agora a temperatura, festa brasileira. O Brasil está nas oitavas da Copa do Mundo. 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Não ia ser fácil. O pessoal por aí dizia: não pense que o Japão vai dar mole. Não pense que o Japão vai dar mole. Mas o Brasil facilitou, né? Facilitou bastante a equipe brasileira. A defesa do Brasil muito, muito, muito assim, ó, mal organizada. Mal conectada a defesa brasileira. Dando mole, o japonês aproveitou. Primeiro tempo terminou 1-0 para a equipe do Japão. Depois, no segundo tempo, acabou buscando o resultado. Claro que o goleiro do Japão também, né? Poxa vida, tava no momento dele, fazendo pelo menos o que a gente sempre espera diante de uma equipe qualificada como é a seleção brasileira. E aqueles desacreditados foram os que marcaram os dois gols da seleção brasileira. Vou lá pro nosso WhatsApp 991185111. A Jadiana acertou o placar. 2-1 para a seleção brasileira. É um presente de aniversário esse resultado. Ela tá mandando aqui, né? Hoje a mãe, a Ana está de aniversário. Abração para ela. Abração da Jadiana, dona Ana. E também de toda a equipe aqui da tua Rádio Garibaldi. Obrigado pelo carinho, abração para você. Toda a proteção, paz e bem, dona Ana. Saúde, muita coisa boa.

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6: Essa é a tua Rádio Garibaldi, a rádio do teu tempo. 13 graus, temperatura 16 minutos, agora faltando para 5 da tarde. 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Nascendo a tarde, logo chega a noite. E o Robertinho vai chegando por aqui também. Depois de assistirmos juntos seleção brasileira e Japão, assustou no primeiro tempo. Mas depois, ao final tudo dá certo, né? Tudo termina bem, é só ter fé, porque a fé não costuma falhar. Tá lá o Ancelotti dando entrevista agora, falando. Deixa eu ver, Copa do Mundo, logo mais tem Alemanha e Paraguai, olha, vai ser jogão, Alemanha e Paraguai na sequência, daqui a pouquinho tem Alemanha e Paraguai. Brasil já fez sua parte, passou apertado, claro que sim, mas passou pelo Japão que deu um sufoco, não foi fácil, mas tá lá o Brasil, né? Está na próxima fase o Brasil, telefone que toca. E a gente atende você pelo nosso contato aqui na programação. Uma ótima tarde para você. Caminhando, né? Parte final do nosso Em Alta na programação, edição desta segunda-feira, feriado de São Pedro, aqui para a comunidade garibaldense.
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0: alta com News Boy na programação Love Liberty. Para encerrar, para fechar a edição desta segunda-feira, feriado, a gente repete aqui no município de Garibaldi, comemorativo ao padroeiro São Pedro. Também dia de São Paulo hoje, né? São os dois santos aí que a gente celebra nesse dia 29 de junho. Já estamos virando a folhinha de mais um mês, cruzando para outra etapa. Vem aí, julho! É, mês de muitos aniversariantes aqui. Servidores da Fundação Cultural da Serra. E a gente vai estar também nessa lista. Tá chegando dia 13 para celebrar, para comemorar a vida. Em alta, volta amanhã a partir da 1 da tarde, em 101.5 da FM. A tua Rádio Garibaldi, 70 anos de uma bela história, emissora da Fundação Cultural da Serra. 4 minutos agora faltando para as 5 da tarde. Logo mais, depois de a edição das 5 da tarde, notícias na rede, te aproxega. Chega mais, porque tem Roberto Antônio Ferrante e as Galdérias em 101.5. Beijão, abração do Balejão, paz e bem, fique bem, até amanhã, gente.
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5: 5 horas. 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
6: Em Veranópolis, seguem abertas até o dia 3 de julho as inscrições para o concurso que vai eleger o novo trio de soberanas da 12ª Festa Nacional da Maçã e Feira Agroindustrial do município, a FEMaçã 2027. A escolha da nova corte acontecerá no dia 7 de novembro. As eleitas terão a missão de representar a festa, que será realizada nos dias 9, 10 e 11, e também de 15 a 18 de abril de 2027. O trio será formado por uma imperatriz e duas princesas. Para participar, as candidatas precisam ser indicadas por entidades, empresas, escolas, associações ou clubes do município. Entre os requisitos estão ter entre 18 e 32 anos, ensino médio completo e residir em Veranópolis há pelo menos 3 anos. Mais informações e a documentação necessária podem ser obtidas junto à organização da FEMaçã. Da tua Rádio Veranense de Veranópolis, Mário Vivan.
7: A Secretaria Municipal da Saúde de Caxias do Sul voltou a fazer um apelo para que a população procure os postos de vacinação diante do aumento de mortes e internações por doenças respiratórias em Caxias do Sul. Até esse fim de semana, o município havia registrado 31 óbitos relacionados a síndromes respiratórias agudas graves. Do total de mortes, 8 foram causadas por influenza, 3 por Covid-19 e 19 por causas ainda não especificadas. Entre os casos investigados está a morte de uma criança. Além dos óbitos, a rede de saúde contabiliza 327 hospitalizações por doenças respiratórias, diante de um cenário de falta de leitos. Destas, 100 internações foram por influenza e 20 por Covid-19. Os demais pacientes estão internados por outras causas respiratórias. Os dados estão disponíveis no painel Síndrome Respiratória Aguda Grave do Governo do Estado. Segundo a Secretaria Municipal da Saúde, a principal forma de prevenção continua sendo a vacinação. Daniel Rodrigues para a tua rádio.
8: Na região do Planalto Gaúcho, destaque para Passo Fundo, onde a regional do Centro de Integração Empresa Escola do Rio Grande do Sul, o CIEE, iniciou a semana com 147 vagas de estágio disponíveis para estudantes. dos municípios da região. As oportunidades são destinadas a alunos do ensino médio e de cursos de graduação em diferentes áreas, com bolsas auxílio que podem chegar a R$ 1.600. Os interessados podem consultar as vagas e realizar os cadastros no site do CIERS. Da tua rádio Alvorada de Marau, Ana Lúcia Jacomini.
9: Em Garibaldi, dia de festa e homenagens ao padroeiro São Pedro. Após meses de programação intensa, com a realização do tradicional almoço festivo ontem na sede da Associação dos Motoristas de Garibaldi, as festividades encerraram hoje com uma missa em honra a São Pedro na igreja matriz do município. O pároco de Garibaldi, Frei Edson Sequim, parabenizou os festeiros pela organização da festa e agradeceu a comunidade pela presença massiva em todas as atividades realizadas. Ele também informou que a divulgação dos resultados da festa e o anúncio dos novos casais festeiros para o ano que vem serão feitos ao longo do mês de julho. Devido ao dia de São Pedro, hoje é feriado no município. Da tua Rádio Garibaldi, Henrique da Fonseca.
10: 3 casos de estelionato pela internet foram registrados durante o fim de semana em Vacaria, sendo 2 deles relacionados ao golpe do falso advogado, modalidade que tem feito vítimas em diversas regiões do país. Em um dos casos registrados, a vítima perdeu R$ 800. Em outro, o prejuízo chegou a R$ 4.900. O terceiro registro foi do golpe de pontos do cartão de crédito. Após obter os dados bancários, o criminoso realizou um empréstimo fraudulento de R$ 9.000 e ainda conseguiu transferir R$ 6.999 da conta da vítima. A Polícia Civil segue investigando os casos. Da tua Rádio Fátima de Vacaria, Luiz Barreto.
11: A Prefeitura de Lagoa Vermelha realizou na manhã desta segunda-feira o primeiro sorteio da campanha Nota Legal 2026. Ao todo, 770 contribuintes participaram da etapa. A iniciativa busca incentivar a emissão de notas fiscais e combater a sonegação, fortalecendo assim a arrecadação municipal. O quinto prêmio saiu para Antônio Névio Cardoso Lopes, R$ 1.000. O quarto prêmio para Ana Paula Jacobi Pasquale, R$ 1.300. Clóvis Bazo, terceiro lugar, R$ 2.000. Soel Teles do Pilar, R$ 2.300. E Clarice Quim, R$ 3.000. Os vencedores devem procurar a Secretaria da Fazenda a partir de 1º de julho para encaminhar o recebimento dos valores. Da tua rádio Cacique de Lagoa Vermelha, Daniel Carvalho.
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3: Opa, olá, olá, olá, boa tarde. É o feriadinho em Garibaldi, porque toda a nossa região, toda a nossa audiência, e ó, e aqui em Garibaldi também tem muita gente trabalhando nesse feriadinho do nosso padroeiro São Pedro, e também hoje é dia de São Paulo Apóstolo, né? Então, vamos lá, vamos tocar música, prazer em estar com vocês mais uma vez, Flávio Antônio Balejo, também a milhão Opa. Pelo Brasil, tamo faceiro da vida, né, Flávio?
4: Agora tu tá faceiro, né?
3: Mas agora
4: tu
3: tô.
4: Balançou, né? Agora na tô. Estrutura aí.
3: É. Não, mas tu quer o quê? Né? O primeiro tempo não foi do Brasil.
4: Comeu uma bacia de pipoca, o nervo. Muito nervoso,
3: se
4: né,
3: tu
4: Beto?
3: Disser,
4: e aí dá fome, né, Beto?
3: Se tu disser uma térmica de chimarrão, aí eu posso confirmar.
4: Barbaridade. Mas vai, né?
3: Mas vai. Passou pelos
4: Japão?
3: Japão, e agora vamos ver o que vai acontecer, né? Passamos pela primeira, né?
4: Japão, arigato.
3: Mas no final, rapaz, meu chapéu de aba larga. Mas tá bom, faceiro como o Brasil, né? Que ganhou o Ancelotti, dizer que tava bom, então tá bom. Temperatura, Flávio Balejo.
4: 12 graus.
3: Uma dúzia de graus. Isso. Pois é, hoje o sol e nuvens fez o dia acontecer, né? Mas parece que não vai ficar muito tempo sol não, né? Ô Flávio, na semana vamos ter umas pancadinhas
4: vai,
3: ali.
4: Umas pancadas de piova.
3: De piova, mas graças a Deus nada de comprometer. Teve municípios aí que não foram muito bem não com a chuva do final de semana. Teve municípios que deu problema, então ó, que papai do céu dê força para todo mundo para tocar a vida, vamos lá, vamos esses períodos chuvosos del ninho, el ninho, vamos ver o que que vai acontecer, se ele faz o ninho ou ele enche do ninho de água. Mas vamos embora, enquanto a gente brinca para poder aliviar um pouco, né? E vamos lá, porque o final da tarde tem que ser bom, tem que ser agradável. Como o Flávio falou, 12 graus a temperatura. Neste dia 29 de junho. Só falta mais um dia para acabar o mês, meu caro Flávio.
4: Foi o giorno de San Piero.
3: São Paulo, Anca.
4: Anca, São Paulo.
3: Pronto, e due. Então vamos começar agradecendo ao patrão velho, né? Por mais este dia, pelo mês que estamos encaminhando o seu final. Obrigado para todos. Patrão velho com os garotos de ouro, mas depois, o Balejo.
4: Os três.
3: Chirus. E daí?
4: O namoro é de sério.
3: É de sério mesmo?
4: Isso.
3: Não tem mutreta aí no meio, não?
4: Não vai querer enganar a menina aí.
3: Não, senhor. É. Bota a aliancinha no dedo e vamos assumir, né? Vamos assumir.
4: Eu te amo.
3: Te amo, amém.
4: Simbora.
3: Né? Em casa quem diz é ela. Vamos lá, bora pra frente. Agradeça a Deus, agradeça ao nosso patrão celestial por este dia.
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0: Feito! Ali, Galdério, velho, 5h20 da tarde, 5h20, Tia Pro, chega! Vem pra cá, meu parceiro, vamos lá que é feriadinho Garibaldi, mas tá todo mundo trabalhando também, é por aí, final do dia, né? Aos poucos se volta pro rancho e assim por diante. 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Valeu! 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E se tá combinado, a festa de São Pedro foi maravilhosa, né? Tá aqui os festeiros dando um obrigado a todos que se tiveram em primeiro lugar, trabalhando, organizando e participação a mil das pessoas, né? Todos que receberam a bênção de São Pedro, São Paulo, é muito bom. Finalizando com a missa agora pela manhã, às 9 horas que a Rádio Garibaldi transmitiu. Momento lindo e assim que a gente deve cultivar dentro dos nossos corações. Os bons momentos da vida, das festas comunitárias, que graças ao bom patrão celestial, tudo vai sendo com colaboração, com participação e com envolvimento da nossa paróquia, das nossas comunidades. Em seguida, a gente retorna.
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2: Bom, também 5:26, 12 graus e mantém a temperatura, ou baixou para 11, meu caro Balejo?
8: 12 graus.
2: Vamos lá. 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Muito bem, Isolde, dado o recadinho, um abração para vocês. 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Isso daí. Parabéns, meu caro Flávio Antônio Balejo. Eu tenho aqui dois casais que comemoraram ontem, mas querem saber agora o que vai acontecer com os 40 anos de vida matrimonial. É o primeiro, Arno e Rosalia Galli, lá de Santo Antônio de Castro. E 40 anos de casados. Tem a Dainara, que é a filha, o filhão da Van, que é o eletricista, a Nora Juliana e o neto da Ian, que diz que vai tocar a gaita, provou, já tá tocando desde ontem. Ele e a Mariana, que vai lá cantar pro nono, né? Tá bom, então. O Gilmar e a Hilda Antonietti também estão comemorando 40 anos de casados ontem. Então tá aí, ó, tem um abraço, estão lá no sítio ainda, hein? Lá em Santo Antônio de Castro também, o Ismael, o Daniel, que são os filhos, as noras, a Paulina e a Milene, o Arthur, o Paulo, a Salete, toda a gauchada que tá lá abraçando esse casal aí. E me diga, o que significa esta dádiva dos 40 anos de casados?
8: 40 anos, Roberto? Ah. Deixa eu abrir minha bola de cristal.
2: Abre tua bola
8: aqui,
2: de cristal,
8: né?
2: E manda ela rodar.
8: Bater com a varinha em cima aqui. Tuc. Tá aparecendo aqui, ó. Tô vendo agora aqui.
2: Tá vendo?
8: Completar 40 anos de união é celebrar as bodas de esmeralda.
2: Opa!
8: A esmeralda, o que é? Simboliza um amor raro e precioso. Nossa. Representando a durabilidade, a vitalidade, a cura.
2: Nossa!
8: E a prosperidade da relação. Olha que coisa
2: boa, tchê.
8: Né? A minha bola também me mostra mais aqui.
2: O que,
8: né?
2: Que ela diz? O que, ela
8: aqui
2: diz?
8: O pessoal, especialmente os homens.
2: Os homens?
8: Pra que dar um presente, olha aqui, ó.
2: Tem que fazer o quê?
8: O que tem que fazer? Pra celebrar, presentear nesta data especial. Presentes que eu dou de sugestão aqui, que a nossa bola de cristal tá oferecendo.
2: Dando, que não vai desmanchar o casamento.
8: Joias com esmeraldas.
2: Oba!
8: Anéis, colares, brincos, né?
2: Lá na esquina,
8: joias. São escolha perfeita, passa lá no Atalêmico.
2: Isso aí.
8: Flores, como orquídeas, também são muito recomendadas.
2: Olha
8: para
2: ali
8: a ocasião. É a nossa sugestão aqui da bola de cristal.
2: Boa!
8: Bom? E ela dá mais uma sugestão também, a bola aqui.
2: Ok.
8: Nos convide pra festa.
2: Dá-me pra mulher, pra mulher, ela não disse nada, que é pra dar de presente pro homem.
8: Não, os homens têm que presentear as mulheres.
2: Mas elas,
8: as
2: também,
8: damas,
2: 40 anos dos dois, né?
8: É, mas pode ser um. Por que que homem não pode ganhar flores?
2: Também, por quê? Né? Não, por quê? Eu sabia se tem uma sugestão em especial.
8: Especial?
2: É, mas não tem,
8: essa é a dica, né?
2: Flor ou joia? Dá um anel pro maridão aí, ou dá uma cor, um troço ali, uma correntinha, alguma coisa ali, que já também vale, com uma esmeraldinha.
8: Ajuda também, né?
2: Isso aí, valeu. E
8: tá
2: o que
8: bom?
2: Mais? O que mais?
8: Só isso.
2: Só isso.
8: Tem sugestão aqui de jantar romântico.
2: Ixi,
8: tem.
2: Então deixa assim que tá
8: família.
2: Bom, né? Essa bola de cristal, ela gosta de gastar dinheiro.
8: Ela quer fazer o pessoal tirar o dinheiro da poupança.
2: É isso aí. Quer fazer o pessoal tirar dinheiro.
8: Mas o momento pede, Roberto.
2: O momento pede.
8: 40 anos, olha.
2: Não tem quem possa ter qualquer interrogação, né?
8: Não, é bom.
2: Parabéns por essas uniões duradouras. Vamos combinar o seguinte, então já vamos tocar o baile da Marriquinha para todo mundo dançar, para fazer esta bela data de 40 anos ser lembrada. Tanto pro Arno, a Rosalia e também o Gilmar e a Hilda Antonietti, tá bom? E também eu vou mandar um abraço lá para pro 15 da Graciema, que ontem teve a festa lá de São Pedro também, sucesso total.
8: Sim.
2: E o seu Rui, né? Eu era o galeteiro lá da situação, né? E o André Baú foi lá visitar a Nhulina e levou uns garnizé para ele assar de meio-dia lá. O Rui não aceitou, assim, não, peraí, cara, garnizé só tem osso. Diz, como é que eu posso comer?
8: Mas...
2: Ô, André Baú, que história é essa, hein? Ele não recheou eles, não. Era só o garnizezinho, poreto, lá seco que nem uma folha.
8: Que pecado, né?
2: Coitado. Nem pobre matou os garnizezinhos. Levou, devolveu pra Inhulina, né?
8: Ah, tá,
2: o Rui Todeschini lá não quis saber, né? Porque o Rui Todeschini era só no coxa, sobrecoxa, só nos galetos nobres, né? O homem é churrasqueiro há mais de 20 anos.
8: Porque, o cara leva um pinto pro cara,
2: leva um,
8: né?
2: Pinto, rapaz. Pior que o galo tinha 5 anos de vida. Coitadinho do garnizé da Inhulina. Então vamos lá, e pra eles também vamos tocar esta daqui, ó,
8: do Edu Silva,
2: me comparando a Rio Grande. Isso. Tu conhece o Renato Corbellini?
8: Renato Corbellini.
2: É, motorista do Tintim.
8: Ô, Renatinho.
2: Renatinho, aquele. É,
8: Renatinho foi meu companheiro de escola.
2: É ali que eu digo. Então, ó.
8: Cara, os caras vêm pra Garibaldi fazer mais foto com o Renato do que com alguns pontos turísticos aqui da cidade.
2: O cara é legenda, né?
8: Tu já viu a bomba dele, a cuia, a bomba que ele
2: fez com o marrão? Fantástica.
8: Caramba.
2: É uma referência.
8: É.
2: E ele tá, o homem do Tintim, aí disse que, ó, meu comparo Rio Grande. Olha, tá aí ali a bomba de chimarrão, ó.
8: Aí, ó.
2: Fechou? Então, Renatão, pra ti um baita abraço, turma do Tintim aí, do Tintim, pronto. E também vai de música lá, começa com o baile da Marriquinha, tchê. Não perca o compromisso, tá terminando o trabalho aí? São 26 para as 18 horas.

0: viu, baita macho?
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1: 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Sem nada na boca, lógico.

0: tudo pra moçada engraxar o bigode.
1: É verdade.
0: Tinha costela gorda.
1: Isso.
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1: Que faço?
0: Bolo frito, cuscuz.
1: E não esqueça da velha cueca virada.
0: A senhora na cozinha ficava muito engraxada, Telarica.

0: Eita, nós marca a buena do saudosinho do Silva, hein? Já vai passando, a hora vai avançando. São 18:06 agora, 18:06. Vamos embora, a temperatura se mantém em 12 graus, sempre com a força aqui no Teatro Chegada, tua Rádio Garibaldi. 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Já voltamos.
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0: Vamos lá, que só falta 12 para 6. Eu volto aqui conversar agora para ver como é que está sendo. 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
12: 7:07.
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0: Obrigado, doutor Matheus, bom final de feriado aí, bom trabalho e boa semana.
13: Um grande abraço, Beto, excelente e abençoada semana a todos aí, domingo tem mais Brasil e fiquem todos com Deus.
0: Amém! 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Bom, pra fechar, parabéns aqui, ó, hoje, muitos anos de vida, muitas felicidades, é hoje o aniversário da Maria Quezine Galvani. Maria, parabéns, muitos anos de vida e para a força aqui da Ferragem Bottega, a Lux, deixando aquela casa bonita, com a Lux Color, a tinta premiada, a tinta que realmente aguenta qualquer temperatura e sua casa fica bonita. 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Brigadão a todos, brigadão pela parceria, olha a barbaridade que os mirins estão fazendo, cantando agora, são Três faltando, Flávio, é isso?
14: É.
0: Três.
14: Três pra seis.
0: 12 graus temperatura?
14: 11.
0: Baixou um. 11 graus. Tá bom, então. Baita abraço, prendas e peões do Rio Grande. Obrigado, Flávio.
14: Até mais.
0: Paz e bem. A seguir o Santo Terço.

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0: 18 horas com mais 8 minutos. Que alegria a gente se encontrar neste dia de São Pedro, dia de São Paulo, apóstolos de Cristo, né? Os apóstolos que deram a vida para a obra de Jesus Cristo, que nos ensinaram, que curaram, que fizeram da missão recebida a grande dádiva e a vontade do Pai. E assim a gente vai se encontrar com vocês. Tá, até agora, opa, já tocou o telefone, não temos nenhum, dia dizer que não tinha nenhuma dezena, então já temos, devemos ter a primeira aí, Flávio. E aí a gente vai rezar junto. E que bom a gente poder, neste final de tarde, a gente se encontrar. Porque mesmo no feriadinho de São Pedro de Garibaldi, mas na região, todos nós, no feriado, não feriado, rezar não tem trégua. Precisamos agradecer, precisamos ser abençoados, precisamos estar juntos. E com isso é uma forma de interagir, rezarmos e formar esse momento de oração. Temos tantos pedidos aqui, temos o Amarildo, a família lá do Borghetto, Facina, Marinês, né? Rezamos por vocês, rezam também pelos 40 anos de vida matrimonial do Gilmar e da Ilda Antonietti, também rezamos pelo Árnia, Rosalia Gale, essas datas bonitas que marcam a caminhada de uma família. E é assim que a gente pede, que as famílias sejam iluminadas. Sabemos quantos desafios uma família tem. Agora, quem tem uma fé forte, quem acredita realmente e confia no sim que foi dado lá tempo atrás, certamente, ou pouco tempo também, supera tudo isso e segue a sua caminhada como casal, como família, com filhos, com desafios na educação para o bem. E que bom a gente poder iniciar o nosso Santo Terço de hoje. Já temos o Diego e a Paula do Movimento Cursilho da Cristandade de Garibaldi para rezar o nosso Santo Terço, a primeira dezena. Estou com o Flávio Balejo, estamos com todos vocês, estamos aqui também com todos os nossos ouvintes e que vai junto conosco iniciar esse nosso Santo Terço. E eu peço aqui pro Diego e a Paola rezarem também conosco esse comecinho. Então aqui todos nós estamos reunidos em nome do Pai, do Filho e do Espírito Santo. Amém. Creio em Deus Pai
1: Todo-Poderoso, Criador do céu e da terra, em Jesus Cristo, seu único Filho, nosso Senhor, que foi concebido pelo poder do Espírito Santo, nasceu da Virgem Maria, padeceu sobre Pôncio Pilatos, foi crucificado, morto e sepultado, desceu à mansão dos mortos, ressuscitou ao terceiro dia, subiu aos céus, está sentado à direita de Deus Pai Todo-Poderoso, onde há de vir julgar os vivos e os mortos. Creio no Espírito Santo, na Santa Igreja Católica, na comunhão dos santos, na remissão dos pecados, na ressurreição da carne, na vida eterna. Amém.
0: Pelo 54 991 18 51 11, vocês também poderão colocar as suas intenções. Vamos rezar um Pai Nosso e três Ave Marias à Santíssima Trindade. Pai nosso que está no céu, santificado seja o vosso nome, venha a nós o vosso reino, seja feita a vossa vontade, assim na terra como no céu.
1: O pão nosso de cada dia nos dai hoje, perdoai as nossas ofensas, assim como nós perdoamos a quem nos tem ofendido, e não nos deixeis cair em tentação, mas livrai-nos do mal. Amém.
0: Ave Maria, cheia de graça, o Senhor é convosco, bendita sois vós entre as mulheres, e bendito o fruto do vosso ventre, Jesus.
1: Santa Maria, Mãe de Deus, rogai por nós, pecadores, agora e na hora de nossa morte. Amém.
0: Ave Maria, cheia de graça, o Senhor é convosco, bendita sois vós entre as mulheres, e bendito o fruto do vosso ventre, Jesus.
1: Santa Maria, Mãe de Deus, rogai por nós, pecadores, agora e na hora de nossa morte. Amém.
0: Ave Maria, cheia de graça, o Senhor é convosco. Bendita sois vós entre as mulheres e bendito o fruto do vosso ventre, Jesus.
1: Santa Maria, Mãe de Deus, rogai por nós, pecadores, agora e na hora de nossa morte. Amém.
0: Glória ao Pai, ao Filho, ao Espírito Santo.
1: Como era no princípio, agora e sempre. Amém.
0: Nossa Senhora de Fátima, São Pedro e São Paulo, apóstolos,
1: rogai por nós.
0: Divino Pai eterno,
1: abençoai-nos.
0: Obrigado por estar conosco rezando. Diego, Paola, queiram colocar as suas intenções. Boa noite.
2: Boa noite, Roberto.
3: Bom, nós queremos rezar então por todos os que estão aqui rezando, pelo nosso movimento de cursilho e todos os movimentos da paróquia, pelos nossos coroinhas e acólitos, pelos corais, os movimentos que estão também. Queremos rezar também pela nossa família, né, por todos que temos ali um laço de sangue, e por vocês ali da rádio também, nossos freis.
0: Amém. Vamos trazer presente também, até eu peço aqui, com a organização de toda a paróquia, os freis, o grupo de festeiros, agradecendo a nossa comunidade por juntos ter organizado uma bela festa do padroeiro São Pedro. Certamente lá São Pedro está batendo palmas, como diz o Frei Edson, né? A todos. Exato. Que trabalham por ele, que bonito, todos os movimentos juntos, foi um belo momento, então que sejam todos abençoados. Também eu quero trazer presente aqui, nesse Santo Terço, eu quero rezar também vamos rezar pelo descanso eterno de Ivone Maria Peixe Bacon, que há 8 anos partiu para a casa do pai. A tia Ivone, né, como é conhecida, está lá junto de Deus, colhendo os benefícios que aqui na terra plantou. Quem reza para ela é a família André, e a família toda reza pelo descanso eterno. Rezamos em ação de graças também pela Marivane Canse Luciano, que trocou de ano no final de semana. Família reza por ela, a mãe Norma, o esposo, o filho Lorenzo. E vamos rezar para a mãe, que ela continue sempre abençoada, nossa colega Mari aqui da rádio. Então vamos unir as intenções da Paula, do Diego, dos nossos ouvintes, com fé, vamos pedir nesse primeiro mistério gozoso, onde contemplamos
4: a anunciação do anjo a Nossa Senhora.
0: Pai nosso que estais no céu, santificado seja o vosso nome. Venha a nós o vosso reino, seja feita a vossa vontade, assim na terra como no céu.
1: O pão nosso de cada dia nos dai hoje, perdoai as nossas ofensas, assim como nós perdoamos a quem nos tem ofendido, e não nos deixeis cair em tentação, mas livrai-nos do mal. Amém.
0: Ave Maria, cheia de graça, o Senhor é convosco. Bendita sois vós entre as mulheres e bendito o fruto do vosso ventre, Jesus.
1: Santa Maria, Mãe de Deus, rogai por nós, pecadores, agora e na hora de nossa morte. Amém.
0: Ave Maria, cheia de graça, o Senhor é convosco. Bendita sois vós entre as mulheres e bendito o fruto do vosso ventre, Jesus.
1: Santa Maria, Mãe de Deus, rogai por nós, pecadores, agora e na hora de nossa morte. Amém.
0: Ave Maria, cheia de graça, o Senhor é convosco. Bendita sois vós entre as mulheres e bendito o fruto do vosso ventre, Jesus.
1: Santa Maria, Mãe de Deus, rogai por nós, pecadores, agora e na hora de nossa morte. Amém.
0: Ave Maria, cheia de graça, o Senhor é convosco. Bendita sois vós entre as mulheres e bendito o fruto do vosso ventre, Jesus.
1: Santa Maria, Mãe de Deus, rogai por nós, pecadores, agora e na hora de nossa morte. Amém.
0: Ave Maria, cheia de graça, o Senhor é convosco. Bendita sois vós entre as mulheres e bendito o fruto do vosso ventre, Jesus.
1: Santa Maria, Mãe de Deus, rogai por nós, pecadores, agora e na hora de nossa morte. Amém.
0: Ave Maria, cheia de graça, o Senhor é convosco. Bendita sois vós entre as mulheres e bendito o fruto do vosso ventre, Jesus.
1: Santa Maria, Mãe de Deus, rogai por nós, pecadores, agora e na hora de nossa morte. Amém.
0: Ave Maria, cheia de graça, o Senhor é convosco. Bendita sois vós entre as mulheres e bendito o fruto do vosso ventre, Jesus.
5: Santa Maria, Mãe de Deus, rogai por nós, pecadores, agora e na hora de nossa morte. Amém.
0: Ave Maria, cheia de graça, o Senhor é convosco, bendita sois vós entre as mulheres, e bendito o fruto do vosso ventre, Jesus.
5: Santa Maria, Mãe de Deus, rogai por nós, pecadores, agora e na hora de nossa morte. Amém.
0: Ave Maria, cheia de graça, o Senhor é convosco, bendita sois vós entre as mulheres, e bendito o fruto do vosso ventre, Jesus.
5: Santa Maria, Mãe de Deus, rogai por nós, pecadores, agora e na hora de nossa morte. Amém.
0: Ave Maria, cheia de graça, o Senhor é convosco. Bendita sois vós entre as mulheres e bendito o fruto do vosso ventre, Jesus.
5: Santa Maria, Mãe de Deus, rogai por nós, pecadores, agora e na hora de nossa morte. Amém.
0: Ave Maria, cheia de graça, o Senhor é convosco. Bendita sois vós entre as mulheres e bendito o fruto do vosso ventre, Jesus.
5: Santa Maria, Mãe de Deus, rogai por nós, pecadores, agora e na hora de nossa morte. Amém.
0: Glória ao Pai, ao Filho e ao Espírito Santo,
5: como era no princípio, agora e sempre. Amém.
0: Ó meu bom Jesus,
5: perdoai-nos, livrai-nos do fogo do inferno, levai as almas todas para o céu e socorrei principalmente as que mais precisarem.
0: Nossa Senhora de Fátima, São Paulo e São Pedro,
5: rogai por nós.
0: Divino Pai Eterno,
5: abençoai-nos.
0: Neste feriado em Garibaldi, há algum encontro hoje, Diego ou Paula?
6: Sim, nós vamos ter, Roberto, hoje às 19h30, nós vamos ter o nosso momento de oração ali na Capela São Tarcísio, do Rex.
0: Do Rex, então todos convidados a poder rezar, 19h30, né?
6: Isso, toda a comunidade convidada para participar.
0: Amém. Diego, obrigado, obrigado, Paula, por rezarem conosco. Que a paz de Jesus e o amor da mãe esteja com vocês, com a família. Tenha uma boa semana. Paz e bem. Shalom.
7: Paz e bem, Roberto. Shalom.
0: Vamos trazendo presente mais uma participação dos nossos ouvintes que já estão rezando conosco. Vamos aqui rezar, pedir proteção, pedir saúde. Eu quero pedir em especial a intenção. Eu sempre digo assim, Pai, eu sempre digo assim. Eu não digo quando, mas olhe para desafios que a gente está passando. Eu rezo pedindo a sua luz, a sua bênção e a força para seguir com fé. Rezo pela minha família. Temos ouvinte para conosco colocar suas intenções. A doutora Rosemary de Fátima Dalbó vai rezar com a gente. Que bom, boa noite, bem-vinda. E um dia muito bonito, né, doutora Rosemary? Porque hoje, dia de São Pedro, São Paulo, os apóstolos de Cristo.
8: Boa noite.
0: Oi, Rosemary, tá me ouvindo?
8: Sim.
0: Tá.
8: Boa noite. Boa noite. Uma noite muito especial hoje, dia do nosso padroeiro.
0: Isso.
8: Que ele continue protegendo, abençoando nossa cidade, para que tenhamos uma comunidade sempre com muita fé, uma comunidade de paz e uma comunidade sempre unida em prol do bem maior e sempre fazer o bem.
0: Amém. Bom também. E a Nossa Senhora de Fátima, a mamãe de Fátima, que sempre protege a gente também, e você que inclusive estava lá em Fátima rezando por todos nós. Quero agradecer e ao mesmo tempo que a mãezinha de Fátima proteja, né, doutora?
8: Proteja a todos nós. E que ela continue trazendo muitas e muitas bênçãos para a nossa comunidade, protegendo sempre a gente e nossos agricultores das tempestades, das calamidades climáticas. Que tenhamos sempre a luz e a proteção da Mãezinha Maior, a Virgem Maria Nossa Senhora de Fátima, e realizar o pedido que ela nos fez de rezarmos o terço todos os dias para mantermos a paz no nosso planeta Terra.
0: Amém. Trazendo presente as intenções suas, a de cada um de nós que estamos aqui rezando esse santo terço, vamos pedir nesse segundo mistério gozoso, onde contemplamos
4: a visitação de Nossa Senhora, sua prima Santa Isabel.
0: Pai nosso que estai no céu, santificado seja vosso nome, venha a nós o vosso reino, seja feita a vossa vontade, assim na terra como no céu.
8: O pão nosso cada dia nos dai hoje, perdoai as nossas ofensas, assim como nós perdoamos a quem nos tem ofendido, e não nos deixeis cair em tentação, mas livrai-nos do mal. Amém.
0: Ave Maria, cheia de graça, o Senhor é convosco. Bendita sois vós entre as mulheres, e bendito o fruto do vosso ventre, Jesus.
8: Santa Maria, Mãe de Deus, rogai por nós, pecadores, agora e na hora de nossa morte. Amém.
0: Ave Maria, cheia de graça, o Senhor é convosco. Bendita sois vós entre as mulheres, e bendito o fruto do vosso ventre, Jesus.
8: Santa Maria, Mãe de Deus, rogai por nós, pecadores, agora e na hora de nossa morte. Amém.
0: Ave Maria, cheia de graça, o Senhor é convosco. Bendita sois vós entre as mulheres, e bendito o fruto do vosso ventre, Jesus.
8: Santa Maria, Mãe de Deus, rogai por nós, teus pecadores, agora e na hora de nossa morte. Amém.
0: Ave Maria, cheia de graça, o Senhor é convosco. Bendita sois vós entre as mulheres, e bendito o fruto do vosso ventre, Jesus.
8: Santa Maria, Mãe de Deus, rogai por nós, pecadores, agora e na hora de nossa morte. Amém.
0: Ave Maria, cheia de graça, o Senhor é convosco. Bendita sois vós entre as mulheres, e bendito o fruto do vosso ventre, Jesus.
8: Santa Maria, Mãe de Deus, rogai por nós, pecadores, agora e na hora de nossa morte. Amém.
0: Ave Maria, cheia de graça, o Senhor é convosco. Bendita sois vós entre as mulheres, e bendito o fruto do vosso ventre, Jesus.
8: Santa Maria, Mãe de Deus, rogai por nós, pecadores, agora e na hora de nossa morte. Amém.
0: Ave Maria, cheia de graça, o Senhor é convosco. Bendita sois vós entre as mulheres, e bendito o fruto do vosso ventre, Jesus.
8: Santa Maria, Mãe de Deus, rogai por nós, pecadores, agora e na hora de nossa morte. Amém.
0: Ave Maria, cheia de graça, o Senhor é convosco. Bendita sois vós entre as mulheres, e bendito o fruto do vosso ventre, Jesus.
8: Santa Maria, Mãe de Deus, rogai por nós, pecadores, agora e na hora de nossa morte. Amém.
0: Ave Maria, cheia de graça, o Senhor é convosco. Bendita sois vós entre as mulheres, e bendito o fruto do vosso ventre, Jesus.
8: Santa Maria, Mãe de Deus, rogai por nós, pecadores, agora e na hora de nossa morte. Amém.
0: Ave Maria, cheia de graça, o Senhor é convosco. Bendita sois vós entre as mulheres, e bendito o fruto do vosso ventre, Jesus.
8: Santa Maria, Mãe de Deus, rogai por nós, pecadores, agora e na hora de nossa morte. Amém.
0: Glória ao Pai, ao Filho e ao Espírito Santo.
8: Assim como era no princípio, agora e sempre. Amém.
0: Ó meu bom Jesus,
8: perdoai-nos, livrai-nos do fogo do inferno, levai as almas todas para o céu e socorrei principalmente as que mais precisarem.
0: Nossa Senhora de Fátima, São Pedro e São Paulo apóstolos,
8: rogai por nós.
0: Divino Pai eterno,
8: rogai por nós.
0: Obrigado, doutora Rosemary, por rezar com a gente. Que Jesus e Maria continuem iluminando os caminhos de todo esse povo que tanto reza, que tanto pede. Tenha uma boa semana, uma boa noite, paz e bem.
8: Paz e bem e muitas bênçãos e proteção de São Pedro e da Nossa Senhora de Fátima.
0: Amém. Liberado agora para o terceiro mistério, com mais um ouvinte que coloca por aqui as suas intenções. Eu trago a tia Assunta, que ela nesse santo terço, ela pede pelo descanso eterno de seus familiares que já partiram para junto de Deus, em especial o Orlando, que é o esposo. Reza pela bênção e proteção da família, nos desafios, que seja forte para poder continuar com as bênçãos de Deus. Reza também aqui pelos seus netos e bisnetos, reza por todos os seus familiares, reza pela afilhada Neide, que também está aí rezando no seu desafio, para rezar para as pessoas que precisam de oração, para as pessoas que precisam de saúde. Então reza também pela afilhada Neide, pelos seus sobrinhos, por todos nós que juntos estamos rezando este santo terço. Eu só quero pedir pro Flávio, lá no painel, temos alguma intenção já que chegou através do 54991185011, diz.
4: Temos a Irani, tá rezando conosco. Boa noite, rezo em honra à mãe rainha São José, agradecendo a Deus pelo aniversário de seus filhos.
0: Amém.
4: Genros, que hoje estão aniversariando. Eliel Augusto Fontana Biondo e Evelyn Laura Fontana Biondo.
0: Papai do Céu abençoe vocês.
4: Parabéns, né? Antonieta Vian, rezo pelos 84 anos do amigo Pedro Conte e Amém. Por toda a sua família, pelo neto abençoe, Gustavo Pedro. Também, aos freis da paróquia e para nós aqui da Rádio Garibaldi.
0: Obrigado.
4: Também está conosco a Clarice. A Clarice, boa noite, Clarice. Rezamos pelo aniversário de toda, pela conversão, perdão, de toda a humanidade. Também reza pelo povo da Venezuela, de outros lugares onde aconteceram também aquelas terremotos, né, os tremores de terra, e reza pelo Papa e também pelos sacerdotes. Amém. Quem está rezando conosco também é a Berna. Ela reza pelo seu pai, que hoje está comemorando no céu o seu aniversário, 73 anos.
0: Amém.
4: Reza pela sua irmã, Claudete Cuti, pela Nilma de Rossi, a Terezinha Resine também, pedindo saúde para a sua mãe, Iris.
0: Isso.
4: E também para a tia, a Noemi Klempau. Agradecendo também pelo dom da vida. Também está rezando conosco a Ieda. Boa noite, estou rezando o Santo Terço e pedindo por uma pessoa que precisa de orações, que tudo vai melhorar, diz a Ieda Botega.
0: Vai, sim.
4: Também recebemos aqui um telefonema pedindo orações pela Terezinha Fontana, né? Faleceu aí no final de semana, né?
0: Isso.
4: Segundo informações aqui.
0: Pelo seu descanso eterno.
4: Exatamente, pelo seu descanso eterno.
0: De Deus.
4: Roberto.
0: Dá-lhe, Senhor, o descanso eterno, a luz perpétua ilumine, que descanse em paz.
4: Terezinha Mocelin Fontana.
0: Amém. Terezinha Mocelin Fontana, junto de Deus, conforta aos familiares. Vamos trazer presente mais uma participação neste terceiro mistério. Boa noite.
9: Boa noite, Roberto. Tudo bem?
0: Tudo, é Silvina?
9: Sim.
0: Querida Silvina, vamos rezar, Silvina, para quem você vai colocar as intenções?
9: Eu quero agradecer a Deus, a Nossa Senhora, que rezaram por meu marido, Antônio.
0: Sim.
9: Que se recuperou bem.
0: Amém.
9: Já estamos em casa.
0: Já estamos em casa.
9: Graças a Deus e graças a quem rezou por nós.
0: Que bom assim.
9: Eu vou rezar. As amigas, amigos, cunhado, cunhada. Afinal das contas, eu quero dizer, eu vou agradecer todo mundo que rezava por nós.
0: Que
9: valeu a pena e ele está melhorando e estamos em casa.
0: Que bom, e a fé é importante. O seu Antônio é uma pessoa de fé, e com a oração, com a intercessão dos nossos santos de Deus, certamente as bênçãos recebidas. Amém, dona Silvina.
9: Eu vou rezar também para as outras pessoas que estão doentes.
0: Tá.
9: Vou rezar para quem está rezando o texto conosco.
0: Certo.
9: Para você da rádio.
0: Obrigado.
9: Todo quem precisa de nossas orações.
0: Amém. Então rezamos para a recuperação cada vez melhor do seu Antônio, da família. Pedimos nesse terceiro mistério gozoso, onde contemplamos
4: o nascimento de nosso Senhor Jesus Cristo em Belém.
0: Pai nosso que estais no céu, santificado seja vosso nome. Venha a nós o vosso reino, seja feita a vossa vontade, assim na terra como no céu.
9: O pão nosso de cada dia nos dai hoje. Perdoai as nossas ofensas, assim como nós perdoamos a quem nos tem ofendido, e não deixeis cair em tentação, na hora de nossa morte. Amém.
0: Ave Maria, cheia de graça, o Senhor é convosco, bendita sois vós entre as mulheres, e bendito o fruto do vosso ventre, Jesus.
9: Santa Maria, Mãe de Deus, rogai por nós, pecadores, agora e na hora de nossa morte. Amém.
0: Ave Maria, cheia de graça, o Senhor é convosco. Bendita sois vós entre as mulheres. E bendito o fruto do vosso ventre, Jesus.
9: Santa Maria, Mãe de Deus, rogai por nós, pecadores, agora e na hora de nossa morte. Amém.
0: Ave Maria, cheia de graça, o Senhor é convosco. Bendita sois vós entre as mulheres. E bendito o fruto do vosso ventre, Jesus.
9: Santa Maria, Mãe de Deus, rogai por nós, pecadores, agora e na hora de nossa morte. Amém.
0: Ave Maria, cheia de graça, o Senhor é convosco, bendita sois vós entre as mulheres, e bendito o fruto do vosso ventre, Jesus.
9: Santa Maria, Mãe de Deus, rogai por nós, pecadores, agora e na hora de nossa morte. Amém.
0: Ave Maria, cheia de graça, o Senhor é convosco. Bendita sois vós entre as mulheres e bendito o fruto do vosso ventre, Jesus.
9: Santa Maria, Mãe de Deus, rogai por nós, pecadores, agora e na hora de nossa morte. Amém.
0: Glória ao Pai, ao Filho e ao Espírito Santo.
9: Como era no princípio, agora e sempre. Amém.
0: Ó meu bom Jesus,
9: perdoai e livrai do fogo do inferno, levai as almas todas para o céu e socorrei especificamente o que mais precisar.
0: Nossa Senhora de Fátima, São Pedro e São Paulo Apóstolos,
9: rogai por nós.
0: Divino Pai Eterno,
9: abençoai-nos.
0: Obrigado, Silvina, por estar conosco rezando, trazendo a boa notícia do seu Antônio, que voltou para casa, que ele tem uma pronta recuperação. Tenha uma boa semana. Paz e bem.
9: Paz e bem. Muito obrigado e uma santa alegria.
0: Santa alegria. E vamos liberar aqui para o quarto mistério mais uma participação dos nossos ouvintes. 3464-7508. Tem mais alguma intenção por lá, Flávio?
4: Temos sim, Roberto. A Helena está rezando conosco pelas almas do purgatório que necessitam de nossas orações, pelas milhares de pessoas que morreram na Venezuela, que Deus dê muita luz, e aos que ficaram desamparados, que também tenham fé em Deus.
0: Amém,
4: e serão amparados. Ao nosso Papa, nosso Pai comum, Deus, que proteja.

0: minha neta e para todos nós e para você da rádio. E para todos os meus primos e primas também, meus sobrinhos.
1: Amém.
0: Minhas irmãs.
1: Isso. Obrigado, então. Vamos unir as suas intenções, a que cada um traz no seu coração, nesse pedido a Deus, a São Pedro, a São Paulo, a nossa querida mãe, nesse quarto mistério gozoso, onde contemplamos
2: a apresentação do menino Jesus no templo e a purificação de Nossa Senhora.
1: Pai nosso que estás no céu, santificado seja o vosso nome. Venha a nós o vosso reino, seja feita a vossa vontade, assim na terra como no céu.
0: O pão nosso de cada dia nos dai hoje, perdoai as nossas ofensas, assim como nós perdoamos a quem nos tem ofendido. E não deixeis cair em tentação, mas livrai do mal. Amém.
1: Ave Maria, cheia de graça, o Senhor é convosco. Bendita sois vós entre as mulheres, e bendito o fruto do vosso ventre, Jesus.
0: Santa Maria, Mãe de Deus, rogai por nós, pecadores, agora e na hora de nossa morte. Amém.
1: Ave Maria, cheia de graça, o Senhor é convosco. Bendita sois vós entre as mulheres e bendito o fruto do vosso ventre, Jesus.
0: Santa Maria, Mãe de Deus, rogai por nós, pecadores, agora e na hora de nossa morte. Amém.
1: Ave Maria, cheia de graça, o Senhor é convosco. Bendita sois vós entre as mulheres e bendito o fruto do vosso ventre, Jesus.
0: Santa Maria, Mãe de Deus, rogai por nós, pecadores, agora e na hora de nossa morte. Amém.
1: Ave Maria, cheia de graça, o Senhor é convosco. Bendita sois vós entre as mulheres e bendito o fruto do vosso ventre, Jesus.
0: Santa Maria, Mãe de Deus, rogai por nós, pecadores, agora e na hora de nossa morte. Amém.
1: Ave Maria, cheia de graça, o Senhor é convosco. Bendita sois vós entre as mulheres e bendito o fruto do vosso ventre, Jesus.
0: Santa Maria, Mãe de Deus, rogai por nós, pecadores, agora e na hora de nossa morte. Amém.
1: Ave Maria, cheia de graça, o Senhor é convosco. Bendito sois vós entre as mulheres e bendito o fruto do vosso ventre, Jesus.
0: Santa Maria, Mãe de Deus, rogai por nós, pecadores, agora e na hora de nossa morte. Amém.
1: Ave Maria, cheia de graça, o Senhor é convosco. Bendito sois vós entre as mulheres e bendito o fruto do vosso ventre, Jesus.
0: Santa Maria, Mãe de Deus, rogai por nós, pecadores, agora e na hora de nossa morte. Amém.
1: Ave Maria, cheia de graça, o Senhor é convosco. Bendita sois vós entre as mulheres e bendito o fruto do vosso ventre, Jesus.
0: Santa Maria, Mãe de Deus, rogai por nós, pecadores, agora e na hora de nossa morte. Amém.
1: Ave Maria, cheia de graça, o Senhor é convosco. Bendita sois vós entre as mulheres e bendito o fruto do vosso ventre, Jesus.
0: Santa Maria, Mãe de Deus, rogai por nós, pecadores, agora e na hora de nossa morte. Amém.
1: Ave Maria, cheia de graça, o Senhor é convosco. Bendita sois vós entre as mulheres e bendito o fruto do vosso ventre, Jesus.
0: Santa Maria, Mãe de Deus, rogai por nós, pecadores, agora e na hora de nossa morte. Amém.
1: Glória ao Pai, ao Filho e ao Espírito Santo.
0: Como era no princípio, agora e sempre. Amém.
1: Ó meu bom Jesus,
0: perdoai, livrai do fogo do inferno, levai as almas todas para o céu e socorrei justamente quem mais precisarem.
1: Nossa Senhora de Fátima, São Pedro e São Paulo, apóstolos,
0: rogai por nós.
1: Divino Pai Eterno,
0: abençoai-me.
1: Obrigado, Alice, por rezar conosco o Santo Terço. Que a paz de Jesus e o amor da mãe esteja contigo. Ele deu uma boa semana. Que bom, mano, vindo para casa recuperado. Que ele melhore cada vez mais. Boa notícia, é bom. Paz e bem.
0: Paz e bem, boa noite, muito obrigado.
1: Obrigado nós. Que bom, gente. Como é bom a gente receber as bênçãos de Deus que são derramadas, a proteção divina que está sobre nós. E eu sempre digo assim, rezar juntos é sinônimo de luz, de vida, de saúde. Como é muito importante isso. Então vamos pedir que o Papai do Céu olhe por todos nós, que Deus olhe por todos nós que temos desafios e que possamos continuar tendo aquela luz de Deus, a inspiração no Divino Espírito Santo, para podermos ser guiados para o bom caminho, para os desafios e para todos nós. Então, vamos liberar mais uma dezena? O pessoal que estava tentando, agora está liberada a linha, 3464-7508, para você que queira rezar conosco, também para você colocar as suas intenções. Eu creio que todas as intenções já foram

0: foram colocadas, Flávio, é isso? Ah, isso, temos a intenção, então diga, Flávio.
1: É, quem está conosco é o Valdir, né? É, boa noite, sou o Valdir Radavelli. O Valdir reza pela sua família, todas as pessoas que precisam de orações, para nós da Rádio Garibaldi.
0: Muito,
1: né?
0: Obrigado.
1: Semana seja abençoada a todos, é o que ele deseja aqui, o Valdir Radavelli.
0: Amém, Valdir. Vamos unir a estas intenções, a que cada um traz no seu coração, enquanto aguardamos a sua participação no 3464-7508, rezamos assim o quinto mistério gozoso, onde contemplamos
1: a perda e o encontro do menino Jesus.
0: Pai nosso que estais no céu, santificado seja o vosso nome, venha a nós o vosso reino, seja feita a vossa vontade, assim na terra como no céu. O pão nosso de cada dia nos dai hoje, perdoai nossas ofensas, assim como nós perdoamos a quem nos tem ofendido, e não nos deixeis cair em tentação, mas livrai-nos do mal. Amém. Ave Maria, cheia de graça, o Senhor é convosco. Bendita sois vós entre as mulheres, e bendito é o fruto do vosso ventre, Jesus. Santa Maria,
2: Mãe de Deus, rogai por nós, pecadores, agora e na hora de nossa morte. Amém.
0: Ave Maria, cheia de graça, o Senhor é convosco. Bendita sois vós entre as mulheres e bendito o fruto do vosso ventre, Jesus.
2: Santa Maria, Mãe de Deus, rogai por nós, pecadores, agora e na hora de nossa morte. Amém.
0: Ave Maria, cheia de graça, o Senhor é convosco. Bendita sois vós entre as mulheres e bendito o fruto do vosso ventre, Jesus.
2: Santa Maria, Mãe de Deus, rogai por nós, pecadores, agora e na hora de nossa morte. Amém.
0: Ave Maria, cheia de graça, o Senhor é convosco. Bendita sois vós entre as mulheres e bendito o fruto do vosso ventre, Jesus.
2: Santa Maria, Mãe de Deus, rogai por nós, pecadores, agora e na hora de nossa morte. Amém.
0: Ave Maria, cheia de graça, o Senhor é convosco. Bendita sois vós entre as mulheres e bendito o fruto do vosso ventre, Jesus.
2: Santa Maria, Mãe de Deus, rogai por nós, pecadores, agora e na hora de nossa morte. Amém.
0: Ave Maria, cheia de graça, o Senhor é convosco. Bendita sois vós entre as mulheres e bendito o fruto do vosso ventre, Jesus.
2: Santa Maria, Mãe de Deus, rogai por nós, pecadores, agora e na hora de nossa morte. Amém.
0: Ave Maria, cheia de graça, o Senhor é convosco. Bendita sois vós entre as mulheres e bendito o fruto do vosso ventre, Jesus.
2: Santa Maria, Mãe de Deus, rogai por nós, pecadores, agora e na hora de nossa morte. Amém.
0: Ave Maria, cheia de graça, o Senhor é convosco. Bendita sois vós entre as mulheres e bendito o fruto do vosso ventre, Jesus.
2: Santa Maria, Mãe de Deus, rogai por nós, pecadores, agora e na hora de nossa morte. Amém.
0: Ave Maria, cheia de graça, o Senhor é convosco. Bendita sois vós entre as mulheres e bendito é o fruto do vosso ventre, Jesus.
2: Santa Maria, Mãe de Deus, rogai por nós, pecadores, agora e na hora de nossa morte. Amém.
0: Ave Maria, cheia de graça, o Senhor é convosco. Bendita sois vós entre as mulheres e bendito o fruto do vosso ventre, Jesus.
2: Santa Maria, Mãe de Deus, rogai por nós, pecadores, agora e na hora de nossa morte. Amém.
0: Glória ao Pai, ao Filho e ao Espírito Santo,
2: como era no princípio, agora e sempre. Amém.
0: Ó meu bom Jesus,
2: perdoai-nos, livrai-nos do fogo do inferno, levai as almas todas para o céu, socorrei principalmente as que mais precisarem.
0: Nossa Senhora de Fátima, São Pedro e São Paulo Apóstolos,
2: rogai por todos nós.
0: Divino Pai Eterno,
2: abençoai.
0: Rezamos por quem essa dezena, José Taufer?
2: Agradecer pela saúde, pela família, agradecer a todas as pessoas, rezar para todas as famílias que estão rezando o terço nesse momento, para vocês da rádio.
0: Obrigado.
2: Doentes, quem cuida dos doentes, e pedir a São Pedro e Nossa Senhora de Fátima que proteja todos nós.
0: Obrigado, José. Só juntos vamos rezar a Salve Rainha. Infinitas graças vos damos, soberana rainha, pelos benefícios que todos os dias recebemos de vossas mãos liberais. Dignai-vos agora e para sempre tomar-nos debaixo de vosso poderoso amparo. E para mais nos obrigar, vos saudamos, querida mãe, com esta salve rainha, José. Salve rainha.
2: Misericórdia,
0: vida, doçura, esperança nossa, salve. A vós bradamos, degradados filhos de Eva. A vós suspirando, gemendo e chorando neste vale de lágrimas. Eia, pois, a advogada nossa, esses vossos olhos misericordiosos a nós volveis, e depois desse desterro mostrai-nos, Jesus, bendito é o fruto do vosso ventre. Ó clemente, ó piedosa, ó doce, sempre Virgem Maria. Rogai por nossa Santa Mãe de Deus.
2: Para que sejamos dignos das promessas de Cristo. Rezei também pela Vitalina, pela Iracema, pela Jorge, por Jonas. Enfim, a todos.
0: Amém. José, obrigado por rezar conosco. Que a paz de Jesus e o amor da mãe esteja com vocês, com a família. Boa semana. Paz e bem, Shalom.
2: Paz e bem, Shalom.
0: E assim rezamos. Que bom, a gente rezou mais um Santo Terço conosco. Você rezou junto com a gente. Como eu sempre digo, são mais pessoas que conosco rezam o Santo Terço, mais bênçãos são derramadas. Que bom a gente escutar as bênçãos recebidas, a saúde voltando, os desafios superados. E assim eu sempre digo, agora, só agradeça. Agradeça a Deus pelo milagre que você recebe todos os dias. O milagre do coração batendo, acordando, podendo descansar, podendo estar num lar, é um grande milagre da vida. É um milagre de Deus. E assim a gente quer pedir que quem está buscando algo, tanto emocional como particular, serviços, oportunidades, nunca desanimem. Sempre tenham força, tenham fé, acreditem. Talvez não é agora. Eu tenho certeza que essa noite muita gente recebeu milagres. Mas talvez você não tenha recebido o seu que tanto pede. Aí eu pergunto, eu digo também. Gente, o milagre vem do tempo de Deus. Não é no nosso tempo, é no tempo de Deus. E certamente esse tempo vai vir e você vai agradecer. E continue, agradeça pela vida, agradeça pelas bênçãos recebidas. Obrigado a todos que conosco rezaram o Santo Terço, hoje, dia de São Pedro, São Paulo, que intercedam por nós, Santo Antônio, São João, que também os meses dos santos. Amanhã vamos rezar por todos esses santos que conosco estiveram. São Luís Gonzaga, foi no dia 21, padroeiro da juventude. Obrigado, Flávio, obrigado a todos que rezaram conosco. Boa noite. Paz e bem.
1: Paz e bem, santa alegria, Roberto.
0: Louvado seja nosso Senhor Jesus Cristo.
1: Para sempre seja louvado.
0: Frei Rogério, interceda a Deus. Bênção para todos nós.
3: Maternal, ó Nossa Senhora de Fátima, acompanhe a cada um de nós, agora e sempre. Amém. Que o Senhor te abençoe e te guarde. Amém. Que Ele te mostre a sua face e te conceda a sua graça. Amém. Que Ele volte para ti o seu rosto e te dê a paz. Amém. Que o Senhor te abençoe. Em nome do Pai, do Filho e do Espírito Santo. Amém. Paz e bem. Salve Maria. Uma boa noite a todos.
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0: 7:03. Temperatura 11 graus.
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0: É, minha gente, a seleção do Na Torcida chegou, minha gente. Muito boa noite pra você que tá nos acompanhando pelo 101.5 FM da tua Rádio Garibaldi e também pelo Facebook e YouTube da Rádio Garibaldi em áudio e vídeo, né? Na rádio é só o áudio, mas nas redes sociais é áudio e vídeo, você nos enxerga por aqui. Uma excelente boa noite pra você e que dia maravilhoso. Eu tô feliz demais, eu não sei vocês, tá? Mas eu tô feliz demais porque, afinal, o Brasil venceu, meu povo. Sim, foi difícil? Foi. Mas ganhamos e estamos classificados às oitavas de final da Copa do Mundo. E esse vai ser o assunto central, a temática central do Na Torcida. Mas você que tá nos acompanhando nas redes sociais já percebe que temos uma presença especial no programa de hoje. Sim, convidado especial, assim como no último programa. Hoje temos a presença de Andrei Cusso com a gente, garibaldense. E aí vocês podem perguntar, tá, mas e aí, por que que trouxeram o Andrei aí no programa e tudo mais? Cara, o Andrei simplesmente assistiu o jogo do Brasil e Haiti, direto dos Estados Unidos, meu querido. A gente já vai estar falando sobre isso, mas antes de mais nada, boa noite, obrigado por atender o nosso chamado, tudo bem?
1: Boa noite a todos, muito obrigado mais uma vez pela oportunidade de estar aí conversando sobre esse assunto que é tão apaixonante para todos nós. É sempre uma honra poder estar aqui.
0: Maravilha, a honra, o prazer é todo nosso. E claro, os nossos debatedores, participantes do Na Torcida, Lucas Alieve, Paulo Júnior. Lucas Alieve, que tava meio sumido, né? E apareceu, voltou no programa de hoje. E aí, Lucas, tudo bem?
2: E aí, boa noite, Fonseca, boa noite, Paulo. Bem-vindo, André, um prazer te receber aqui para nós trocar umas ideias. Pois é, né? Compromissos da vida particular surgem aí.
0: A gente tem que
2: atender, né? Tem coisas que não dá para deixar para outra hora.
3: Ele, na verdade, ele levou um gancho e não quer admitir aqui. Ele falou muita bobagem aqui.
0: Né? Boa. E aí, seu Paulo, como é que estamos?
3: Oi, tudo bem? Fonseca, Lucas, um prazer estar aqui de novo contigo, Andrei, trocar uma experiência. E eu prefiro assim. Melhor suar e avançando desse jeito do que ficar batendo em bêbado, iludido e depois cair fora cedo.

0: ou também nas redes sociais, né? No próprio Facebook, nos comentários dessa live, ou também lá no YouTube, porque hoje, Lucas Alieve, aparentemente o pessoal tá podendo comentar lá no YouTube, hein?
1: Ah, tá podendo, tá liberado.
0: Hoje a gente conseguiu acertar aqui. Tivemos alguns problemas técnicos, mas agora tá resolvido.
1: Tem uma galera aí que tem uma missão pra, de tarefa de casa, de mandar uns comentários aí pra nós participar do nosso, nosso debate aqui, pra dar os pitacos também do que a gente vai
0: maravilha.
1: Falar.
0: Maravilha. Bom demais. Inclusive, o programa de hoje vai ser com um jogo ao vivo acontecendo nesse momento. Alemanha e Paraguai, gente. 1-1 essa partida. O Paraguai fez 1-0 no primeiro turno. Tá na reta final já, tá quase nos... chegando nos 35 minutos do segundo tempo. Essa partida segue 1-1. Jogão, né? Agora não tem. Ou vai ou racha, né?
2: É, agora não tem muita escolha, né? Não tem jogo fácil agora. É, talvez para a Argentina um pouquinho, né? Mas não tem bobo, né? Não tem bobo.
0: Verdade. Bom, então vamos começar esse programa falando, claro, né, da nossa seleção brasileira. E aí, turma, o que vocês acharam aí? Qual que é a visão de vocês desse jogo Brasil e Japão? Tivemos, inclusive, um cara que acertou aí o palpite, cara. Cravou 2-1 e não é que veio, Lucas Alieve. Eu tava mais comedido, eu pensei que ia ser 1-0 para nós e tava tudo certo, mas o Japão quis dar uma engraçadinha nessa partida, hein?
1: É, quis se bobear pra cima de nós e depois tomou virada. Na verdade, meu palpite ia ser os 2-0, mas o Paulo roubou de mim antes, então...
2: Tu ficou em casa estudando semana passada, daí fica fácil, né?
1: Aí eu tive que pensar um pouco melhor. 2-1 e acertamos, né?
2: É, no fim das contas a gente sabia que ia ser um jogo difícil, a bem da verdade, né? Mas... O problema foi sair atrás, né? Naquela bobeira que a gente deu, que aconteceu, né? E aí isso complicou um pouquinho o jogo, encrespou, porque a gente sabia que o Japão não ia vender barato essa derrota aí.
3: Deve passar um filme na cabeça dos jogadores quando toma esse gol, né? E aí vai pro intervalo, naquela pressão de, pô, toda uma expectativa. Isso deve tornar tudo muito mais difícil, né?
2: A perna deve pesar bastante ali, né?
0: Pior que é verdade, né, grudado? E olha, eu vou confessar pra vocês, tá? Eu, quando o Japão abriu o placar, eu me assustei. Porque o primeiro tempo... foi um primeiro tempo meio enroscado, digamos assim. O Brasil tinha até o domínio da posse da bola, criava algumas oportunidades, mas não tinha chance clara de gol, né?
2: Era do lado pra trás. Pra trás, pro lado. Claro. Do lado, pra trás.
0: Eu acho que a estratégia do Japão realmente foi essa, né? Se defender ali e uma bola, né? E eles acharam uma bola, cara, numa falha do nosso lateral. Ô, Danilo, meu querido, cara, tu é um cara experiente, tu é um cara já rodado no futebol, né? E o pessoal fala, diz assim, ó, o erro mais juvenil que tem é atravessar uma bola, né, no meio do campo, assim, né? Uma jogada no meio do campo. Não se atravessa uma bola no meio do campo. O que o nosso lateral fez? Atravessou essa bola no meio do campo e ela caiu no pé do jogador do Japão, que aí teve caminho livre pra chutar no cantinho e fazer o gol, hein?
2: Cara, tu tinha o Vini Júnior abertão lá, apontando pra frente, tu tinha o Rayan indo. A bola é ali, cara. Os caras estão correndo a campo aberto, a defesa voltando, né? Isso aí é básico, né? Quando a defesa tá correndo pra trás é porque tá bagunçada, né? Então é a hora de que ele tinha que enfiar aquela bola. Não tinha nada que voltar aquela bola pro meio. Era pra frente, cara. Sim. Ainda mais assim, tu já é um cara contestado na seleção. Tu já é o cara, assim, experiente. É do teu papel fazer a coisa mais fácil. É dar a bola em quem precisa. Aquela bola, a bola é lá na frente, cara.
0: É, talvez, acho que a gente não esperava um erro desses de um cara como o Danilo, né? Talvez, o Rayan errar um passe desses, o Hendrick também. Pô, os caras estão chegando agora na seleção, né? Não sei qual que é a tua visão também, Andrei.
3: É, nessa hora, né, o lateral aí tem que fazer o simples, né? É, na dúvida, bota pra frente a bola, bota ponta correr e é isso, né? E outra, né, o cara do Japão deu uma sorte também de acertar aquele chute de longe, bem no canto, foi forte, né? Teve espaço para isso também. Então, foi uma série de fatores aí. Agora é o detalhe, né, que faz toda a diferença. Então, um erro assim acaba às vezes custando muito caro, né?
0: Pior que é, né? E na verdade, eu até tava falando com o pessoal aqui da rádio hoje à tarde, assistimos juntos no estúdio, né? A gente tava em horário normal de trabalho, tava eu, Delano, tio Roberto Ferrante aqui no estúdio, o Flávio Balejo apresentando em alta. E eu falei, cara, esse gol me lembrou muito o gol do De Bruyne na Copa de 2018, o gol da Bélgica, né? Foi praticamente idêntico, assim, é o cara conduzindo a bola e aí ninguém chega e, pô, vou chutar no gol e acerta um chute no canto, né? E tem gente que achou que foi falha do Alisson.
1: Tem, né? Tem a chamada falta que faz parte do jogo. Nessa hora...
0: Falta tática.
1: Isso não me viu o termo na cabeça. Precisa fazer a falta, cara. O cara tá indo de frente pro teu gol.

0: ele tem a oportunidade de finalizar, às vezes é vantagem de trocar uma finalização que pode ser convertida em algo pior por uma falta, cartão amarelo, seja lá o que for.
1: É, cara, ali, na minha visão, foram dois problemas ali. Uma, o Casemiro voltando muito devagar, porque ele tá assim, né?
0: Desde o primeiro jogo. Eu acho que o Casemiro já mostrou que ele tá cansado.
2: É um assunto importante, hein? Debater a questão do Casemiro como titular. Ele fez o gol, né? Obrigado demais, né?
3: Sentiu depois.
2: Mas ele não jogou bem, cara.
1: E assim, de novo, e ele era um cara que era um dos nossos inquestionáveis dentro dos nossos debates, né? Então surpreende pela má forma física, porque é problema físico mesmo, né? E acho também que o Gabriel Magalhães, ele podia ter dado um passinho pra frente, ele recuou muito ali pra dentro da área, deixando muito, muito aberto pro que o japonês bater, né?
2: É verdade.
1: Eu acho que ele podia ter dado um passinho pra de repente ali, né?
2: Eu compactuo com a mesma opinião tua, Paulo. Eu acho que o zagueiro tinha que ter ido pra cima. Ah, mas aí vai, quem sabe faz a falta, ou toma o drible, mas gente, por favor, vamos lá, né? O cara teve, ele correu do meio de campo praticamente até a entrada da grande área do Brasil sem ninguém fazer nada. Então, cara, isso aí pra mim não tá normal, né? Então, não sei, Lucas, o que tu acha? Tu acha que o zagueiro também podia ter feito
0: o gol contra o Marrocos? Foi assim, mais ou menos nesse mesmo estilo, né? A zaga ali não fez o que tinha que fazer, não fechou, não fez. E eu acho que não foi falha do Alisson, eu acho que foi um chute muito difícil.
2: Bem no cantinho,
0: canto,
2: né? Eu também não achei. E...
4: ninguém esperava, acho, também ali, né? Ele chutou de longe do nada, assim, achou o chute.
0: Foi um chute forte, mas foi um chute que vai saindo.
1: Andrei, deixa eu te fazer uma pergunta aqui agora, cara. Tu quer de fora, daí tu não tá viciado com as opiniões desses meus companheiros aqui. Tu já viu o Alisson falhar? Falhar. Que nem o Muslera falhou. Tu já viu ele falhar?
4: Acho que ele é um cara muito regular, né? Demais até.
1: Boa. É. Mas tu já viu ele fazer um milagrão, assim? Aqueles milagres, assim, que o goleiro, naquele momento decisivo, precisa catar, que tu acha que a bola tá lá dentro e ele pega ela. Tu já viu?
4: É nesse sentido. Acho que ele é regular também nisso, né? Ele acaba não tendo aquela... sabe, no momento da decisão, o cara que, pô, esse cara agora vai aparecer e vai resolver... tá indo pra terceira Copa, talvez nessa ele faça, mas nas outras ele não...
2: Olha, se o cara começar a operar muito milagre, vai virar santo daqui a pouco.
1: Não, é o que eu quero, é um santo ali na seleção, eu preciso disso aí, né, cara? Olha só,
4: São Marcos, né?
1: Acompanha o meu raciocínio, cara.
2: Será que vai virar um São Alisson? Esperamos.
1: Eu concordo, eu quero queimar a língua aqui, eu quero daqui a duas semanas que o Alisson tenha pego três pênaltis, tenha feito um lançamento pro pé do Vini Júnior, fazer um gol, tenha feito um gol de cabeça, não sei, cara, eu quero que vocês queimem minha língua aqui. Mas o meu problema com o Alisson é que eu não acho ele um frangueiro. Eu concordo que ele foi por muitos anos o melhor goleiro do mundo. Só que o problema é que ele é um goleiro de pontos corridos, cara. Que é assim, são 37 jogos regulares que se ele formar um, ele vai ser o melhor do campeonato. Só que numa Copa do Mundo ou num mata-mata, se tu vai mal em um jogo, acabou. E eu preciso daquele goleiro que seja louco, cara. Dibu Martínez era o melhor goleiro do mundo na última Copa?
2: Ninguém sabia quem era Dibu Martínez antes da Copa. Vamos combinar, né?
1: Marcos, em 2002, era o melhor goleiro do mundo?
4: Não era
1: o melhor goleiro do mundo. Mas quando precisou, eles estavam ali. Eu posso falar um monte de nome de goleiro aqui que não foram os melhores goleiros. Mas que quando chegava a hora da decisão, eles pegaram. O Klemer contra o Barcelona foi assim.
4: Hoje, você acha que se fosse pros pênaltis, o goleiro talvez ia trocar quer dizer, o técnico talvez iria trocar o goleiro? Ou você acha impossível?
0: Acho que não.
4: Que o Alisson não é o mais pegador de pênaltis, assim, talvez. Mas muito, muito difícil isso acontecer, né? É difícil. Mas ainda mais em Copa do Mundo, né?
0: Paulo, eu acho até que ele ia queimar todas as substituições antes, né? Porque ele tava, né? O Ancelotti segurou pra fazer substituições pra prorrogação. Ele também não tava levando muita fé que ia achar aquele gol no final lá.
4: E o Neymar, será que ia entrar hoje?
0: Eu acho que sim.
1: Ele disse que ia entrar na prorrogação.
2: Eu tava crente que esse jogo ia pra prorrogação e eu tava crente também que o Neymar ia entrar. Isso aí pra mim era uma certeza já.
0: Só pra finalizar o do Alisson, eu acho que tem que dar tempo pro cara, essa Copa do Mundo.
1: 12 anos,
2: mas daqui a pouco estamos fora, hein?
0: Não, mas é que ele não tá comprometendo. O Alisson não vai ser isso aí, pode me cobrar depois. Não vai ser por culpa do Alisson que nós vamos ser eliminados.
2: Eu também acho.
0: Não vai ser ele. Talvez ele faça um milagre que tá sendo esperado que ele faça. Mas dentre os goleiros que a gente tem na convocação feita pelo Ancelotti, o Alisson é meu titular absoluto.
1: Paulo, tu quer trocar o goleiro da seleção? Não, porque agora estamos no meio da Copa. Tu acha que tem que trocar? Não. Tu acha que o Alisson falhou? Não, mas podia fazer um pouquinho melhor. Vamos voltar? Vamos voltar. 2015. 5-0 no Grenal. o gol que ele tomou hoje do cara do Japão é o mesmo gol que ele tomou do Luan, o gol do 2-0 lá.
2: 11 anos
1: atrás. Então, assim, né? Mas... vocês querem tempo, vocês querem me enlouquecer.
0: A defesa um milagre contra o Chapecoense, que tava o atacante e ele sozinho, ele defendeu.
1: Se vocês me trouxerem aqui dois milagres que o Alisson fez na carreira dele com a seleção, eu dou braço a torcer pra vocês. Até lá, me convença, Alisson.
0: Mas ele tem mais quatro joguinhos pra te convencer.
2: Olha, esse é um tema interessante até pra participação dos nossos internautas, né? Vamos lá, gente, você que tá ouvindo na torcida, assistindo na torcida, o que que tu acha, hein? Acho que foi falha do Alisson, acho que precisa mudar o goleiro. Aqui acho que foi meio que unanimidade, palavra difícil de falar rápido, cara. Unanimidade que não precisa mudar, né? Tu mudaria, Andrei, não?
4: Não, acho que...
2: Vai assim agora, né?
4: Já agora que começou é difícil. Assim.
2: Show, então é isso, eu também acho que não mudaria. Você em casa mudaria, colocaria talvez o Ederson, o Everton, que é um goleiro também mais experiente. Vamos ver. E já que estamos nessa tônica aí de possíveis trocas e tal, a gente falou rapidamente do Casemiro, mas eu acho que rende mais assunto as partidas do Casemiro, não a partida de hoje do Casemiro. Porque, bah, gente, olha, eu acho que tá complicado. Realmente parece que ele tá pesado, assim, ele tá num ritmo diferente dos outros atletas, ele tem muita qualidade, isso a gente não discute, pra mim ele é o melhor jogador da seleção na posição que ele joga, não tem um outro jogador, mas o fato é que ele não consegue combater da mesma maneira que os jogadores passam por ele, numa velocidade, assim, impressionante, ele não consegue, aí o que que ele acaba fazendo? Tem que fazer a falta, recebe cartão amarelo. Quase todo jogo o Casemiro tá amarelado, isso numa competição mata-mata é complicado, né? Porque daqui a pouquinho o cara faz uma falta que precisa ser feita e aí é expulso.
1: Ou não faz a que precisa porque tá
2: amarelado, né? Então eu não sei o que vocês acharam também da atuação do Casemiro. Ele fez o gol e aí eu até destaquei aqui também, acompanhando o jogo, falei, olha só, o Casemiro fez gol na Copa de 22, foi importantíssimo naquela Copa e fez gol de novo agora, um gol decisivo, né, nessa Copa. Mas eu acho que dessa vez não é só isso, né? Eu acho que o todo do Casemiro, numa grande parcela, ele tá devendo. O que vocês acham, gurizada?
4: O momento dele é outro já, né? Ele já tá uma idade bem mais avançada. Ele vinha fazendo campeonatos ruins. Esse ano ele foi mais ou menos no Manchester.
2: Uhum. E ele recuperou. Ele tinha começado mal e recuperou.
0: Agora ele vai sair de férias lá nos Estados Unidos.
2: Já fechou agora, já, né?
4: Agora é fim de ciclo, né?
1: Ali quando tu vai pra lá é o fim.
0: Já era.
4: Mas o Dunga falou sobre o jogo do Casemiro contra o Marrocos, né? E ele falou que o erro foi o Casemiro tentar fazer uma coisa que não é mais da função dele. E realmente tentar avançar muito e depois recompor para uma idade avançada fica difícil. E a minha preocupação com o Casemiro é quando o Brasil pegar um time que nos agrida mais, né? Com um meio mais rápido, com pontas mais rápidas, aí acho que ele vai estar mais exposto.
1: O que talvez, de repente, faça a diferença é que jogando com uma seleção um pouquinho mais forte, talvez o Brasil não precise se abrir tanto também para jogar, né? E ele fique mais protegido, que é o que a gente especulou aqui, né? Que o Casemiro, bem protegidinho, ele vai dar conta do recado. Teoricamente, né?
0: Não tá dando.
1: Não tá dando.
0: Ele jogou muito mal contra Marrocos. Ele
1: tava exposto hoje também, né?
0: Hoje ele foi. É que aí a gente entra naquela, né? Ele tava exposto, ele jogou mal contra Marrocos, ele fez um jogo bem mais ou menos contra a Escócia e contra o Haiti, não foi nada demais. Não foi o Casemiro dos treinos, que dá carrinho, que faz
1: isso. Pau em todo mundo.
0: E hoje também ele não foi bem. O gol que ele fez mascarou a má atuação dele. O gol deu aquela encobrida no que ele, nas falhas e no deixar a desejar dele. E aí eu acho que o ponto não é nem se troca o Casemiro ou não, é o Lucas Paquetá que não deveria estar na seleção.
2: Saiu machucado, né? Eles parece que...
0: Existem lesões que vão para o bem, né?
1: A gente falou semana passada.
0: O Rabinha saiu, tava jogando muito mal e agora talvez o Paquetá fique fora.
1: Lesão arruma time às vezes, né? É ruim, mas...
0: Porque o Paquetá também jogou, ele deu aquele passe pro gol do Vini Júnior, que foi um passe bonito e tal, mas foi isso que ele fez.
2: Uhum.
0: Hoje ele tava na frente do cara lá quando ele foi chutar e tomou uma bola na cara.
2: Nossa senhora, foi no Casemiro, que lance bizarro.
1: O que todo mundo queria ter feito.
4: Aconteceu. Mas hoje entrou no lugar do Paquetá o Hendrick, né? Na substituição aí. Mas não é esse, né?
2: Não.
4: Quem que entraria?
2: Não tem um meia.
1: O Martinelli.
2: Foi ousado, hein?
1: Eu cravo o Martinelli, se tiver que entrar.
0: Porque o Matheus Cunha jogou um pouco mais pra trás hoje, né?
1: Porque o Brasil, quando ele joga sem a bola, ele joga numa linha de quatro. E aí, naquela posição que seria do Paquetá, ele tá abrindo na ponta esquerda pra liberar o Vini. E é a posição que o Martinelli faz no Arsenal. Certo. Então, naturalmente, eu acho que sem a bola seria ali. Só que com a bola, o Paquetá costuma vir mais pro meio pra cadenciar um pouquinho mais, né? teoricamente, né?
0: E ele não tem qualidade.
1: E o Martinelli é diferente, ele é mais pra frente e é outra posição, né? Mas eu acho que naturalmente é o Martinelli, ele tá entrando bem.
0: Fez gol hoje.
1: Não tendo Paquetá
2: nos próximos jogos. Golaço, né? Vamos combinar. E é o gol típico que ele faz no Arsenal, esse tipo de gol aí. Aquele chute chapadinho no canto, cara, e quase que aquele goleiro defende quase, a bola, né? Cara. Raspou, ela ainda bate na trave e entra, hein? Bom goleiro esse Suzuki aí do Japão, hein? Eu podia se naturalizar brasileiro.
1: Tem goleiro que vai nela, né?
4: Estão aprendendo a jogar bola, né? O japonês está aprendendo a jogar
1: uma boa seleção. Não.
4: Enquanto eles estavam ganhando do Brasil, o toque de bolas deles era algo...
2: E assim, mas vamos combinar.
0: Eu não sei quantas copas já que eles estão, eu não me recordo, foi de 86 para cá, eu acho que todas as copas do Japão... Tá,
2: eu não sei. Sabe quem é que é o grande responsável por isso? É um brasileiro.
4: Zico,
2: exatamente. Ele que foi o primeiro cara lá, primeiro brasileiro no Japão. E ele que, os próprios japoneses falam isso, que ele foi o cara que, digamos assim, iniciou esse processo de profissionalização do futebol.
1: Ensinou a jogar.
2: É, tipo isso. Tipo
1: mas
2: isso.
1: Sabe, eu tava olhando hoje o Falcão também, né? O Paulo Roberto Falcão. Sim. Ele foi técnico da seleção japonesa em 94 também, né?
2: Depois,
1: então ele também participou desse processo.
4: O nosso Pessalho aqui também, se não me engano, foi.
2: Verdade. Opa,
4: também ensinou,
2: aí,
4: né?
2: Tem uma pitada garibaldense. É,
1: aí, o Dunga, na Copa de 98, o Dunga tava no Japão, no Júlio
2: Iwata, legal, né?
0: O Dunga é ídolo no Japão.
2: É, eles temos uma relação forte, né, entre Brasil e Japão.
4: Everaldo aí do lá
2: também, né? Jogou. É. Leandro Damião jogou por lá também, né? E o que eu ia dizer? O Japão, ele tava desfalcado para hoje, hein, dos seus principais jogadores, inclusive. Tem aquele Kubo que chamava de Messi japonês, né? Um canhotinho baixinho pela aparência física, tá? Mas que tem qualidade. Não tinha aquele Mitoma, que é jogador, jogou no Liverpool, né? Agora não lembro onde é que ele tá. Mas ele tá na Inglaterra também. Acho que é no Brighton que ele tá. E é um cara muito habilidoso. E tinha um outro também que agora me fugiu o nome, mas eram os três principais, assim, que estavam fora, né?
1: O Endo. É que tem esses caras da Premier League que eles são formiguinha, eles correm bastante, tem intensidade, né? Daí acaba sendo.
4: Disciplinados.
1: É difícil jogar, né?
2: É difícil.
1: Mas assim, ó, vamos combinar também, né? Uma bola, né? Uma bola errada do Danilo lá. Depois com o resultado, né? Mas assim, ó.
2: Eles acharam
1: também,
2: o gol,
1: né? Um medo, um pavor injustificado também, né?
2: Oh,
1: se o Brasil perde pro Japão, eu não apresento mais esse programa. Pelo amor de Deus.
4: Não teria clima hoje, né?
0: E a tática do Japão foi a mesma da Escócia, botar um ônibus na frente da área, achou o gol e depois eles só se defenderam, não fizeram mais nada. Tinha os memes lá que tinha 352 japoneses dentro da área. Porque foi só isso. E aí o Brasil demonstrou que tem uma falta, que tem falta de um meio de campo para criar a jogada, porque faltou muito uma criação mais inteligente ali no meio, porque era muita bola pro lado.
4: Bota no Vini.
0: Bota no Vini ou cruza na área.
2: É
0: que ali quase saiu uns 2-3 gols de cabeça por isso, mas...
1: Falta um cara que bata de longe ali nessa situação também, com a defesa apostada. Mas eu acho que o Brasil também fez o que eu gosto, cara. Quando tu tá jogando com um time menor, precisando do resultado, tem que forçar a bola na área, pega a segunda bola, força, recupera. Não ficar com aquele toquezinho, pá, pá, pá, pá, pá. Tem que forçar, cara, tem que forçar. Futebol, como era nas antigas, né?
2: Então, assim, pra vocês, agora falando de atuação, vocês acham que o Brasil deixou a desejar nessa atuação? No jogo de hoje?
0: Acho que a gente tem que dividir. Primeiro tempo do Brasil foi muito ruim.
1: Lento, né?
0: Muito ruim. O segundo tempo, o Brasil jogou bem. E a gente tá vindo dessa vários jogos, né? Contra Marrocos, o primeiro tempo do Brasil foi de tentar furar os olhos, porque foi muito ruim. O Grêmio, o Paulo falou que parecia o Grêmio jogando.
4: lembrou o Grêmio.
1: Quer te xingar, como fui eu que falei, tudo certo.
0: E depois, contra o Haiti, não dá pra ter muita métrica. Contra a Escócia também foi mais ou menos nessa. O primeiro tempo do Brasil foi um pouco mais lento, depois foi melhor. O Brasil tá fazendo um tempo bom e um tempo mais ou menos.
4: É, contra o Haiti foi só o primeiro tempo.
0: Exato.
4: O segundo foi...
0: É que aí já tinha o resultado, eles não queriam se machucar, então tem tudo...
1: É. Mas assim, ó, vamos, Andrei, vem comigo agora. Na última Copa, nas duas últimas Copas, cara... Em alguns jogos, o Brasil tinha uma atuação meio travada ali e o Tite mantinha o time, ele não trocava o time, né? E agora o Ancelotti é um cara que não tem medo de trocar, né? Ele não tem medo de mexer no time para melhorar esse time, né? É a minha sensação hoje, foi minha sensação contra Marrocos. Contra o Haiti, tu tava lá, né? Matou a charada logo, né? Mas eu tenho essa percepção, não sei se é o que tu pensa também sobre essa seleção.
4: É, eu, na minha visão, agora o último, essas últimas escalações, que foi a primeira vez que ele repetiu, inclusive, né? Acho que era o que dava, o que tinha de melhor aí, dentro do que se apresentou, né, nos últimos jogos aí. Mas acho que agora ele já não deve mais repetir, provavelmente.
1: Por lesão,
4: acho que agora não vai mais repetir. Mas eu acho que o Brasil jogou bem, né? Tomou esse susto aí, foi um lance apenas.
2: Certo.
4: E depois, realmente, fica muito mais difícil, né? Complica muito mais.
2: Tem que correr atrás do resultado, né?
1: Mas eu acho que... Falou, o peso da perna.
0: É. E o Paulo falou tudo também, né? É vantagem de tu ganhar suado e passado, que daqui a pouco o Brasil ganha 3-0 do Japão, tem um monte de coisa errada que ninguém vê.
1: Mas, cara, né? Na Copa passada, meteu 4 na Coreia. E aí parecia que tudo certo, né?
0: Vai ser campeão, vai levar.
1: É, tem que levar.
2: É verdade.
0: Desse jeito talvez vai...
2: O resultado engana muito.
4: O oba-oba não entra no vestiário.
0: Em 2002 foi assim, não foi? O Brasil foi ganhando suado, 1-0, um gol chorado no final, ou de virada.
1: As oitavas foi um 2-0 contra a Bélgica, mas o Brasil roeu um osso lá pra poder furar. Teve um gol anulado da Bélgica, meio esquisito. Então, é assim,
2: contra,
1: cara.
2: Contra a Inglaterra não foi de virada?
1: Foi virada, o gol falhou.
0: Um gol fantasma do Ronaldinho.
1: Vai criando casca no campeonato. Copa do Mundo é assim, ajeitando o time, acertando a escalação, passando.
0: E aquela clássica frase que tá todo mundo falando, não tem mais time bobo, né?
2: Não.
4: Tá aí a Alemanha indo pra prorrogação, né?
2: Eu ia dizer agora, gente. Alemanha e Paraguai na prorrogação. 1-1 é o primeiro jogo do 16avos de final que vai pra prorrogação. Nós tivemos quase partidas indo, né? Do Brasil hoje, Canadá e África do Sul também. O gol foi no finalzinho, né? Do Eustáquio.
1: Eu tenho pena.
2: É um português naturalizado canadense.
1: Eu tenho pena de quem pagou o ingresso pra esse jogo aí, porque foi um dos piores jogos que eu já assisti. Disparado, ainda bem que não teve prorrogação.
2: Eu queria muito que a África do Sul passasse.
1: Eu também.
2: Ia ser muito legal, cara. Mas infelizmente o Canadá passou.
1: O Canadá é sem sal pra caramba.
0: Foi a primeira vez que os dois, né, se classificaram.
2: Sim, foi. Pra mata-mata, né?
1: Essa é única também.
4: Talvez agora o povo canadense comece a se apaixonar um pouco mais pelo futebol, porque eles não são muito, né?
0: É que nem nos Estados Unidos, né? Não é um esporte tão...
2: Gente, vou lá, eu vou trazer alguns recados aqui da nossa audiência, o pessoal que está nos acompanhando no programa. Tem uma mensagem aqui, deixa eu só pegar o nome do nosso parceiro. É o Lucas Simsen. O Lucas mandou assim, ó: mas vocês estão querendo me deixar louco. A seleção não tem zaga, não tem lateral e a culpa é do Alisson, diz ele. Bom mesmo é o Everton. Ele mandou uma risadinha. E se não me engano, quem falhou no gol foi o Super Casemiro. Na verdade, o Danilo erra o passe, mas o Casemiro não consegue desarmar o jogador do Japão, né? E ele diz assim que joga num dos melhores times do mundo, é verdade. E não tem voia pra calçar a chuteira que ele usa. É, o Casemiro, eu não sei se o problema do Casemiro talvez seja físico ou o quê.
1: É físico.
2: Mas tá complicado. É que, na verdade, assim, jogadores da Europa estão em fim de temporada, né? Já jogaram uma temporada inteira e agora estão jogando a Copa do Mundo. Mas vamos lá, né?
1: O Danilo tá inteiro, porque tá no banco do Flamengo, tá no meio da temporada. Tá, né?
0: Boa. E o Casemiro sentiu, né? Ele sabe, foi substituído com...
4: Pode ser problema.
2: Câimbra, né? É verdade.
4: Mas ele saiu fazendo gelo já, se não me engano. Normalmente
1: até arrancar aquela bitorneira.
2: Uma dessas aí, o Fabinho pinta como titular, né? A dona Maria Inês Casagrande da Fonseca, também conhecida como minha mãe, está acompanhando o programa, e mandou um boa noite. Não foi falha do Alisson, e sim do zagueiro. Viva o Brasil! É isso aí, eu concordo com a minha mãe, porque se não concordar também, aí eu fico sem janta lá em casa.
1: Se fosse o Tafarel, eu pegava. Diz pra ela que se fosse o Tafarel,
2: mas aí vamos combinar, né?
1: Mas então, e aí? O goleiro melhor pega mais,
2: Tafarel,
1: né?
2: Tafarel é outro. Quem outra diria, né?
0: Eu acho que a bola de hoje era meio que...
1: Tá, então, olha só, goleiro de outra prateleira pegaria. Vocês que falaram, não fui eu que falou. Mas tudo bem, segue o baile. Não tá aqui, mas...
0: Eu acho que a bola de hoje era indefensável.
4: É. Sabe que no Grêmio...
2: Acho que nem o Neuer pegava essa.
4: No Grêmio a gente se acostumou há pouco tempo com o Thiago Volpi, né? E toda bola parecia que era impossível pegar. Mas aí o Everton chegou e provou que, cara, metade delas são possíveis.
0: Por isso que o Everton é bom no Grêmio, porque a comparação é o
2: Volpi. Tem aqueles goleiros, tem o goleiro que chama gol, e tem o goleiro que chama golaço. Eu acho que o Volpi era mais ou menos assim, né? A gente tinha o Kehler no Inter, hein, nossa, Lucas? Senhora. Esse aí gostava de tomar golaço, hein? Meu senhor amado, não vou nem falar muito.
0: Tá, porque... vamos ficar na seleção aí.
2: Eu acho que... aqui o Paulo 1, né? Porque nós temos o Paulo 2 aqui, tem o Paulo 1, né? O Paulo Marcelo Francescato, também conhecido como o pai de Paulo Júnior, mandou: Japão hoje parecia o Grêmio contra o Real Madrid, só um chute errou em 99 minutos. Foi tipo isso, realmente. Tiveram alguma outra chancezinha ali, mas chance clara, mas nenhuma, né?
1: Pouco.
2: Esse foi o jogo do Japão, né? E tem muita gente participando no YouTube. Deixa eu abrir aqui a plataforma pra acompanhar o pessoal. Olha aí, ó, vamos ver. O Felipe mandou assim, ó, se o Casemiro não tivesse tomado um amarelo bobo no início do jogo, podia ter feito a falta, isso é verdade.
1: Assina embaixo. Acertou.
2: Também, também. O Vitor de Lima, esse André é fera. Aí, ó, André.
4: Olha aí, ó. Grande Valeu, Vitor.
2: O Felipe mandou assim, nenhum dos dois reservas tem capacidade para substituir o Alisson. É, eu também acho isso. Mais um baita programa, um abraço aos amigos. Mikael Buongiorno, nosso convidado do último programa, hein? Valeu, Mika. Obrigado por estar sempre na nossa audiência. Tamo
1: um abraço.
2: Junto. E o Felipe mandou mais uma aqui. Faltou o Brasil ser objetivo. Passavam e não dava em nada. É, isso aí, na verdade, a gente até trouxe lá no início da Copa, né, gurizada? Que o Brasil não tinha uma dificuldade para criar jogadas, aí era bola da zaga pros alas e aí vai, né? E se vira. E aí depois, claro, no jogo contra a Escócia, o Brasil fez uma grande atuação, muito por conta daquela marcação-pressão, né? Sufocando o adversário. Hoje tentou fazer isso contra o Japão, mas não funcionou da maneira, acho que o time esperava, né? Mas realmente, né? Isso aí acho que é falta mesmo um cara, uma cabeça pensante, acho, nesse meio de campo. Será que

0: quase ele fez o Puskas, né?
1: É.
0: Olha, fazer um golaço, tirar o chapéu.
2: É, eu discordo, cara. Eu acho que ele tá chamando a responsabilidade aí. Eu acho que ele entendeu que é com ele. E quando o jogo tava encrespado, ele tava todo momento recebendo a bola, indo pra cima, né, fazia girar.
3: Não, isso não dá pra negar, isso, né? Sim, e ainda bem.
1: É que falta alguém pra fazer também, né? Porque aí fica tudo... Aí a galera sabe aonde marcar.
2: Mas não tem, né? Não tem esse cara no meio. O jeito de jogar é outro, é recuperar a bola. Olha o que o Raia tem feito, né? O Raia também é um ponto... A gente não falou no nome dele aqui. Mas é um cara que entregou bem contra a Escócia. Entregou de novo bem hoje, se soltou, no primeiro tempo tava meio tímido, no segundo se soltou, roubou de novo a bola do gol. Eu acho que é um cara que tem que observar bem, porque talvez ele esteja equilibrando esse time ali, né? Na minha opinião, equilibrou já com a saída do Rafinha e ele tá saindo bem.
0: E a hora que ele se soltar pra chutar, pra driblar um pouco mais, porque isso é confiança, né? É o que ele tá fazendo já lá fora na Premier, aí acho que a gente ganha bastante com ele.
2: O que fez falta hoje também foi um cara pra botar num escanteio uma bola na área, né?
1: Alta,
2: que
1: né?
2: Dificuldade, pelo amor de Deus.
3: Tava difícil do escanteio cara. Chegar bem, né?
0: Meu Deus. O Guimarães Deus. Tava meio fraco, mas ele foi muito bem, né? Mas
2: outro
0: escanteio,
2: destaque também,
3: mas
2: cara,
3: assim, ó, vamos combinar que o Danilo quase se redimiu num cruzamento com a mão na cabeça do Bruno Guimarães, que o goleiro faz uma defesaça. E depois o Gabriel Magalhães acha uma bola no gol do Casemiro, que é um negócio de louco também, hein, gurizada? Acho que agora a gente pode...
2: Ah, sim.
3: Vamos trazer os destaques desse jogo, né? Pra mim, o Magalhães, ele fez um ótimo jogo. O Marquinhos acho que ficou devendo um pouquinho na defesa junto com ele, mas o Magalhães fez um bom jogo. O Bruno Guimarães, o que tá jogando de bola, o Bruno Guimarães nessa Copa do Mundo é sacanagem, cara. O passe que ele acha, o jogo acabando, tu tá dentro da área com a bola, tu pensa, bah, vou dar uma sapatada pro gol, né? Ele dá o passe, cara, e aí acha o Martinelli livre que só dá o tapa.
2: Ele tem 4 assistências já em 4 jogos na Copa.
3: Olha só, hein? Que jogador, né?
0: Maior assistência.
2: Eu acho que é na hora certa, esses caras crescendo é importante.
3: É importante. E eu não sei que outro mais destaque vocês viram do jogo de hoje. O Endrick entrou na partida, mas ele não
2: nervoso.
3: Não foi muito... É, eu também achei, parecia que ele tava um pouco nervoso, né?
0: Acho que o Endrick é aquele caso, sabe, do time que sempre parece que a solução é o cara que tá fora, e acho que a gente tem uma esperança muito grande nele. Eu acho que ele não é esse cara que a gente espera.
2: Cuidado, Andrei, não fala muito, porque aqui nós temos um defensor aqui do Endrick ferrenho.
0: Mas eu gosto dele, assim, no sentido... Mas eu acho que não é tudo isso que a gente acha que ele vai entrar e resolver, né? Já é terceiro, quarto...
2: Tem que ter calma, né?
0: É difícil pro cara...
3: Um cara que parece que entrou e joga na seleção há uns 10 anos é o Rayan, né? A gente já falou dele aqui, impressionante. O cara tá mantendo uma regularidade bem legal. Que bom, cara, que bom. Eu acho que o Igor Thiago não entrou hoje. Eu pensei que ele ia colocar o Igor Thiago no momento lá, o jogo tava encrespado e o Brasil colocando bola na área. Eu pensei, bah, vai entrar o Igor Thiago, e não entrou, né? E desde da estreia que ele não entra...
2: Arquivou, né? Ele e o Ibanez foram arquivados, eles não voltaram a entrar.
3: Ou ele entrou hoje, o Igor Thiago?
0: Não, hoje acho que não.
2: Não entrou.
3: Contra a Escócia, talvez, eu acho que eu tô confundindo. Me foge da memória agora.
2: Não, Fonseca, eu acho que tem razão. Ele não entrou mais depois daquele primeiro...
3: Enfim, né? São as estratégias, claro, do treinador, mas é interessante, né, ver esse ponto. O que entrou no finalzinho foi o Danilo Santos, né? Esse, pra mim, podia ganhar mais espaço, cara.
0: É que ele entrou no lugar do Bruno Guimarães, que tava muito bem, né?
3: E o Danilo não é um 5, né? Ele é um cara que joga na posição do Bruno Guimarães.
2: Aí não tem, né? O cara tomou conta, né?
0: E joga muito bem também o Danilo, né? Joga muito bem, mas o Bruno Guimarães tá...
3: É verdade. Bom, gurizada, e o nosso próximo adversário, vamos ir fechando de Brasil, porque, olha, já falta... agora é 7h40 e a gente tem que ainda trazer experiências de Andrei Cussot na Copa do Mundo, cara. Daqui a pouquinho a gente vai estar falando disso, tá bom, Andrei? Vai te preparando aí. E agora então vamos falar o seguinte, né? Porque o Brasil na próxima fase então terá pela frente ou Costa do Marfim ou Noruega do Erling Haaland, hein? O que vocês acham, gurizada? Vamos já prever algum desses confrontos? Vocês têm alguma preferência ou vocês acham que venha quem vier e vambora?
0: Eu tenho mais medo da Costa do Marfim. Eu assisti alguns jogos. A Costa do Marfim fez um jogo muito bom contra a própria Alemanha, né? Que quase ganhou ali no final.
2: O cara entregou. Não bateu a bola que tinha que bater.
3: Porque perdeu muito gol, né?
0: É verdade. E o primeiro jogo da Costa do Marfim, que foi contra...
2: O Equador, não?
0: Acho que
2: ganhou
0: sim,
2: de 1-0, né?
0: Foi um jogo muito bem também. E eu acho que eles podem incomodar bastante. Uma velocidade muito grande. Tem um cara que é o Diomandé lá. Esse cara joga muito bem. Até tá cotado pro PSG, né? Esse cara, acho que o time dele pode incomodar.
3: O Semenyo é da Costa do Marfim? Aquele que joga no Manchester City? Não. É de Gana, acho.
2: Eu acho que ele é ganês.
3: Que esse é um cara, um baita jogador. Me parecia que ele era marfinense.
2: Eu acho que passa a Noruega. Mas preferia pegar a Costa do Marfim por dois motivos. Uma,

0: porque eu não tô entendendo porque tem toda essa fascinação por essa geração norueguesa. Tem o Haaland, né, cara? Ele é um fenômeno. Todo mundo concorda aqui que ele é diferenciado. Mas tá sendo feito todo um auê, assim, com uma geração norueguesa que, calma, né? Também não vi nada de diferente. É uma boa seleção. Ponto final. E também tenho mais simpatia, né, pela Costa do Marfim. Acho que é uma seleção que encaixa melhor o jeito de jogar com o Brasil, porque eu acho que a Noruega viria fechadinha por uma bola com o Haaland, e nós estamos tomando gol de um jeito que o Haaland costuma fazer, com aquelas arrancadas. Então tenho um pouco de medo disso, mas torcendo para a Costa do Marfim, por esses motivos.
1: Mas eu acho que passa a Costa do Marfim.
2: Eu acho que passa a Noruega também. E eu acho que as duas seleções, eu acho que o nível... Claro, o modelo de jogo e forma de montar, que aí é a cabeça do treinador que tem que fazer isso,
1: deixa,
2: né?
1: O Ancelotti tá ganhando isso, melhor que tu, acho.
2: Exato. Mas eu acho que passa a Noruega. Mas de nível, assim, pra enfrentar o Brasil,
3: eu
2: acho que tanto a Noruega quanto Costa do Marfim são seleções de nível semelhante.
3: Eu acho que passa a Noruega também. Eu acho que eles estão com uma seleção bem interessante. A Costa do Marfim também é um time muito... muito forte, assim, né? Os caras são gigantes,
1: fisicamente,
3: né? Fisicamente, sempre tiveram, se destacaram, né? A ver, esse jogo vai ser bem legal. Amanhã, 14h, essa partida entre Noruega e Costa do Marfim. E tava me vindo na cabeça se o Brasil já tinha enfrentado Costa do Marfim em 2010.
0: 2010, ganhou. O Luiz Fabiano
3: faz dois golaços. O segundo, na verdade, me parece que ele dominou com o braço.
0: Ele dá uma levada com o braço, né?
3: Mas é um baita golaço aquele lá. Que saudades daquela Copa, cara. O Brasil foi uma seleção muito forte.
0: Aquela Copa, o que a Costa do Marfim bateu naquele jogo, cara, no Kaká, assim, eu lembro.
3: E a Costa do Marfim também tinha um time bom, hein?
1: Tinha.
3: E aí a Tchouvê, Drogba, Kalu, era aqueles caras ali mais experientes.
0: E passou a pimenta no Brasil aquela vez lá, foi... O Kaká foi expulso daquele jogo, tanto que ele apanhou a primeira que ele revidou, ele foi expulso. Eu lembro bem desse jogo.
3: Então vamos ver, né, gente? E o jogo do Brasil na próxima fase, oitavas de final, vai ser num domingo às 5h. O trabalhador
1: dia
3: sorri
1: bom, hein?
3: Agora, hein? É que hoje garibaldenses estavam faceiros, né? Feriado municipal, né? Hoje é dia de São Pedro, então foi de boa. Mas, né, nós aqui da rádio, inclusive, trabalhamos. Eu assisti o jogo aqui do estúdio, né? Mas aí domingo vamos estar tudo de boa, vamos poder fazer um churrasquinho e tudo mais. E assistir o jogo da seleção brasileira. Segue 1-1 Alemanha e Paraguai em 101 minutos. Olha aí, será que vamos ter penales, hein? Seria bem interessante. Vamos seguir acompanhando. Já pensou o Paraguai passar de fase, hein, gurizada? É, Copa do Mundo, meu amigo, como diria
0: Alemanha.
3: Um famoso narrador aí.
2: Eu tô bom de palpite hoje. Eu disse que a Alemanha ia ser um dos países que ia decepcionar. E pode ser hoje, hein?
3: Eu falei que a Argentina, mas até o momento os caras não estão.
2: A gente não.
0: Não, mas também, né, Fonseca? Os caras estão pegando.
3: Deu gol, ó. Gol da Alemanha agora.
0: Ih, no nosso, tu furou o nosso tá na internet aqui.
3: Tá no delay,
1: Nós
3: delay.
1: Não vimos ainda aqui.
0: Mas também, né, a Argentina pega o Grêmio de 2021, o Inter de 2016.
2: O Inter de Marcorama.
3: Eu acho que Argentina nessa Copa tá tipo o Grêmio na Libertadores de 17, hein? Vamos combinar.
1: Não.
0: Levantando a taça no fim é o que conta, né?
3: Brincadeira,
0: o resto é picuinha, né?
3: Opa, pode ser, não tem problema, não tem mistério, né? Bom, vamos lá, gente, faltando 15 minutos para encerrar o programa. Meu Deus, como tá voando, é que claro, né? O assunto do momento era a seleção brasileira, a Copa do Mundo. Mas vencemos, que bom. Vamos embora, Brasil. Vamos seguir nessa pegada aí, que seja com luta, que seja com garra e que no fim a gente possa estar erguendo a taça, como disse o Paulo Júnior agora. Mas agora vamos entrar no assunto convidado do programa, Andrei Cussot, que teve essa experiência, cara, de poder acompanhar um jogo, uma Copa do Mundo e um jogo da seleção brasileira numa Copa no estádio, cara. Essa é a pergunta de entrada que eu quero te fazer. E como é que é essa sensação, Andrei? Me conta aí o que tu sentiu naquele momento, quais as tuas experiências também lá nos Estados Unidos.
1: Cara, sem dúvida nenhuma, é uma das experiências mais inesquecíveis da minha vida. Eu já frequentei muito estádio de futebol e tal. Obviamente, sou muito mais apaixonado de Grêmio, né? Porque o cara vive muito isso. Mas estar lá com a seleção é inexplicável, assim. Que sentimento bom, assim. Sabe quando tava começando o jogo, todo aquele evento, assim, e tal? Dizia, caraca, nem acredito que eu tô aqui, sabe? Pô, eu me emocionei lá na hora, assim. Muito, muito feliz mesmo por poder viver isso. E na semana seguinte, quando teve agora o jogo com a Noruega, pensar, putz, queria estar ainda lá mais um pouquinho, né? Viver mais um pouco desse jogo. E não só o jogo em si, né? Os 90 minutos de jogo aí foi clima quase amistoso, né? Mas a torcida, o dia anterior, aquele alentaço com todo mundo na escadaria do Rock Balboa. Ah, cara, tudo legal. Isso é, assim, inenarrável, assim. Depois, pô, a gente foi todo mundo pra um bar, assim, tinha muita torcida. A galera puxando as músicas brasileiras. Cara, sabe, o brasileiro sabe fazer festa, né? Isso é... Então foi toda essa vibe toda, assim, sem dúvida, é especial demais.
3: Tu foi assistir Brasil e Haiti, né?
1: Brasil e Haiti.
3: Baita, 3-0 pra nós, hein? Foi um grande jogo. E foi na Filadélfia, né?
1: Filadélfia, é.
3: E tu chegou a visitar alguma outra cidade ou tu ficou por ali, pela Filadélfia?
1: A gente fez um breve turismo, assim, em Atlanta, né? Mas o foco mesmo foi Filadélfia. A gente até aí, alguns foram para Nova York um dia, porque é um bate-volta bem rápido, pra ali é pertinho, mas a gente quis ficar porque no dia que a galera foi, tinha vários eventos com várias de encontro de torcida, sabe, essas coisas. Aí a gente quis ficar para poder curtir, fazer uns pontos turísticos ali também na Filadélfia.
0: Tinha, Andrei, pessoal de outras nacionalidades, outras seleções, aí vocês interagiram com essa galera. E com os americanos, como é que é, assim, eles estão em algum clima diferente ou é só a galera de fora?
1: É, os americanos estão muito na deles, assim, né? Às vezes, depende de qual lugar tu tá, tipo, a gente foi em uma Best Buy, assim, que era um pouquinho afastado, tipo, cara, lá tu não via nada de Copa, tu não via ninguém, assim, né? Porque o pessoal que já foi em várias outras Copas do Mundo falou que essa dos Estados Unidos, por estar em três países e pelos Estados Unidos ser muito grande, tu não vê essas outras tantas nacionalidades.
0: Dispersa bastante.
1: Então, quebra um pouco essa... entre nações, assim, sabe? Então, tu via ali quem tu tava jogando, teve o Equador contra a Costa do Marfim, que foi ali. Então, tu ainda via bastante gente do Equador. E a galera do Haiti, mas que era um número muito menor ao Brasil. Então, que tinha por todos os lados no centro, era brasileiro. Que esses estavam com... por tudo.
3: A gente pôde ver, pelo menos eu acompanhei, vocês devem ter acompanhado os vídeos nas redes sociais, né? O que fez aquela festa dos brasileiros na Times Square foi uma coisa assim, parece de outro mundo, cara. Parecia assim as festas que a gente vê aqui, comemorações daqui, né? Do próprio Brasil. E o pessoal foi em peso lá, transformou a Times Square realmente num pedacinho de Brasil. E isso é muito legal da Copa, né? É. Essas integrações, essas festas lá, das torcidas, enfim, isso eu acho muito bacana, né? E me conta, cara, tu chegou a conversar talvez com haitianos ou com pessoas de outras nacionalidades por lá? Que relações tu construiu por lá?
1: É, o pessoal do Haiti, sim, a gente trocou bastante ideia, assim, até no dia do jogo mesmo.
3: Eu até, inclusive, vou botar umas fotos aqui, ó, já tava esquecendo, tem umas fotinhas do Andrei que é lá no...
1: É, eu fui pra torcida do Haiti, eu desci lá no acesso e aí eu fui no meio deles lá e tal, pra conversar, trocar ideia, cantar música junto com eles, sabe, tá, deu pra perceber que os haitianos têm, assim, um respeito e uma admiração muito grande pelo Brasil, pela seleção brasileira, pela torcida brasileira. Então, isso foi muito legal. E para eles também, eles estavam aí para fazer, de certa forma, aproveitar o momento, né? Assim, porque o Haiti, eu acho que deve ter sido também a primeira Copa, ou não sei se já tinham jogado Copa do Mundo. Contra o Brasil, em Copa do Mundo, era o primeiro.
0: A primeira, eu não sei se é a primeira ou a segunda, mas o Haiti é um povo apaixonado por futebol, né? Foi muito legal acompanhar o Haiti na Copa, né? Mesmo que tenha caído cedo, né? Mas para eles é uma conquista. Eu lembro lá em 2004, aquele jogo da paz lá, que vai o Ronaldinho lá. Eu acho que tem até os caras do Inter, o Fernandão, o Nilmar vão jogar aquele jogo, né? E era, assim, uma seleção quase amadora, né? E agora tu vê na Copa um pouquinho melhor, né? Eu acho que é legal ver o legal dessa seleção de 48... Essa Copa de 48 seleções é ver essas seleções que geralmente não frequentariam, né? E acho que pra quem tá lá deve ser legal demais também, né?
1: Eu também gostei muito desse modelo de ter mais... Porque dá espaço para seleções que provavelmente não iria ver. E agora a própria seleção do Cabo Verde, né? Tá chegando agora na 16 aí, né?
3: Vai pegar a Argentina, né?
0: É. Querendo ou não, os caras vão contar que enfrentaram o Messi ali, né?
3: Com
0: pelo
3: certeza.
0: Bem ou pelo mal, né, cara?
3: E tu imagina se Cabo Verde passa, cara? Que história, e né?
0: Pode ser,
3: né? Tomara. Vamos, Vozinha e companhia, vamos embora.
1: Vai depender bastante do Vozinha lá, né?
0: Bastante, vai ser exigido.
3: E, cara, e que outros destaques tu traz pra gente, assim, alguma história talvez interessante, algo que se diferencia muito aqui do Brasil lá, com outra história aí que tu possa compartilhar?
1: Então, primeiro teve a história, claro, a gente participou lá do pessoal, junto com o pessoal da Casa TV, né? Eles estavam no mesmo...
3: Foi entrevistado por Diogo Defante, hein?
1: Exato, é. A gente tava acompanhando bastante eles, estavam no mesmo hotel que nós, né? Então, todo dia a gente trocava ideia, tomava café junto e tal. E aí deu essa coincidência de participar do programa deles. E pra, vamos dizer assim... fechar com chave de ouro um pouco mais essa participação, que foi muito rápido, né? Eu fiquei uma semana lá, mas isso tornou ainda mais inesquecível toda essa passagem por lá, né? E fiquei com muita vontade de voltar para uma Copa do Mundo, né? Então, muito provavelmente essa próxima que vai ser na Europa, a gente vai se organizar para estar lá.
3: Que legal.
1: Talvez mais dias daí, né?
0: Terão jogos no Uruguai na próxima também, não terão, né?
1: Vai ter dois
0: no
1: Uruguai.
0: Sedes, né?
1: Também pra abertura, quem... Uruguai, Argentina e depois todos os jogos na Europa.
0: Aqui, pra quem é gaúcho, aqui é um bate e volta legal ali pra fazer na Copa.
3: Ah, bem legal, né? E já dá pra ir se programando, inclusive, né?
1: R$17 por dia, hein? Tu vai gastar uns 30 mil em média na Copa do Mundo, né? É o planejamento, assim.
3: É.
1: Então, daqui até a próxima Copa, com R$17 por dia, tu vai pra Copa.
2: Olha, já puxou pra área, né?
3: É certo, eu ia dizer, pô, aí já veio a palavra do craque, né?
2: Aí, ó.
1: Estamos desenhando, vamos montar um fundo.
0: Lá. Eu ouvi falar que a rádio até contratou o André ali pra fazer um levantamento pra levar na torcida pra próxima isso. Copa aí.
2: Então, fazer a cobertura,
3: né? Sabe, hein? Por que não?
1: Vamos organizar.
3: Sonhar não custa nada, né, André? Tu que mexe com o número, sonhar não custa nada.
2: Eu tenho uma... A gente tem a experiência, né? Todos nós aqui somos frequentadores de estádio, né? Então, a gente tem a experiência...
3: Faz tempo que eu não frequento.
2: É, mas a gente é, né? A gente vai... É, aqui
0: tem a cultura, né?
2: Isso. E qual que é? Porque nos Estados Unidos não tem esse clima de estádio, né? Eles são espectadores. Eles vão pra assistir um espetáculo.
3: Não tem esse clima do futebol, na verdade. Mas é uma outra cultura, né?
2: É, mas até, tipo, sei lá, é futebol americano, eles vão, beisebol. Eles sentam para assistir o jogo.
0: É mais voltado pro entretenimento isso, do que talvez pela competição.
2: Tu chegou a presenciar isso lá e tal, porque a torcida brasileira, que a gente falou aqui, é apaixonada, é grito, é canto, é isso tudo. Até tem a torcida brasileira e sul-americana, tem os vídeos da galera da Colômbia caindo nos estádios lá por causa da estrutura, né? Então, fala um pouco sobre esse...
1: Tem uma história curiosa nesse sentido. A gente foi num bar lá, o nome do bar era Lion, né? O nome do meu filho, disse, pô, tem que ir lá beber uma, né? Aí, entramos no bar, assim, o bar tinha muitas TVs, assim, muitas espalhadas pelas paredes, assim, demais. Eu falei, caraca, olha como os Estados Unidos, os bares se prepararam pra Copa, né? Na minha ignorância, assim, disse, os caras, pô, investiram pra Copa do Mundo pra receber a galera. Daí a gente conheceu uma galera lá, uma influencer que é de uma rádio do Rio de Janeiro e tal, e ela foi lá com o propósito de cobrir e descobrir a cultura do americano, o que eles fazem fora a Copa do Mundo, né? E ela foi pra NFL, foi pra NBA e tal, tal. E ela, daí eu acompanhei os stories dela lá, e ela, depois do jogo, foi bem nesse estilo. Ela falou, público muito mais comportado no estádio, pra assistir o jogo. Só que daí, quando acabou o jogo... Aí ela falou, agora começa a festa do americano. Eles vão pro bar pra assistir o negócio do esporte, os melhores momentos, os comentários e tal. E outros jogos que estão acontecendo nas rodadas. Então ela foi pra um bar de americano lá, que é pós-jogo da NFL. E era isso aí, muitas TVs assim, muito. Daí ela falou isso, mas era outro bar, nada a ver, né? E ela falou que a cultura deles é essa. Os bares são cheios, assim, de muita TV espalhada. E a galera fica bebendo, porque lá só pode beber dentro do estabelecimento, né? Então a galera vai pro pré-jogo e pro after, dentro do bar,
3: o after é
1: discutir
3: bom.
1: O esporte. E daí eles são muito viciados nisso. E aí os caras estão passando um jogo de tênis, na outra é NBA, na outra é NFL, e assim vai.
2: Que no estádio eles não são torcedores, que tem a gente que vai pra gritar, cantar, eles vão
1: espectadores.
2: Eles vão assistir o jogo. É um negócio
3: muito
2: diferente.
3: Bem,
2: que aqui a cultura é essa, né? Vai pra gritar, sai rouco do estádio.
1: E uma outra coisa que eu fiquei curioso, não aconteceu conosco, mas a gente estava preocupado com isso, porque estavam falando que talvez iria começar a chover e nós não pegamos chuva. Mas era aquele negócio do...
3: O protocolo. De deixar o estádio, né?
1: E aí depois foi o jogo do... Eu acho
3: da
1: que
3: França.
1: Foi...
3: Da França. Da França, né? Ficou isso, duas horas parado.
1: Isso aí. E aí eu achei loucura, porque assim, cara, muito pouco tempo o estádio estava vazio, né? E, cara, quando nós ficamos lá, pra te sair do estádio, demorou muito tempo, porque a galera foi cantando, foi saindo, sabe? Tipo, não tem elevador e tal, é muito aquelas escadas, né? E vai descendo bem devagar, né?
3: Escada rolante?
1: Não, é... Tipo, cara, tipo zigue-zague. É, zigue-zague. Isso aí até tem um vídeo que viralizou da torcida do, de alguma torcida descendo aí. Ficou bem legal, assim. E demorou muito, assim, pra gente sair do estádio. E eu vi, cara, como é que os caras fizeram pra sair nesse protocolo todo mundo e depois os caras voltam. Cara, que função esse negócio, né? Mas nós não tivemos isso.
3: É. Inclusive, tu foi com quem pra lá, Andrei?
1: Eu fui com amigos que também têm escritório de investimentos. A gente foi premiado, né, pelo BTG Pactual com os ingressos e a passagem.
3: Opa!
1: Teve uma competição, digamos assim, os melhores escritórios do Brasil. Aí a gente foi entre 10 proprietários, fundadores de escritórios também.
3: Que legal. Nossa. Ah, que experiência, né, cara?
1: Ah, demais, demais.
3: E deixa eu até te pedir, tu já tinha feito viagem pra lá? Já tinha ido pros Estados Unidos? Foi a primeira vez?
1: Não, eu já tinha ido pra Las Vegas, é entretenimento, assim, né? Tinha ido há uns 2 meses antes aí, tinha ido, fevereiro que fui, tinha ido pra lá. É.
3: E tu planeja, quem sabe, fazer uma outra viagem pra assistir alguma outra Copa? Um outro jogo de Copa do Mundo?
1: É, nessa aqui é difícil, né? Mas se fosse uma final, assim... mas uma final, semifinal, não pra assistir lá dentro. Mas pela energia, assim, se o cara engatasse uma viagem, alguma coisa assim e tal. Que vai ser lá em Nova York, um pouco mais longe, né? Mas se fosse aqui pra Miami, é pertinho, cara. Fica tranquilo, cara, aí. Mas o... agora, talvez, a próxima da Europa, essa... Tem que estar lá, tem que participar. Legal, se faltar dinheiro, se os R$17 por dia não der, vamos para Montevidéu na abertura da Copa daí, né?
3: E para a gente fechar, já ir se encaminhando para a reta final do programa, já estamos quase findando. Que mensagem tu deixa, então, para a galera que está nos acompanhando, as pessoas que talvez tenham esse desejo, né? Eu acho que todos nós temos esse desejo, né? Mas muitas vezes a gente esbarra a questão financeira, propriamente questão do tempo, né? E fazer toda aquela organização para que dê certo. E tu foi um cara que conseguiu fazer tudo isso. Que mensagem tu deixa para as pessoas?
1: Cara, acho que a grande mensagem que eu tirei assim, para mim é que, cara, vale a pena, né? O esforço que a gente fez para poder ir, para estar lá e tal, cara, vale a pena porque
3: é o ápice.
1: É diferente de tudo que eu já vivi assim, no futebol, e não só no futebol mesmo, né? Como o encontro de outras culturas e tal. Eu fui para a Jornada Mundial da Juventude em 2013. Ah, e lá foi no Rio de Janeiro e a gente encontrou muitas nacionalidades, assim, né? Então as nações aí se reuniram, conversando e trocando ideia. E a Copa do Mundo é muito parecida com isso. Então também é experiência única, assim. Eu acho. Vale a pena, acho que o recado é esse.
0: Copa é o auge de qualquer coisa, né?
1: É o auge. Legal.
3: Parabéns, cara, e que legal, cara, que tu pôde ter essa experiência e também que tu pôde trazer um pouco pra gente dessa sua visita lá e acompanhando o jogo entre Brasil e Haiti.
1: Pô, obrigado mais uma vez pelo convite e vamos ver se na próxima Copa a gente vai estar junto lá e vamos todo mundo aí.
3: Opa,
1: aí a gente
3: sabe,
1: faz um,
3: né,
1: programa de novo só pra falar das nossas experiências.
3: Certamente. Bom, gurizada, o Paulo tinha comentado que queria falar do Grêmio, hein? O teu time contratou um atacante, cara. O que tu achou aí?
0: É, cara, assim, né? Tá chegando, sabe? Tá chegando. Sabe a luz no fim do túnel, né? Quando tu tá num momento difícil, tu olha a luz no fim do túnel. Nós estamos ao contrário agora com a Copa. Nós estamos na claridade e tá se aproximando o túnel escuro que é a volta da dupla Grenal, né? Mas o Grêmio contratou um cara aí que tava nos Estados Unidos e não espero absolutamente nada dele.
3: Matheus Nascimento.
0: Já, né? Deixo aqui meu recado agora, né? Eu espero nada dele. Se ele veio, alguém vai sair, né?
3: E... Em contrapartida, Lucas Alieve, o nosso internacional, se desfez de um atacante, Rafael Borré.
0: Graças a Deus.
3: Vai para o River Plate e Eduardo Cudê.
2: O Eduardo, é muito falem colorado, mal do Eduardo Cudê, é mais colorado que ele não existe, conseguiu levar embora, só falta ele levar o Rocher também.
3: É muito colorado esse Eduardo Cudê, vai sentir falta.
2: Não, mas Borré. O Borré vai dar uma aliviada na folha do Inter. Ele não é mau jogador, mas no Inter ele não mostrou, ele fez ali, a história dele foi no River Plate, então talvez, eu tenho certeza absoluta que ele vai chegar no River e vai começar a empacotar gol, mas tenho
1: também
2: certeza.
1: Acho.
3: Pode ser. Aqui no Inter, infelizmente, não deu certo.
2: Aqui
3: nesse
2: ele
3: casamento.
2: Recebia 1.800.000 para não fazer nada, então assim nós podemos contratar uns 2, 3 caras aí. Desaforo.
3: Complicado, né, gurizada? Bom, pra gente fechar então, 1-1 Paraguai e Alemanha, foi anulado aquele gol da Alemanha, né? Segundo tempo da prorrogação, ai, ai, ai, que tá chegando os pênaltis, como diriam outros, né? Os pênaltis. Deixa eu dar uma passada aqui no Facebook, porque teve mais mensagem aqui, ó. Rodrigo Lasti, o treinador do Japão, assassinou o seu ataque ao tirar seu jogador mais veloz que estava dando um trabalhão para a defesa canária. E ele respondeu o Paulo Júnior, ele marcou, na verdade, o Paulo. Como você deixa uma imitação sua colorada tiraram. O teu pai é colorado, né?
0: Aquele Grêmio de 2017 ganhava desse Japão. Aqui vocês ficam puxando saco desse Japão. O Luan era melhor do que qualquer meia que tava em campo aqui. Olha, só pra deixar bem claro isso, tá?
3: Boa.
0: Abraço pro Lácio, um abração mesmo.
3: Boa, gurizada. Antes da gente se despedir, então, só informar vocês que a Copa do Mundo segue ainda hoje. Teremos às 10 da noite Holanda e Marrocos. Marrocos que a gente conhece bem, né? O Brasil enfrentou na fase de grupos. Amanhã, partida para todos nós ficarmos de olho, né? Porque vai sair o próximo adversário do Brasil, Costa do Marfim, Noruega, 14h. Amanhã também teremos às 18h, França e Suécia. E às 10 da noite, México e Equador. As partidas, então, da fase 16avos da Copa do Mundo da FIFA. Vamos acompanhar.
2: Agora a Copa começa a ficar empolgadaça.
1: Só jogo bom.
2: Não tem tirar o pé, os caras têm que ir pra cima, tem que jogar.
0: O jogo de hoje à noite, meus amigos, é jogo pra parar e assistir. Hoje é jogo.
2: Pode botar qualquer seleção que agora eles têm que dar vida, né? Ou ganha ou tchau.
3: Ou ganha ou tchau. E quem tem que dar tchau somos nós, infelizmente, porque o nosso horário já passou, 8h02 da noite. Quando o programa é bom, o assunto rende e as horas passam, a gente nem vê, né, gurizada? Vou começar então com o nosso convidado especial, seu Andrei Cussô. Obrigado, cara, novamente por atender o nosso chamado. E tamo junto, cara. Espero que tu possa seguir nos acompanhando aí de casa, sendo espectador do Na Torcida.
1: Pô, muito obrigado mais uma vez pelo convite, parabéns pelo programa. Muito bom estar aqui, trocando ideia. Aquela impressão que eu tinha sobre que seria legal de vir aqui falar sobre esporte, sobre nós que a gente é apaixonado, se concretizou. Muito obrigado aí pelo convite.
3: Maravilha, tamo junto, cara. Paulo, valeu, meu querido.
0: Valeu, um abraço.
3: Mais algum destaque, talvez, que tu queira trazer?
0: Eu quero mandar um abraço hoje a toda a audiência que sempre manda recado e me cobra que eu não devolvo os abraços, então eu quero mandar um abraço de volta. Especial pro meu aluno lá, Lucas Pet, nome de craque, Lucas Petkovic.
3: Né?
0: Que tá de aniversário hoje e me cobrou um parabéns, então parabéns,
3: nome
0: Lucas.
3: Nome de craque,
0: nós.
3: Muito bom, hein, o Petkovic jogou muita bola, hein?
0: Jogou muita bola, jogaria
3: o
0: tranquilo.
3: O sérvio mais brasileiro que já tivemos, hein?
0: Que 50 anos de Brasil não fala uma palavra em português, cada ano pior. Foi um prazer estar aqui com vocês hoje, o programa foi muito bom. Semana que vem falo com vocês nas quartas de final da Copa,
3: tomara,
0: garantido.
3: Porque vai ser isso aí, né? O Brasil vai jogar no domingo, então o programa, o Na Torcida da próxima segunda, também vai ser no clima que foi hoje, né? O Brasil classificado, tomara, ou desclassificado, pelo amor de Deus.
0: Chupa, mano. Haaland.
3: Lucas Alievi, forte abraço, meu querido.
2: Valeu, até semana que vem, vamos pra cima. Seja os marfinenses ou os noruegueses, vamos atropelar eles.
3: Que maravilha, gente. Obrigado a você que nos acompanhou até agora no Na Torcida dessa segunda-feira. Especial demais com a classificação do Brasil às oitavas de final da Copa do Mundo. Vamos lá, Brasil, em busca do Hexa. A gente está muito na torcida. E semana que vem esperamos também estar fazendo o programa com a seleção classificada para as quartas de finais da Copa do Mundo, tá bom? Aquele abraço para vocês e no clima da Copa, te liga na trilha sonora. Fica ouvindo, tá bom? Fica ligadinho também nas redes sociais do Siga, arroba Na Torcida Garibaldi no Instagram, que você vai acompanhar conteúdos bem legais aqui sobre o programa. Essa semana vamos ter cortes também no programa, então fica ligadinho lá e segue arroba Na Torcida Garibaldi. Uma boa noite a todos, valeu, até a próxima, fomos!

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4: 8 horas, 8 minutos. Temperatura 10 graus.
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0: 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As notícias do governo federal que movimentaram o país no dia de hoje.
1: Boa noite.
2: Boa noite para você que nos acompanha em todo o país.
1: Segunda-feira, 29 de junho de 2026.
2: Vamos ao destaque do dia. Apoio a bons pagadores.
1: Desenrola adimplentes. Permite substituir empréstimos mais caros por financiamentos com juros menores.
2: A iniciativa busca reduzir o peso das parcelas no orçamento, prevenindo o endividamento. Pablo Mundim.
3: A ideia é substituir juros de até 12% por juros no máximo de 1,99% ao mês.
1: E ainda, incentivo também para quem está em dia com o FIES, o Fundo de Financiamento Estudantil.
2: Após se formar, o estudante poderá receber crédito para montar seu próprio negócio.
1: É o FIES empreendedor. Graziele Bezerra.
4: O governo do Brasil estima que em um universo de 500 mil beneficiários adimplentes, exista um público potencial imediato entre 50 mil e 125 mil pessoas.
2: Vamos falar também sobre restituição do imposto de renda.
1: Amanhã será pago o segundo lote a mais de 9 milhões e 500 mil contribuintes.
2: É o maior número de pessoas já beneficiadas de uma só vez.
1: Hoje, na apresentação da Voz do Brasil, eu, Mariana Jungmann e Luciano Seixas.
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1: Trabalhadores informais que têm dívidas, mas que estão com os pagamentos em dia ou com, no máximo, 3 meses de atraso, poderão aderir ao Desenrola Adimplentes.
2: A ideia é dar um alívio no orçamento dessas famílias, que poderão refinanciar seus contratos pagando juros menores, de, no máximo, 1,99% ao mês.
1: O novo Desenrola foi lançado nesta segunda-feira e os interessados já podem aderir ao programa.
3: Organizar as contas, pagar menos juros e evitar que novas dívidas comprometam o orçamento das famílias. É o objetivo das novas medidas anunciadas pelo governo do Brasil para ampliar o acesso ao crédito e incentivar quem mantém os pagamentos em dia. O Desenrola Adimplentes, lançado nesta segunda-feira pelo presidente Lula, amplia o alcance do programa que já ajudou mais de 7 milhões e meio de famílias na reorganização financeira. Agora, o foco passa a ser quem trabalha na informalidade e mantém as contas em dia, mas enfrenta juros elevados no crédito pessoal. A proposta permite substituir empréstimos mais caros por financiamentos com juros de até 1,99% ao mês, reduzindo o peso das parcelas no orçamento e prevenindo o endividamento, destaca o ministro da Fazenda, Dário Dorigan.
5: Esse trabalhador, ele vai poder se reorganizar do ponto de vista financeiro. Ele vai poder, inclusive, se ele quiser, tomar crédito dentro desse mesmo patamar, a 1,99% ao mês, tomar um volume de crédito a mais, desde que a prestação total não passe de 90% do que ele tinha antes.
3: Poderão aderir trabalhadores informais que tenham operações de crédito pessoal de até 15 mil reais, com pelo menos 4 parcelas pagas e no máximo 90 dias de atraso. A ideia é substituir juros de até 12% por juros no máximo de 1,99% ao mês, explica o ministro Dorigan.
5: A situação atual do trabalhador informal, que paga taxa de juros de 6% a 12% ao mês, nós estamos dizendo, nós vamos te dar uma nova linha para você extinguir essa taxa de juros e essas condições que hoje você é submetido.
3: O pacote também amplia o uso do FGTS como garantia no crédito consignado privado. A utilização é opcional e vai permitir ao trabalhador formal contratar empréstimos com juros limitados a 1,99% ao mês, reduzindo o custo do crédito e ampliando o acesso a condições mais vantajosas. Segundo o governo, as medidas fortalecem a política de reorganização financeira das famílias brasileiras. A estimativa do Tesouro é aportar cerca de 4 bilhões de reais para atender o novo programa. Reportagem Pablo Mundim.
2: Os participantes do programa ficam com o CPF bloqueado para apostar em jogos online, as chamadas bets, por um período de 6 meses.
1: As informações sobre o Desenrola estão no portal gov.br ou nos bancos oficiais, Caixa Econômica e Banco do Brasil.
2: E dentro do programa Desenrola Adimplentes, o governo do Brasil desenvolveu também uma linha de crédito voltada para beneficiários do FIES.
1: Com a novidade, quem mantém as parcelas em dia agora tem um incentivo para abrir ou expandir o próprio negócio com juros mais baixos.
4: O programa FIES Empreendedor é destinado a profissionais graduados que desejam abrir ou expandir seu próprio negócio, contando com linhas de crédito mais acessíveis. Podem aderir aqueles que pagaram em dia as últimas 36 parcelas do programa, sem histórico de renegociação no período. No caso de pessoa física, com limite de financiamento de até R$80 mil e prazo máximo de pagamento de 60 meses, incluindo até 6 meses de carência. Para pessoa jurídica, com limite de financiamento de até R$180 mil e prazo máximo de pagamento de 96 meses, incluindo até 6 meses de carência. Em uma simulação de empréstimo de R$80 mil em 5 anos, por exemplo, o custo total cai de R$143 mil para R$106 mil, caso o beneficiário seja um estudante do FIES com as contas em dia. Nesse caso, a economia final supera os R$37 mil. Segundo o ministro da Fazenda, Dario Durigan, o programa é um estímulo à adimplência.
5: Se ele seguir pagando em dia, ele vai ter uma linha de crédito que vai ser a menor linha de crédito, com a menor taxa de juros que nós temos para o empreendedorismo no país.
4: Ainda de acordo com o ministro Dario Durigan, com taxas de juros de 0,87% ao mês, o programa tem uma das melhores linhas de crédito que cabem no bolso de quem está começando a empreender.
5: O adimplente que seguir pagando em dia vai ter pelo menos 37 mil de benefício, e é para esse estudante que está querendo deslanchar no seu primeiro negócio que nós estamos abrindo essa linha, dando um estímulo ao bom pagador do FIES.
4: Para o ministro da Educação, Leonardo Barchini, a linha de crédito dará igualdade de condições aos egressos do ensino superior.
6: Com essa linha de crédito, nós vamos conseguir dar oportunidade a esse jovem para que ele possa de fato empreender. Vão dar um retorno para a sociedade igual os jovens do ProUni, do FIES, do Reúne, da expansão, da lei de cotas.
4: O governo do Brasil estima que em um universo de 500 mil beneficiários adimplentes, exista um público potencial imediato entre 50 mil e 125 mil pessoas. Uma parcela expressiva desse grupo já possui CNPJ ativo, o que demonstra uma demanda real por capital de giro para alavancar seus negócios. Reportagem Graziele Bezerra.
2: E o presidente Lula enviou hoje ao Congresso Nacional projeto de lei complementar que aumenta de forma progressiva o teto de faturamento do MEI, o microempreendedor individual.
1: A meta é chegar a R$140 mil até 2028 e permitir a contratação de 2 empregados.
2: Atualmente o teto é de R$81 mil por ano. A medida pode beneficiar 13 milhões de microempreendedores individuais registrados.
1: Com o aumento, o governo quer fortalecer os pequenos negócios e incentivar a geração de empregos. Quem comentou foi o presidente Lula.
7: Muito dinheiro na mão de poucos significa pobreza. E quando a gente faz, manda um projeto de lei desse dizendo que pouco dinheiro na mão de muitos é uma distribuição de oportunidade e de riqueza. Portanto, eu acho que o Congresso Nacional vai fazer um esforço muito grande, se Deus quiser, e volta a isso o mais rápido possível para que a gente possa favorecer aquelas pessoas que mais precisam de crédito.
2: O ministro do Empreendedorismo, da Microempresa e da Empresa de Pequeno Porte, Paulo Pereira, destacou as medidas para estimular o MEI.
8: Vou dizer que é um momento histórico, né, para os microempreendedores individuais do Brasil, quase 10 anos sem aumento, de modo que é uma medida que tem um impacto muito grande, presidente, e que se insere num conjunto de medidas que o senhor tem feito para os empreendedores. Então, em primeiro lugar, as linhas de crédito, que o senhor agora está trabalhando, presidente, para que a gente lance um grande parcelamento para os MEIs, para que eles possam regularizar a sua situação, quer dizer, esses 3 milhões que são MEIs e que hoje tem alguma situação de inadimplência, vão poder regularizar a sua situação, e uma série de outras medidas, como a expansão do Contrata Mais Brasil, a linha de crédito que foi apresentada hoje no Desenrola Empreendedores. Então, só para dizer, um dia histórico, mas inserido num conjunto de esforços do senhor pelos empreendedores brasileiros.
1: Para ajudar a conter a alta do preço do petróleo, o governo abriu crédito extraordinário de R$550 milhões para apoiar a importação do diesel.
2: A Agência Nacional do Petróleo, Gás Natural e Biocombustíveis será responsável pelo repasse aos produtores.
9: O governo do Brasil abriu um crédito extraordinário de R$550 milhões para apoiar a importação de óleo diesel de uso rodoviário. A medida publicada nesta segunda-feira, 29, destina os recursos ao Ministério de Minas e Energia para viabilizar uma política de subvenção operada pela Agência Nacional de Petróleo, Gás Natural e Biocombustíveis, ANP. A iniciativa tem caráter emergencial e temporário e busca reduzir os efeitos da alta dos preços internacionais do petróleo sobre a economia brasileira. A medida foi criada após o aumento da instabilidade no mercado global, provocado pelo agravamento do conflito geopolítico no Oriente Médio. A ANP será responsável pelo repasse da subvenção aos importadores de diesel, com critérios baseados no volume comercializado e na diferença entre o preço de referência e o valor definido para o produto. Como a despesa não estava prevista no orçamento de 2026, o governo precisou abrir o crédito extraordinário para garantir a execução da política. A medida atende os critérios de urgência e imprevisibilidade previstos na Constituição. Claudimário Carvalho, para a Voz do Brasil.
1: Em julho, a bandeira tarifária de energia seguirá amarela, indicando a cobrança de taxa adicional sobre as contas de luz no mês.
2: O anúncio foi feito pela Agência Nacional de Energia Elétrica, ANEEL.
1: Com isso, os consumidores vão pagar um adicional de R$ 1,88 para cada 100 kWh consumidos.
2: A bandeira tarifária está amarela desde abril, em razão das condições menos favoráveis para a geração de energia no país.
1: Em períodos secos, quando a produção das usinas hidrelétricas fica prejudicada e é necessário acionar as termoelétricas, a bandeira pode ficar amarela ou vermelha, patamar 1 ou 2.
2: Isso porque a geração por usinas térmicas é mais cara. Daí a necessidade da taxa adicional sobre o consumo de energia.
1: O pagamento do segundo lote do imposto de renda será feito amanhã, terça-feira.
2: É a maior restituição da história em relação ao número de contribuintes contemplados. Serão beneficiadas mais de 9.500.000 pessoas.
10: São 16 bilhões de reais em créditos para 9.585.797 contribuintes. O valor é o mesmo do lote pago anteriormente, o primeiro lote de restituição do Imposto de Renda 2026, em 29 de maio deste ano. Segundo a Receita, os valores devidos da maior parte dos declarantes serão quitados já nos dois primeiros lotes de 2026. Esses pagamentos deverão alcançar cerca de 80% do total estimado de restituições do ano. Se somarmos os dois primeiros lotes do ano, serão contemplados 18 milhões e 300 mil contribuintes, com um valor total de 32 bilhões de reais em restituições. A antecipação dos créditos se deu após processamento de milhões de declarações em pouco tempo, beneficiando tanto os contribuintes com prioridade legal quanto aqueles que aderiram às soluções digitais, como a declaração pré-preenchida e o recebimento da restituição via Pix. O crédito bancário será realizado ao longo desta terça-feira. Cerca de 4 bilhões e meio de reais serão destinados a contribuintes com prioridade legal, como idosos acima de 80 anos, idosos entre 60 e 79 anos, pessoas com deficiência física, mental ou moléstia grave e contribuintes cuja maior fonte de renda seja o magistério. Para saber se a restituição está disponível, basta acessar gov.br/Receita Federal, clicar em Meu Imposto de Renda e depois em Consultar Minha Restituição. O pagamento é feito somente na conta do titular da declaração.
1: Daniele Popov para a Voz do Brasil. Equipes de resgate brasileiras já estão na Venezuela apoiando o país.
2: A Venezuela foi atingida por terremotos na última quarta-feira, deixando mais de 1.700 mortos.
11: Equipes brasileiras chegaram neste sábado e já atuam principalmente no município de Vargas, no estado de La Guaira, uma das regiões mais afetadas pelos terremotos. Até agora, foram enviados 4 voos da Força Aérea Brasileira, que levaram mais de 1 tonelada de medicamentos e insumos para atendimento de emergência, um hospital de campanha que já está montado, purificadores de água e equipes de bombeiros, com equipamentos e materiais específicos para ações de apoio a desastres, além de cães farejadores. O porta-voz do Corpo de Bombeiros de Minas Gerais, primeiro-tenente Henrique Barcelos, explica como o trabalho dessas equipes está sendo feito.
12: As ações serão concentradas em áreas com edificações colapsadas, onde as equipes vão realizar buscas técnicas, resgate e localização de vítimas, atendimento pré-hospitalar e integração com as autoridades locais por meio dos organismos internacionais.
11: Os terremotos de magnitude 7,2 e 7,5, seguidos de cerca de 20 réplicas, provocaram desabamentos na capital, Caracas, e outras cidades venezuelanas. As equipes brasileiras também vão trabalhar no reforço a telecomunicações com representantes da Anatel e no transporte e apoio aos desalojados. Reportagem Raquel Mariano.
1: Mais modernidade nas unidades de terapia intensiva, salvando a vida de mais pacientes.
2: O Ministério da Saúde inaugurou a primeira UTI inteligente do SUS no Rio de Janeiro.
1: Entre as novidades, monitoramento mais sofisticado dos pacientes e uso da inteligência artificial para reunir dados e acelerar a tomada de decisões.
2: A iniciativa faz parte do Agora Tem Especialistas.
13: Um passo importante rumo à medicina do futuro. A primeira UTI inteligente do SUS foi inaugurada no Hospital Universitário Clemente Fraga Filho, da Universidade Federal do Rio de Janeiro. A novidade utiliza tecnologias de monitoramento contínuo e inteligência artificial para acompanhar em tempo real a evolução dos pacientes. O sistema reúne automaticamente informações dos monitores, identifica sinais precoces de agravamento e auxilia as equipes médicas na tomada de decisões. Segundo o ministro da Saúde, Alexandre Padilha, a expectativa é aumentar as chances de recuperação dos pacientes.
14: Se observa mais precocemente sinais de piora ou os sinais de melhora, então, com isso, você faz a ação, a medicação, a mudança de conduta mais rápido. Com isso, você salva esse paciente, ele sai mais rápido da UTI. Ele saindo mais rápido da UTI, gira mais o leito da UTI. Você pode trazer outros pacientes da UTI. Com isso, vai reduzindo o tempo de quem está esperando para uma UTI e salva vidas dentro da UTI.
13: A iniciativa faz parte da criação da Rede Nacional de UTIs Inteligentes, que recebeu mais de 180 milhões de reais em investimentos. Nesta primeira etapa, serão 10 leitos inteligentes em 7 hospitais de referência, espalhados pelo país. Depois, o projeto será ampliado para 280 leitos em 14 UTIs. A entrega faz parte do programa Agora Tem Especialistas do Ministério da Saúde, que busca ampliar e qualificar a assistência no SUS. Em pouco mais de um ano, o programa bateu recorde de cirurgias eletivas, quase 15 milhões de procedimentos. O governo federal também tem levado atendimento móvel por meio de carretas, que oferecem exames e atendimento em diversas especialidades, como ressaltou o ministro da Saúde, Alexandre Padilha.
15: Mais de 2.800 municípios brasileiros já tiveram atendimento.

0: Incluída no programa agora tem especialistas e faz parte da oferta de cuidados integrados.
1: A iniciativa tem como objetivo fortalecer a atenção a pessoas vivendo com HIV e ou com AIDS que demandam avaliação diagnóstica e acompanhamento integrado.
0: Já fazem parte do programa 6 especialidades, são elas: cardiologia, ginecologia, oftalmologia, oncologia, ortopedia e otorrinolaringologia.
1: Os cuidados integram um conjunto de procedimentos que vão desde consultas, exames e tecnologias de cuidado à condução de agravos específicos de rápida resolução.
0: Amanhã, dia 30 de junho, é o último dia da campanha de vacinação contra o HPV.
1: Mesmo após essa data, a vacina vai continuar disponível para a imunização de grupos prioritários.
0: A vacina protege contra o papilomavírus humano, responsável por diversos tipos de câncer.
2: O papilomavírus humano, HPV, é a infecção sexualmente transmissível mais comum no mundo. A vacina é segura e fundamental na prevenção de diversos tipos de câncer, como os de colo do útero, vulva, pênis, garganta e pescoço. A advogada Marici Valeta conta que não quer ver o filho correr riscos e o levou para vacinar contra o HPV aos 10 anos de idade.
3: Primeiro que é uma coisa perigosa, né? Que pode levar a outras doenças bastante perigosas. Além da proteção individual, acho que a gente tem que ter em mente esse efeito coletivo, né? Que é de você interromper um pouco esse ciclo.
2: A vacina deve ser tomada antes do início da vida sexual. Ela faz parte da rotina do Calendário Nacional para Crianças e Adolescentes de 9 a 14 anos, que tem direito ao imunizante de graça. Outros grupos também têm esse direito. Pessoas vivendo com HIV, pacientes oncológicos, pessoas transplantadas, usuários de profilaxia para o HIV e vítimas de violência sexual. Éder Gatti, diretor do Departamento do Programa Nacional de Imunizações do Ministério da Saúde, fala sobre a importância dessa imunização.
4: Quando a gente fala de vacinação, a gente está falando de evitar câncer. Casos que teriam um custo enorme no tratamento e câncer, ele é de alta complexidade. Então a pessoa, quando ela se vacina, ela está contribuindo com a sua proteção e seu bem-estar, mas também ela está dando uma grande contribuição a toda a sociedade brasileira, fazendo ali uma proteção ao Sistema Único de Saúde, garantindo que ele fique mais acessível para outras patologias e outras pessoas.
2: Até amanhã, 30 de junho, quem tem entre 15 e 19 anos também pode se vacinar de graça contra o HPV. Após esse prazo da campanha, o imunizante deve ser adquirido em clínicas particulares. Mas a vacinação gratuita continuará disponível para os grupos prioritários. Reportagem Nazi Brum.
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1: Oportunidades. Estudantes indígenas e quilombolas agora têm reserva de vagas para estágios nos órgãos públicos federais.
0: 3% serão destinados aos indígenas e 2% aos quilombolas. As regras já garantem reserva para estudantes negros e para pessoas com deficiência.
6: Para acessar as vagas disponíveis nas cotas, é preciso se autodeclarar como pertencente a algum desses grupos. Isso é feito durante o preenchimento da inscrição. A diretora de Planejamento da Força de Trabalho do Ministério da Gestão, Maria Aparecida Chagas, fala do impacto da iniciativa.
7: É uma forma, né, da administração pública contribuir para a trajetória formativa dessas pessoas, para auxiliar essas pessoas no mundo do trabalho, para auxiliar essas pessoas a entenderem quais são os códigos, a forma de atuação que é o trabalho.
6: Marcelo Barbosa, da representação estudantil da Coordenação Nacional de Articulação das Comunidades Negras Rurais Quilombolas, argumenta que ter melhores chances de acessar o estágio é fundamental para esses estudantes.
8: Nós vemos uma realidade em que os estudantes precisam sair dos seus territórios para irem para a cidade para fazerem a universidade. E esse auxílio financeiro das bolsas vai ajudar na permanência desses estudantes.
6: Braulina, do povo Baniuá, faz doutorado na Universidade de Brasília e comemorou a reserva de vagas em estágios como uma oportunidade de melhoria profissional para parentes de todas as etnias indígenas.
9: Para que a gente tenha mais parentes qualificados na sua área e que tenham parentes com experiência no estágio e em outros lugares. É o primeiro passo de muito sonho que vem e estamos muito felizes.
6: Cerca de 16 mil

0: Estudantes fazem estágios na administração pública federal. As oportunidades são para nível médio, ensino técnico, graduação e pós-graduação. Cada órgão divulga os estágios que oferece e tem até o início de setembro deste ano para se adaptar às novas regras de reserva de vagas. Reportagem Carlos Oliveira.
1: Jovens que completam 18 anos em 2026 têm até amanhã, dia 30, para fazer o alistamento militar obrigatório.
2: Quem perder o prazo poderá pagar multa e enfrentar restrições, como impedimento para tirar passaporte, assumir cargo público e participar de concursos.
1: A expectativa é que mais de 1 milhão de jovens participem do processo em todo o país.
2: O procedimento pode ser feito pela internet, no site alistamento.eb.mil.br ou em uma junta do Serviço Militar.
1: Essas foram as notícias do Governo do Brasil.
2: Uma realização da Secretaria de Comunicação Social da Presidência da República.
1: Com produção da empresa Brasil de Comunicação.
2: Fique agora com as notícias do Poder Judiciário e do Congresso Nacional. Boa noite.
1: Uma boa noite e até amanhã.
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5: Supremo Tribunal Federal lança edital para receber proposta sobre a modernização do sistema de justiça. STJ decide que é ilegal a busca na casa do suspeito de um crime baseada apenas no relato de outros réus. Ministério Público Eleitoral aciona governador do Amapá por promoção pessoal na fachada da Secretaria de Educação. Boa noite, eu sou o Arthur Filho. O Supremo Tribunal Federal lançou o edital para receber propostas sobre a modernização do sistema de justiça. Os interessados podem enviar manifestações institucionais sem caráter pessoal, que deverão ser apresentadas por meio de formulário eletrônico até 15 de agosto. Fernanda Porto.
6: As contribuições serão analisadas pelo Grupo de Estudos para a Modernização do Sistema de Justiça, instituído pelo presidente do Supremo Tribunal Federal, o ministro Edson Fachin. As sugestões deverão tratar de temas como simplificação processual, redução da litigiosidade, transformação digital, governança da inteligência artificial, modernização das carreiras e da gestão judiciária, fortalecimento da integridade institucional, transparência pública, proteção dos direitos fundamentais e promoção de maior estabilidade jurídica para o desenvolvimento econômico e social do país. O edital completo pode ser acessado no portal stf.jus.br.
5: Polícia não pode entrar em casa de pessoa suspeita de um crime apenas porque outros suspeitos a acusaram. Para o STJ, esse tipo de informação por si só não é suficiente para justificar a entrada no imóvel. Fátima Uchoa.
7: Um homem foi acusado de tráfico de drogas e condenado juntamente com outras duas pessoas. Pela denúncia durante a abordagem policial, os outros dois réus o apontaram como fornecedor das drogas. Também informaram o endereço dele aos agentes, que foram ao local para realizar o flagrante. O Tribunal de Justiça de Goiás considerou a busca domiciliar legítima, mas a quinta turma do STJ reconheceu a ilegalidade dessa busca e das provas obtidas, e com isso absolveu o réu. Segundo o relator ministro Ribeiro Dantas, o ingresso dos policiais no imóvel deveria ter sido precedido de justa causa que amparasse o flagrante, de mandado judicial ou de consentimento comprovado do morador.
5: Ouvir a população para melhorar os serviços prestados. Esse é o papel da consulta pública realizada pela Justiça do Trabalho. Foram mais de 2.400 participações registradas. Mila Amaral.
8: A pesquisa aconteceu de 25 de maio a 5 de junho em todo o país e ouviu as opiniões e sugestões da população de fóruns e de tribunais trabalhistas. Entre as principais demandas, reduzir processos pendentes e julgar processos com mais de 2 anos foram sugeridos na pesquisa. Além disso, 15% dos participantes concordam que a Justiça do Trabalho deve incentivar a conciliação como forma de resolver conflitos conflitos trabalhistas. Os dados coletados também vão servir como base para definir as metas nacionais do Judiciário Trabalhista para 2027.
5: Ministério Público Eleitoral aciona governador do Amapá por promoção pessoal na fachada da Secretaria de Educação. O órgão pede a retirada imediata dos banners com agradecimentos ao gestor sob pena de aplicação de multa diária de R$50 mil. Vanessa Pereira.
9: Na ação apresentada para a Justiça Eleitoral, o MP aponta a prática de propaganda eleitoral antecipada para o governador Clécio Luiz. De acordo com a apuração, foram espalhados 7 banners com mensagens de agradecimento ao político dentro do prédio da Secretaria de Estado de Educação, em Macapá. A instalação da publicidade no prédio público viola o princípio da impessoalidade, já que não possui caráter educativo nem de orientação social. Além da retirada imediata das peças sob pena de multa diária de R$50 mil, o MP Eleitoral pede também que a Justiça reconheça a ilegalidade das condutas.
5: 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A você, uma ótima noite.
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10: Eu sou Paula Groba.
11: E eu sou Ricardo Nakaoka.
10: E estes são os destaques de hoje do Jornal do Senado, que começa agora.
11: Após aprovação do Congresso, Receita Federal divulga a primeira lista de devedores contumazes.
10: Senadora quer esclarecimentos sobre impactos da crise do BRB e do Banco Master.
11: Senado analisa estatuto para garantir direitos da população em situação de rua.
10: Boa noite.
11: Boa noite.
10: Nem todo contribuinte com dívidas é considerado devedor contumaz. Essa classificação vale para empresas que acumulam débitos tributários de forma recorrente e como estratégia de negócio.
11: A Receita Federal divulgou a primeira lista com esses contribuintes, prevista no Código de Defesa do Contribuinte, aprovado pelo Senado no início do ano. O primeiro setor a ter os nomes publicados foi o de fumo e tabaco. Mais detalhes com o repórter Douglas Castilho.
12: A lei define como devedor contumaz aquele que acumula dívidas tributárias de forma reiterada, sem justificativa e em valores relevantes. O objetivo é combater a inadimplência estruturada, que é quando as empresas utilizam as chamadas técnicas de planejamento tributário agressivo para burlar o fisco sem violar os regulamentos mais severos, reduzir a concorrência desleal, já que as empresas devedoras conseguem praticar preços mais baixos no mercado, e aumentar a transparência fiscal. Quando da aprovação do projeto que deu origem à lei, o relator senador Efraim Filho, do PL da Paraíba, fez questão de ressaltar que não é qualquer prática que se encaixa no conceito de dívida contumaz, definido de forma bastante objetiva.
13: Separar a contumácia da inadimplência, ou seja, o devedor contumaz é quem faz da sonegação seu modelo de negócio. Jamais uma empresa que está no mercado formal, que gera empregos, que paga também seus impostos, por ter um momento de crise, um período de inadimplência periódico, temporário, ela não se enquadrará de nenhuma forma nesse conceito de contumaz.
12: O senador Isauci Lucas, do PL do Distrito Federal, relembrou que a publicação da lista é apenas uma das medidas dentro do que se chama Código de Defesa do Contribuinte.
14: Além da questão do devedor contumaz, ele de fato inclui, no sentido de respeitar a expectativa dos contribuintes, reduzir realmente a litigiosidade, usando inclusive formas alternativas de resolução de conflitos, facilitar o cumprimento das obrigações, reprimir a evasão, fraude, etc., presumir de boa fé do contribuinte.
12: Antes de incluir qualquer empresa na lista, a Receita deve fazer notificação prévia e conceder 30 dias para regularização ou defesa. Segundo a entidade, novas listas deverão ser apresentadas em julho.
10: O senador astronauta Marcos Pontes, do PL de São Paulo, defendeu investimentos em ciência, tecnologia e infraestrutura para fortalecer a capacidade do Brasil de desenvolver vacinas e responder a futuras emergências sanitárias. Segundo ele, o país precisa adotar uma cultura de prevenção, com um orçamento contínuo para pesquisa, formação de profissionais e manutenção de estruturas estratégicas para reduzir a dependência de outros países em situações de crise. O financiamento da produção de vacinas nacionais foi tema de uma audiência pública na Comissão de Ciência e Tecnologia.
11: O parlamentar também defendeu o acesso da população a informações científicas de qualidade sobre vacinação. Na opinião dele, ninguém deve ser obrigado a se vacinar, mas o conhecimento é fundamental para que as pessoas tomem decisões conscientes e contribuam para a proteção coletiva em momentos de emergência sanitária.
15: Vejo muitas ideias erradas com relação à vacina. Se me perguntar assim, você é a favor a obrigar as pessoas a tomar vacina? Não, não sou a favor de obrigar ninguém a nada. Existem efeitos colaterais? Existem. Então tem que ser muito claro com relação a isso. Mostrar quais são os efeitos colaterais e a pessoa decide se toma ou não aquela vacina. E eu acredito que uma informação bem feita de ciência para as pessoas vão decidir pelo correto, que é tomar a vacina.
10: E a lei que ampliou as ações de combate ao mosquito transmissor da dengue, zika e chikungunya completa 10 anos.
11: Sancionada em junho de 2016, a norma autorizou medidas como mutirões de limpeza, campanhas educativas e visitas a imóveis. A proposta foi debatida e aprovada pelo Senado durante uma das maiores crises sanitárias da década. A reportagem é de Yasmin Rodrigues.
9: Em vigor desde 27 de junho de 2016, a lei que ampliou as ações de combate ao mosquito transmissor da dengue, zika e chikungunya completa 10 anos. Com participação dos senadores, o texto foi debatido em meio à emergência sanitária provocada pelo avanço dessas doenças. Na votação da proposta, o senador Humberto Costa, do PT de Pernambuco, que atuou como relator da medida, destacou a importância de fortalecer a vigilância.
16: Sem dúvida, esse é o problema de saúde pública mais crítico, não somente do Brasil, mas hoje em termos mundiais. Então, acho que deve ser um esforço de toda a sociedade nesse momento. Eu que já tive a oportunidade de ser ministro da Saúde, que tem um projeto de lei com esse mesmo conteúdo, eu creio que é uma decisão correta. Como acho também que o Congresso estará inteiramente aberto e suscetível a garantir os recursos orçamentários necessários para que o combate ao Aedes aegypti se faça da melhor maneira possível.
9: A legislação autorizou a União, estados e municípios a adotarem medidas excepcionais e também trouxe mudanças importantes no amparo social às famílias afetadas pelo surto de zika. 10 anos depois, a legislação segue como base para ações emergenciais de vigilância em saúde e é considerada um marco na resposta institucional à crise sanitária de 2016.
10: O secretário de Economia do Distrito Federal deve ser convidado a explicar na Comissão de Assuntos Econômicos os impactos da crise envolvendo o BRB e o Banco Master.
11: O pedido é da senadora Damares Alves, que quer esclarecimentos sobre as garantias oferecidas pelo GDF e os possíveis reflexos nas contas públicas. Repórter Marcela Cunha.
17: O secretário de Economia do Distrito Federal, Valdivino José de Oliveira, deve comparecer à Comissão de Assuntos Econômicos para falar sobre os impactos da crise envolvendo o BRB e o Banco Master nas contas públicas do Distrito Federal. O pedido foi feito pela senadora Damares Alves, do Republicanos do Distrito Federal, que afirmou que parte das dúvidas levantadas pelos senadores depende de explicações do governo distrital.
18: Há garantias que o GDF está dando para esse grande acordo aí, essa grande reconstrução, reestruturação do banco, que nós temos que ouvir o secretário de Economia do DF.
17: O requerimento cita dúvidas sobre garantias oferecidas pelo governo local, uso de ativos públicos, compromissos assumidos pelo GDF e possíveis reflexos fiscais, orçamentários e patrimoniais do acordo homologado pelo Supremo Tribunal Federal. Damares quer saber se a operação pode afetar a capacidade de investimento do Distrito Federal, a execução de políticas públicas, concursos, nomeações e as contas das próximas administrações.
10: O Ministério da Saúde criou uma política nacional para adaptar o atendimento do SUS à realidade da população em situação de rua.
11: O tema também é acompanhado pelo Senado, que analisa um projeto para criar o Estatuto da População em Situação de Rua. Repórter Henrique Nascimento.
19: O SUS terá novas diretrizes para atender pessoas em situação de rua. O Ministério da Saúde instituiu uma política nacional para ampliar o acesso dessa população à atenção básica. Para quem vive essa realidade, o acesso ao cuidado pode fazer diferença no momento em que vínculos familiares, emprego e moradia já foram perdidos. Rogério Barba passou anos em situação de rua e hoje ajuda no acolhimento de outras pessoas em Brasília.
20: E aí eu me envolvi com o álcool. Eu conheci o crack em 1989 e o crack fez, apesar de eu não ter parentes, eu tinha muitos amigos bons. Só que o crack fez, e o álcool fez eu perder os vínculos.
19: O tema também é discutido no Senado. Um projeto quer criar o Estatuto da População em Situação de Rua e prevê direitos básicos como acesso à alimentação gratuita, água potável, itens de higiene e banheiros públicos. Autor da proposta, o senador Randolfe Rodrigues, do PT do Amapá, defende que o poder público atue tanto no acolhimento quanto no combate à violência contra quem vive nas ruas.
21: O poder público tem que tomar as medidas necessárias para dar guarida e para acolher as pessoas de rua e, ao mesmo tempo, criminalizar aqueles que detestam pobres, aqueles que ofendem e atacam os pobres.
19: O projeto que cria o Estatuto da População em Situação de Rua está em análise na Comissão de Constituição e Justiça.
11: Com edição de Paula Groba e trabalhos técnicos de João Lira, o Jornal do Senado fica por aqui. Acompanhe agora as notícias da Câmara dos Deputados. Boa noite.
10: Boa noite e até amanhã.
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22: Comissão aprova novas regras para blindagem de teto solar de veículos.
23: Deputados determinam a apresentação de antecedente criminal de noivos.
22: Proposta autoriza auxílio para contenção de agressor de mulher em voo.
23: Projeto em análise define ações integradas para evitar quedas de idosos.
22: Boa noite. Avança na Câmara projeto que cria uma política integrada para prevenir quedas de pessoas idosas. Quem tem as informações é a repórter Sofia Peçanha.
24: As quedas estão entre as 10 condições de saúde que mais levam à incapacidade funcional, segundo o estudo longitudinal da saúde dos idosos brasileiros. Visando a saúde e o bem-estar da pessoa idosa, a Comissão de Saúde aprovou o projeto que cria a Política Nacional de Prevenção de Quedas entre Pessoas Idosas. O principal objetivo é reduzir o número de quedas, suas consequências físicas, psicológicas e emocionais, além de promover o envelhecimento ativo e saudável da população idosa. Um dos autores da proposta, o deputado Luiz Couto, do PT da Paraíba, salientou que, atualmente, o Brasil não possui uma política nacional voltada para a prevenção de quedas. E, com isso, a nova política visa atender essa demanda, proporcionando diretrizes e cooperação intersetorial nas áreas de saúde, assistência social, urbanismo e transporte, por exemplo. O projeto propõe ações amplas, como programas de exercícios físicos específicos que fortalecem o equilíbrio e a mobilidade, melhorias na infraestrutura urbana e nos ambientes residenciais, campanhas educativas sobre a importância da prevenção de quedas e a capacitação de profissionais de saúde e cuidadores. O deputado Alan Garcês, do PP do Maranhão, relator na comissão, ressaltou que a proposta não apenas reforça uma questão de saúde pública no Brasil e no mundo, mas também reduz os impactos financeiros para o sistema de saúde.
25: Pois se trata de inovação legislativa necessária e essencial para as pessoas idosas. Além do mais, medidas preventivas de saúde sempre economizam recursos financeiros ao Estado, pois ao evitar a queda haverá certamente redução dos gastos de recursos públicos com cirurgias e procedimentos médicos invasivos.
24: Agora, o projeto que cria a Política Nacional de Prevenção de Quedas entre Pessoas Idosas será analisado pelas Comissões de Finanças e Tributação e Constituição e Justiça. Da Rádio Câmara de Brasília, Sofia Peçanha.
4: Previdência.
26: Câmara analisa a proposta de aposentadoria para policial com invalidez permanente. O repórter José Carlos Oliveira nos conta mais detalhes.
0: A Câmara dos Deputados analisa o projeto de lei que define casos específicos de invalidez permanente que deverão garantir aposentadoria ou pagamento de seguro a profissionais de segurança pública que sofrerem acidentes em serviço. Entre as hipóteses que impedem o exercício da atividade estão cegueira, paraplegia, tetraplegia e amputação de braço ou perna. A aposentadoria ou seguro seriam válidos para policiais federais, civis, militares e penais, bombeiros militares e guardas municipais. A proposta partiu do deputado Bibo Nunes, do PL do Rio Grande do Sul, e foi aprovada na Comissão de Relações Exteriores, onde o relator, deputado Sargento Faú,